0: Taylor, ele tem o Vargas, que pode ser mostrado. Enfim, o Paysandu tem 5 jogadores, pelo menos isto, que possam entrar nesta equipe e dar uma outra cara para a equipe do Paysandu. O Taylor é um. O Thalisson se movimentou, apareceu muito tarde no jogo. Poderia também ser tirado da equipe. Aliás, a linha toda, a linha de frente do Paysandu não se movimentou. E, aliás, o time todo deveu e deveu muito. Acho que do principal do Paysandu, a culpa é do treinador, que poderia, que deveria, que tinha obrigação de ler o jogo, que o Paysandu estava sendo engolido pelo adversário. E eu vou repetir o que eu disse no início. Cá para nós, se uma equipe merecesse o resultado favorável, seria a equipe do Nacional.
1: Rui Guimarães, e análise do primeiro tempo de Paysandu 0-0 também para o Nacional. Primeiro jogo, decisão da Copa Norte, Mangueirão. É, com chuva, começou com chuva, mas isso não justifica. Torcida comparecendo, ótimo público no Mangueirão. Só está faltando realmente futebol. A estratégia de jogo acabou sendo equivocada, Rui?
0: É, foi surpreendido o Paysandu, porque se esperava que o Paysandu sufocasse o adversário. Viesse com os 3 jogadores, o Caio Melo, o Pedro Henrique e o Marcinho, pressionando o setor ofensivo para ir mais para frente, o setor ofensivo não deixando que o defensivo da equipe do Nacional jogasse, e o que apareceu foi que o Nacional, com 3 zagueiros, colocou 5 jogadores no meio campo, e esses 5 jogadores tomaram conta do meio campo. Então o Paysandu ficou, digamos, na saudade. O Paysandu ficou sem cumprir aquela função tática que o seu treinador talvez tenha imaginado para o seu meio campo, e foi engolido pelo meio campo adversário.
1: Você acha que as modificações que poderiam ser feitas, ou de posicionamento, ou até de peças, dando mais velocidade ao Paysandu?
0: Exatamente. Eu acho que você poderia ter tirado um jogador, colocado um jogador da frente, até o Thalisson vir para o meio campo, ou o jogador Ítalo também, tá? O Pego, que é um jogador mais agudo, poderia ter ficado um pouco mais na frente. Só que desses 2 jogadores que poderiam ajudar no meio campo, ajudar pelo menos na marcação, você tinha a possibilidade também de colocar um Lucas, que é um jogador de marcação também, ou então o próprio Juninho, que é um jogador que se apresenta muito bem no ataque e poderia ter entrado tranquilamente neste primeiro tempo.
1: Rui Guimarães conosco no intervalo inteligente, para você que está ligado aqui na Clube, curtindo e torcendo pelo Paysandu. Alô, seu Francisco, lá em Pernambuco, ligado, vendo na TV, ouvindo a Rádio Clube no aplicativo, o pai do Trimanos Brasil, os garotos que fazem sucesso com a música paraense, a música MPB, fazendo sucesso em Pernambuco e em todo o Brasil. Abraço ao Lohan, ao Iverson. Eu agora me esqueci do nome do outro lá agora. Brincadeira. Mas tá certo. Trimanos Brasil, sucesso absoluto. Ligados aqui na Clube. 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Te surpreendeu, Nacional?
0: Olha, esse Rafa Marcos, o Saulo inclusive chegou a ressaltar, ele tem habilidade. O que acontece é que o meio campo da equipe do Nacional, ele tem o domínio da bola, mas ele tem dificuldade em fazer aquele último passe, a descobrir quem está na frente. Nem o Vitinho, nem o Rafa Marcos se apresentaram à feição de receber uma bola e finalizar. 2 ou 3 jogadas que foram finalizadas, mas mesmo assim foi muito pouco para o que fez a equipe do Paysandu, para o que fez a equipe do Nacional, aliás, que foi quem mais teve a bola neste primeiro tempo. Então, eu acho que o volume de bola que teve, o volume de jogo da equipe do Nacional poderia ter sido maior e aproveitado melhor o seu ataque, os seus 2 jogadores de frente, se tivesse um pouco mais de habilidade.
1: E a arbitragem aí do Tocantinense, o Alisson Sidney Furtado e seus auxiliares?
0: Normal, normal. Deu 3 cartões amarelos, mas eu acho que merecidos. Não houve nada que a gente pudesse ressaltar que tenha prejudicado, digamos, até o andamento do jogo. Bom até aqui.
1: Final pela Sul-Americana, Santos 2, São Lourenço 2, Boston River 3, O'Higgins 2. O Olímpia virou para cima do Vasco, venceu 3-1. Final do nosso intervalo inteligente. Alô, Gustavo Rocha, alô, seu Nelson. Aquele abraço. Sábado, vamos festejar Aquele abraço, parabéns pelo aniversário antecipadamente, meu amigo Gustavo Rocha, essa fera da contabilidade. 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E aí o segundo tempo de zero para o Paysandu, zero nacional com bola para frente.
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0: Vai começar o segundo tempo e o Nacional vem com duas mexidas, hein, Saulo Zay?
1: É isso, uma na defesa, a entrada do Anderson Alagoano. Ele que é o camisa 13, né, Claudio? Me ajuda aí com a placa, sim, por gentileza.
0: 13 e o 23, Kevin, que é o gringo, né?
1: É o Kevin Mercado, colombiano. Intensidade pelos lados e por dentro. Sai Miliano, entra o Alagoano, que é zagueiro, né? Miliano, um ala. Vamos ver como é que ajusta a sua equipe, o professor Júlio César Nunes. E a outra substituição, o Kevin Mercado, colombiano, atacante de força, velocidade e inteligência. Ele com a 23, foi titular no jogo dos 7-0. O Kevin Mercado entrando agora no lugar do Vitinho, camisa 18. Ou seja, mais mobilidade no setor ofensivo e força física com a entrada do Anderson Alagoano. Com isso, eu vejo já o camisa 16, Cláudio, do Nacional. Exatamente, o nosso amigo
0: Matheus Miller.
1: Matheus Miller, 16, entrou.
0: Isso. Rolou uma bola no segundo tempo da saída do Papão.
2: Paixandu,
0: a bola volta para o Edson, se entregando, curtindo, saltando, metendo mais embaixo para o domínio do Quintana. Você falou na numeração e eu confirmo aqui. O 16 é Matheus Miller. Ele está em campo?
1: Esse não é o Matheus Miller que eu conheço, vou já confirmar, mas tem o 16 fazendo a função do Miliano na informação da distribuidora Amazônia.
0: Com bola que volta por hora, as duas alterações, Miliano saiu para a entrada do Alagoano, saiu Vitinho para a entrada do Kevin, entrou 13, entrou também o 23. O colombiano Kevin Mercado na equipe do Nacional. Rádio Clube de Belém do Pará, jornada esportiva no futebol total com os primeiros 30 segundos de partida no segundo tempo. É a sua Rádio Clube de Belém do Pará com zero Paysandu, zero Nacional.
3: Matheus Miller não entrou.
0: Copa Norte no seu rádio. Não entrou, portanto, o 16.
1: Mas o 16 está em campo e na folha, né, na nominata, está Matheus Miller e o 6. Esse sim, Cláudio. 6 é
0: Michel.
1: O Wendel sai da zaga. Pronto, agora tudo resolvido. O Wendel, camisa 6, não 16. O 6, o Wendel sai da zaga, vira ala. O Anderson Alagoano vira zagueiro. E o Kevin Mercado é atração no ataque na vaga do Vitinho. Agora sim, informação correta e assinada pela distribuidora Amazônia.
0: Só duas mexidas então do Nacional, é isso?
1: Sim.
0: Falou, Saulo Zaire, na informação da Rádio Clube do Pará para a distribuidora Amazônia. Olha a bola do ataque do Nassa, sai Gabriel Mesquita para defender. 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
4: Tem gol. Gol. Gol do Grêmio. Grêmio 1, Palestino 0, também pela Sul-Americana.
0: Vou abraçar meus queridos Caetano e Moreno, que está lá em Londres, da Inglaterra, já na madrugada, mas esperando alguma coisa do Paysandu, eles que estão passeando por lá. A bola já voltando para entregue, ali pelo setor da direita. Por onde está passando o Paysandu Nacional. A bola metida pela ponta direita para a entrada do Nassa, tentando puxando o jogador Kevin, empurrando a jogada pelo fundo, vem cruzamento, ainda não, jogada individual. Chega a Quintana na recuperação, põe pelo fundo, o árbitro está dando escanteio ou saída de bola.
1: Bateu no Rafa Marcos por último, deu impressão que seria no Quintana, a bola bateu por último no short azul do Rafa Marcos, camisa 9 do Nacional, que vai empatando fora de casa aqui no Mangueirão, 0-0 para Midas Macedo Ferreira.
0: Hoje dia de São Bernardo de Sena, que era italiano, temperatura de 26 graus aqui no Mangueirão, aqui pro lado do Bengui, placar de 0-0 para Paysandu Nacional. É Copa Norte no seu rádio, o primeiro jogo da decisão, com público excelente, a fiel bicolor marcando presença aqui no estádio Mangueirão. Está esperando o momento para firmar mais. A bola é passada, a bola é entregue no Castro. Castro sai para o jogo aqui pelo setor da direita. Bola bem empurrada, metida do Caio Melo. Ele puxa para o Edilson. Edilson saindo para o ataque, jogada com Thalisson. Thalisson de primeira, foi na marcação. Ele faz a recuada de bola. Ele mete curtinho para o domínio do Castro. E orienta por aqui o técnico Júnior Rocha. Vai Edilson ainda entrando pela ponta direita. Bola já passada, metida do Thalisson. Voltando para o Castro. Enfiou, deixou para o Pego. A bola para trás, não decidiu a parada por ali o Marcinho, a bola volta chutada de longe pelo Pedro Henrique pela risca de fundo, chegou, mas chegou todo errado o Paysandu,
5: chegou muito mal na bola e pegou também muito mal na bola o Pedro Henrique, saiu torto para a linha de fundo, é só tiro de meta 0-0, início de partida, segundo tempo aqui no Mangueirão, Cláudio.
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0: recuando, viu a presença do Pego, preferiu jogar para a lateral. São 3 minutos e 20 de partida do segundo tempo de jogo. 0-0, Paysandu e Nacional é Copa Norte. A bola puxada pelo lado canhoto, tabela feita pelo Paysandu. Deu errado a jogada do Pego com o Caio Melo. Sai o Nacional rapidamente para o ataque, buscando o Kevin. No lado direito, a bola para trás, é tocada, é solta, é empurrada rapidamente para a corrida do jogador Renanzinho. Ele vai na intermediária contrária, bola bem recuada e solta aqui para o Alagoano. Alagoano põe um pouquinho mais atrás, a bola virada, a bola entregue no Michel. Michel soltando bola, a bola lá para a ponta direita, chegando o Nacional, jogada alta, melhora o domínio do Paysandu, retoma a bola o Papão com o jogador Bonifácio, dá para o Cleiton Pego, muito marcando o Pego, sai bem da marcação do primeiro, do segundo, virou para o Caio Melo, Thalisson pedido na direita, não passaram para ele, a bola vem agora para o Edilson, agora ele já está marcado, mesmo assim, o Thales faz boa jogada, vai de curtinho, soltando para o dois, está um jogador, Caio Melo, a bola passando aqui pela ponta direita, chega cortando de qualquer maneira e tirando o jogador Rodrigo, vem a sobra de bola ainda para o Nacional, vai seu Paysandu, retoma, na bola alta, bola que fica, ela é recuada pelo Rodrigo, Rodrigo entregando um pouquinho mais ali atrás, a bola tirada de qualquer maneira pelo Thiago, é lateral do Paysandu, meio atrapalhado no começo do segundo tempo, Nacional já voltando o Paysandu ali pelo lado canhoto, na bola virada, na bola solta do Pedro Henrique, está pelando com o Caio Melo, ainda ele com a bola, o Pedro Henrique tem alguém pedido pela canhota, não foi ninguém, passa saiu todo errado, o Paysandu não aproveita a torcida, deu a primeira chiada.
5: É o grande Boni, ele ficou na dúvida quando decidiu correr, a bola já estava se perdendo ali pela linha de fundo. Linha de fundo, tiro de meta, 0-0.
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0: 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Tentando o cruzamento, a bola subiu, desceu, caiu aqui pela área. Aí dá bola pra fora de equipe, manual do Paysandu. Já preparado para a cobrança, jogada inicial, era do Caio Melo tentando o do Carvalho. Já voltando, jogada do Paysandu, a bola passando pelo Pedro Henrique. Ele solta para Castro, o Paysandu todo na frente. A equipe do Nacional todo atrás. Golaço do Castro! Papão da Amazônia!
2: Paysandu!
3: Ei, Moreno, quem balançou a rede, hein?
0: Castro, Castro, Castro, Sapequilha, pro delírio da Fiel Bicolor. Jogador inteligente é isso. Ele dominou em intermediária inimiga. Quando levantou a cabeça, viu que o goleiro estava um pouco adiantado. Aí meteu o sapato, bola no fundo do barbante. Futebol da bola da rede era um decorrido. 6 minutos, meia dúzia de minutos no primeiro tempo de partida, no segundo tempo de partida, segundo tempo, agora no placar, placar de Minas Marcelo Ferreira está lá.
2: Paysandu
0: tem um, Castro
2: Nacional
0: 0.
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5: Time do povo da frente, Sapequinha, o Lobo sai da frente, Paysandu 1 na decisão primeira, 0 pro Nacional do Amazão.
4: É o segundo gol do Castro na Copa Norte e sem dúvida alguma coloca o Paysandu na vantagem agora, é só ampliar a bola de fogo.
0: Rádio Clube de Belém do Pará, para a alegria do Del Moraes lá em Macapá, também do Ângelo Costa, da sobrinha Ana Flávia Duda, todo mundo é bicolor, mas tem que ter cuidado porque o Nacional já parte para o ataque na jogada do Kevin. Kevin tem marcação, ainda o Kevin faz o giro de bola, a bola caiu para Renanzinho aqui pelo lado canhoto, o Nacional vai para cima, perde para o Marcelo, bola tirada pelo Thaleson, bola para fora de campo, arremesso manual, já nem é clube a seleção.
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0: O país do gol de Castro, 0 para o Nacional. É decisão da Copa Norte, o primeiro jogo. Na quinta-feira da outra semana tem jogo de volta lá em Manaus. A bola já levantando, a bola pingada pela área. Jogada pro fundo do campo, o árbitro pegou, saída de bola, resvalando ali no Castro. Deu escanteio pro Nacional. É o segundo escanteio pro Nassa no jogo.
1: É, pelo lado esquerdo. Agora quem chega é o Renanzinho para fazer a cobrança com o pé trocado. Meus amigos, Ayrton, Jô, o casal Paraúcho e a dona Marclis Aire. Todo mundo ouvindo a clube e torcendo pela vitória do Papão, Cláudio.
0: Grande abraço, Marcli. Já vem a bola da cobrança do escanteio, a bola tirada rapidamente na jogada do Milton, do Melo. Melo deixou para Thaleson, tentou de primeira, a bola foi raspada ali no meio da jogada do camisa número 5, Rodrigo. Caiu para o arqueiro Gabriel Mesquita. Ele põe para o jogador Bonifácio, que sai pelo lado canhoto. 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
0: Do Rodrigo com falta aqui no Thaleson, porque o Thaleson já apanhou no jogo de hoje, ele vai ter uma perna nova a partir de amanhã, viu,
5: gente? Meu amigo, desde o primeiro tempo, olha que ele pega na bola, são dois, três em cima dele e pancada, pancada, pancada, e ele não cai, ele cai mas levanta, melhor dizendo, ele cai mas levanta, é falta pro Paisando Marcinho na cobrança.
0: Tem que vir com uma perna de ferro na próxima vez. A bola já volta, a bola dominada pelo Castro, faz festa a torcida do Paysandu, está 1-0 para o Papão em cima do Nacional. A bola é aberta, a bola entrega para Cleiton, o Pego. Cleiton Pego precisa aparecer mais no jogo, perdeu a bola agora, a bola é tocando, é girada para a direita para o domínio do Thiago. O Paysandu já retoma, mas a falta de ataque, a bola parada, cobrança imediata ali pelo jogador Thiago. A jogada sai errada, o Alagoano deixa para Rodrigo, agora metido ali pelo meio, agora no Michel. O Paysandu marcando em cima e a equipe do Nacional um pouco atrapalhar nesta altura, 1-0 ganhando o Paysandu, bola passada errada, sai rapidamente o Bonifácio soltou para Marcinho, mete para o Pego ali pelo lado canhoto, levou para o lado errado, mas conseguiu, dominou para agora, chutou, tirou tinta e a bola se perde pelo
8: Paysandu.
0: Apareceu no jogo o Cleiton Pego, hein, meu caro Dino Menezes?
5: Apareceu e muito bem depois da sua cobrança, Cláudio, um chute dele passou raspando e a turma do Paysandu cobrando uma raspada na bola do jogador do Nacional, mas o árbitro não deu confiança. Linha de fundo, tiro de meta. 1-0, Papão, placar de Mitas Macedo, ferro e aço.
0: Vibrando com a vitória parcial do Papão, cantor Marcelo Val. Alô, Marcelo Val. Também meu querido Jorge Raiol, o Mosca de Boa. Olha só, diga lá.
1: Daqui a pouco, Caio Mancha, centroavante, camisa 20 no Nacional. E quem está te ouvindo aqui no Mangueirão, mas é lá da Marabaia, é o meu amigo Robson Carlos, fanzaço do Dinho Menezes.
4: Tem gol.
0: Fala de volta, sim.
4: ABC 1-0 para o Vitória, jogo lá em Salvador, e o Fortaleza leva 1-0 do Sport do Recife, jogos do primeiro tempo.
0: Bola que volta, a bola que é tocando, a bola que é jogando aqui pela ponta direita, o Paysandu entrando, mas já levantou a bandeira pelo lado daqui, o Fábio Pereira. Está determinando impedimento do Edilson, foi isso, né?
5: É, impedimento do Edilson, e mesmo se não fosse impedimento, o Ítalo se assustou com a bola, a bola saiu aqui. E o árbitro dando pressão aí no Caio. Olha, Caio, é o seguinte, para que esse negócio de estar enrolando, que tu, sinceramente, aparece um amigo que eu conheço. Ou tu para, ou vou te dar cartão. Para com esse papo furado de estar sentindo dor aqui ali. Pronto, aí barrou o massagista.
0: Goleiro Caio do Nacional, caído. O árbitro foi lá, fez a primeira, fez a segunda advertência. Não sei por que não dá cartão, mas ele entende que o cara está enrolando. E dar o cartão, não adianta ficar só.
5: Já ficou bom
0: o goleiro Caio. 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
0: Um minuto. 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E é o Paissandu para o ataque, continua indo, a bola já dominada, solta aqui no pego, apareceu para cortar e tirar de qualquer maneira por aqui, o jogador Thiago, melhor por o Paissandu que já domina com Pedro Henrique. Paissandu se assentando melhor na partida aos 13 minutos e 50 segundos de jogo. Etapa complementar. O placar de 1 para o Paissandu, gol do Castro, 0 para o Nacional. Na bola virada, na bola metida para o jogador Taylon. Passou dele a bola ali abaixinha, a bola que saiu. Arremesso manual em favor do Nassa. Mexida do Nacional.
1: É isso, sai o Renanzinho, camisa 11, meio atacante de flutuação para a entrada do Caio Mancha, que é homem de área, camisa 20, uma dessas cobras criadas aí de futebol nordestino e também interior de São Paulo. Caio Mancha vai jogar mais centralizado, o Mercado à esquerda, o Rafa Marcos à direita, e essa é mais uma informação da Distribuidora Amazônia aqui na Clube.
0: 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Bola do Paissandu, bola alta, bola tirada pelo Bonifácio, a bola voltou ali pela metade da cancha, Bonifácio disputa mais uma, a bola recolhida agora pelo Nacional, jogada pelo meio, vai por lá o Thalisson, limpou na primeira, limpou na segunda, perdeu na terceira, vai também o Ítalo Carvalho lutando pela bola, cometeu falta, é isso. A falta foi marcada e o Nacional já tem a bola com o Eric Varão. 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
0: 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Primeiro ataque do Paissandu, uma bola pelo lado canhoto, dominando o pego, adiantou, perdeu a bola. A bola está ainda com o Paissandu, recolhendo Bicola, entrando pelo lado canhoto, Caio Melo, chute é feito agora, a bola disparada, fundo do campo, ganha escanteio o Paissandu, meu caro Tino.
5: Escanteio do Paissandu, mais uma tentativa agora pela esquerda, o Marcinho, na hora que ele chutou, a bola falou aí no zagueiro e foi para a linha de fundo. Ele mesmo na cobrança, o Lobo está na esquina, Cláudio.
0: Escanteio para Marcinho bater. Placar de 1 a 0 para o Paissandu, gol do Castro. É jogo inicial da decisão da Copa Norte. Marcinho levantando a bola, pingada pela área. Lá em cima aparece para tirar o jogador Rodrigo. A bola ainda é do Paissandu, Rodrigo cortando mais uma. Rui Guimarães, no novo tempo, em nome de Água Mineral. Água Vida, 1 a 0, Papo.
4: Olha, o Paissandu está mais entusiasmado, só isso. Não tem aquela organização tática, não. Agora, a equipe do Nacional sentiu, está cansada, está fazendo substituições. E isso, para a equipe do Nacional, para a equipe amazonense, é bom. Porque oxigena, o Paissandu não está trocando, não trocou ninguém. Então é necessário que o Paissandu faça modificações, porque o time do Paissandu está só com a boa vontade, é a boa alteração do primeiro tempo para este segundo, e nada mais.
0: Bola errada agora do Ítalo, tentou passe, errou e a torcida chiou, hein? Rádio Clube de Belém do Pará, a bola de novo no ataque do Nacional, falou Rui Guimarães em nome de Água Vida, ganha escanteio Nacional, é o terceiro escanteio para o Nassa, 4 escanteios para o Paissandu, 3 para o Nacional cobrando pelo lado canhoto, Saulo Zay.
1: Depois da tentativa do Kevin Mercado para cima do Castro, aí ficou caro para o jogador do Amazonas, ele mesmo, Kevin na cobrança, perna esquerda do lado canhoto, tropa de choque do Nacional na área do Paissandu, e você, Johnny, todo mundo, Cláudio.
0: Kevin levantando a bola pingada, a bola tirada rapidamente pelo Castro. E olha o contra-golpe do Paissandu. Na bola solta, na bola dominada pelo Thalisson. Deixou dois no chão, meteu agora na corrida para o Ítalo Carvalho. A bola recuada para o arqueiro.
5: Vem aí, Juninho, qualquer mano,
0: Caio. Vem Juninho no Paissandu.
5: É, ele daqui está conversando ali com o Junião.
0: Cláudio. 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
1: Já minimamente na partida, acaba a Copa Norte hoje.
0: Bola que volta, a bola entrando ali pelo lado, Canuto dominando o Bonifácio. Bonifácio recondo a bola vai no Pedro Henrique. Falta só o Ítalo acertar o caminho. Sai de sair agora, quem sabe da dia do Juninho. E a coisa complicando para o Ítalo Carvalho. A bola voltando, a bola dominada para o Castro. Castro entrando, mete a bola no Pedro Henrique. Pedro Henrique levanta muito bem, soltando aqui na ponta direita. A bola caiu para o Pego. Pego dominando, Pego cruzando, mete para o outro lado. O Paysandu tenta dominar a bola passou, entretanto, do Caio Melo. Recuperação do Nacional. 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
0: Bola levantada, bola empurrada, bola solta para o ataque do Nacional, já recuperou o Paysandu com o Pedro Henrique. Pedro Henrique meteu agora para a corrida aqui pela ponta direita do Thales, a bola veio baixa e recupera e domina a bola, tirando a bola do Michel. Ele errou tudo agora ali. Falta dura, falta para cartão aí do 5, Rodrigo, não sai o cartão?
5: Parece que não vai sair não, vai ficar só na resenha, Cláudio.
0: Foi em cima de quem? Do Pego, é?
5: Foi, o Pego na hora da arrancada, que ele ia tocar essa bola pro Tadisson, ele foi derrubado.
0: Já nem é clube a seleção.
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0: Pelo Caio Melo do Pedro Henrique, pelo Henrique soltando bola, metendo para Marcinho, voltando para o Caio Melo, dominando, empurrando pela direita, a bola do Edilson, Edilson correndo, fazendo a bola chegar até o Thalisson, Thalisson limpa bem, ajeitando, dominando a bola, ele toca curtindo para Marcinho, Marcinho faz a jogada devido mal, perdeu Marcinho, aí não é hora de perder bola, Marcinho, olha que jogada perigosa do Nacional, vai o Kevin, vai entrando, chutando para fora de pé canhoto, ah, Marcinho! Ah, Marcinho!
1: Meio de campo do Paysandu, não se achou hoje, assunto para o Rui Guimarães. O Kevin Mercado veio lá do setor intermediário sem pedir licença, entrou na área, fuzilou a bola, voou, subiu. Gabriel Mesquita abriu o braço só para constar. Tiro de meta, Paysandu que vence aqui no Mangueirão. 1-0 para Midas Macedo Ferriaço.
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0: Midas Macedo Ferriaço, você sabe, o placar é de 1 para o Paysandu, 0 para o Nacional. A bola já voltando, a bola tocada para o Edilson. Edilson entregando e soltando para o Caio Melo, voltando para o Edilson. A bola tabelada, a bola entregue no Thalisson, deixando para Pedro Henrique. Ele vira, então onde está o Caio Melo, entregou para o Pego. Achou o Pego lá pelo lado canhoto, ele perdeu a bola e pede desculpa. 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O tempo é precioso. Segundo tempo do jogo, 21 minutos de partida no segundo tempo do jogo no Mangueirão. É Copa Norte, em ritmo de decisão, primeira partida. O placar de Midas Macedo Ferriaço, 3-2-3-3-3-0-8.
2: Paysandu.
0: O Paysandu tem um gol do Castro.
4: Nacional.
0: Nacional não tem nada.
4: Sul-Americana, Independente Petroleiro 0, Botafogo 1, Grêmio 1, Palestino 0 e rolando a bola no Maracanã para Flamengo Independente.
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0: 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Bola do Paysandu, quem chamava?
5: Vem aí, Lucas Cardoso, Tylon e mais o Juninho.
0: Três mexidas no Paysandu, daqui a pouquinho é para oxigenar mais a equipe bicolor. A bola tocada, a bola empurrada pela direita, Bonifácio vai na cobertura, ganhou a parada, sai para o jogo pelo lado canhoto, time do Paysandu, a bola passada, a bola jogada aqui embaixo, o Paysandu rapidamente ali na jogada do Cleiton, pegou que estava recuado, virada a bola, lançamento longo, bola caiu sim rapidamente para o ataque do Paysandu. Tentou a virada o Ítalo, conseguiu, boa jogada o Ítalo, tem a jogada, fez tudo errado agora. E aí a torcida achou de novo. Ele luta, ele tenta recuperar a jogada. Conseguiu. E aí a torcida aplaude. A bola vem do Ítalo. Jogada para o Caio Melo. Que calcanhar bonito. Dominou a parada. Tirou do primeiro, tirou do segundo. Empurrou na área. Bola forte. Saiu Caio para fazer a defesa.
5: Fez a defesa. A defesa sai dominando. com os pés, ainda não pegou com as mãos. 1-0 Paysandu aqui no Mangueirão, lotado.
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0: Abração da turma da Doca, Lauro, o Marlon, Patrick, Paulo, todos os bicolores. A bola que já volta, a bola que é tocada pelo Nacional, mas o Paysandu recupera a jogada. Bola tocada aqui atrás, a bola tirada para Quintana. Quintana dominando uma bola pela sua intermediária, virando o jogo e soltando ali para onde está colocado. O Bonifaz, ele recua para o arqueiro Gabriel Mesquita. Tira a bola rapidamente, soltando para o Castro. Castro dominando a parada, faz a bola chegar no Pedro Henrique, a bola tirada, jogada pela direita. Já domina na situação, Medilson. Edilson se aproximando da metade da cancha. Um Paysandu, 0 Nacional. O gol foi marcado pelo Castro. E vai para o ataque. O Papão, bola virada para o Pego. Pego dominou a parada. Limpou o primeiro. Limpou o segundo. Meteu, tentou aqui no jogador Taino. A bola foi perdida. Pois não, o detalhe.
1: Daqui a pouco, o Barbieri, camisa 2, lateral direito no Nacional. Pelos dois pneus arriados, deve sair o Rian. Meu amigo Everson Assis, torcendo para o Paysandu e ouvindo a Rádio Clube aqui nas arquibancadas.
0: Vai ser agora o lote de mexidas? Eu acho que sim, não?
8: É, exatamente. Pelo jeito, Quintana.
0: Vamos olhar com calma aí. Eu, rapaz, mesmo cansado, não tiraria o Quintana. Tá bem demais aí na zaga. Não sei que tenha pedido para sair.
1: Cláudio.
0: Oi.
1: E ele tá zerado aqui, bem na minha frente, com a respiração totalmente em dia.
0: Pois é. Vamos ver aí.
9: Rapaz, não me diz que ele vai colocar o Juninho no lugar do Quintana.
0: Mexida por mexida, vamos ver como vai a coisa.
5: Porque 99, tá... Juninho. Saiu Ítalo, Ítalo, entrou o Juninho. Saiu o Thalisson. Será que o Thalisson saiu também para a entrada do Lucas Cardoso? Thalisson, Lucas Cardoso. E saiu o Marcinho. Marcinho para a entrada. É, o Marcinho, ele mesmo. Saiu o Marcinho para a entrada.
1: O Quintana não vai sair.
5: Não, o Lucas Cardoso entrou no lugar do Marcinho. Juninho no lugar do
9: Taylon, não entrou? Taylon.
5: Não, Taylon saiu.
1: E no Nacional saiu 14, Rian, que é Rian Santos, entrou 2. Barbieri, titular até a última partida, na informação da distribuidora Amazônia.
5: E o Taylon no lugar do Thalisson. Taylon com a 19.
1: Radinho.
0: Qual é a placa do Taylon?
5: Taylon 19.
0: Taylon 19. Lucas Cardoso tem a 99.
5: E 98 o Juninho.
0: E 98 o Juninho. Os três que entraram no Paysandu: Taylon, Lucas Cardoso e Juninho. Saindo Marcinho, Thalisson e Ítalo Carvalho. No Nacional saiu Rian Santos para a entrada do Barbieri. A informação para a distribuidora Amazônia. 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
0: 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Fale destas alterações, meu caro Rui Guimarães, de novo tempo.
9: Olha, o técnico fez agora o que deveria ter feito há 10 minutos atrás. Tirou o Marcinho, que estava cansado, o Ítalo, que não entrou para jogar, o Thalisson, que estava realmente melhorando um pouco, mas ele coloca sangue novo, ele coloca o Taylon na direita, coloca o Lucas no meio campo para correr e o Juninho para incomodar dentro da área. Este Paysandu já era para ser o Paysandu do segundo tempo.
0: Falou Rui Guimarães, hoje é um novo tempo em nome de Água Vida. A bola já volta, a bola dominada por um Paysandu. Juninho na primeira, entregando, soltando, deixando ali pelo meio. Olha o Paysandu avançando. Boa bola do Cleiton Pega e agora chutou na rede pelo
5: Paysandu.
0: Muita gente vibrou, mas a bola não entrou.
5: É, mas chegou já de uma outra maneira o Paysandu. Ofensividade ali pela esquerda, ataque rápido, é isso que é o torcedor. 1-0 Paysandu aqui no placar de Vidas Macedo, Ferro e Aço.
0: E esse Cleiton Pego não cansa, né? É impressionante. Estamos agora com 27 mil de partida no segundo tempo de jogo. É Copa Norte, ritmo de decisão, é primeiro jogo. Um Paysandu, 0 Nacional. O gol foi do Castro. 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
0: No clube do Monju, Guaraense de Castanhal, Barcarena de Barcarena, Curuçá de Curuçá, Atlântico de Salinópolis, Rádio Guamá de São Miguel do Guamá. É lateral para o Paysandu, é isso?
1: Isso.
0: Edilson vai reiniciar a partida, cobrando o arremesso manual, entregando o saltão dali pelo meio, no bate, rebate, a bola ficou pro Nacional, tem jogador do Paysandu no chão, Lucas Cardoso, a bola volta para dominada por Nassa, Nassa sai pro jogo com Barbieri, cara nova, ele deixa curtindo ali pelo meio do Michel, o Nacional tentando se organizar, perde o jogo, a bola tirada pelo Bonifácio, já volta a jogada lá no lado canhoto pro Paysandu, tentando jogar em profundidade, a cobertura foi feita, a bola virada onde está o Alagoano. Ele tenta jogo pelo meio, bola um pouquinho mais atrás, solta a jogada no Michel, passando a bola para o ataque Nacional com Thiago. Thiago tentou o refúgio, deu uma bola por ali, complica o Nacional, a bola do Michel um pouquinho mais atrás, dá paulada o jogador Alagoano, jogando a bola para o ataque, a bola caiu ali para o primeiro corte, o corte é feito pelo jogador Quintana, ainda falta a equipe do Nacional, Rádio Clube a dona da bola.
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0: Estado Quintana, mas não leva cartão, cometeu falta dura, hein?
1: Na verdade, o Bonifácio chegou forte, o Quintana reclamou que o lateral seria do Paysandu. A falta está marcada, é no bico da grande área pelo lado direito. Momento de tensão aqui no Mangueirão. Barbieri na cobrança e tropa de choque no Nacional na área do Papão, Cláudio.
0: É, não é hora de levar gol, o Papão dos Males, o Menal 1-0, vai pro empate na casa do adversário. É procurar aumentar, mas por hora 1-0 pro Paysandu, gol marcando pelo Castro aos 6 minutos deste segundo tempo. É falta para o Nacional, que está lá o Kevin Mercado, é ele?
1: E o Barbieri.
0: Kevin Mercado e Barbieri para a cobrança. Cuidado aí, meu caro Gabriel Mesquita. Veio Kevin Mercado, saiu da bola, deixando para Barbieri. Levantando a bola pingada, a bola caindo ali pela área. Sai, Gabriel Mesquita, para arrecadar.
1: Bola alta, bola pingada. Por último, ela se desentendeu com Caio Mancho. Gabriel Mesquita agradeceu, já repôs a bola em jogo. Olha o Papão aí, 1-0, Vidas Macedo Ferreira.
0: E o Juninho sai para o ataque, o goleiro arrepia de qualquer maneira, joga para o lado e diz que sentiu de novo o goleiro Caio.
8: É, papo furado, Cláudio. Agora pronto, aí eu te dizer.
0: E o lateral era cobrado, aí o árbitro mandou parar, porque
8: agora
0: o cidadão Caio caiu de novo.
8: Agora é na direita, agora é esquerda.
0: Está com as duas pernas avariadas. 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
0: O tempo é precioso. 31 minutos, tempo corrido no segundo tempo. É Copa Norte em ritmo de decisão. Primeiro jogo em Belém do Pará, no Mangueirão. O placar de Vidas Macedo Fernandes, Arthur Fernandes, 23.
2: Paysandu
0: tem um gol do Castro.
2: Nacional
0: 0.
4: Libertadores, Flamengo 0, Independiente 0, Palmeiras 0, Cerro Porteño também 0.
0: 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Estamos à 9 da noite, mais 40 minutos em Belém, metrópole da Amazônia.
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0: A primeira da Amazônia, estamos à 9 da noite, mais 40 minutos em Belém, metrópole da Amazônia.
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0: atendeu o Bandeira, ele deu impedimento aqui pelo lado direito do ataque do Paysandu, já cobrado impedimento pela equipe do Nacional.
1: Estava sim.
0: Estava impedido, não é isso? A bola já manobrada, a bola solta, empurrada, a bola avança, uma bola errada do Nassa, melhor para o Castro. Castro domina a bola, tem que passar a bola, Castro. Ele atrasa, entregando e soltando para o Bonifácio e deixando do Quintana. Mais uma bola recuada, solta para o goleiro Gabriel Mesquita. Ele mete para o ataque, busca o pego lá pelo lado canhoto. Chega o Alagoano, espraia a bola de qualquer maneira. Castro ganha mais uma. Agora a bola ficou pipocando e caiu para o Nacional, que sai para o ataque ali pelo setor da direita com Eric Varão. Ele tenta a jogada individual, fez atrasada de bola, buscando o Barbieri, ele tenta o cruzamento, ele é cercado, a bola já ficou com o Paysandu, que ganha a parada com o Pego, bola tirada por ali, desviada a bola, é lateral do Paysandu, é isso?
2: É, Lucas Cardoso deu a dobrada ali na marcação, ajudou o Bonifácio, conseguiu o lateral pro Paysandu Esporte Clube, quase reta final de partida, e pra você que chegou agora, Papão vai vencendo sem convencer, 1-0 em cima do Nacional, pra Midas Macedo Ferriasso.
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0: Para o ataque do Paysandu, o goleiro estava fora de novo, a bola largada de muito longe, se perde à esquerda do Caio, tiro de baliza, favorecendo a representação nacionalina aos 33:50 de partida no segundo tempo de jogo. 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
0: Testa com testa.
2: Quintana e Caio Mancha.
0: Tomara que Caio Mancha. Tenha... Caio Mancha que entrou há pouco, né?
2: Tomara que não tenha supercílios no plural abertos aí.
0: É, departamento médico em campo, dos dois lados, né?
5: Silvério até terminar o jogo, chega.
0: É, mas baixou um pouquinho.
5: É, muito.
0: A protuberante barriga.
5: Mas ele tá com uma velocidade maior.
2: Parece um coordenador, amigo nosso.
0: Tá mais magro, Silvério. Diga-se de passagem, já andou mais redondinho. Doutor Silvério, chegou lá já, para atender o Quintana. Departamento médico do Nacional já atendendo o Caio Mancha, não é ele?
1: Não sabe o que é uma injeção.
0: Pois é. Jogo parado no Estádio Olímpico Monumental Edgar Provença. Estamos cruzando agora 35 minutos para o segundo tempo. 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Rui Guimarães de novo tempo. Só 1-0 para o Paysandu, tá bom?
6: Não tá bom não. E até porque o Paysandu, além de precisar demais, tem uma chance agora que a equipe do Nacional decididamente parou. Não há mais aquele oxigênio, aquele fôlego para a equipe amazonense. E o Paysandu precisa só de um acerto do meio campo para frente para ver se faz alguma coisa lá. Estou estranhando que o Juninho não participou do jogo ainda. Está totalmente perdido dentro da área adversária. O Tyron pelo lado direito também poderia ser melhor acionado. O meio campo do Paysandu é que precisa descobrir, principalmente o Lucas, que entrou zerado e que pode fazer esta diferença. O Paysandu fez as substituições tarde, mas ainda há tempo de pelo menos mais um gol.
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5: Matheus Vargas.
0: Matheus Vargas vem aí no Paysandu. Voltando Matheus Vargas depois de 9 meses e 23 dias.
5: E o Brian também.
0: Braia também via isso, as duas últimas alterações da equipe do Paysandu. A bola já manobrada, a bola solta, a bola metida para o Edilson, ainda com 10 cada time. A bola já passada, a bola rolada ali pelo meio, não chegou a bola para o Edilson, tentava ali o Pedro Henrique, já vem a sobra de bola dominada pelo Nacional. Kevin Mercado tentando aqui para o ataque, ele tenta jogar de individual, a bola caiu dominada ainda pelo Eric Varão, tentando para o Kevin Mercado. Olha a cobertura lá do jogador Castro, ainda o Kevin, Castro em cima dele, o Kevin puxa a bola, vão agora dois jogadores para cima dele. Ele conseguiu a primeira passada, não consegue. Agora a bola voltou para o Kevin, chutou, mas chutou muito mal. Fez linda jogada e depois completou assim, não?
2: É isso, deu do jeito que coube, né? A ele, depois da trombada do bate-rebate aqui perto da bandeira de escanteio, ele baixou a cabeça, fuzilou a bola. Ela foi embora, dando trabalho para os gandulas aqui do Mangueirão. Agora sim, outras substituições, a última do Nacional, duas no Paysandu Esporte Clube.
0: É Douglas, de 21.
2: O Rafa Marcos, 9.

0: atacante sai, entra o 21 Douglas, que também é atacante de velocidade. E essa é a última substituição do professor Júlio César Nunes, informada pela distribuidora Amazônia.
1: Douglas, 21, a equipe do Nacional está no campo de jogo. O Paysandu são umas duas.
2: Saindo o Pedro Henrique para a entrada do 23 Brian.
1: 23 Brian. É a primeira das duas alterações aí que o Paysandu vai fazer.
0: Caio Melo deve ser o outro.
1: Caio Melo saindo, é isso?
0: Cleiton Pego.
1: Cleiton Pego saindo, quem entrou agora?
2: Agora o Matheus Vargas com a 96 e ele vai deslocar o Lucas Cardoso para ir para aquele setor de ataque esquerdo onde estava correndo o Cleiton Pego.
1: Matheus Vargas, portanto, do time do Paysandu com a camisa 96. A informação para a distribuidora Amazônia. O Paysandu sai jogando para os aplausos da torcida para a volta do Matheus Vargas, né? Jogada errada ali do Castro, na hora de confundir jogada, hein, meu caro Saulo Zay?
0: Ele tocou para um lado, o Edilson tinha fincado o pé de apoio do outro. Lateral para o Nacional, Papão já sentindo também cansaço e vencendo 1-0 para Midas Macedo Ferriaçu.
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1: Atirada pelo Castro, bola desanuviada para o ataque do Paysandu. Olha a jogada, o Paysandu ganhou na boa situação ali do Taino. Ele ajeita, domina, prepara, vai pela entrada da área, tá na hora de chutar. Quando chutou, saiu prensada a bola. A bola na volta para ele, a bola já foi tocando ali para o está colocado pelo lado canhoto. O jogador Caio Melo, ele solta pela ponta. O Paysandu atacando, o cruzamento feito, ganha escanteio, papão da jogada do Lucas Cardoso. É escanteio, é o quinto escanteio do Bicolor no jogo.
2: É o quinto escanteio do Bicolor e aparece ali para a cobrança Lucas Cardoso, ele tem a responsabilidade, Cláudio.
1: Lucas Cardoso para a cobrança do escanteio. Quintana já voltou, né?
2: Já tá, voltou logo, bem antes do
1: Caio Mancha também já.
0: Nem saiu muito o Quintana.
1: Completas aí as escalações, completam os times do campo de jogo. Lucas Cardoso para a cobrança do escanteio. É pelo lado canhoto, quem sabe, né? O segundo do Papão agora. Vira em boa hora. Está autorizando o árbitro. A bola vem pingada pela área. Tira Barbieri. A falta ainda do Papão. A jogada é alta. Vem recolhendo, dominando aqui pelo lado canhoto. O jogador Caimelo faz a bola girar até onde está o Juninho. Mas quem chega lá para o domínio é o próprio Paysandu. É o Castro, rapaz, que está por aqui. Esse Castro é danado. Vem a bola do Braia, Braia saltando bola no campo, tentando ali pelo meio, a bola caiu, é dominada ainda pro Papão, o árbitro marca falta de ataque, é isso?
2: É, o Quintana, Quintana em cima do atleta do Nacional e o árbitro viu a jogada como falta. Eu não vi falta, sinceramente.
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0: Entrou mais de meia do que volante na informação da distribuidora Amazônia.
2: Fazendo a função do Marcinho.
1: Bola que volta, bola que é dominada para o Paysandu, mas é o árbitro. Pegou falta, isso, do Lucas Cardoso. Lance parado, a torcida chiou. 1-0, placar magro para o Paysandu, mas é sempre uma vitória. Um para o Paysandu, 0 para o Nacional no primeiro jogo da decisão da Copa Norte. Na quinta-feira da outra semana, o jogo de volta no Amazonas. Vai a bola recolhida ali para o Nacional, preparado para a batida do jogador Barbieri. Os homens altos do Nacional vão ali para o ataque. É uma chance boa para a equipe nacionalina. A falta é quase na metade da cancha, cerca de uns 4 passos depois da linha divisória do gramado. Já no campo de defesa do Paysandu, bola alta, bola pingada, cadê o Quintana, cadê o Castro, jogada alta, a bola caiu dominada ainda para o Nacional aqui pelo lado canhoto. No primeiro chute a bola foi cortada, foi tirada, foi jogada pelo Bonifácio que vem cobrir aqui do outro lado. Ganha lateral Nacional pelo lado canhoto, vai ser arremessada a bola. Não sei se ele deixou para o companheiro porque está cansado, porque o outro bate melhor o lateral.
0: É, para vir para a área gerar alguma superioridade numérica.
1: Arremesso sendo cobrado, a bola levantada pelo Michel, pipocou a bola, desceu, caiu, bola tirada para fora da zona perigosa. Ainda o Paysandu, ainda por lá o Lucas Cardoso, também o Juninho. A bola volta para o Paysandu, bola retomada, é hora de um lançamento longo. Juninho partiu, a bola vem dele, não caiu como ele queria. Apareceu e cortou pela metade do caminho o jogador Thiago. Tenta de novo o Nacional, a bola já é dominada pelo Paysandu, mas o árbitro pega a falta aqui atrás. para o Nacional, que irrita alguns jogadores do Paysandu e também o técnico Júnior Rocha.
2: Dividida de bola, né, Cláudio? Mas o árbitro viu como jogada faltosa, acabou paralisando o lance.
1: Estamos caminhando para o final da partida. 42,5 de jogo na etapa complementar. 1 para o Paysandu, 0 para o Nacional do Amazonas. É Copa Norte, ritmo de decisão. A bola já levantada, a bola empurrada, a bola tocada lá pelo outro lado. A bola com o Nacional. Vem Barriberi no Caio Mancha, agora tentando cruzamento. Ainda não, quando cruzou, cruzou errado. O Paysandu ganha a parada. Vem o Paysandu jogando, vai o Alagoano. Dá rebatida, jogando lá para a área. Caiu a bola, dominada, recolhida pelo Quintana. Tira dali, virando pelo lado canhoto para Bonifácio. Bonifácio tentando de primeira, bateu para ninguém, e aí recupera o jogador alagoano na equipe do Nacional. Ele recua um pouquinho para Michel. Michel é apertado, a bola voltou aqui, aí no Michel, ele joga para o alagoano. Alagoano suspende a bola, tentando para o ataque, cortou Bonifácio, olha a bola, ainda é do Paysandu, na jogada dividida, ganha a parada, o Paysandu vai ali pelo lado canhoto, jogada boa, descida do Juninho, ajeitando, a bola saiu, arremesso manual. Paysandu pelo menos está no ataque.
2: É, está no ataque. O Lucas Cardoso ali fez até embaixadinhas com a bola e arremesso para o Papão da Cruzu, que está no campo de ataque, como você mesmo falou, Cláudio.
1: É que eu estou procurando o Juninho, até agora não achei. Você já achou, Rui?
2: Aqui perto do gol.
5: Pois é, ele, eu acho que ele entrou no campo, precisa mostrar para ele onde está a bola.
1: E olha agora, quem sabe não é para ele, esta bola voltou, caiu dominada aqui pelo outro lado, o Nacional se vira, tira com o Kevin, rebote ainda para a equipe do Papão, vai o Castro, Castro metendo curtindo, soltando no Caio Melo, voltando no Castro, Castro dominando a bola, combina com Caio Melo esperando a jogada, a bola emitida para o Edilson, Edilson sacudindo ali para o meio, saiu errada a jogada do Paysandu, o Nacional também sai jogando errado. É que o árbitro marcou agora, hein? Tem jogador do Nacional caído. A impressão que dá é que o Nacional segura o jogo achando que reverte esta situação em Manaus. É a impressão que dá, porque o cara cair numa situação dessa sem ter tocado sequer na bola e dividido também a bola com ninguém. Caiu ali um zagueirão, foi o Alagoano.
2: Não, foi nada, Cláudio.
1: Já voltou, já está de pé o Alagoano. 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
1: Mais seis minutos da terminando a arbitragem. 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É Copa Norte em ritmo de decisão no seu rádio, na sua PRC5. Lateral sendo cobrado ali pelo jogador Michel, empurrando pela área. A bola tirada pelo Castro, voltou para o Michel. Michel tem marcação, tentou combinar, jogou para o Kevin. Vai a bola dominada ainda para o Kevin. Tem jogada, bola no fundo, ganha escanteio Nacional. Ai. É o quarto escanteio do Nacional no jogo.
0: Fechou a porta o Edilson, chegou na força física. Física ali nas costas do Kevin Mercado. Na sequência do lance, escanteio para o Massa, que tem alguma pressa, porém está cansado. Papão se defende. Vai vencendo 1 a 0 para Midas Macedo Ferreira.
1: Quem está lá no corner? O Kevin Mercado saiu. É o meia dúzia. Jogador Michel. Cuidado aí, Gabriel Mesquita. Escanteio cobrado, bola alta, bola pingando, a bola caindo pelo outro lado, o rebote ainda é do Nacional, metido ali pelo Caio Mancha, sai o goleiro da de burro, joga pro alto, bola que sobe, bola que desce, dominada pelo Nacional, mas o Paysandu já retoma, tirada do Caio Melo, a bola subiu, se for para trás é perigo, olha a bola, é do Paysandu, não aproveitou Lucas Cardoso, e vem a sobra aqui embaixo, na bola retirada pelo Rodrigo. O árbitro marcou falta,
2: é
1: isso?
2: É, mas não foi. Agora ele diz que porque o jogador bateu a cabeça.
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1: Paysandu 0 para o Nacional, o gol do Castro. É um placar magro, mas é sempre uma vitória. Vai a bola ser dominada pelo Nacional. Levantamento de bola, bola empurrada pelo Thiago, empurrando na área inimiga. Já volta jogo para o Paysandu com Braia. Soltando pelo lado canhudo para Lucas Cardoso. Juninho aqui pelo outro lado. Lucas tentando jogada para trás. Ele põe a bola no Bonifácio. Bonifácio joga agora de novo aqui pelo meio. A bola já tocada de novo. Onde está o Caio Melo? Foi apertando. O árbitro entendeu como jogada normal. E a turma do Paysandu reclama querendo falta. Jogo que segue. O Nacional dominando a bola. A bola empurrada aqui pelo pelo lado canhoto para o jogador Kevin. Ele é esperto, ele é rápido, ele faz a atrasada de bola. A bola que é do Eric Varão, vai no outro lado, girando para Rodrigo. Rodrigo tentando pela ponta, vai entrando o jogador Barbieri, caiu mancha pedindo a bola na ponta, é jogada sempre perigosa, cruzamento na área, tirada a bola pela zaga do Paysandu. A bola de novo é tirada, sai da frente árbitro, a bola quase bate nele. Para a sorte do Paysandu, o queridíssimo Michel resolveu fazer isso, quase joga lá do andar de cima do Natália Dini.
0: A bola veio toda rodopiando, ele não teve paciência, ele pegou embaixo dela e quase que ela acorda o locutor da moda Carlos Gaia aqui no condomínio ao lado do Mangueirão. Quintana já sentindo desgaste físico. Gabriel Mesquita no tiro de meta e o Papão vai vencer a primeira partida. Por enquanto está 1-0 para Midas Macedo Ferriaça. É vitória lá e cá, Cláudio, pode anotar.
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1: O tempo é precioso! Cravados no segundo tempo de partida, segundo tempo de jogo, agora 48 e meio de partida no segundo tempo de jogo. O placar de Midas Macedo Ferriaça está lá.
6: Paysandu
1: tem 1,
6: Nacional
1: 0.
5: Libertadores continua 0 Flamengo, 0 Independiente, 0 Palmeiras, 0 Cerro Porteño.
1: 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Estamos a 2 minutos para as 10 da noite em Belém, metrópole da Amazônia.
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1: Quando sai agora o 6º escanteio para o Paysandu, quem sabe não é agora. O jogo acabando, 49.
2: Lucas Cardoso para a cobrança, Cláudio.
1: Estava caído ali o jogador Barbieri do Nacional, já recuperado. Lucas Cardoso para a cobrança pela direita. Quintana não foi, mas o Castro foi para o cabeceio. Preparado Lucas Cardoso para a batida do escanteio. Correndo para a bola, levanta a bola que passa, a bola que bate, a bola que fica no repique, tirada, jogada pelo Eric Varão. Subiu a bola, chega Quintana, primeiro, ele cabeceia, soltando a bola. Bola que é impulsionada aqui pela ponta direita para o domínio ainda do Lucas Cardoso. Chuta e ganha mais um escanteio. É o 7º agora para o Paysandu.
2: Lucas Cardoso sai, ele mesmo vai para a cobrança, Cláudio.
1: Mais um escanteio, Lucas Cardoso. E o Alagoano pede para todo mundo ajudar ali na defesa. A turma do Nacional sabe que é ruim tomar um segundo gol agora. Capricha aí, Lucas Cardoso. Está 1-0 para o Paysandu, o jogo chegando para a reta final. Já estamos no acréscimo. Chegando agora a 50 minutos. Vai, Lucas Cardoso, para a cobrança. Autorizando o árbitro do jogo, Alisson Sidney Furtado. Lucas Cardoso levanta a bola alta, a bola pingada, veio o primeiro cabeceio, o segundo, a bola em 10 do Paysandu ali pelo lado canhoto, olha o chute, bola no chão, voltou, bola tirada, a bola voltou para o Bonifácio. O árbitro fez o quê?
2: Parou, choque de dois jogadores, o
1: Mas
2: Caio.
1: Como está dando choque hoje?
2: Pois é, rapaz.
1: Esse é o quarto, né?
2: O zagueiro foi para cima do árbitro.
1: Cuidado aí contra a cabeça, gente. Tem muita gente batendo a cabeça hoje. Agora não sei, não. Acho que o atleta do Nacional também está fazendo aquela manha para o jogo acabar.
2: Está conversando normalmente com o goleiro, mas quando o juiz olha em direção a ele, aí ele faz que...
1: Acabou, né?
2: Acabou.
1: Trilha seu apito, árbitro do jogo, Alisson
6: Paysandu.
1: Final do jogo do Mangueirão, 1 para o Paysandu, 0 para o Nacional. Placar magro, vitória magrinha, mas é sempre uma vitória. Joga pelo empate o Paysandu na partida de volta do Amazonas na quinta-feira da próxima semana. Aqui deu 1-0 para o Papão, gol do Castro. Alô, meu caro Dinho Menezes, alô.
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1: Cheguei, galera! Tudo bem? É o Estação, começando nessa quarta-feira, dia 20 de maio de 2026. Prazerzão, Rogério Brasil, na área a partir de agora, aqui no Som da Clube, o som mais limpo e cristalino do seu rádio, com muita música boa, muita alegria. É a pegada clube, né? Você já está acostumado. Prazerzão, Rogério Brasil, na área. Vamos nessa, coxá? Até a meia-noite, com música boa, alegria e informação, aqui no Som da Melhor. Aumenta o volume, cola na Clube!

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2: Thiago Jonathan, dá um help aí pra começar bem o nosso programa de hoje.

0: fuleiragem, é bagaceira, é tudo de bom.
1: Então gritou Fortaleza, tá,
0: Brasil, Lima.
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0: 10h32.
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2: Lançada na última segunda-feira, dia 18, pela governadora do estado do Pará, Hanaga Santuma, a Operação Escudo Feminino 2 efetuou 41 prisões de agressores em flagrante em 2 dias de atuação, segundo apontou o levantamento divulgado na última terça-feira. Coordenada pela Secretaria de Segurança Pública, a Operação Escudo Feminino 2 realizou mais de 1000 atendimentos a mulheres em situação de vulnerabilidade em 85 municípios paraenses. A Operação Escudo Feminino 2 mobilizou cerca de 900 agentes das forças de segurança, que atuaram de forma integrada em ações de fiscalização de medidas protetivas, cumprimento de mandados, reforço de policiamento ostensivo e atendimento especializado às vítimas de violência doméstica familiar. Durante os 2 dias de ação, foram fiscalizadas 570 medidas protetivas e registradas 138 ocorrências. Também foram apreendidas 3 armas de fogo. Ao lançar a segunda fase da Operação Escudo Feminino 2, a governadora Hanaga Santuma reforçou que o Estado seguirá intensificando as ações de combate à violência contra as mulheres em todas as regiões do Estado do Pará. 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

0: Vaca Clube tá em primeiro lugar, isso é Maninho Vaqueiro e Thalita Mel, vaqueirão aqui no som da melhor, da mais ouvida de Marabá. Tamo junto com muita música boa, alegria, informação. 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
0: Olha, pessoal, a Secretaria de Agricultura

0: Estrutura Familiar do Pará abriu 20 vagas temporárias para níveis médio e superior, com salário de até R$ 1.724,64 e jornada de 30 horas semanais de trabalho. As oportunidades são para cargos em áreas como administração, gestão pública e informática, com inscrições de 21 a 25 de maio pelo portal Cipros Pará. Mais informações, acesse dolcarajás.com.br. Thalita Mel, Chão de Avião, Além do Pós.
1: Chão de Avião, Além do Pós.

0: Faz barulho, valeu!
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2: 10h53.
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4: A governadora Hanagá Santuma destacou a Operação Escudo Feminino 2 e mostrou que o Pará, agressor de mulher, não vai ter paz. Durante a ação, as forças de segurança estiveram nas ruas para fiscalizar medidas protetivas, cumprir mandados e reforçar a proteção às mulheres do Estado. A atuação do Sistema de Segurança Pública do Estado do Pará é um recado claro de que a violência contra a mulher será combatida com firmeza e presença do Estado, antes que se transforme em uma tragédia, destacou a governadora. Integração e alinhamento ao combate contra a violência contra a mulher. A Operação Escudo Feminino 2 ocorreu simultaneamente nas 16 regiões integradas de segurança pública, com reforço das ações nas delegacias de atendimento à mulher, DEAM, ampliação do atendimento 190 e o acompanhamento de mulheres com medidas protetivas. A ação também contou com o emprego das lanchas rosas em Belém e no município de Breves, fortalecendo o atendimento especializado às populações ribeirinhas e ampliando o alcance das equipes de segurança. Para o secretário de Segurança Pública do Estado do Pará, Coronel Edinho Lianselmo, a integração entre os órgãos estaduais fortalece a resposta rápida às vítimas e amplia a presença das forças de segurança nos municípios. 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

0: Fala Clube, Vitória Boa, menos é mais, ainda bem, em resposta ao ponto corrido, menos é mais, encerrando o bloco. Daqui a pouco eu tô de volta com mais músicas pra você.
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0: Tora Clube, Tora Boa, Banda M5, Tô Louca, é sucesso, é marcante, a música do Pará toca aqui no nosso Estação Clube da sua quarta-feira, 20 de maio, a gente por aqui só alegrando a sua noite, só tocando música linda e trazendo informação aqui no Som da Clube.
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0: Olha pessoal, a partir do Enem 2026, alunos do terceiro ano da rede pública terão inscrições automáticas no exame. O MEC vai usar os dados das escolas para facilitar a participação e o estudante só precisará confirmar a inscrição, escolher a língua estrangeira e pedir acessibilidade, se preciso. Além disso, o INEP vai ampliar em 10 mil o número de locais da prova e o governo estuda oferecer transportes para quem precisar se deslocar. Essas mudanças busca garantir mais oportunidades para os jovens entrarem no ensino superior. Mais informações é só acessar domcarajás.com.br. 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
0: Samira Show, Léo Foguete, é isso aí.

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0: boa do seu rádio. Isso é Breno Oliveira. Toma juízo aqui no som da melhor, da mais ouvida. Clube, a número um do seu rádio. Aqui a gente só toca sucesso pra você que tá na sintonia. Aumenta o volume, cola na Clube. Música e informação tá no DNA da Clube. A rádio do seu, do meu, dos nossos corações.
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0: Matheus e Cauã, oitava dose.

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0: a número 1 do seu rádio. Isso é Mel Pinheiro, Meu Hype é você, aqui no Som da Clube, a mais ouvida, aqui só toca sucesso. Você tá ligado no Estação Clube da sua quarta-feira, com muita música boa, muita alegria. A gente tá nessa, hein? Juntinho, coladinho, até a meia-noite com você, com alegria, aqui no Som da Melhor. Aumenta e gruda, aqui só toca música boa.
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0: O governo federal lançou o Move Aplicativos, uma linha de crédito de 30 bilhões para motoristas e aplicativos e taxistas financiarem veículos novos com juros mais baixos. O programa considera o histórico de corridas na análise de crédito, facilitando o acesso a oferecer condições especiais para mulheres. Para participar, é preciso estar cadastrado há 12 meses e ter realizado ao menos 100 corridas. Os carros devem ser sustentáveis e custar até R$150 mil. Mais informações, basta acessar dolcarajás.com.br.
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0: Banda Batidão, fingindo.

Clube, a boa do seu rádio, Priscila Senna, Por Que Não Volta? Encerrando o bloco e o programa. Muito obrigado pela audiência, o carinho de todo mundo. Tô indo nessa, se Deus quiser. Amanhã tem mais estação, sempre a partir de 8 da noite aqui no Som da Clube. Fiquem com Deus, um abraço grande do Rogério Brasil e até amanhã. Valeu, Marabá! Fui!

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0: agora, 12:15.
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2: Lançada na última segunda-feira, dia 18, pela governadora do estado do Pará, Hanna Gassan Tuma, a Operação Escudo Feminino 2 efetuou 41 prisões de agressores em flagrante em 2 dias de atuação, segundo apontou o levantamento divulgado na última terça-feira. Coordenada pela Secretaria de Segurança Pública, a Operação Escudo Feminino 2 realizou mais de 1000 atendimentos a mulheres em situação de vulnerabilidade em 85 municípios paraenses. A Operação Escudo Feminino 2 mobilizou cerca de 900 agentes das forças de segurança, que atuaram de forma integrada em ações de fiscalização de medidas protetivas, cumprimento de mandados, reforço de policiamento ostensivo e atendimento especializado às vítimas de violência doméstica familiar. Durante os 2 dias de ação, foram fiscalizadas 570 medidas protetivas e registradas 138 ocorrências. Também foram apreendidas 3 armas de fogo. Ao lançar a segunda fase da Operação Escudo Feminino 2, a governadora Hanna Gassan Tuma reforçou que o Estado seguirá intensificando as ações de combate à violência contra as mulheres em todas as regiões do Estado do Pará. 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

0: meia-noite e 17. 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

0: meia-noite e 36.
1: Deus, só obrigado. Levanta.

0: fosse vocês, de verdade. Se não fosse vocês, a gente não tava aqui hoje. Pode ter certeza. Muita gente desacreditou da gente. Esse cara batalhou muito pra chegar onde ele tá hoje. Eu cheguei na vida dele pra somar, pode ter certeza. Que a gente tá fazendo uma história brilhante. E a gente se orgulha muito da nossa história. Obrigado. E vocês fazem parte da nossa história. Muito obrigado pelo carinho de todos vocês. Obrigado, obrigado.
1: Obrigado, Cuiabá!
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0: 18:45.
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2: A governadora Rana Gassantuma destacou a Operação Escudo Feminino 2 e mostrou que o Pará, agressor de mulher, não vai ter paz. Durante a ação, as forças de segurança estiveram nas ruas para fiscalizar medidas protetivas, cumprir mandados e reforçar a proteção às mulheres do Estado. A atuação do Sistema de Segurança Pública do Estado do Pará é um recado claro de que a violência contra a mulher será combatida com firmeza e presença do Estado, antes que se transforme em uma tragédia, destacou a governadora. Integração e alinhamento ao combate contra

contra a violência contra a mulher. A Operação Escudo Feminino 2 ocorreu simultaneamente nas 16 regiões integradas de segurança pública, com reforço das ações nas delegacias de atendimento à mulher, DEAM, ampliação do atendimento 190 e o acompanhamento de mulheres com medidas protetivas. A ação também contou com o emprego das lanchas rosas em Belém e no município de Breves, fortalecendo o atendimento especializado às populações ribeirinhas e ampliando o alcance das equipes de segurança. Para o secretário de Segurança Pública do Estado do Pará, Coronel Edinho Lianselmo, a integração entre os órgãos estaduais fortalece a resposta rápida às vítimas e amplia a presença das forças de segurança nos municípios. 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

0: 1 e 2.
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0: 1:15.
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2: Em maio, 1.126.000 famílias em todos os 144 municípios do Pará estão contemplados com o programa Bolsa Família. Para isso, o investimento do governo do Brasil no estado supera R$ 886.500.000. O valor garante um benefício médio de R$ 698,61. O cronograma de pagamentos segue até o dia 29 de maio. No pacote de benefícios incluídos na retomada do programa desde 2023, 585.100 crianças de 0 a 6 anos recebem o benefício Primeira Infância. Isso significa um adicional de R$ 150,00 destinado a cada integrante dessa faixa etária na composição familiar. Investimento para assegurar esse repasse no Pará é da ordem de R$ 84.200.000. A capital, Belém, é o município com maior número de beneficiários do programa Bolsa Família no Pará neste mês, com um total de 149 mil famílias atendidas. Na sequência das cidades com maior número de famílias beneficiadas estão Ananindeua, depois Santarém, Abaetetuba e Cametá. Jacareacanga é o município paraense que apresenta o maior valor médio de benefício, aproximadamente R$ 887,00 neste mês de maio. Em seguida, aparecem Portel, Anajás, Melgaço e Afuá. 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

0: 1:24.
1: Essa daqui eu sei que você vai escutar e vai apaixonar o seu coração. Aumenta o volume, meu filho.
2: Sabe quando a gente termina um relacionamento e sente um alívio? Já passei por isso. 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

0: 1h44.
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2: O Tribunal Regional do Trabalho da 8ª Região promove no dia 20, durante o jogo do Paysandu e Nacional pelo Amazonas pela Copa Norte, uma ação solidária no Mangueirão, como parte da Semana Nacional da Conciliação Trabalhista. A campanha, um acordo muda o jogo e a solidariedade também, visa arrecadar alimentos não perecíveis que serão doados às associações Pará Solidário e Aldeia Tupã, Caca, Cumanai, Tembé. Servidores do TRT 8 também entram em campo com faixas alusivas à campanha de conciliação, que é promovida pela Justiça do Trabalho em todo o país, dos dias 25 a 29 de maio. O Pará se consolida entre os estados impulsionadores da economia brasileira. Segundo dados divulgados da Fundação Amazônia de Amparo a Estudos e Pesquisas, a FAPESPA, foi registrado um superávit de 21 bilhões e 500 milhões de dólares na balança comercial em 2025, o terceiro maior do país, atrás apenas do Mato Grosso e Minas Gerais. Ao longo do ano, o Pará exportou 24 bilhões e 200 milhões de dólares, um avanço de 5,4% acima da média nacional. Com isso, o estado passou a responder por cerca de 7% de todas as exportações brasileiras, ocupando a quinta posição no ranking nacional. 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
1: Fala aí, Coutinho!
2: Ian, Vitor Lima, Coutinho, que honra.
1: De esse propósito!
2: Obrigado pela presença de vocês e pela voz de vocês aqui nesse momento.
1: Salve!

0: duas horas.
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0: 2:16.
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2: O advogado e professor universitário Jarbas Vasconcelos deve ser empossado como sócio efetivo do Instituto Histórico e Geográfico do Pará, o IHGP, em solenidade realizada no auditório Davi Mifarrege, da UNAMA. Jarbas Vasconcelos foi eleito no último dia 20 de março, com maioria dos 70 votos do IHGP, para ocupar a cadeira, cujo patrono é Alexandre Rodrigues Ferreira. A cerimônia será conduzida pelo novo presidente da UNAMA, Álvaro Negrão do Espírito Santo, professor e geógrafo, empossado na semana passada. Os ataques preconceituosos direcionados aos modelos da campanha de lançamento dos novos uniformes do Remo foram denunciados pelo clube por meio de nota oficial esta semana. Corpos negros não precisam de autorização para ocupar campanhas, arquibancadas, clubes ou qualquer outro espaço. A presença negra no futebol paraense faz parte da história, da identidade e da grandeza desse esporte. Destacou a nota, o clube do Remo repudia e se solidariza com os modelos que foram vítimas de manifestação racistas nas redes sociais, exigindo que sejam tomadas as medidas judiciais cabíveis. 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

2:34. 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

0: 2h46.
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2: Pela primeira vez, o Exército Brasileiro formou uma turma feminina na Amazônia Oriental. Em Belém, 55 recrutas conquistaram a tradicional boina verde-oliva, após dias de treinamento intenso, incluindo sobrevivência na selva e provas de resistência física e mental. As novas soldadas atuarão em organizações militares da capital paraense, nas áreas administrativa, logística, educacional e de saúde. A cerimônia marcou o encerramento da instrução básica e reuniu familiares, autoridades e instrutoras no quartel-general integrado. Belém sediará, nos dias 21 e 22 de maio, o primeiro encontro amazônico do manejo florestal no Iderflor Bio, no Curió, Utinga. O evento reunirá pesquisadores, setor público e lideranças comunitárias para debater a bioeconomia, sustentabilidade e manejo florestal na Amazônia. 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

0: 2:59.
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0: 3:13.
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2: O Seminário São Pio X iniciou a semana com um torneio festivo em celebração aos seus 60 anos, durante a tarde da última segunda-feira, dia 18, no campo de futebol da instituição. A atividade reuniu padres, religiosos e seminaristas do Regional Norte 2 da Confederação Nacional dos Bispos do Brasil. O ministro do Tribunal de Contas da União, Bruno Dantas, aceitou o convite do advogado Giuseppe Mendes para integrar a obra Os Impactos do Direito Administrativo na Reforma Tributária. A participação reforça o peso institucional e jurídico do projeto editorial. Reconhecido nacionalmente pela atuação no controle externo e na modernização da gestão pública, Bruno Dantas levará ao livro sua experiência sobre um dos temas mais relevantes do cenário econômico e jurídico brasileiro. A obra reunirá grandes nomes do direito. 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

0: sua cenourinha. 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
2: 3:23.
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0: 3h44.
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2: Iniciou nesta quarta-feira, dia 20, a Feira da Indústria do Pará, FIPA, que se consolida como espaço de articulação de negócios, network e aproximação entre empresas de diferentes segmentos. Mais do que uma vitrine institucional, a FIPA funciona como um local de parcerias e oportunidades comerciais. A 17ª edição da FIPA será do dia 20 ao dia 23 de maio, no Centro de Convenções e Feiras da Amazônia, com inscrição gratuita pelo site fipa.fiepa.org.br. Para o gerente executivo da FIPA, Redes Fábio Scherfan, o Pará vive um momento decisivo dentro de uma nova configuração industrial brasileira, especialmente diante das discussões sobre bioeconomia, transição energética e os investimentos previstos para a Amazônia. A integração entre grandes indústrias, fornecedores locais e startups estão reorganizando o cenário industrial do Pará. Cada vez mais, o que é demandado pelos grandes empreendimentos passa a ser fornecido por empresas paraenses, mantendo a renda no estado e fortalecendo a economia regional, afirmou Fábio Scherfan. 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

0: 4 e 1.
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0: 4:19.
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2: Lançada na última segunda-feira, dia 18, pela governadora do estado do Pará, Hanna Gassantuma, a Operação Escudo Feminino 2 efetuou 41 prisões de agressores em flagrante em 2 dias de atuação, segundo apontou o levantamento divulgado na última terça-feira. Coordenada pela Secretaria de Segurança Pública, a Operação Escudo Feminino 2 realizou mais de 1.000 atendimentos a mulheres em situação de vulnerabilidade em 85 municípios paraenses. A Operação Escudo Feminino 2 mobilizou cerca de 900 agentes das forças de segurança, que atuaram de forma integrada em ações de fiscalização de medidas protetivas, cumprimento de mandados, reforço de policiamento ostensivo e atendimento especializado às vítimas de violência doméstica familiar. Durante os 2 dias de ação, foram fiscalizadas 570 medidas protetivas e registradas 138 ocorrências. Também foram apreendidas 3 armas de fogo. Ao lançar a segunda fase da Operação Escudo Feminino 2, a governadora Hanna Gassantuma reforçou que o Estado seguirá intensificando as ações de combate à violência contra as mulheres em todas as regiões do Estado do Pará. 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
1: Essa é a nossa singela homenagem ao maior grupo de samba de todos os tempos. Alô, fundo de quintal!

0: 4h48.
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2: O anticoncepcional Implanon está disponível de graça pelo SUS na capital paraense. Com capacidade para atender 4 mil mulheres, para ter acesso ao Implanon, a usuária do SUS deve procurar uma UBS mais próxima. Em seguida, deve receber encaminhamento para uma das unidades de referência da Prefeitura de Belém. O implante anticoncepcional é um pequeno bastão implantado no braço que libera etonogestrel, que ajuda a prevenir a gravidez ao inibir a ovulação. Esse mesmo procedimento deve se estender por todo o país. Uma boa notícia para quem mora na capital paraense. Belém se prepara para receber a edição 2026 do Feirão do Imposto, iniciativa nacional que busca conscientizar a população sobre a alta carga tributária brasileira. Com programação oficial divulgada, o evento reúne atividades esportivas, encontros institucionais e ações promocionais. Entre elas, a venda de gasolina.

sem imposto, gás sem imposto, que é o principal símbolo da campanha. 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

0: 5 horas.
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0: 이분이 5:14
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2: O senador paraense Jader Barbalho recebeu na terça-feira, dia 19, em Brasília, prefeitos, ex-prefeitos, secretários municipais e assessores de diferentes municípios paraenses, em uma série de audiências marcadas por agradecimentos de apoio que o parlamentar vem destinando às cidades do estado do Pará por meio de emendas e articulações em Brasília. Entre os encontros do dia, representantes do município de Jacareacanga apresentaram ao senador paraense um projeto considerado estratégico para o desenvolvimento econômico sustentável do oeste do Pará, a construção do primeiro Centro de Inovação e Pesquisa em Madeira da Amazônia, em parceria com a Universidade Federal do Oeste do Pará, UFOPA, em Itaituba. O projeto prevê estudos de cerca de 73 tipos de madeiras passíveis de exploração sustentável na região, por meio de concessão florestal, com foco na criação de novos produtos, a agregação de valor à produção regional, geração de empregos e fortalecimento da economia dos 7 municípios que integram o consórcio Tapajós. A proposta foi apresentada pelo grupo que reuniu secretários de vários municípios daquela região. Segundo os representantes, o novo centro também abriria caminho para implantação do curso de Engenharia Industrial Madeireira na UFOPA. 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

0: Jorge Matheus.
1: Henrique Castro.
2: Henrique Castro.
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0: 5h46.
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2: A Agência Nacional de Energia Elétrica, ANEEL, aprovou na última terça-feira, dia 19, as regras para devolver 5 bilhões e 500 milhões de reais aos consumidores por meio de descontos nas contas de energia de clientes das regiões Norte e Nordeste, além do Mato Grosso e de partes de Minas Gerais e Espírito Santo. Segundo a ANEEL, o objetivo é aliviar o valor das tarifas em regiões que possuem custos mais altos de geração e distribuição de energia, especialmente em áreas isoladas que dependem de usinas movidas a diesel. O desconto médio nas tarifas de energia estimado pela ANEEL pode chegar a 4,51%, mas o percentual final ainda dependerá do valor total arrecadado e dos reajustes tarifários de cada distribuidora ao longo de 2026. Os recursos virão de um encargo chamado uso de bem público, valor pago pelas usinas hidrelétricas à União pelo uso dos rios para geração de energia elétrica. Na prática, embora o pagamento seja feito pelas geradoras, esse custo acaba sendo incluído nas tarifas cobradas pelas distribuidoras e repassadas aos consumidores. 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

0: 6 horas.
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2: O anjo do Senhor anunciou a Maria, e ela concebeu do Espírito Santo. Eis aqui a serva do Senhor, faça-se em mim segundo a vossa palavra. O Verbo divino se fez homem e habitou entre nós. Ave Maria, cheia de graça, o Senhor é convosco. Bendita sois vós entre as mulheres, e bendito é o fruto do vosso ventre, Jesus. Santa Maria, Mãe de Deus, rogai por nós, pecadores, agora e na hora de nossa morte. Amém. Infundi, Senhor, em nosso coração a tua graça. Nós te suplicamos, a fim de que tenhamos conhecido pela anunciação do anjo a encarnação de Jesus Cristo, vosso Filho e Senhor nosso, e cheguemos, pelos merecimentos de sua paixão e morte na cruz, à glória da ressurreição. Pelo mesmo Cristo e Senhor nosso. Amém.

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6: Bom dia, queridos irmãos e irmãs do programa Encontro com Maria. Nesta quinta-feira, dia 21 de maio, nós estamos juntos para celebrar a glória de Deus. E nesse dia, convido você a se juntar conosco em oração pela sua vida, suplicar a Deus que venha nos curar de todas as doenças, das enfermidades, das tristezas da alma, de tudo aquilo que nos tira da presença de Deus. Pedir a esse Deus que venha nos acalmar, que venha nos ajudar, que venha transformar a nossa vida, o nosso ser, o nosso interior. É Ele que nos conhece. Jesus tem o poder de nos tocar, de nos curar. Por isso, nesse dia de hoje, Senhor, toca profundamente a minha vida, o meu ser, o meu interior. Enche o meu coração, Senhor, com alegria. Que a Tua palavra, Senhor, me fortaleça. Dá-me a graça de ter confiança cada vez mais na Tua palavra, confiança cada vez mais em Ti, no Teu Espírito Santo. Pai querido, Pai amado, em nome do Teu Filho Jesus, nesse momento de profunda necessidade, juntamente com os ouvintes do programa Encontro com Maria, nós nos dirigimos a Ti. Nós estamos aqui em busca de cura, de restauração plena da saúde física, da saúde mental, da saúde espiritual. Nesse dia de hoje, Senhor, reconhecemos com humildade que és o único Deus. És o único capaz de realizar a cura divina na minha vida, no meu coração, no meu ser, no meu interior, na minha mente. Tu conheces cada doença, cada aflição que tem assolado, Senhor, a minha vida. Aquelas que eu desconheço, Tu sabes tudo de mim, Senhor. Por isso, vem com o Teu poder. Eu clamo a Ti, Senhor, que estenda Tuas mãos. Estende, Senhor, Tuas mãos sobre mim agora, sobre a minha vida, sobre o meu ser. Estende tuas mãos sobre mim e me envolve com a tua graça, com a tua misericórdia. Nesse dia de hoje eu te peço, Senhor, que a tua infinita sabedoria dissipe as trevas de doença que se encontram dentro de cada um de nós que estamos juntos nesse momento de oração. Vai restaurando, Senhor, cada célula, cada órgão afetado por doenças. Que o teu toque divino seja como um bálsamo, trazendo alívio, trazendo cura, trazendo renovação em todos os aspectos, Senhor, da minha existência. Vem com o teu poder fortalecer a minha fé, Senhor, fortalecer a fé de cada ouvinte do programa. Senhor, nós precisamos permanecer firmes, precisamos permanecer confiantes em meio à dificuldade de realizar maravilhas em nossas vidas. Renova a nossa esperança. Preenche-nos com a certeza de que és o Deus Todo-Poderoso, Deus capaz de operar milagre em nós, além do que nós podemos imaginar. Nesse momento, nós estamos buscando pela cura, curas das dores no corpo, cura da taquicardia, cura da ansiedade, da angústia, cura da tristeza, cura do coração magoado e ferido, endurecido. Cura-nos, Senhor, de toda ansiedade, de toda falta de perdão, de toda falta de zelo, de amor, de toda falta de gratidão, Senhor. Nesse momento em que nós estamos buscando pela cura, Senhor, eu quero pedir por cada um de nós que nos capacite, que capacite os médicos, profissionais de saúde, todos os que cuidam dos enfermos com sabedoria, com amor, com discernimento. Que eles sejam teus instrumentos, Senhor. Que eles sejam instrumentos guiados pelo teu Espírito Santo. Que suas mãos sejam guiadas pelo teu Espírito Santo para poderem tratar com excelência e amor, oferecendo cuidado preciso, cuidado eficaz para todos os teus filhos e filhas. Que a tua presença, nesse dia de hoje, se manifeste de maneira sobrenatural na vida de todos os envolvidos nesse momento de oração, nesse processo de oração de cura, de libertação. Cada mãe, cada pai, cada irmão, cada tio, tia, avô, avó, que nesse momento pede por um neto, por um filho, um sobrinho, por um genro, vai libertando, Senhor, de todos os vícios. Liberta, Senhor, de toda tristeza. Liberta, Senhor, de toda angústia. Liberta, Senhor, todos os teus filhos e filhas. Dai-nos a graça de testemunhar o teu poder, agindo de forma extraordinária, trazendo resultados além das expectativas humanas. Que cada pessoa que entre em contato com a nossa história nesse momento sejam tocadas por ti, que experimente a tua bondade, que experimente a tua cura, que experimente o teu amor. É em nome do teu Filho Jesus, Pai querido, Pai amado, que depositamos a nossa confiança em ti, reconhecendo, Senhor, que és o único de receber toda a honra, toda a glória, que a tua vontade se cumpra em minha vida, Senhor, e que a minha restauração seja um testemunho vivo do teu amor e poder, confiando em ti. Permanecemos firmemente convicto de que seremos curados, pois és o nosso Deus fiel, bondoso, amoroso e compassivo. Agradeço-te, Senhor, por ouvires a minha oração e por estares sempre, sempre com cada ouvinte do programa nesse dia de hoje, derramando teu manancial de graça, de esperança, de consolo, de força. Pai Santo, Pai amado, muito obrigado pela tua bondade, pela tua presença para estar sempre conosco. Obrigado por todas as coisas boas que está nos concedendo agora, Senhor. Obrigado, Senhor, porque nos toca com o teu poder, com o teu amor, que nos concede saúde, cura, milagre. Que a tua mão poderosa alcance cada um dos ouvintes, cada um de nossas famílias, cada um de nós, trazendo alívio para as dores, para os desânimos, para o nosso espírito. Visita cada criança agora, cada adulto, cada idoso, cada jovem. Visita, Senhor, cada um de nós e derrama sobre nós a tua paz infinita. Te pedimos agora e em todo sempre, já agradecendo, Senhor, pela tua obra. Senhor.

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7: Bom dia, apresentadores do programa Encontro com Maria. Sou o Seu Zamar, conhecido como Incansávelzinho. Moro no bairro Infraero. Ofereço as músicas para minha esposa Luciele, meus filhos João Lucas, Lohane, minha sogra Luzivanda, para o Carlos Henrique, Rebeca Silva, Juan Derek, no bairro Bela Vista, para Raimundinha, Érica, Élida, Wellington, na Serra Pelada, para Celijane, Francisquinha, Paulinha, Sabrina, João Vitor e Romário, em Canaã do Carajás, para Francisca, Carol, Júnior, Júlio César, no bairro Independência, para todos os ouvintes do programa. Seu Cazuza Alves, que mora em Itupiranga, oferece para toda a sua família e pede orações. Essa música também. O nosso ouvinte Cândido, do setor do Bom Planalto, que oferece para a sua sogra, Dona Lúcia, sua esposa Vera Lúcia, para suas cunhadas Cleonice e Laí e para todos os ouvintes. Bom dia, apresentadores do programa. Sou Vicente Monteiro de Souza, da Marabá Pioneira, e ofereço as músicas para minha esposa, Maria Lúcia, meus filhos James, o Alisson, Luciane, Patrícia, os netos Luemily, Laila, Pablo Vito, Maria Luísa, Maria Eduarda, Márcio Henrique, Natinelli, Maria Valentina, as noras Kelciane e Adriana. Bom dia, apresentadores do programa. Sou Sidney Paiva e ofereço as músicas para minha mãe Maria Luísa, meus irmãos Silvanei e Sidneia, meus sobrinhos Kaila, Ícaro, Paulo, Moica, João Luca, Antônio, para meus amigos Rogério da Giovanni de Souza, Daniel Mecânico, Luiz Elegância, para o Santiago, Naira, Lira, Messias Vasconcelos, para a França Maciel, para o Joel Santiago, para o Igor, Elano, Antônio Lopes, na Fazenda Cristalina. Bom dia, apresentadores do programa. Sou a Zenaide, ofereço as músicas para os meus filhos Manuel, Marluce, Mileide e Mirelle, as netas Amanda, Emanuele e Emily, para a nora Gisele, os sogros Manuel e Lúcia, para os irmãos e afilhados, para os apresentadores, e peço orações para todos da minha família. A dona Maria Lindalva, que mora na rua Alquindar Contente, na Marabá Pioneira, que oferece para todos da sua família. Oferece para suas irmãs, seu filho, sua filha, suas netas e todos os seus vizinhos. Nós vamos ouvir esta linda canção que toca com a Maria do Rosário.

E o nosso ouvinte, Vanderlei Vascaíno, que oferece para Dona Maria José, no PA João Vaz, para o Darcivante, branco, Badeco do Gesso, Silmar Rocha, João Cardoso, no Brejo do Meio, para o Márcio da Papelaria. Bom dia, apresentadores do programa. Sou o João Gomes, do bairro Liberdade, e ofereço as músicas para os amigos Giovanni Bebeu, tio Nelson, para o Romário e toda a sua família, para todos os ouvintes da padaria Pão Dourado, e desejo um abençoado dia para todos nós. Bom dia, apresentadores do programa. Me chamo Marioneide e ofereço as músicas do programa para todos da minha família. Ofereço também para os apresentadores e peço orações. Nosso ouvinte, o Max, do bairro Independência, que oferece a próxima música para todos os seus irmãos Nilo, Nilson, as irmãs Nilza e Ilza, para a Cleonice, todos do programa, para o filho Nicolas, a esposa Leciane, e pede orações para a sua família. O nosso ouvinte, Eudes, que está ligadinho no programa Encontro com Maria, que oferece e manda um alô para todos os taxistas. Que Deus abençoe toda a sua vida, Eudes, e todos os seus amigos taxistas, vocês que estão aí ligadinhos no programa. A Cirlei da Gleba Sororó, que oferece as músicas do programa para toda a sua família, para o seu esposo Alain, para a Dona Elza e o seu Jairo, para a Dona Penha, a Dona Jalva, para ela mesma, para todos os ouvintes. Essa música também, o Antônio Alves Coelho, conhecido como Mingolo, que oferece para sua esposa Varleia Lima, para suas filhas Maria Vitória, Fernanda Fernandes e Orlane, e suas irmãs Rosa Cardoso e Vilma Alves Coelho. Bom dia, apresentadores do programa. Ofereço todas as músicas do programa para os meus filhos João Felipe, Jades Eduardo, Júlia Manuela e meu esposo Edileison, conhecido como Tota. Para o meu pai Pedro, minha mãe Dalva, meus irmãos Dineia e Diego. Meus sobrinhos João Pedro e Luísa. E desejo um abençoado dia para todos do programa. Sou a ouvinte Débora, do bairro Santa Rosa. A nossa ouvinte, Maria de Fátima, que oferece todas as músicas do programa para todos os ouvintes do programa, oferece para toda a sua família e ela pede orações. A nossa ouvinte, Sueli, que mora na Folha 16, que oferece para sua mãe Elza, seu pai Jairo, e pede orações para todos da sua família. O Jonathan, de Roterdã, na Holanda, que oferece para toda a família Martins, para sua mãe Lenice, o vô Altino, para todos os seus familiares, para sua esposa, sua filha Júlia, e pede orações. Vamos ouvir esta linda canção com Alberto, Germano e Helena.

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ouvir de a Rosivan, do bairro Francisco Coelho, que oferece as músicas do programa para toda sua família, os filhos Rayane, Rayana e a Emanuel, seu esposo Manuel, as netas Maria Vitória, Maria Cecília, o neto Manuel Felipe, para sua mãe Iraci, a sogra Maria de Jesus, os irmãos, sobrinhos, genro, cunhados, comadres, compadres, para os apresentadores, todos do apostolado de oração da paróquia São Félix de Valuar. Essa música também, o Giovanni de Souza, do bairro Laranjeira, que oferece para os seus pais, a dona Terezinha e o seu Nelson, a sua avó, a dona Socorro, para toda a sua família, para suas amigas Joana Neta, Lilian Duarte, Domingas Queiroz, Neuza Vasconcelos, os amigos Jessé, Sidney Paiva, João Gomes, para os padres da paróquia São Francisco de Assis, para o bispo Dom Vital Corbellini, e pede orações pela recuperação da saúde dos seus amigos Jessé, Juan Lincoln, Salustiano, as amigas Joana Neta, Lilian Duarte, Domingas Queiroz, do Valina Pires, e todos os enfermos da comunidade São João Batista. Essa música também, ela vai para todos os nossos ouvintes, de uma maneira especial para a dona Lia, que oferece para todos os seus filhos, para todos os ouvintes da comunidade Nossa Senhora de Fátima. Nós vamos ouvir esta linda canção com o Cosme, Eu Não.

E mais uma vez, Senhor, queremos nos colocar inteiramente na Tua presença. Obrigado, Senhor, pelo Teu poder, pelo Teu amor, pela Tua misericórdia derramada sobre nós. Glórias a Ti, Senhor. Exaltado é o Teu santo nome nesse dia de hoje. Visita cada ouvinte do programa, Senhor. Aqueles que ainda não se derramam diante de Ti, suplicando a grandeza do Teu amor misericordioso. Aqueles que perderam a confiança, perderam a fé, estão desanimados.

enfraquecidos. Enche-os, Senhor, com a Tua graça, com o Teu divino amor. Te pedimos agora e sempre. Amém.

Estamos finalizando mais uma vez o programa Encontro com Maria. A todos os nossos ouvintes, patrocinadores, intercessores, muito obrigado pelo carinho da audiência. Na mesa de áudio, atendendo você, está o Ivanildo Mendes. E a apresentação foi minha, Leudivã Menezes, que amanhã estaremos aqui juntos com mais um programa Encontro com Maria, se assim for da vontade de Deus. Fiquemos com as bênçãos de Deus, que é Pai, Filho e Espírito Santo. Amém.

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2: Meu pai, cuidado que pode ser tarde demais. Fala pra ele, eu já cansei de falar pra ele isso aí. Deixa ele aí, uma hora ele vai entender. Vamos dar outra dica pra ele, ó.

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5: Oi, oi, oi, agora sim! Bom dia, bom dia, bom dia, bom dia, bom dia, bom dia pra você que já está aqui na clube!
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5: Opa! Bom dia! Pra você que já está aqui na clube, hoje é quinta-feira. Hoje é 21, o mês é maio, o ano é 2026. 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

0: Eita, Pau Pereira! Dançando aí? Minha amiga Corina já está ligada aqui na Clube. Meu amigo Vicente já acordou. Rapaz. A Pamela também está ligada na Clube, né? Pamela, aí no Dino Variedade, um abraço. Minha amiga Pamela, grande ouvinte da Rádio Clube. Também está ligado na Clube. Meu grande amigo Rubens Cavalcante. Bom dia, Botafogo. Está feliz, hein? Botafogo detonou onde a égua. E o Vasco entrou no cacete, rapaz. Vou te dizer uma coisa, Vasco. Tá periclitante a situação do Vasco, viu? Tá periclitante a situação pro Vasco, velho. Tá difícil, meu irmão. Tá difícil.
1: Vasco.
0: Tá difícil pro Vasco.
2: Rapaz. É uma vergonha.
0: Também acho.
3: A bandeira no estádio.
0: Também acho.
2: É uma vergonha.
3: Pendurada na parede do quarto.
0: Tá ruim. Ruim. Isso aí. Não tá ruim, não tá?
4: Meu filho, esse time é ruim.
0: É.
4: Ruim. Mesmo time ruim.
0: Ei, Pedrinho! Lá, Pedrinho também tá ligado na clube. João Pedrinho.
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0: Bora logo falando aí! De Sul-Americana! Bora logo matando a pau, seu Naldinho Fontenelle! Jogos de ontem.
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0: Boston, não é bosta, é Boston River. 3-2 no Oringer. Que foi, Naldinho? Seu Vasco entrou no cacete. Que mais de ontem? Santos 2, Cerro Porteño 2. O Neymar fez 2 gols pro Santos. Neymar fez 2 gols do Santos ontem, rapaz! É? Nem jogou, aí foi convocado pra seleção brasileira. Rapaz, ontem eu conversei, deixa eu ver, 1, 2, 3. Rapaz. É. 4. O pessoal me para, ontem eu fui no Atacadão, me pararam, o menino me parou lá. Eu fui, rapaz, no estádio, ontem o Águia jogou, treinou, né, apresentação do técnico. Mas ontem, muita gente me parou falando, questionando não, perguntando sobre o Neymar. Dos que me pararam, todos, eu acho que foram umas 8 pessoas, todos são a favor da convocação do Neymar, que vai fazer a diferença, porque agora vai ser diferente, olha aí. Nem jogou ontem, ficou sentindo não sei o que, sentiu, rapaz, tá sentindo muito. Mas ontem o Santos fez 2-0 e deixou empatar, não é? 2-0. Gabriel bom tempo e o Gabigol marcaram aí. Aí depois o Hitz e o Alzamendi marcou aí para o time do San Lorenzo lá da Argentina. Botafogo meteu 3-0 fora de casa, fora as ameaças. Botafogo tá nadando de braçada, meu irmão. Parabéns ao Botafogo, Botafogo, Botafogo!
6: Botafogo!
0: Campeão só em 1910.

0: vocês também. Olha aí, Rubens Cavalcante tá em festa, Júnior do Teclado tá em festa, Wilson Paixão, famoso Lapeta, tá aí festejando, João Salvador, Edson Pinheiro, meu grande amigo, meu irmão Marujo, Marujo tá aí. Tá feliz da vida, né, Marujo? Parabéns aí no gelo do Marujo. Marujo é fera, o Marujo, não é, meu querido Chiquinho? Chiquinho, William, todos botafoguenses. Ele torce pro Flamengo, né? Né? Menino aí no estádio, né? O Luiz, é Luiz! Olha aí, os botafoguenses estão em festa, né? Meu amigo Zé Henrique, grande Zé Henrique aí no Tiradentes, também ele é botafoguense. Todos os botafoguenses aí, tá bem. Meu amigo, claro, não vou esquecer de você, né, Raimundo? Raimundo da Eletrônica. Grande Raimundo da Eletrônica Universal. Gente da melhor qualidade. O meu amigo Zé Neto, que torce pro Botafogo, torce pro Corinthians, torce pro Internacional, torce pro Fast Club, torce pro Águia, torce pra todo mundo aí. O grande Zé Neto, aí da Vila Ponta de Pedra. Quem mais? Quem for botafoguense já cabe numa Kombi? Meu amigo Edson Botafogo, irmão do Polêmico. Quem mais? Tem muito botafoguense, rapaz, aqui. Será que eu esqueci de algum? Botafogo. O Campusca! O Campusca lá em Santarém tá ouvindo a gente, né? Meu amigo Emerson! É dona Veleuza!
1: Bom dia, PH. Deixa de zoada aí. Fala mais baixo aí que ninguém é surdo, não. Viu? Senão eu vou te dar um cheiro no toitiço.
0: É, bom dona... dia. Dona Veleuza! Bota aí!
2: Era bacana, hein?
0: Grande Campusca, gente da melhor qualidade. É uma partida de futebol. Tivemos também Grêmio 2-0 no Palestino. É mais, jogo de ontem. Assim, o Vasco tomou de 3-1, rapaz, do Olímpia lá do Paraguai. Jogou com um time falso. Aí o Cuesta fez o primeiro gol e pronto. O Vasco vai arrebentar. Vem pro segundo tempo, mano, velho. Entrou no cacete o Matheus Camarra, o Sandoval e o Ferreira. Meteram 3 aí pro Olímpia. E o Vasco, que tava na, né, na primeira colocação, caiu pra segundo. Só tem que se esforçar, rapaz. Tá pegando, viu, velho? Falta só uma rodada. O Vasco tem que ganhar, né? Tem que ganhar. Falta só o tal do... Como é o nome desse time aí? Porque o Vasco vai pegar. O Barraca Central. O jogo vai ser em São Januário. E vai ter que torcer pra esse Olímpia pegar porrada do Audax Italiano, que eu acho difícil. Né? Aí é difícil, velho. É difícil. É difícil. Bora ver se o Vasco da Gama. Aí esse Renato escala o time totalmente contrário, errado. Oh, meu Deus do céu. Que coisa, hein? Que coisa, hein?

0: Quero mandar um abraço pro meu amigo Olavo. Alô, Olavinho! Tá ligado na clube? Alô, Olavo! Bom dia, Olavo! Meu amigo Olavo, tá indo pra escola, Olavinho? É! Bom dia, tio! Tudo bom, tio? Grande Olavinho, bom dia!
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2: Brasil!
0: Abraço, meu amigo Ferreirinha, presidente Ferreira. Daqui a pouco tem a reunião, né, Feira? Hein?
3: É nota mil, seu doutor, é nota mil.
0: Sábado teremos lá no ginásio Renato Veloso, 8 da manhã, a entrega dos kits do Projeto Águia, formando cidadãos pelo futebol, uma organização impecável. Minha amiga Lu Barros, Luana, né, todo mundo aí, meu amigo Roberto Ramalho, organizando tudo. Claro, à frente, se não for ele, meu irmão, não vai. Meu amigo presidente Ferreirinha, a todo mundo na sintonia da clube. Ei, rapaz, o Bragantino empatou ontem, hein? Bragantino empatou. Grande, meu grande amigo Olavo, vai pra escola, Olavo. Você vai pra escolinha, isso. Ai, ai, ai. Quem mais? Ah, rapaz, o Eliel, lá na Panificadora Vida. Meu amigo Gilberto, do Geladinho, já mandando alô aqui. Quem mais? Toda essa galera maravilhosa que está sempre na sintonia da melhor. Um abraço, tá certo? Falando aí de Libertadores pra você aqui, meu amigo. Mas ontem, gostei do treinador, viu? Luiz Carlos Vinck ontem foi top, viu? É, chegou e botou logo a moçada, fez logo um coletivo logo. Já vou falar direitinho aqui, no horário do Águia. Olha, ontem pela Libertadores, o Flamengo meteu 1-0 com um golaço do Pedro. Ele ia fazendo um de bicicleta, outro de chaleira. Ele tava a cusca aí mostrando por quê. Vão se arrepender de não terem levado ele lá pra Copa. Não! Vão se arrepender.
4: Tu é flamenguista, é PH?
0: Eu não! Por quê, rapaz? Olha o que eu tô falando isso, é?
4: Tu é flamenguista, é PH?
0: Doido, rapaz. Por que eu sou flamenguista agora? Agora me deu medo.
5: Ei, bonito.
0: Oi.
5: Tu parece que é até flamenguista.
0: Ei, rapaz, para com isso, rapaz. Eu não. Flamenguista é meu grande amigo Olavo. É, Olavinho, tu é flamenguista, Olavinho? Tu é flamenguista, Olavinho?
6: Você tá meio triste hoje, filho?
0: Tá triste?
7: Mas tu é bonito,
0: hein? Ei, rapaz, obrigado, né? Obrigado. Bora, rapaz! Olha aí, tivemos ontem também o Cusco 2, Independente Medellín 3. Coquimbo Unido 3, o Tolima 0, já falei isso ontem, né? Fluminense 2-1 no Bolívar, já falei também ontem. E o Palmeiras, opa! Ai, ai. O Palmeiras pegou porrada ontem! Dentro de casa! Cerro Porteño meteu 1-0! Toca o hino do Palmeiras aí! Toca novamente o hino do Palmeiras! Ai, ai, ai.
8: Rapaz, tu sai de problema, rapaz. Eu já te falei, meu.
0: Toca novamente o hino do Palmeiras aí. Vou apanhar hoje da Jane. Te dizer uma coisa, esse Palmeiras.
2: tá bem gatinho, né? Só pulga e asma. E só briga com a barata e não come.
0: É, rapaz. Para de graça. Minha amiga, a tia Rosa, tá muito feliz a tia Rosa. Será que vai dar certo? Olha aí, Júnior de Barranquilla, 3-2 no Esporte Cristal. Arrowhead, já falei, né? Mirassol deu porrada. Mas olha, o LDU ganhou 2-0 do Lanús. Esse Lanús só tá apanhando agora, velho. Só porrada esse Lanús aí, ó. É doido, é? Pegou porrada ontem do LDU, 2-0. O Rosário Central meteu 4-0 no Universidade Central. Foram jogos aí da Libertadores que ainda teremos hoje, né? Tem jogo hoje. O Corinthians vai pegar o Peñarol às 21h30 hoje, né? Vamos acompanhar, né? Será que o Corinthians vai dar-lhe pé aí, hein, meu querido? Edivão Oliveira! Alô, Edivão Oliveira! Hoje tem Corinthians... Meu amigo Jair Bendelac, torcedor do Corinthians. Quem mais que é torcedor do Corinthians? Hã? Não, ele é vascaíno. Wilker Moraes é vascaíno, mandando aqui. Manda, pode mandar. Pode mandar. Ele é vascaíno, terceiro é vascaíno. Ai, ai, ai, ai, ai. Te dizer uma coisa, esses palmeirenses em 5, eram 5 anos sem perder em casa pela Conmebol Libertadores, até que na noite de ontem, quando podia se classificar de forma antecipada às oitavas de final, o Palmeiras esteve aí pouco inspirado. Voltou a sofrer com falta de eficácia, não soube converter a posse em resultado e terminou derrotado por 1-0 pelo Cerro Porteño lá do Paraguai. Time falso. O Paraguai não é original. Mais do que a quebra de invencibilidade, no entanto, empurrou para a última rodada a fase de grupos e definições da classificação. O time recebe na quinta-feira o Sporting Cristal, que está aí em terceiro lugar do grupo, com 6 pontos. O Palmeiras tem 8. Em segundo lugar, o Cerro Porteño agora lidera com 10 pontos. Ai, ai, ai. Falando aí de Copa Norte. Ontem, primeiro jogo da decisão da Copa Norte. O time do técnico Júlio César Nunes entrou no cacete. Paysandu venceu. Um jogo que eu achei um tanto quanto violento. Aquele menino lá que jogou aqui no Águia pegou muita porrada ontem, não foi? Pegou pau demais ontem, mano. Mas olha, o Castro bateu de fora da área, um chute de longe. Foi lá, não deu pro goleiro da equipe do Nacional. Paysandu fez 1-0. Só que, para os paysanduístas aí, esse resultado foi muito bom, diga-se de passagem. Leva vantagem e até no empate lá. Mas, é o seguinte. Paysandu dizia que ia tirar fora. Tomaram de 7 desse time aí. Né? Só que o treinador era outro, né? Agora mudou toda a conduta, a filosofia de trabalho. E agora a gente vai ver. Vai ver quem tem mais roupa no Quaradouro. O jogo é quinta-feira lá. Quinta-feira ou o jogo da volta lá em Manaus. E o Papão vai em busca de ganhar a Copa Norte. Vamos tentar aí, ver se ele consegue ganhar a Copa. Eu confio que o Paysandu vai ganhar essa Copa Verde. Será excelente para o futebol do Pará. Quem se beneficia é o Águia, né? Tomara que o Remo se mantenha na Série A. E o Remo se mantendo na Série A, está garantida a Copa do Brasil. O Paysandu garantindo aí a Copa Verde também leva a Copa do Brasil. O Paysandu, aí vem aí, né? A colocação de quem já ganhou a vaga no Campeonato Paraíba. Vai sobrar pro Águia uma vaga na Copa do Brasil. Pode esperar. Porque tem muita gente torcendo aí para que o Águia fique sem calendário. PN! Vai dar azulão, se Deus quiser. E a gente ainda vai se garantir ou na Série D ou um acesso. Vai ver só. Pode esperar. É, meu filho. Uhul! Bora pra cima, a gente vai pro intervalo, já já a gente vai voltar aqui na Clube. Quero te ver aí, quero te ver você aí, vamos lá.
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0: São 7 horas 31 minutos.

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1: 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Quero abraçar meu grande amigo Luiz Sérgio. 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Meu amigo Luiz Sérgio, doutor Luiz Sérgio. Meu amigo, meu irmão. Gente da melhor qualidade. Tá aí sempre na sintonia da Clube, o canal da informação total. Tá bom? Tá certo? O doutor Luiz Sérgio tá na escuta. Remista. Leão vai enfrentar o Atlético Paranaense, tá, doutor Luiz Sérgio? Um abraço, muito obrigado. Um abraço também ao meu amigo doutor Felipe Vicente, aí, ortopedista, aí no Hospital Municipal. Ô, doutor Felipe Vicente, rádio dele é só na Clube. É. Entrou no carro, ligou, já está na Clube. Doutor Felipe Vicente, ortopedista. E, claro, cirurgião, nosso querido Luiz Sérgio. Muito obrigado, gasto, né? Gastroenterologista. 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Alô, Cleomar! Um abraço grande, Cleomar, tá sempre na sintonia.
2: É, mano, ele é nosso irmãozinho.
1: Eita, para o Jonas, flamenguista, o David. Alô, David, um abraço. Tá todo mundo na sintonia da Clube.
3: Ei, bonito. Ah. Tu parece que é até flamenguista.
1: Eles são tudo flamenguistas. Esses jachos.
0: É remista, é?
1: Esse aí é o doutor Luiz Sérgio, é remista.
0: É remista, é?
1: Ah, doutor Luiz, um abraço. 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Minha amiga Laura Alice! Tá aí! Grande Laura Alice! Tá sempre na sintonia da Clube!
4: Detona PH!
1: Já tá indo pra escola, futuro do papai, né, irmão? É? Futuro do papai, rapaz!
5: Oi, pai!
1: Oi, pai!
5: Oi, pai!
1: Grande Laura Alice!
5: Oi,
1: pai! Gente boa demais!
5: Oi, pai!
1: Para aí, rapaz! Deixa de ser chato! Ô, caba! Abraço a todos vocês aí, viu? Meu amigo Rodrigo, o Rafael, todos na sintonia da Clube. Olha, a gente vai agora para os ouvintes que estão sempre na sintonia da Clube. Aqui tem muito ouvinte, tem muito áudio, graças a Deus, tá? Estão participando aí do placar dele, meu amigo Damião Henrique, meu irmão. Diga aí, Damião, você mora no meu coração. Cadê a dona Antenora, hein? Tenoura!
6: Bom dia, PH. Saudações rubro-negras ao senhor.
1: Que?
6: Tô aqui na roça, agarrado no peito da chifruda.
1: Égua! Égua!
6: Ligando aqui só para dar os parabéns ao senhor pela... A grande partida do Vasco. Pelo amor de Deus, cara. Será que esse time não vai conseguir?
1: Nada.
6: Moço, tá difícil a situação, né? Mas é assim mesmo, né? Só pra quem Deus dá, quem gosta é feliz.
1: Ih, rapaz.
6: Um abraço, meu irmãozão. Felicidade. Deus te abençoe.
7: Meu amor,
6: fui. Aquelas... Tchau.
7: Meu amor, aquelas coisas, né? Tu lá vai arrumar uma coisa pra tua cabeça na tua casa.
1: Olá, fica avisando. Esse João Gomes também, meu Deus do céu. Para aí, João Gomes. Porra, pá. Lá vem o outro, encheu o saco aqui, quer ver? Fala aí.
8: Bom dia, meu amigo PH.
1: Acorda primeiro, rapaz, antes de falar.
8: Aqui é o seu amigo do Geraldo Gilberto, meu parceiro. Tá tudo certo, Mavadão ganhou. Vasquinha é o time da virada. Levou a virada.
1: É.
8: O porco se deu mal.
1: É.
8: Tudo sob controle, tudo na medida do possível. Giovanni de Souza, meu amigo.
1: É.
5: Bom dia, PH. Aqui é o Arnaldo da Laranjeira, palmeirense. Derrotado. É, PH, tá feio o futebol do Palmeiras, meu amigo. Se não... Tem que planejar outro técnico. Eu não sei, eu acho que a Erabel acho que já deu, cara. Ele, não sei se ele esqueceu do que ele aprendeu aqui no Brasil, que lá fora ele não sabia de nada. Ele veio aprender futebol aqui no Brasil, no Palmeiras. Com um salário astronômico que ele ganha, o time não rende. É jogador jogando fora da posição. Você vê o John Johnny, aquele que foi pro Bragantino? No Palmeiras, ele disse que ele não servia para jogar. E o cara arrebentou no Bragantino, né? E foi embora, para fora. Vê o Danilo. Danilo era do Palmeiras, e aí? Prenderam o Danilo porque ele não servia. E agora quer o Danilo de volta, para pagar um absurdo. Eu vi ontem o valor de 200 milhões. Quer dizer, como é que ele tem uma base dessa aqui e o jogador não serve? Como é que o Vasco vendeu um jogador nessa era lá pra fora? Jogador bom, foi convocado pra seleção. E é assim, moço, não dá, não dá. Esse jogo de sábado, daqui a 3 dias, vai ser o teste mesmo pra valer, porque... É. Ontem o Pedro fez aquele gol ali, foi um gol antológico. Uma bobeira da zaga lá do Independente. Ele fez o gol e dizendo que ele é o melhor centroavante do Brasil, não é não, porque se fosse tava na seleção.
1: Não tá na seleção?
5: O jogador no time ele é uma coisa, na seleção é diferente, correto?
9: Fala meu amigo PH, o Paulo Henrique, aqui é o Gledson Silva do Bairro Independência, rapaz... Então, dois times entrou no ataque, hein? Teu Palmeiras e teu Vasco, hein?
1: Meu Palmeiras não.
9: Tava mangando do Mengão naquele dia, olha o que deu aí, ó.
1: Tem que Cadê tirar vocês? Sarro, rapaz.
9: Mais um ataque do Vasco. Virado ainda.
10: Olá, PH, bom dia. Valdeir do Bairro da Barriga do Esporte. Bora pra cima, PH, bora pra cima. Mas, PH, meu Palmeiras entrou na chiola ontem, tá? Em casa. Ô, time que tá fazendo raiva.
1: É...
10: Mas é isso aí, PH, bora pra cima, tamo aqui ligado no seu programa.
1: Bora.
10: PH, o Júlio César gosta muito do Gustavo 25, né, cara? Porque ele foi lá pro mesmo time que ele tá. É isso aí, bora pra cima. Valeu, PH, bom dia, tamo junto, garoto.
1: Abraço.
10: É nóis. Azulão tá vindo aí, bora pra cima. Azulão tá na ativa.
1: Lá vem o enjoado. Fala aí, enjoado!
11: Bom dia, meu amigo PH, grande Cruz Maltino Aguiano. Rapaz, teu Vasco, 2 jogos, 2 sacodes, rapaz. Teu Vasco é fraco, moço, fraco. Teu Vasco não é time pra Libertadores, não, viu? Deixa eu mandar um alô pro meu parceiro incansávelzinho aí da casa de Taba Azul. Meu amigo Serra Negra, meu parceiro Migola, meu parceiro Zé Neto aí na Vila Ponta de Pedra. Me cadastra aí no placar do jogo, 1 pro Flamengo. 0 pro Palmeiras. Valeu, Paulo Henrique, tamo junto. É o Poeirinha da 33.
12: Bom dia, meu amigo PH. E quem fala é o Mário, o flamenguista, aqui da Folha 28.
1: Fala.
12: Mas eu não quero falar da Seleflá, não. Quero falar a respeito do Seleflá? Campeonato da Copa Verde. Paysandu, só uma pergunta, que é uma dúvida. Se o Paysandu ser campeão, como ele já tá garantido... Na Copa do Brasil ano que vem, esta vaga, se ele ser campeão, fica para quem? No melhor ranqueado do estado do Pará ou não? Me explique essa dúvida, tira não. Essa dúvida, quer dizer?
1: Vai para os paraenses, né? O Águia não chegou a essa questão de uma semifinal. Tem que ver, porque já tem, olha, tem uma vaga da Copa do Brasil, da Copa Grão-Pará. Já está definido, ficou com a Tuna, né? Tem a vaga do campeonato que está com o Castanhal, tá? Aí pode sobrar uma vaga pro Águia, porque se Remy Paysandu ficarem na questão da... Lá do se o Remy permanecer na Série A e na questão da... Lá do

0: Tu tá feito um maraense, rapaz? Só é com cofo de coco babaçu na cabeça?
1: Ê, rapaz! Tu ia subindo? Não sei.
2: Buenos dias, meu amigo PH. Um ótimo quinta-feira pra você, meu amigo.
1: Fala,
2: tudo de bom na sua vida. E o nosso gigante perdeu, né? 3-1 Olímpia. Teve um jogador expulso, o jogo tá até bom.
1: Bora, aí, fala!
2: O jogador do Vasco é expulso. Menguinho ganhou, acho que todo mundo vai aparecer no programa, né? O Menguinho entra no ataque, empata e some do programa.
1: É.
2: Nossa amiga Loura vai aparecer, nosso amigo João Gomes da Maquininha, nosso amigo Ares Jogos, nosso amigo Caçabelzinho da Caetano Azul. Valeu pro meu amigo Lereca. Tá ligado nesse programa? Todos do grupo Fiesa Guiano, você jogou onde são os Laranjeiros, São João?
1: Não, Lereca ficou com raiva de mim, não sei porquê. Alô, meu querido Charles, o pai do Gustavo, gente da melhor qualidade.
3: Bom dia, PH.
1: Bom dia, meu amor.
3: Ó, aceita que dói menos. Tu me disse que o técnico do teu time era nota 1000? Então agora aguenta.
1: Eu não.
3: Caladinho. Não reclame não. Esse cara é um perna de pau. Mais ruim do que arroz com fumo. Bom dia pra tu.
1: É, com arroz com fumo. Ai, ai, ai, louro do carro branco. E o menino, você, Giovanni? São sim, flamenguista. Bom dia, eu não. Eu não. Ah, Maria. O Vogelson da Vila São José. Manda um alô aqui no Secreta Motos. Um abraço, galera aí. Tá ligado na clube? Estou ligado aqui nas primeiras do esporte. Ele mandou o escudão do Santos aqui. É, igual, ele tava torcendo pro Neymar aí. O Neymar jogou muito ontem, cara. Tu é doido, hein? Jogou demais o Neymar ontem, não foi? O Watson. Tava lá fora de campo, jogando fora de campo.
4: Grande PH, bom dia, meu amigo. Tudo
1: bom
4: bem?
1: Dia. Bom dia.
4: Rapaz, que maravilha. Neymar entrou na lista, né? Agora, a contratação de Lucas Paquetá é uma vergonha para a CBF, viu?
1: Toma,
4: Lucas Paquetá.
1: Toma.
4: Uma vergonha mesmo, uma desmoralização para a CBF. A máfia continua, não para não.
1: Toma, Paquetá.
4: Mas vamos lá, vamos assistir, vamos torcer pela nossa seleção, né? Incentivar nossos filhos. Nós somos brasileiros, não somos argentinos, é isso mesmo?
1: É verdade.
4: Um abraço.
1: Abraço. Toma, Paqueta.
5: Fala, meu amigo PH. Bom dia, Alex Gai. Queria dar uma opinião aqui sobre o Ancelotti, né? Cara, por que que ele não levou o Pedro? Moço, o Pedro é o homem, o faro do Pedro é homem gol. Outro, o vacilo que o pessoal
1: Pedro do
5: time lá que o Flamengo tava jogando ontem, um vacilo, o Pedro foi lá e guardou. Poxa, o Ancelotti não podia ter deixado o Pedro fora dessa Copa, não, porque tem muita gente ali que não merecia estar ali.
1: Esse
5: não é tirando o mérito, mas tem uns ali que brincadeira ali, são os famosos suga-sangue, beleza?
1: É.
5: Valeu, mega.
6: Fala, PH, você tá bom? Rapaz, o Valdez do bairro da Paz aí, ele é piloto de avião ou é consertador de telhado?
1: É, rapaz!
6: O áudio dele tem bora pra cima umas 8 vezes. Bora pra cima, bora pra cima. Rapaz, ele é piloto de avião, então ele é consertador de telhado, menino. Traz ele pra arrumar um telhado aqui em casa, que tá com a goteira aqui.
1: É, tá pingando. Tá bom, vamos pro intervalo, já eu volto. Abraçando o Cléo Abreu lá em Bom Jesus do Tocantins. Hã? Rapaz, deixa me ver aqui. Lá no Hospital Municipal, tá o meu amigo Dércio, ligado na clube. Fala, Dércio! Sempre ligado aqui na clube, né, galera do Hospital Municipal. Fico muito feliz, fui no Hospital Municipal, a situação do meu filho lá. Mas o que tinha de gente, inclusive batendo retrato com o PH, pessoa... Eu não sabia que... Pessoa identifica só pela minha voz de taboca rachada. Obrigado, gente. Carinho especial por vocês aí. Meu amigo Tibirita, a Ana Luísa, tava todo lá, né? Dona Rosa, que Rosa? Dona Conceição, só quero chamar ela de Rosa. Rosa é a Dona Rosa, é a esposa do Bené. Dona... Alô, Dona Conceição, um abraço! Um abraço, Dona Conceição.

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0: 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Alô, Cleuzinho, aí em Bom Jesus, tá ligado na clube? Levanta a poeira. Amigo, grande Dr. Luiz Sérgio Aguiano de coração, remista. Vamos com tudo. Olha aí, gente, falando que ontem a apresentação, quero parabenizar a diretoria do Águia, estive lá presente no estádio. A apresentação do técnico Luiz Carlos Vinck. Aí ele colocou a turma pra fazer ali tipo um coletivo, não é? Pra saber quem é quem, características de cada um. Ele e o Jefferson, que é o auxiliar técnico, observaram muito bem. E aí aconteceu o trabalho, observou, gostou muito. Tem claro que mexeu algumas peças, mas ele no final concluiu que, né, vai ter que fazer alguns ajustes ali para que a equipe possa criar aquele corpo, né, consertar mais, ainda errando alguns passes, tem gente correndo errado, ou seja, ele vai arrumar esta casa aí para que possa fazer um bom resultado lá contra a equipe do Imperatriz, né? Com toda certeza ainda vão reunir o presidente Ferreirinha assim. Vai, claro, passar as suas observações, ver o que precisa. O Águia ainda treina hoje, amanhã é viagem, vai pela manhã para a cidade de Imperatriz e vai treinar à tarde lá, não é? Treina em Imperatriz, possivelmente lá lá no CT do JV Lideral, possivelmente, esse treinamento lá. Sempre o Águia faz isso. Mas gostei do que vi, é um treinador que tem resiliência. E a gente vê, né? Alguns jogadores também gostaram. Conversei com o Cássio e ele me fala, né, Cássio? Foi importante a chegada desse treinador aí.
1: É, então já deu pra perceber, né, a forma dele trabalhar. Um cara sério, que veio aqui pra ajudar a gente, pra somar. Tenho certeza que vai dar tudo certo. Né, à toa que, como jogador, foi excelente. Como treinador também, várias passagens em clubes grandes por aí.
2: E Felipe, a equipe.
0: Se não conjunto, esse é o Felipe Pará, viu, gente?
2: Mas de repente, contra a Tuna, a equipe não se encontrou e teve uma semana cheia de trabalho para encarar a Tuna. Como é que a gente pode avaliar aquele jogo lá para esse do Imperatriz?
1: É, então a gente tem que entrar diferente, temos que ser mais contundentes, né, nas jogadas, matar a jogada quando a gente puder. Né? A gente não fez uma boa partida, a gente sabe disso, oscilamos, né, nessa partida. Mas foram poucas partidas no ano que a gente teve um desempenho assim abaixo. E então a gente já tem que manter o foco, já melhorar e já conseguir a vitória contra o Imperatriz.
2: O jogo contra o Imperatriz é aquele jogo de 6 pontos. Diria para que você tem que ganhar 3 para deixar o adversário encostar, aliás, igualar no caso, né? Então é importante que consiga uma vitória diante do Cavalo de Aço.
1: Então a gente conseguindo a vitória lá, a gente matematicamente praticamente já conclui nossa classificação, então a gente sabe da importância que vai ser esse jogo, né? A gente sabe que eles vêm com pro tudo ou nada, né? Que também eles, se perder ou empatar, tá praticamente classificado, então a gente vai manter nosso foco, que é na partida, e vamos dar nosso melhor para sair de lá praticamente classificado.
2: São 3 times com 9 pontos, Tocantinópolis, Tuna e o próprio Imperatriz. É o momento do Águia. Se o Águia vencer, aí ele já fica a um passo dessa classificação, concretizar isso aí, né?
1: Se for analisar, tem uns confrontos diretos, né? Então, se a gente vencendo lá, praticamente a gente vai carimbar nossa classificação. Então, espero que a gente dê nosso melhor, né? Diferente que foi esse último jogo. Mas é lembrar jogos grandes que a gente fez aqui contra Remo, né? Contra Amazonas. Então, a gente vai mostrar nosso melhor e conseguir a vitória.
0: Perfeito! Felipe Pará falou aqui na Rádio Clube. É isso. O time precisa fazer assim. Gostei das palavras, porque agora tem que mudar. E ontem, a conversa lá também da diretoria com os jogadores, com o treinador, realmente mostra que a equipe tem que acordar, tem que ver, porque as pessoas, os jogadores, como ficou dito aí, se esforçam muito em competições, em copas, né? Em copas, onde tem, né, um outro jeito de disputa, e no brasileiro a equipe precisa se esforçar mais, precisa dar mais de si, né? Agora, a baixa para esse jogo contra o Imperatriz é Bruno Limão, que não vai jogar. recebeu o terceiro cartão amarelo e é uma pancada na canela aí, velho. Porque Bruno Limão, queira ou não, pra mim é o mais experiente da equipe. E ele e o Kaique. Mas ele precisa ter aí, né? A equipe tem um substituto à altura. Se bem que o menino, quando entra, resolve, né? Quebra o galho, poderíamos dizer assim. Mas ainda vai ficar muito bem, que é o Samuel Pará. E o próprio Luiz Carlos Vim, que sabe que não gosta, inclusive ele falou que não gosta de improvisar. Quer alguém que chegue que seja da posição. Aliás, que lateral direito era a posição dele, Luiz Carlos Vim, então ele conhece muito aquela posição ali. E Samuel Pará será o substituto do Bruno Limão. O Águia que enfrenta o Imperatriz neste sábado, 19h30, estádio Frei Epifânio. A torcida marabaense está seguindo em caravana. Pelo menos um ônibus grande já está lotado. Está vindo outros aí. Eu não sei da Toan. Cadê o Hildo? O Hildo? Hildo, me diz aí. Né? A Toan também está preparando ônibus para ir? Sei que a Garra Azul já se organizou. Aliás, que eu quero parabenizar a Garra Azul pela organização, essa torcida maravilhosa. Que faz tudo isso, não é? João Pedro! Cadê o João Pedro? Alô, João Pedro, um abraço! Tá indo pra escola o João Pedro? Tá tudo bem com você, João Pedro? É, João Pedro!
3: Bom dia, pessoal!
0: Gente da melhor qualidade, meu amigo João Pedro já tá indo pra escola, já chegando na escola. Meu amigão João Pedro, torcedor do Águia, tá com tudo aí, tá bom? Tá certo? Meu grande amigo João Pedro. 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
4: Jane!
0: Renato! Tá todo mundo na sintonia da Clube!
4: Luz! Tem de tudo pra você!
0: Grande Renato! Um abraço pra você, meu amigo, meu irmão, gente que mora no nosso coração. Tá bom? Pedrinho Correia, um abraço, Pedrinho Correia, meu amigo Elton, pessoal na Câmara Municipal de Marabá, um abraço a todos vocês aí, tá bom? Tá bom, Elton? Gente que mora no nosso coração. Márcio Kevin, meu amigo Gava, toda a galera é maravilhosa. Bem, gente, olha, o Águia volta a treinar hoje no estádiozinho Oliveira. Viagem, como eu falei, amanhã pela manhã, seguindo para Imperatriz, à tarde, treinamento lá na Imperosa, né? Sábado, 19h30, jogo contra a equipe do Cavalo de Aço em Imperatriz. E a Rádio Clube estará transmitindo para todo Sistema Clube de Rádio, no sábado, 19h30, comigo e com Rogério Brasil. Tchau, pessoal! Um abraço! 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Bora embora, gente! Alô, Marombinha! Tatá! Tudo de bom! Que Deus abençoe sempre! Tá chegando o Nonato Dourado e o programa Clube da Manhã!

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Alô, alô, gente querida, bom dia, Marabá, bom dia, meu Pará, bom dia, meu Brasil. Está começando o programa Clube da Manhã de hoje, desta quinta-feira, dia 21 de maio de 2026. Hoje estamos vivendo o dia de número 141, faltam 224 dias para acabar o ano, sétima semana da Páscoa, lua nova. Hoje é dia de São Cristóvão de Magalhães, hoje é dia de São Benvenuto, hoje é dia de São Valente, tem o Santo Valente aí, ó, São Valente, hein? Hoje é dia de São Manuel Gomes, Gonzales e Adílio Darunchi. Hoje é dia da língua nacional, hein? Dia da língua nacional, então tá começando a partir de agora mais um programa Clube da Manhã aqui pela sua Rádio Clube.

0: gato dourado. Aceita, meu amor, tá, meu bem?
1: Beleza, sou eu pra te fazer companhia até às 11 horas da manhã. A partir de agora, o nosso telefone já tá liberado, 99162-2480. É o telefone que você participa aqui da programação da sua Rádio Clube de Marabá. Bom dia a todos os amigos em Marabá, você em outros municípios acompanhando a programação da Clube, você em outros estados também ouvindo a 100,7. Bom dia para quem está no trabalho, bom dia para quem está em casa, bom dia para quem está no trânsito, bom dia para você que está na zona urbana, bom dia para você que está na zona rural. A partir de agora, no ar, o programa Clube da Manhã, na comunicação desse amigo de vocês de todas as manhãs.

0: cheguei.
1: Trago muito carinho, muita informação para você nesta manhã de quinta-feira. Fim de semana já começou a dar sinal que está chegando, hein? Começou a dar sinal que está chegando. Então, bom dia, minhas amigas, meus amigos. Vamos ficar juntos nesta manhã de quinta-feira. São 8 horas, 18 minutos. Bom dia, Marabá. Bom dia, meu Pará. Bom dia, meu querido.
2: Brasil!
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0: Estamos de volta, agora são 8 horas 26 minutos em Marabá. 8h26, bom dia para você, bom dia a todos os amigos. Estão acompanhando a programação aqui da sua Rádio Clube de Marabá, tá bem? Nosso telefone está liberado para você participar, é o 99162-2480, tá ok? Vá participando aqui da programação da sua Rádio Clube de Marabá. Tá mandando seu áudio, tem promoção Placar do Jogo e também tem a promoção para você da Brasil Rural, tá? Então vá participando aqui, não deixa para o final do programa, tá ok? Temperatura em Marabá, vamos saber como está hoje na grande cidade de Marabá.
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0: Neste momento em Marabá, 26 graus centígrados, céu limpo, sensação térmica também 26, a umidade relativa do ar 94%, raios ultravioleta está em 1, a possibilidade de chuva hoje é de 25%, vento paradinho, não está ventando e o pôr do sol será às 18 horas e 9 minutos, portanto será o pôr do sol. Vamos agora para a Arroba do Boi Gordo, na grande cidade de Marabá. Vamos saber se teve a alteração de ontem para hoje. A Arroba do Boi Gordo em Marabá. Vamos lá, Marabá estabilizado, Redenção também estabilizado e Paragominas estabilizado. Desde o final de semana passado, Marabá e Paragominas estão aí estabilizados e empatados em R$ 336,50 arroba do Boi Gordo à vista, 340 para o prazo de 30 dias. Em Paragominas, também estabilizado, mas está R$ 345 para o prazo à vista, não tem prazo, e para 30 dias, R$ 349. Ok? Estabilizou aí a arroba do Boi Gordo na grande cidade de Marabá e outras cidades aqui da região sudeste e sul do estado do Pará. 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Falar em Flamengo e Palmeiras, e aí, gostaram ou não gostaram? Me conta aí, hein? Hein?
2: Flamengo!
0: Jogão, hein? Até agora eu não entendi por que o Pedro não foi convocado aí para a seleção brasileira, né? Tem um Pedro e tem o outro, né? João Pedro, né? O Pedro foi lá e deixou marcado dele, viu? Tá aí. Bom dia para toda a torcida flamenguista. 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Quando seu telefone tocar, não pode dizer alô, diga a senha. FM 91 e Clube FM, a sintonia certa em Marabá. Então anote a senha para depois, você não está mandando mensagem, e a senha, passa a senha para mim. Então anota, a hora de anotar é quando nós anunciamos aqui a promoção, tá bem? A gente começa a anunciar a promoção, você já pega lá papel, caneta, ou coloca o celular para gravar e grava a senha, tá bom? Para não ficar, ah, eu esqueci a senha, eu não anotei, não sei como que é, tá bom? A hora de anotar é quando a gente anuncia. São 8 horas 32 minutos na grande cidade de Marabá, 8h32. Então você vai mandando aí o seu áudio para participar da promoção Placar do Jogo e também da promoção da Brasil Rural. Mande quantos áudios você quiser, assim, para o Placar do Jogo é só um placar. Agora, para outros assuntos, você pode mandar quantos áudios você quiser, tá bem? Então vá participando, 99162-2480 é o telefone que você fala comigo aqui na sua rádio Clube de Marabá. Legal? Vamos nessa, são 8h31 aqui na grande cidade, 8 horas 31 minutos.

0: Notícias da hora para você. Uma emenda apresentada por parlamentares do Centrão e da extrema-direita, a PEC do fim da escala 6x1, transformou a proposta original de redução da jornada de trabalho em um texto que amplia a possibilidades de flexibilização trabalhista. Cria brechas para jornadas de 52 horas semanais e adia a implementação das mudanças por 10 anos. É uma emenda apresentada por parlamentares do Centrão e da extrema-direita, a PEC, do fim da escala 6x1, pegou e transformou essa proposta original, que a proposta é reduzir a carga horária semanal. Então, a emenda, ela modificou a proposta. Então, o texto dessa emenda possibilita a flexibilização trabalhista e cria brechas para jornadas de 52 horas semanais e adia por 10 anos a implementação das mudanças na escala 5x2. A proposta foi protocolada pelo deputado Sérgio Turra, do PP do Rio Grande do Sul, e recebeu 176 assinaturas válidas na Câmara dos Deputados, 5 acima do mínimo necessário para a apresentação formal da emenda. Entre os parlamentares que apoiam a proposta estão alguns dos principais nomes da extrema-direita no Congresso Nacional, como Nicolas Ferreira, Ricardo Salles, Marcel Van Hunter, Caroline Tony, Carlos Jordi, Sóstenes Cavalcante, Gustavo Gaia, Bia Kicis, Mário Frias, Rosângela Moro, Zé Trovão, Marco Feliciano e Júlia Zanatta. Na prática, o que que muda? O texto altera completamente o espírito da PEC, que originalmente previa redução gradual da jornada semanal para 36 horas, ou seja, sair das 40 horas que nós estamos hoje para 36 horas. Só que agora, em vez de reduzir a carga horária, essa emenda ela cria mecanismos para ampliação da jornada, flexibilização de direitos e fortalecimento do poder de negociação patronal. Então ficou complicado e adiou pelo menos para 10 anos, 10 anos. Então agora vamos ver o que vai dar aí. A emenda já está colocada, foi assinada por mais do que o mínimo exigido. É uma emenda à PEC para redução. Essa emenda, ela dá uma flexibilização, mas ela adia por 10 anos o tratamento da emenda da PEC original, tá bom? Então, não avançou, por enquanto não vai avançar, a não ser que haja uma mudança brusca para quem estava aguardando aí essa mudança na redução da carga horária de trabalho. Leonardo Dourado. Aqui na sua Rádio Clube de Marabá são 8 horas 36 minutos. 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

Já estamos de volta aqui na sua Rádio Clube de Marabá, de volta, são 8 horas 45 minutos na Clube, 8h45, atenção, temos vaga para repórter. 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Hoje, Marabá sedia o 4º Fórum Agrário de Sociobiodiversidade da 3ª Região Agrária do Ministério Público do Pará. Então, é hoje a Feira da Biodiversidade, um espaço dedicado à valorização da agricultura familiar, reunindo produtos regionais, saberes tradicionais e a riqueza da sociobiodiversidade do sul e sudeste do Pará. Começou agora às 8 horas da manhã, no Centro de Convenções, cidade do sul e sudeste do Pará. Começou agora às 8 horas da manhã,

0: Seu Nonato Dourado, bom dia. Seu Antônio Luiz do Santo, meu amigão, seu Nonato. O que você achou no jogo do Flamengo? Se o senhor assistiu.
1: Assisti.
0: Rapaz, não achei essa vantagem no jogo do Flamengo, não. O Flamengo não tá jogando muito bom, não.
1: Tá, não?
0: O jogo que eu assisti, o malvadão, não foi, eu não achei bom, não. Mas as malvadinhas sobre 20, eu achei a jogada delas bonita. Tinha um gol do meio da rua que a menina fez ontem. Bonita a jogada das meninas sobre 20, viu? Eu gostei do jogo, toque de bola. Mas o Flamengo, não achei, o malvadão, não achei essa vantagem. Ele não ganhou, mas não achei vantagem. Viu? Agora as meninas sobre 20, as malvadinhas...
2: Olha, se esconde pra dona encrenca, vantagem, não pegar.
0: Bom dia, seu Nonato.
2: Papai, vai com Deus. Toda. Preciso salvar meu número aí, não.
1: Olha aí, viu? Ai,
2: depois eu mando mensagem pra ti quando tu tiver trabalhando.
1: Olha, viu, seu Antônio?
2: De
1: você
2: novo,
1: tá falando
2: assim,
1: das malvadinhas?
2: Casa, entendeu?
1: Das malvadinhas? Não gostou dos malvadões, não? Do malvadão, hein? Olha, seu Antônio, jogou muito. O Flamengo jogou muito ontem, né? É porque o time, o adversário, é um adversário à altura do Flamengo, entendeu? Porque jogou muito também. Mas o Flamengo dominou a bola, fez jogadas bonitas. Né? Poderia ter saído um gol a mais ali? Poderia. Mas na hora do acerto não deu. E aquele pênalti também lá do primeiro tempo não existiu. Aquilo ali não foi pênalti. Ali foi claro que não foi pênalti, né? Mas, por pouco ali, se ele acerta mais uma, poderia sair um 2-0. Mas jogou muito, é o meu ponto de vista, tá bom? Meu amigo Antônio do quilômetro 1 de São Félix, acompanhando o programa Clube da Manhã. Agora eu vou falar com o Naldinho Fontenelle. 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

0: 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Aconteceu? Ligue na Clube, não nota com você. Bom dia.
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0: Meu Segredo é o nome dessa música. Aí você ouviu com a dupla Bruno e Marrone. Bruno e Marrone aqui na sua Rádio Clube de Marabá, quando são 8 horas mais 57 minutos. 8h57 na Clube, tem ouvinte participando do programa. Vamos lá, aos nossos ouvintes que estão mandando seus áudios aqui, participando da programação Clube. Alô, bom dia!
1: Bom dia, bom dia, bom dia, pessoal da rádio. Bom dia, Nato Dourado. Um caminhão carregado de estaca tombou aqui, sentido Cidade Jardim, de quem vem do quilômetro 6. Não deu conta de subir aqui a ladeira do radar e deitou. Ainda está aqui ainda, deitou ontem às 6h30 da tarde. O trânsito hoje para cá tá complicado. Vamos tomar cuidado quem vem para cá. Mas do mais, o menos, ninguém se machucou e o carro tá fora da rodovia. Tá no acostamento. Bom dia, bom dia.
0: Bom dia, muito obrigado. Tá aí a informação, caminhão carregado de estaca tombou ali próximo do radar. Ali, acredito que seja aquela baixada ali, né, onde entra para a faculdade Anhanguera. E não está interrompendo o trânsito, mas dificulta, as pessoas param, diminui a velocidade, aquela coisa toda, então o trânsito está bem complicado ali para quem vai ao Cidade Jardim e para quem vem do Cidade Jardim. Graças a Deus, segundo a informação aqui, não houve ninguém ferido, está tudo em paz, mas o caminhão está lá tombado fora da rodovia, então redobrar a atenção quem vai aí para o Cidade Jardim ou quem vem do Cidade Jardim. Alô, bom dia.
2: Bom dia, Dourado. Só uma lembrança, ouvindo essa música do Raul, eu fui cantar ela lá quando eu entrei lá nos 50, mas não deu certo, não. Fui pra água. É só uma lembrança, mas é uma música bonita, né? A letra, né? Um bom dia, que Deus nos abençoe, um excelente final de semana. A partir de amanhã já começa, né? De verão também, pelo jeito.
0: Começa, já começou. Quando chega dia 15 de maio, já inicia aí o verão. Você foi pra água, hein, Acê? Foi pra água, viu? Não soube, é uma das músicas bonitas, uma das canções belíssimas aí do Raul Seixas, Tente Outra Vez, né? Aquela pessoa que tá com autoestima em baixa, tá cabisbaixo, tá achando que não vai dar certo, tente. Sempre tente, tente outra vez que vai dar certo. Uma hora dá certo, tá bom? Tem mais áudio chegando aqui no programa. Alô, bom dia.
3: Bom dia, Nonato. Bom dia, meu amigo. Cadastra aí nesse placar do jogo aí, Nonato. Coloca aí 1-0 pro Flamengo. Bom dia, meu amigo. Que Deus abençoe. Bom dia, 1-0. Bom dia, bom dia.
0: Bom dia, valeu, obrigado, 1-0, hein, tá aí. Obrigado a todos vocês que estão mandando aí as mensagens, quem mandou mensagem aqui. Bom dia, meu amigo Nonato Dourado, vamos que vamos, vamos. Quinto, é o Ailton Saraiva. Ailton Saraiva acompanhando o programa. Bom dia, Ailton, bom trabalho. Bom dia, meu amigo Nonato Dourado, bom dia, clube. Nonato, fala aí um pouco da seleção botafoguense. É nós, viu? É o Luiz. Luiz é botafoguense, hein, Luiz? Grande abraço para você, tá lá no Rio de Janeiro acompanhando a programação da Clube. Luiz botafoguense, pernambucano. Bom dia, meu amigo Nonato. Estou aqui ligado na Clube Minelvina, na Folha 6. Alô, Minelvina. 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Em Marabá, pontualmente 9 horas. 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

0: Aí você ouviu o nosso tom, Conquista, em Marabá, são 9 horas 11 minutos, agora 9:11.
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0: Os destaques policiais com o repórter Elvan do Vale. Elvan, bom dia.
2: Bom dia, Nonato, amigos da Clube FM, manhã desta quinta-feira, agora 9 horas 12 minutos. Aqui nós estamos nesse momento no Centro de Convenções Leonildo Rocha Borges, aqui no Centro Carajás, onde daqui a pouquinho vamos falar com a doutora Alexandra Madegan sobre o evento que está acontecendo aqui hoje. Ontem ela visitou, Donato, o Rota, e um esclarecimento muito bom mesmo para proprietários de terras, agricultores, fazendeiros, enfim. Um evento muito bom, esclarecedor. Fiquei muito feliz, a entrevista foi muito boa. Donato, na Delegacia Regional de Polícia, já tivemos hoje lá, falando com os delegados, e uma tentativa de homicídio ocorreu ontem à noite, lá próximo à Escolinha Camisa 10, ali próximo ao aeroporto, na rua Calil Mutran, esquina lá da rua do aeroporto. A vítima, o Elvis Gomes Ferreira, estava num carro de propriedade dele, um Fiat Mobi branco de placa RVR 3J30, modelo 24. Estacionou o veículo em razão de um dos pneus encontrar-se vazio e, em seguida, dois elementos e uma motocicleta aproximaram do local e efetuaram diversos disparos de arma de fogo em direção à vítima. E ele foi atingido no rosto. O SAMU foi acionado e foi socorrido. Até o momento, ainda não foi divulgado o boletim médico do estado de saúde do Elvis Gomes Ferreiro. Certo é que há uma violência que a gente fica preocupado, né? Com homicídio, o final de semana foi sangrento, agora uma tentativa de homicídio, hoje aquele homicídio na orla, enfim, até onde vai para isso a gente não sabe. Mas a Polícia Civil abriu inquérito policial para investigar a circunstância desses crimes. Também essa semana movimentada em razão de empresários, fazendeiros, advogados que foram presos no município de Bom Jesus do Tocantins, acusado de violência sexual contra menores de idade. Mas já foi divulgado o nome pela polícia. No dia que aconteceu a prisão, Nonato, em virtude da movimentação grandiosa do que tinha que ser feito pela Polícia Civil, não deu para divulgar os nomes, até porque tinha que separar qual tipo de crime cada um tinha praticado. Mas ontem, sim, já foi divulgado pela Superintendência de Polícia Civil os nomes. Ah, já foram soltos quem tinha posse de arma, é diferente, que estava na sua casa com arma, estabelecido somente posse de arma. Aqueles que tinham mandado de prisão e foram encontrados armas, esses não foram soltos, estão trancafiados, inclusive um advogado. Então, o que aconteceu lá em Bom Jesus foi uma devassa em relação à violência sexual contra menores de idade. Aconteceu, ligue na Clube. É o Vando Vale, Clube da Manhã, na comunicação de Nonato Dourado. Daqui a pouco eu volto do Centro de Convenções Carajás.
0: Ok, Elvan, muito obrigado. Está acontecendo no Centro de Convenções Carajás o 4º Fórum Agrário de Sócio Biodiversidade. 4º Fórum Agrário de Sócio Biodiversidade, tá bem? E sobre essa tentativa de homicídio ontem, aí contra esta pessoa, o Elvis, né? Foi ontem por volta das 20 horas e 30 minutos ali na Cidade Nova. A gente não sabe, como o Elvan falou ainda há pouco, o estado de saúde dele, né, já que o tiro foi no rosto, na face, né, e ele foi socorrido pelo SAMU, Elvis Gomes Ferreira. O Elvis Gomes Ferreira, após a polícia militar fazer uma checagem na documentação dele, constatou que ele foi condenado a 49 anos de prisão por duplo homicídio pela Justiça de Araguatins, no Tocantins. Então, ele é um condenado a 49 anos de prisão por duplo homicídio pela Justiça de Araguatins, no Tocantins. Além de seu veículo, está sendo investigado pela prática de outros crimes na cidade de Marabá. Então, não sabe-se se o Elvis, ainda não sabemos se o Elvis era foragido do sistema penitenciário, sistema penal do estado do Tocantins, já que ele, condenado a 49 anos, estava aqui em Marabá dirigindo um carro, ou se ele estava respondendo em liberdade. Então, o carro dele também estava sendo investigado pela prática de outros crimes na cidade. Mas o que se sabe é que ele foi condenado a 49 anos de prisão e alguém queria exterminá-lo, né? Foi e atirou contra ele, foi socorrido pelo SAMU, o Serviço de Atendimento Móvel de Marabá. Não sabemos agora ainda o estado de saúde do Elvis. Fato que aconteceu ontem em Marabá. Agora são 9h17. Meu amigo Raimundo mandou uma mensagem. Bom dia, meu amigo Nonato. Manda aí o parabéns para a dona Lindalva. Ela hoje está no berço completando 31 anos. Mora na Velha Marabá, na rua Alquindar Contente. É o Raimundo Eletrônica. Então, parabéns aí para a dona Lindalva, que está aniversariando hoje.
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0: Parabéns, dona Lindalva, aniversariando, completando mais um ano de vida. Que Deus continue e lhe abençoe. 91 anos, hein? 91. Legal. Espero chegar também a essa idade com lucidez. 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

0: Legal, música bonita para você aqui no programa Clube da Manhã, Pancadão Transassome, Lodi Justine. Vamos voltar ao Centro de Convenções em Marabá, onde está acontecendo o 4º Fórum Agrário de Sócio Biodiversidade. Lá está o repórter Elvan do Vale. Oi, Elvan, novidades?
1: Sim, Nonato, amigos da Clube, estamos aqui ao lado da doutora Alexandra. Teve ontem no Rota explicando o evento, Nonato. E o que eu estou vendo aqui é uma quantidade de gente enorme, ela está dizendo que vai chegar mais gente, né? Então parece que deu certo, parece que está dando certo. Um movimento espetacular, onde ela explicou ontem, tintim na linguagem popular, tintim por tintim, para que as pessoas possam entender qual é o principal objetivo da feira, né, doutora? Bom dia, os amigos da Rádio Clube.
2: Bom dia, queridos ouvintes, bom dia a todos. Então, estamos aqui nessa festa hoje, né, onde você pode ver muitos produtores, é uma festa, é a festa da sociobiodiversidade, onde nós temos produtores, né, a sociedade, pesquisadores, alunos, onde todos estamos juntos aqui defendendo aquilo que acreditamos, né, que é a produção sustentável e também o fato de que o produtor, quando apoiado, ele produz e produz lindamente.
1: Doutora, eu estou impressionado, a senhora disse ontem, né, que as barraquinhas estavam aqui com as amostras, né, eu estou vendo a movimentação, muita gente curiosa, e comprando realmente os produtos, que a senhora chamou atenção para isso, né? Que as pessoas pudessem chegar cedo e pudessem adquirir seus produtos. É uma realidade isso que a senhora falou. O que a senhora disse ontem no programa é uma realidade hoje, quando a terra pede socorro. Então precisa desse tipo de orientação.
2: Ah, com certeza. E a gente vê que quando isso acontece, né, realmente a gente tem uma produção maravilhosa e muito saudável. Então convido a todos, vai colher bem. É isso aí.
1: Doutora, muito obrigado. Ela vai.
2: Obrigada. Venha, é um prazer.
1: Agora vai começar agora o primeiro ato.
2: Isso, que são as palestras. Vamos fazer pinturas e fazer palestras.
1: Muito obrigado, então, doutora. Doutora Alexandra, que agora vai começar. Vai ter a palestra, Nonato Dourado. Então vai terminar somente às 3 horas, até 4 horas, termina a movimentação aqui no Centro de Convenções Carajás. Aconteceu, ligue na Clube. É o Vando Vale. Clube da Manhã com Nonato Dourado.
0: Ok, Elvan, muito obrigado. Está aí o evento acontecendo, o 4º Fórum Agrário da Sociobiodiversidade, acontecendo ali no Centro de Convenções. Qualquer momento, o Elvan participa novamente conosco. Clube FM 9:25.

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0: De volta aqui na sua Rádio Clube de Marabá, agora são 9h30, 9h30 na grande cidade, evento que está acontecendo hoje lá no Centro de Convenções, né, com a Agricultura Familiar, com o Ministério Público do Estado do Pará. Está lotado lá o Centro de Convenções. A qualquer momento, o repórter Elvando Vale volta conosco falando aí com as pessoas que estão participando. Agora há pouco conversou com a doutora Alessandra Madergan, que é promotora de justiça aqui em Marabá. Ela que é da área da agricultura familiar, que tem dado esse apoio tanto para o produtor rural como também, né, nas aldeias indígenas aqui de Marabá, com projetos reconhecidos nacionalmente. Mas, paralelo a este evento, acontece outro que vai iniciar daqui a pouquinho, às 10 horas da manhã, Sebrae do Futuro, agora é pelo Pará. E claro, o evento vai acontecer em Marabá, início agora às 10 horas da manhã. Estou recebendo aqui o diretor superintendente do Sebrae, o Rubens Magno, que vai falar comigo sobre esse evento que inicia logo mais às 10 horas da manhã. Rubens, bom dia.
1: Bom dia, Nonato. É um prazer estar com você, é um prazer revê-lo. Nós já tivemos a oportunidade em outros momentos conversarmos sobre o Sebrae. Muito obrigado por me receber na tua bancada. Eu quero agradecer também ao Inaldo, que é um parceiro que conheço há mais de 20 anos, quando morava ainda em Belém, já no grupo RBA. E eu estou muito feliz de estar aqui mais uma vez nessa região do Carajás. Marabá, que é um polo importante para toda essa região, é importante para o nosso estado, importante para o Brasil. E o nosso objetivo hoje aqui é muito direto e muito claro, que é fazer a sequência, a nona regional que nós estamos visitando. Estamos percorrendo o Pará todinho, agora é a nona aqui em Marabá, que cuida de 17 municípios dessa região. E o nosso objetivo é muito claro e direto, que é trazer o que o Sebrae tem feito para fazer o crescimento dos pequenos negócios completamente alinhado com o governo do estado. Eu tenho que mencionar tudo isso, porque tudo isso está acontecendo, de todo esse crescimento do empreendedorismo, por conta também de um estado que tem dado condição de crescimento para o pequeno negócio. E aí eu não posso deixar de mencionar o governador Helder Barbalho. Quando recebeu o estado, nós tínhamos cerca de 275 mil pequenos negócios, e a gente chega daqui a algumas semanas a 500 mil pequenos negócios no estado. Governadora Hanna, que está dando sequência a todo esse trabalho. E o Sebrae, na verdade, ele fez uma parte basilar importante desse governo para o crescimento dos pequenos negócios. A gente tem hoje um ambiente muito mais favorável. E a nossa meta aqui nessa ação é dar suporte e mostrar quais são as ações, quais são as entregas que o Sebrae já fez e as entregas que a gente vai fazer durante esse ano de 2026.
0: Perfeito. Rubens, neste evento de hoje, o que será apresentado à sociedade marabaense?
1: Primeiro que nós demonstraremos quanto de investimento nós estaremos colocando aqui. O ano passado nós fizemos pouco mais de 96 mil atendimentos. A nossa meta esse ano é investir para que a gente chegue aí a mais de 122 mil atendimentos para essa região do Carajás. Isso é importante porque mostra o nosso envolvimento com a entrega de investimentos, não só no escritório daqui, comandado pela Lene, que é a nossa gerente aqui nessa região, e tem uma equipe muito potente, muito grande, que visita esses 17 municípios, como eu falei para vocês, e tudo isso alinhado com as prefeituras municipais, através das salas do empreendedor, dos agentes de desenvolvimento. E aí nós faremos, sim, alguns convênios com alguns municípios, por exemplo, com a Câmara Municipal daqui de Marabá. Nós assinaríamos hoje a Câmara Empreendedora, que é um projeto novo que o Sebrae do Pará inventou, iniciou lá em Abaetetuba, que é uma sala do empreendedor, é um ambiente de negócio para o empreendedor poder utilizar também ferramentas do Sebrae, mas pilotada pela Câmara Municipal. Nesse caso, aqui em Marabá, nós estaremos fazendo todo esse processo aqui também. Outro ponto importante é um projeto do governo federal, que é o Contrata Mais Brasil, que é a habilitação de MEIs para poderem fazer vendas para entes governamentais ou entes que precisam fazer, por exemplo, uma licitação pública, que é muito demorada, muito cara, e foi criado esse organismo para que a gente possa acelerar um processo. E aqui a gente faz adesão, por exemplo, de um MEI que nós estamos contratando para fazer um serviço de vidraçaria. Esse é mais um simbolismo para mostrar, por exemplo, para os prefeitos, para os presidentes de Câmara, enfim, para os órgãos governamentais que ali estarão. A gente já tem mais de 300 pessoas agendadas e confirmadas para esse evento. O evento está muito grande. Talvez seja, depois da capital, o maior evento que a gente vai estar fazendo das 9 edições, seja esse o segundo maior evento. É para mostrar que existe um mecanismo de inclusão social para esses processos. Além disso, um ponto importante também mencionar é que nós temos um produto chamado Empretec. É um produto que no Brasil somente o Sebrae pode ter a possibilidade de ministrar esse curso. É um evento da ONU, da Organização das Nações Unidas, já acontece em mais de 40 países há muitos anos, é um produtaço muito disruptivo, trabalha muito a cabeça do empreendedor. E aqui nós faremos, pela primeira vez no estado do Pará, uma turma de Empretec para indígenas. Isso é um momento disruptivo no nosso estado. A gente sabe que esses povos ancestrais são potentes, são muito bons. Nós temos muita gratidão porque eles nos originaram mesmo, né? Cuidaram do Brasil por tanto tempo e hoje continuam cuidando das florestas. A gente está aqui para dar suporte a tudo isso. E nós temos também muitas etnias com negócios. O nosso objetivo é mostrar para eles, de maneira disruptiva, novas técnicas de melhorarem os seus negócios.
0: É, inclusive, ainda há pouco eu falava aqui sobre o evento que está acontecendo ali no Centro de Convenções. O Ministério Público foi, inclusive, contemplado, o Ministério Público de Marabá, com um projeto voltado para a população originária, tradicional ali do município de São Domingos do Araguaia. Eu não recordo, se não o Prêmio Novare, eu não recordo o nome agora, mas o Ministério Público foi contemplado com esse projeto. E o SEBRAE vem também, porque nós temos aqui um número grande de aldeias próximas aqui a Marabá, no município de Bom Jesus do Tocantins, com certeza, e nós temos os nossos indígenas que estão nas universidades, nas faculdades, nos cursos técnicos, aprendendo e levando para lá. Com esse Empretec do SEBRAE, vai facilitar ainda mais.
1: Isso mesmo, nosso objetivo é sempre horizontalizar os nossos processos e, principalmente, entender e fazer replicar esse movimento de pluralidade. É importante entender que nós somos um povo só, nós somos uma comunidade só no planeta que somos e precisamos nos ajudar. E o SEBRAE é exatamente isso, ele vem nesse processo dando voz, dando conhecimento, fazendo ligações de negócios entre povos. E é bacana saber que a gente tem, por exemplo, programas específicos de empoderamento feminino para trabalhar, e aí a Domingas, que é a minha diretora técnica, cuida muito dessa pauta, do SEBRAE delas, por exemplo. Então a gente tem técnicas específicas, porque a gente sabe que a forma de falar, a forma de mercado, o entendimento de mercado de cada pessoa, a gente pega o Pará, por exemplo, as características culturais daqui do Carajás são completamente diferentes do Xingu, que são diferentes do Nordeste do Pará, da região metropolitana. Isso mostra a nossa miscigenação e, principalmente, essa pluralidade mostra o nosso tamanho. E o SEBRAE trabalha exatamente dessa forma. As nossas soluções, elas não são soluções estanque. Então, a gente não tem uma planilha que a gente chega no cliente e aplica exatamente a mesma técnica. Todo o nosso processo é completamente personalizado e a gente enxerga cada negócio como a gente enxerga um ser humano. Então, o médico, quando pega um paciente, ele faz uma anamnese e vê as necessidades específicas daquele ser humano. E o SEBRAE faz exatamente isso dentro dos negócios.
0: Adaptável para cada região.
1: É isso aí.
0: Domingas Ribeiro, diretora técnica do SEBRAE, bom dia. Seja bem-vinda aqui à Rádio Clube.
2: Bom dia.
0: Tudo bem?
2: Tudo bem.
0: Nós estamos vivendo o governo do Pará, que já foi, inclusive, citado aqui pelo Rubens Magno, né? O governo do Pará, essa semana, inclusive, a governadora Hanna Gazella deu outro pontapé na área da segurança pública para não violência à mulher. O governo tem deslanchado campanhas constantes. Então, o governo do estado faz a sua parte como segurança pública e o SEBRAE, como disse agora aqui o Rubens, né, tem o SEBRAE por elas. SEBRAE e elas, como é que funciona? Qual a parte do SEBRAE voltada para a mulher?
2: Isso é a nossa grande estratégia também, é trabalhar o empreendedorismo feminino. Nós temos aqui o programa SEBRAE Delas, que é um programa que trata de trilhas do empreendedorismo, onde a gente capacita essas mulheres, trabalha toda uma trilha de negócios para que ela possa se formar. Além do SEBRAE Delas, nós temos o NISA Delas, que são também aquelas mulheres que são voltadas à sustentabilidade, que tratam seus negócios com a floresta, com a questão amazônica, digamos assim. Aqui, como é muito forte a área rural, o setor produtivo, né, do agronegócio, também a gente trabalha com as mulheres nos Juntos pelo Agro, que é uma parceria que a gente tem junto com a Confederação Nacional da Agricultura e o SEBRAE. Então, a mulher sempre também está nesse foco do SEBRAE.
0: Em pauta no SEBRAE.
2: Em pauta.
0: Perfeito. E o SEBRAE está sempre de portas abertas para receber qualquer pessoa que quer iniciar, tem uma ideia, transformar aquela ideia no pequeno, no médio, futuramente no grande negócio.
2: Isso, e até a nossa gerente Alene estava agora comentando que semana que vem a gente vai estar com a nossa semana do microempreendedor individual e também nós vamos ter a primeira turma desse ano do Empretec Rural. Assim como a gente tem voltado para os indígenas, a gente tem a área urbana. Então, de 25 a 29 também a gente vai ter o Empretec junto com a nossa semana do empreendedor, que é em todo o Brasil. E aqui a gente vai estar funcionando não só na nossa agência, aqui em Marabá, mas como em todas as nossas salas do empreendedor, né, Rubinho? A gente já está nos 144 municípios através das nossas salas e a gente vai estar focado essa semana a atender o empreendedor individual.
0: Olha aí, nós estamos aqui, Marabá é o município do Brasil que tem o maior número de projetos de assentamentos. São os nossos PAs. Uhum. E como a gente está falando da área rural, né, desse empreendedorismo na área rural, a agricultura familiar ela é muito forte aqui. Mas quando ela vai via SEBRAE, ela se fortalece, ela busca tecnologia, ela encontra mercado. Então, oportunidade boa para que esses agroextrativistas, produtores rurais, também possam participar do Empretec Rural.
2: Isso, do Empretec Rural, do Empretec Urbano, do Empretec Indígena. Então, são produtos realmente voltados àquela necessidade da região e daquele empreendedor que nos procura. Então, é uma escuta, a gente consegue conversar com o nosso empreendedor e saber qual é o melhor produto do nosso portfólio educacional para aplicar.
0: Então, procure o SEBRAE. Eu quero agradecer a sua participação, Domingas Ribeiro. Muito obrigado. Já já tem um evento, né? Acontece isso. Agora às 10 horas. Não vou segurar vocês por aqui. O evento será no Casarão, não é isso, Lene? Então, casa cheia hoje. O Rubens já falou que praticamente quase 400 pessoas foram convidadas, confirmaram presença. E quem quiser tirar alguma dúvida, observar também, está de portas abertas, porque o SEBRAE assim, é balcão de negócios, portas abertas para qualquer pessoa. Muito obrigado, um bom dia e bom trabalho.
2: Bom dia, muito obrigada.
0: Rubens, mais uma vez, muito obrigado pela sua vinda aqui ao Grupo RBA e sucesso aí. O SEBRAE sempre pronto para ajudar aquela pessoa que quer um apoio, que pensa em um negócio, tem uma ideia, quer transformar em um grande negócio. O caminho certo é o SEBRAE.
1: Obrigado, Nonato. Obrigado por todo o carinho de vocês do Grupo RBA, que sempre recebem a gente muito bem. Mesmo quando a gente não está aqui, a Lene, a nossa comandante da região, vocês têm um carinho muito especial, a imprensa tem um carinho muito especial com o SEBRAE, com a Lene, a nossa porta-voz, a gente fica muito feliz. Mas eu não posso deixar de mencionar, já que você tocou no agro, na figura de uma pessoa, doutor Carlos Xavier, que é o presidente da Federação da Agricultura do Estado do Pará, que é um baluarte, é um cara que entende muito do negócio. Essa região é uma região muito potente, só de CAF, por exemplo, que é o Cadastro da Agricultura Familiar. Nessa região a gente tem mais de 25 mil, então é uma região muito importante. A FAEPA, com o SENAR, que é o braço do Sistema S, está aqui também nessa região, agindo de maneira muito potente. O Sindicato Rural daqui tem uma parceria muito grande também com o SEBRAE. Então, não posso deixar de mencionar essa figura que tem ajudado muito. Então, o governo do Estado, o governador Helder, agora a governadora Hanna, e também o nosso querido Carlos Xavier, pela FAEPA, tem feito um trabalho extraordinário que facilita a vida do SEBRAE para cuidar do pequeno empreendedor. Muito obrigado mais uma vez, Nonato.
0: Eu que agradeço, muito obrigado e sucesso no evento que começa daqui a pouquinho, a 15 minutos ali, no Casarão Evento SEBRAE do Futuro é agora pelo Pará. Obrigado, bom dia a todos vocês.

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0: Voltamos aqui na sua Rádio Clube de Marabá quando são 9 horas 52 minutos. Atenção, temos vaga para vendedor externo. Os interessados devem ter experiência com vendas, habilidade com pacote office e possuir veículo. 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Tem ouvinte participando do programa?
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0: Alô, bom dia.
2: Bom dia, Nonato Dourado. Me cadastro aí no placar do jogo, Flamengo e Palmeiras. 2-0 pro Flamengo. Sebastião Filho, do Jardim do Éden. Um abraço.
0: Falou, tá cadastrado, obrigado.
3: Bom dia, Nonato.

0: Dourado, bom dia aos milhares de ouvintes. É, Nonato, o jogo não foi ruim, porque sabemos que jogar com o argentino, mesmo em casa, é catimbado, é pancadaria, tudo, mas foi bom o jogo, muito bom. Esperamos agora fazer um bom jogo contra o Palmeiras, né? E vamos pra cima. Me cadastra aí no placar do jogo. Flamengo 2, Palmeiras 1. E vamos que vamos. E se possível, eu quero que você põe a música Filho Adotivo com Sérgio Reis. Oferecer para o Giovanni Bebê, o Vascaíno, Vanderlei Vascaíno. Oferecer para o meu filho Adonai, que está lá na Chácara Lição, no quilômetro 21. E oferecer para uma moça que trabalha lá na casa do compadre Moniboia, a Dejane. Ela tem 7 filhos, olha, Ana, jovem, mas tem 7 filhos. Filho adotivo para Dejane e os milhares de ouvintes. Bom dia, Nonato.
1: Bom dia.
0: Vou daí a pouco descer para enfrentar a fila.
1: Bom dia, bom de boia. Muito obrigado.
2: Bom dia, Nonato.
1: Bom dia.
2: Nonato, eu tenho 3 a bordo para você nessa única mensagem. Em relação aos ônibus que já está com um ano que prometeram ônibus e tal, com ar-condicionado, eu defendo as empresas, porque os táxis de lotação, os terceirizados aí, na hora de pico, eles pegam os clientes tudo e faz a hora de pico, ganha o dinheiro dele. Aí quando o negócio fica tranquilo, vão todos para suas casas. Final de semana, todos vão para suas casas, ninguém tem nenhum compromisso com a população. População que sofre, eu acho que deveria ou aumentar mais o preço de taxa de lotação, ou limitar, ou fazer qualquer coisa para que uma empresa venha colocar funcionário, manter horário e ônibus rodando direto. Porque o ônibus com o horário de pico ou não, ele tem que ficar aquela quantidade de ônibus. Tem que ficar suprindo quando tem um feriado, os outros vão tudo para sua casa. O mototáxi, táxi lotação, enfim. Em relação ao Flamengo, o Flamengo não jogou mais, porque no último jogo que teve com esse time que jogou aí, foi 3 lesionados. Aí ele estava jogando com cautela. E outra. Me bota no placar do jogo aí, 4-0 aí pro Flamengo, em cima do Palmeiras. Bom dia. É, aqui é o Arcelino do bairro das Laranjeiras.
1: Bom dia, Arcelino.
3: Bom dia, Monatoral.
1: Bom dia.
3: O São Angélica da Santa Rita. E Monato me cadastra na Brasil Rural. Ação proprietária e sal mineral na Brasil Rural. Bom dia. Tô ouvindo aqui teu programa, viu?
1: Tá bom, muito obrigado. Bom dia a todos aí no bairro Santa Rita.
4: Nonato, bom dia.
1: Bom dia.
4: Acho que se o Guerreiro tentar outra vez cantar a música do Raul Seixas, ele vai pra água novamente.
1: Olha aí, AC.
4: Bom dia.
1: Olha aí, AC, viu? Tão falando aí, AC. Será, AC, se você tentar de novo, vai pra água novamente, hein? Recado aí pro meu amigo AC, tá ligado na 100,7 Rádio Clube de Marabá, tá bem? Rádio Clube com você até às 11 horas, você fica na minha companhia. Vamos trazer um sucesso? Já já tem mais mensagens para você aqui na sua Rádio Clube de Marabá, tá bem? Vá mandando a sua mensagem, 991622480. Mande a sua mensagem e participe aqui da programação da sua Clube. 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

0: Já já vou trazer essa música na íntegra para você todinho, porque agora eu vou voltar ao centro de convenções, onde está o repórter Elvan do Vale. Elvan, é com você.
1: Muito bem, Nonato, amigos da Clube FM, aqui no centro de convenções Carajás, 9:58. A temperatura, Nonato, lá em cima, hein? Neste momento, aqui no centro, 29 graus. Bom, para que vai dar 10 horas da manhã, temperatura, o sol amanheceu tinindo hoje, mas a tendência é que ele fique mais forte mais tarde. Nonato, como disse a promotora, aqui é uma feira aberta ao público, Nonato, com diversos municípios sendo representados aqui. Aqui tem São Domingos, a Quebradeira de Coco, lá da Vila São José, já estive lá com a presidente, né? Tem aqui o município de São João do Araguaia, Bom Jesus do Tocantins, Jacundá. São vários municípios, cada um deles, apresentando os seus produtos. Também está aqui a aldeia Gavião. Neste momento, eu estou aqui numa barraca que representa os índios Gaviões ali no município de Bom Jesus do Tocantins. Eu estou aqui com a filha da cacique, que vai falar com os amigos da Clube, no Clube da Manhã, sobre essa exposição dos produtos que são fabricados artesanalmente. Primeiro ela vai falar o nome dela, porque o seu nome indígena, porque as pessoas saber seu nome e a aldeia que você é.
2: Meu nome é Tacoiti, sou da aldeia Crantica TG. Primeiramente também dar bom dia a todos os ouvintes, fomos convidados para essa exposição do município de Bom Jesus, Tocantins, e nós viemos representar o povo do território Mãe Maria, o povo Gavião. Muito bom, muito lindo, eu não esperava tanta gente aqui. E convido os ouvintes que estão ouvindo a vir prestigiar, porque vai até às 16h, de tudo aqui, de fruta, legumes, artesanato, e tem nós e o povo também, aí que é o Ara, lá de São Geraldo, estão aqui também presentes. Já vieram aqui em nossa mesa, nós estamos lá.
1: Eles também, inclusive, estão participando da festa da Castanha Nova, né, pessoal?
2: Sim, nós estamos aqui também e o povo está participando também da safra da Castanha Nova. E à tarde nós vamos jogar flecha, também vamos estar lá jogando flecha. Também somos arqueira aqui.
1: Uma coisa, os produtos e postos aqui, vocês têm uma variedade muito grande, mas isso aqui é uma pequena amostra que vocês têm, mas há uma variedade de produtos da aldeia Gavião.
2: Sim, sim. Nós temos muita, muita variedade para estar expondo. Só que nós trouxemos só o mel e os nossos artesanatos, porque ia ter muita coisa aqui de todos, né? Mas nós produzimos isso. Nós temos maracujá, tudo. Mas como ia ter bastante em outros agricultores, nós trouxemos só o mel mesmo.
1: Lembrar, Nonato, que ela é filha da cacique da Cátia, que tem uma abertura muito grande, muito comunicativa, inclusive, na divulgação da cultura indígena.
0: Com isso, indígena, ela, com isso, ela,
1: se preocupa muito, a sua mãe preocupa muito com isso, né? Eu, inclusive, já visitei a aldeia lá com uma máquina de descascar castanha, né?
2: Isso, é a fábrica da nossa castanha lá.
1: Branco deveria conhecer um pouco mais os indígenas, visitar as aldeias. Por exemplo, dias específicos para que eles possam visitar as aldeias?
2: Sim, sim, sim. Nós temos também a partir de julho, final de junho para julho, a gente vai deixar aberta a nossa comunidade, a Crantica TG. Também temos trilhas ecológicas para visitar as plantações, as nossas aves, os nossos animais. A gente vai deixar, a gente sempre recebe muita gente no verão, agora não, porque é inverno e é muito perigoso por causa das cobras, muito animais assim, inseto perigoso agora, que é venenoso essa época, mas no final de junho tudo normaliza e a gente vai estar recebendo muito para andar, adentrar na nossa comunidade, na nossa floresta e conhecer um pouco da nossa vida e dos animais, então é para respeitar, na verdade.
1: Muito obrigado para você, a gente aqui fica muito feliz, porque nós temos que também, Nonato, falar deles também, né? Já falamos de outros, vamos falar deles também, afinal de contas, eles são os primeiros habitantes da nossa terra, do nosso glorioso. Quem diz que é diferente é porque não conhece a história, né?
2: É verdade, eu acredito que a diferença entre o indígena e o não indígena é a cultura, é o respeito com a natureza, nós respeitamos. Diferente, acho que respeitar a natureza, respeitar os animais, respeitar as pessoas e a sociedade é o diferente. Então, eu acredito que a única diferença do ser humano para os povos indígenas é só o respeito. E isso a gente faz e tenta ensinar para estar levando para a sociedade. Acredito que o respeito, se saber o respeito acima de tudo, colocar acima de tudo o respeito, vamos caminhar longe, com a nossa floresta em pé.
1: Muito obrigado, ela mesmo, de coração. Está aqui o Migerê, que é esposo dela, também mora lá na aldeia da Cacique Cátia, que logo a segunda aldeia, quando vai para Bom Jesus, passa a primeira, a segunda, e muito fácil lá. Existe um lago, Nonato, na frente logo da aldeia, é uma maravilha, um espetáculo, né? E vale a pena receber a visitação das pessoas não indígenas lá, que serão bem recebidas, eu tenho certeza disso, porque eles fazem questão de receber qualquer pessoa nas aldeias deles. Aconteceu o Ligue na Clube, é o Vando Vale Clube da Manhã, aqui na comunicação de Nonato Dourado.
0: Ok, Elvan, muito obrigado. Já estive, Elvan, lá na aldeia Acranquiticategê, ali, já estive lá, fui recebido aí pela cacica Cátia Silene, realmente uma receptividade muito boa, tem um lago muito bonito, ela é muito preocupada aí com a natureza, a preservação da natureza e também com a produção. Eles produzem muito lá, viu? São verdadeiros produtores rurais, preservando sempre. Mandar também um bom dia para o irmão da Cátia, que é o cacique Potomã, da aldeia, primeira aldeia logo ali, cacique Potomã. 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

0: Agora são 10 horas mais 14 minutos em Marabá, 10 e 14. Vamos voltar ao Centro de Convenções, onde está acontecendo o 4º Fórum Agrário Sócio Biodiversidade. É o Vando Vale, é com você.
1: Muito bem, Nonato, amigos da Clube, voltamos a falar de novamente aqui do Centro de Convenções Carajás. 10 horas e 14 minutos, Nonato. A temperatura continua oscilando, 29, 30 graus neste momento aqui no Centro de Convenções Carajás. Nonato, eu estou aqui ao lado da ex-prefeita de Rondon do Pará, Cristina Malcher. Ela veio também participar, foi convidada, veio aqui participar do evento. E eu tenho certeza que ela, como muitos que estão aqui visitando, não esperava essa quantidade de pessoas, de gente participando da feira. Bom dia, prefeita. Como é que a senhora está vendo esse evento? A senhora também veio também pegar um pouco do aprendizado aqui com os agricultores, já que vocês também são proprietários de terra lá em Rondon?
2: Bom dia a todos os ouvintes, né? Sim, a gente vem, já é o
1: quarto. O Hinaldo, nosso diretor, está ouvindo a senhora lá.
2: Ah, que prazer. Então, Hinaldo, receba um grande abraço aí. Em breve vou marcar para a gente ir lá tomar um café com o Hinaldo, né? E poder revê-lo e a gente colocar a nossa conversa em dia. Nós estamos aqui hoje no 4º Fórum Agrário da Sócio Biodiversidade, que é promovido pela 3ª Região Agrária do Ministério Público do Estado do Pará, aqui em Marabá. E eu participo todos os anos como palestrante. Esse ano eu venho falar sobre o protagonismo, né, inovação e sustentabilidade e liderança das mulheres do agro nesse cenário todo aí amazônico.
1: Isso é experiência, né? Porque a gente, ontem eu entrevistando ela no meu programa, eu fiquei surpreso com o conhecimento da doutora Alessandra, né? Ela disse, eu tinha que aprender tudo o que acontece no campo, exatamente para mim poder exatamente saber chegar nos pequenos agricultores, chamar eles para que eles sejam orientados, o que tem que fazer, que a terra cansa, ela pede socorro e a gente precisa saber conviver. Para ter um alimento de qualidade, é preciso que a gente saiba alguma coisa sobre a terra.
2: Sim, é muito importante esse trabalho que o Ministério Público desenvolve aqui no município, junto às secretarias de meio ambiente, junto com outras entidades, para poder levar tecnologia, informação, melhorias, né, para que essa produção rural... Ah, sim, a produção rural, ela precisa... Não, fogo é prejudicial, né, o uso de herbicidas, né, que não... A gente fala, o nome certo, né, são herbicidas, é necessário para controle de pragas, assim como a gente toma remédio, né, para as nossas doenças, nossos males, a terra também precisa, a planta também precisa para poder combater, né, os ataques que sofrem de espécies, né, e clima também, não, tudo muda, e isso é cíclico, né, essa questão assim, ambiental, ela é muito cíclica, a gente for olhar para a história, for olhar, buscar na ciência, buscar nos estudos, a gente vai ver, porque o mundo ele é dinâmico, né? O planeta é dinâmico, ele não é estanque, né? Então, gente, é muito boa essa participação, essa presença do Ministério Público, essas políticas públicas, o produtor rural, principalmente o pequeno produtor rural, tem recebido essas informações, esses benefícios, tem tido essa troca entre eles e o Ministério Público, a Secretaria de Meio Ambiente, e também as secretarias de agricultura, porque é necessário a informação, é necessário chegar até o produtor, a produtora rural, principalmente os menores que não têm muita tecnologia, não têm muito poder aquisitivo, porque a questão do crédito rural do pequeno ao grande está muito difícil, né? Isso precisa ser olhado, melhorar essa política pública de governos, principalmente o governo federal, através dos seus bancos financiadores, porque é necessário que tecnologia, ela é necessária e ela é muito importante, mas ela precisa de recursos para que você possa acessá-la, né?
1: A sua palestra que envolver as mulheres também, precisa desse conhecimento, né? Ficar sendo só dona de casa, numa terrinha, né?
2: Na verdade, a mulher, ela sempre participou da produção rural com a sua roça, principalmente as pequenas, mas também as médias e grandes, ela está sempre ali ao lado do marido. Muitas vezes você vai numa fazenda e está ali, né, o marido no carro. Quem está lá segurando a porteira para o carro atravessar é a mulher, não só segurando a porteira. A gente vê muita mulher hoje com a planilha, né, da fazenda, a mulher está no comando financeiro. Há muito tempo a mulher vem fazendo essa parte financeira da propriedade, mas a mulher também está ali plantando, ela está no cabo da enxada. Se você for pegar a questão de agrofloresta, a questão da bioeconomia, a questão do cacau, do açaí, as quebradeiras de coco, majoritariamente são mulheres, né? Então, assim, na verdade, a mulher sempre esteve na produção rural. Ela não era, ela era meio invisível para a sociedade. E hoje, é, mas hoje as mulheres estão liderando, e essa liderança está dando o quê? Protagonismo. A sociedade está enxergando a mulher. 34% dos estabelecimentos rurais do norte, segundo a Embrapa, dados da Embrapa, são, é, tem mulheres na direção. Então, assim, a gente está presente, a gente não está sendo vista.
1: Prefeita, muito obrigado pelos seus conhecimentos, seu esclarecimento. O Grupo RBA, através da nossa direção, o Hinaldo Antônio, Rádio Clube, está lá no, meu colega Nonato Dourado, que está lá. Agradeço a sua participação.
3: É, e no microfone da Clube, muito obrigado. E a gente sente falta que nós já cobrimos aniversário, Hinaldo.
1: Lá de Rondon, quando ela era prefeita, diga-se de passagem, uma das melhores festas de aniversário daquela cidade. Muito obrigado, prefeito.
2: Obrigada, Elvão. Um abraço, Hinaldo. Um abraço a toda a equipe, o grupo RBA. E muito obrigada por poder revê-lo, né? Um prazer sempre. E ter sempre a RBA aí cobrindo a nossa participação nesses eventos maravilhosos aqui na nossa região do Pará.
1: Muito obrigado. Aconteceu. 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
0: Falou, muito obrigado, Elvan. Bom dia para você, a prefeita lá de Rondon do Pará. Qualquer momento pode chamar novamente aí para participar da programação da sua clube. Valeu, obrigado, hein? Tem mensagem chegando aqui no programa e já já eu trago mais novidades para você na programação Nota 1000 aqui da sua clube. Alô, bom dia.
4: Bom dia, meu amigo Leonardo Dourado. Gostaria de participar da promoção Placar do Jogo. Flamengo 2... Palmeira 1, que é o Manuel da Folha 33.
0: Cadastrado, Manuel.
5: Bom dia, Nonato Dourado.
0: Bom dia.
5: Aqui é o Miguel do Bairro São Félix.
0: Fala, Miguel.
5: Quero participar do placar do jogo. Flamengo e Palmeiras, é empate, 0-0.
0: Certo.
6: Bom dia, Nonato Dourado. Bom dia. Aqui é o Félix do Vale de Itacajuna.
0: Fala, Félix.
6: Quase o Giovanni do Bebê da Laranjeira disse que o Mendinho ia perder. E o Vascão, o gigante da Colina, disse que ia ganhar o jogo ontem. Rapaz, o Vascão levou uma lapada, né? E o Mengão ganhou. Olha aí, Giovanni. O que, que tu achou da vitória do Flamengo? Essa vitória aí é pra ti. Que o Vascão não ganha mesmo? É isso aí, Nadorada. O Giovanni Bebê tá calado hoje.
0: É, o Giovanni tá calado até agora, né? Até agora. Mas eu acho que ele já mandou um áudio aqui. Vamos ouvir o Giovanni aí. O que, que ele fala? O gigante desceu a colina de novo, hein? Desceu a colina de novo. E aí, Giovanni, o que, que você fala em relação a esse áudio aí do Félix?
7: Bom dia, meu amigo Nonato Dourado. Um ótimo quinta-feira para você, meu amigo. Tudo de bom em sua vida. Rapaz, o gigante ontem perdeu novamente, meu amigo Nonato Dourado. 3-1, teve um jogador expulso no segundo tempo. Aí perdeu de 3-1 pro Olímpico. Ninguém ganhou. 1-0. Os torcedores modinhos já vão aparecer nesse programa, né? Que só aparece nesse programa quando... O Menguinho ganha, quando o Menguinho perde ou empata, os torcedores modinhas são no seu programa. Você tá feliz hoje, né, meu amigo? Não adorado. O Menguinho ganhou. Dou pro Mandão Terezinha, o pai Sinelso. Pra todos da Secretaria de Tio Nelson Barra Laranjeiras. Giovanni Souza do Barra Laranjeiras. Tamo junto.
2: Ai, meu Deus.
0: Giovanni, valeu, Giovanni. Obrigado. Chora não, bebê. Chora não. Vamos falar de coisa boa? 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
0: 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Um, que é aquele acidente que não tem como você evitar, mas tem muitos acidentes que poderiam ter sido evitados, né? E ainda tem gente que utiliza da maldade ali, está com um veículo e termina, né, passando, machucando um cãozinho ou um gatinho ou até outro animal silvestre. 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
0: Beleza. 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
11: Dia,
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0: Obrigado, um bom dia a todos vocês.
8: Bom dia.
0: Em Marabá são 10 horas 33 minutos aqui na grande cidade de Marabá. 10h33, o telefone está liberado aí para você participar da programação aqui da sua Rádio Clube. E agora eu vou dar um recado super importante para você. 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

0: Agora 10 horas 42 minutos, vamos voltar ao Centro de Convenções com o repórter Elvan do Vale. Elvan, é com você.
1: Muito bem, Nonato, amigos da Clube FM. Em Barabá, 10 horas 42 minutos, a temperatura continua oscilando aqui, Nonato, no Centro de Convenções Carajás, 30 graus neste momento. E nós já estamos aqui com o prefeito, Tony Cunha, que vai nos atender aqui ao vivo. Vamos pegar essa carona aqui, prefeito, ver se você consegue chegar aqui nessa porta. Primeiro, prefeito, bom dia aos amigos da Clube, dizer que o Grupo RBA, através do DOL, das rádios, jornais, parabenizar o senhor pelo prêmio conseguido pela gestão recentemente em Brasília. Primeiro, parabenizar por isso. E depois, falar desse quarto fórum realizado aqui pela Promotoria de Justiça aqui de Marabá, através da doutora Alessandra, que esteve ontem lá no Rota, falando desse evento, e a quantidade surpreende a gente. Bom dia, os amigos da Clube, prefeito.
2: Bom dia a todos os ouvintes da Rádio Clube. Eu agradeço aí a manifestação sobre esse prêmio, Alvan. Isso aí é fruto, com certeza, de trabalho, de responsabilidade, de respeito ao dinheiro público, fazendo com que Marabá seja destaque entre muitas cidades mineradoras de todo o país como exemplo de gestão. E é isso que faz com que a gente, né, consiga realizar tantas obras, realizar tantas benfeitorias, tantas conquistas. Há muito o que fazer sempre, sempre haverá, mas nós estamos fazendo a nossa parte para melhorar a nossa cidade cada vez mais. E estamos aqui no Fórum Agrário, né, prestigiando o Ministério Público em Marabá, que reúne agricultores, principalmente da agricultura familiar de toda a região. A gente sabe que essas pessoas são muito importantes para a pequena produção, para a produção que atende ao mercado local, são muito importantes para a geração de emprego e renda, para que as pessoas se fixem ao campo. Isso é muito importante para o desenvolvimento da nossa cidade, fazendo do Brasil, né, do Pará, essa região maravilhosa, fundamental para alimentar o mundo hoje em dia. Então, muito feliz por Marabá sediar este momento, e sempre que instados a isso, nós vamos apoiar, né, esses eventos grandiosos que são fundamentais para a gente apoiar o campo, apoiar a agricultura, produzir, trabalhar e ser feliz.
1: A prefeitura participa ativamente, porque tem uma secretaria atuante de agricultura em Marabá. Inclusive, alguns pequenos são beneficiados com tratores que fazem o tratamento da terra para aqueles pequenos agricultores, através das suas associações, sejam beneficiados. E também das estradas vicinais, que agora mesmo no verão a prefeitura vai ter que dar esse respaldo para que os pequenos agricultores possam sair com seus produtos à cidade.
2: Com certeza, a prefeitura tem uma grande secretaria de agricultura, com muitos implementos, com muitas máquinas, com muitos projetos, investimentos expressivos na manutenção de vias, que são extensas, são 7 mil quilômetros, muitas pontes de concreto sendo feitas na zona rural, justamente para a gente possibilitar que essas pessoas trafeguem com mais conforto, com mais segurança, e possam escoar sua produção para a cidade.
1: Muito obrigado pela atenção, aqui os amigos da Rádio Clube, do Grupo RBA.
2: Grande abraço, Alvão, muito obrigado pela oportunidade, um abraço a todos os ouvintes. Um grande abraço para o Inaldo, a toda a RBA, obrigado pela cobertura das coisas boas, que são muitas, que a gente anda realizando, não só a prefeitura, mas todos os atores que fazem uma cidade, das coisas boas que acontecem na nossa cidade de Marabá.
1: Muito obrigado, prefeito Tony Cunha. Aconteceu aqui o Marconi, que também é secretário, nossa assessora de comunicação está aqui do lado também, facilitando as coisas, para que as coisas possam acontecer por aqui. Aconteceu, ligue na Clube, é o Vando Vale, Clube da Manhã, com Nonato Dourado.
0: Muito obrigado, Elvão, bom dia aí para o prefeito, todos aí que estão participando deste evento. 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

0: Alemão. Zé Alemão. Zé Alemão era o cara que comandava. Naquele tempo, né, era o jogo, era o bozó, era o baralho, era o carteado. Esse aí era o cara. Para botar uma banca lá no Arraiá do Pamica, tinha que falar com ele. Esse foi o Castor de Andrade, de Marabá.
1: Bom dia, Nuno Dourado. Nuno Dourado aqui, quem fala é o
2: Bom dia.
1: Dobson.
2: Fala, Dobson.
1: Dobson, Botafoguense, Folha 35. Para cá do jogo do Palmeiras e Flamengo, é 1-1. Palmeiras 1, Flamengo 1.
3: Bom dia a
2: Bom
3: todos. Bom
2: dia.
3: dia, meu amigo Nonato Dourado. Meu, para cá do jogo, por gentileza, 2. Pro Palmeiras 1, pro Flamengo. Adilson da Folha 28.
1: Bom dia, meu amigo Leonardo Dourado. Como é que tá as coisas
2: Bom
1: por aí, galera?
2: dia,
1: Eu
2: tá
1: ouvi do
2: tudo
1: Atacadão,
2: ótimo.
1: vi mais aquele taxista que ele gosta. Lá não, eles estão tudo ouvindo teu programa, tem? Mandar um abraço pra ele, aqueles taxistas lá do Atacadão. Estão tudo ligado no teu programa. Não perde, ó, cara. Estão tudo ligado. Tem um que é flamenguista, uns que é vascaíno, é misturado, né, cara? Pois é, Leonardo, me cadastra no placar do jogo aí, cara. Palmeiras 4, Flamengo 1. 4-1 pro Verdão. 4 Palmeiras. E um por esse time de vocês aí, que eu não sei como é o nome. Quatro Palmeiras e um pra esse time aí de concorrência, que eu não sei como é o nome desse bicho aí. É, esse aqui é time, né, cara?
2: Flamengo!
1: Pois é, vamos até as meninas, cara. Prepara essa menina pra nós levar agora no verão, né, cara? Tá vendo no Atacadão, tem muita coisa pra gente comprar pra levar pra ela, muita fruta, né, cara? Levar pra ela, né? Tu que escolhe aí, tu vai levar 12, né? 12, 13. 13, 13 dá pra ti, não dá? Eu levo uma mesmo, né? Porque eu tô fraco, tô mais fraco do que tu, tô mais devagar, então eu tenho que ser com uma mesmo. E tu com essas 13. Ah, mas eu vou junto. Esse carro teu no carro, nós faz igual aquela menina. Uma van pra nós levar ela, né? Um abraço aí, lá, tô ligado, cara.
2: Grande abraço para você, rei do Frank. Ei, rei do Frank. 13, né? Rapaz, começou em uma. Aí agora já tem 13 para mim. Só uma para o rei do Frango. Mandar um bom dia para o meu amigo que está ouvindo o programa. Sabe quem, rapaz? O Joca. Ah, o Raimundo falou que eu disse assim que a dona Lindalva está completando 31 anos. São 91 anos, tá bem? 91. Falou, Raimundo. Falou, Lindalva. 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
5: Bom dia, Nonato Dourado. E aí,
2: Bom
5: tudo bem
2: dia.
5: com você?
2: Tudo bem.
5: Anota aí meu placar do jogo. É 3-2. 3 pro Flamengo, viu? Meu nome é Antônia, aqui do Cuxiúva, na 43. Aí, se é possível, você coloca uma música de Amado Batista, qualquer uma. Ofereço para Helenilton, lá na 44.
6: Meu amigo Nonato Dourado, o homem do povão, aqui é o João Gomes do Bairro da Liberdade, o homem de hoje.
2: Fala,
6: Me
2: João
6: cadastrei na
2: Gomes.
6: promoção aí do placar do jogo. Flamengo 3, Palmeiras 1. João Gomes do Bairro da Liberdade.
7: Bom dia, meu amigo Nonato
2: Bom
7: Dourado.
2: dia.
7: Me cadastrei do cacá do jogo. 3-1 pro Flamengo. Me cadastrei pra me ganhar esses prêmios aí. É o Charles do Lago Preto. Me cadrasta aí. Eu quero ganhar esse prêmio, Nonato. Me cadrasta aí.
2: Cadastrado, tá cadastrado, Charles, muito obrigado. Um bom dia para vocês, a todo o Lago Preto aí. Alô, meu amigo Pereirinho Torres, alô, meu amigo Luiz e a Concita. encontrei eles essa semana, acho que foi antes de ontem, né? Então, bom dia aí para o Luiz e também a Concita, lá no Lago Preto. 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
2: Simone Mendes, Anitta.

0: 10h55.
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0: De volta, reta final do programa Clube da Manhã. Vamos dar na nossa última passagem lá pelo Centro de Convenções. Elvan.
1: Bom dia, Nonato. Só para a gente encerrar a nossa participação aqui no Centro de Convenções, 11 horas pontualmente em Marabá. A temperatura lá em cima, nesse momento, 31 graus aqui no Centro de Convenções. Eu estou com o Josivan aqui, que veio lá da cidade de São Geraldo. O que impressiona, Nonato, tem uma barraca ali de uma macaxeira que ela dá mais ou menos 30, 40 quilos de uma macaxeira que está aqui também como exposição. E ele está com os cachos de banana da terra, que é a banana nossa de fritar. É impressionante a qualidade dessa banana. Como a gente conversou ontem com a promotora, a gente falava do assunto de que a terra precisa ser cuidada, é como um corpo, um ser humano, que precisa, às vezes, de uma vitamina para ela poder continuar sobrevivendo. A terra do Josivan não é diferente. Ele cuida para ter o quê? Qualidade no produto. É isso, Josivan? É isso. Bom dia, os amigos da Clube.
2: Bom dia, tudo bem? É isso que...
1: Aprender para poder fazer na sua terra, né? Especializar no conhecimento.
2: Sim, isso tudo é um aprendizado, né? Que a gente vai aprendendo, às vezes vai apanhando, né? Mas a gente vai aprendendo. E agora nós trouxemos a banana aqui para expor aqui na feira, né? E assim, chamou muita atenção, como o senhor falou, porque nós temos que fazer os tratos culturais.
1: Só plantar a banana, precisa ter a qualidade da banana, né, Jô?
2: Sim, não adianta só plantar, né? Se a gente não der comida, a planta ela precisa de comer, né? Como uma pessoa também, né? Você tem que dar alimentação, vitamina e tudo, e a terra é do mesmo jeito. A gente tem que dar alimentação também para a terra, que é para a terra dar o resultado, que é esse resultado que chegou aqui, o resultado esperado, que é a banana.
1: Você veio de São Geraldo do Araguaia, né? Uma região aqui do sul do Pará, lá... o comércio aceita bem os seus produtos? Você vê a diferença de quem não cuida da terra e quem cuida dela?
2: Esse produto ele é muito... a gente até vê a curiosidade aqui do pessoal mesmo aqui na feira, né? Vendo aqui o tamanho, né, dos cachos de banana. E lá na nossa cidade também não é diferente. Também o pessoal, quando vê, admira, né, pelo tamanho, né? Mas a gente, igual o senhor falou, nós temos que fazer as adubações corretas.
1: Muito obrigado, Josivan. Boa sorte a você. Que você possa realmente, as pessoas possam chamar atenção. E quem quiser seus produtos, dá eu vir aqui falar com você. Você entrega aqui em Marabá, entrega na região, como é que é?
2: Sim, nós fazemos entrega em São Geraldo. E também, quem quiser também comprar nosso...
1: Dependendo da quantidade?
2: Dependendo da quantidade, quem quiser, nós também fazemos entrega aqui na região.
1: Muito obrigado, Josivan, um dos produtores rurais lá da cidade de São Geraldo, do sul do Pará, que veio aqui expor também os seus produtos. Eu vi aqui, Nonato, um cacau aqui que eu acho que dá uns 3 quilos de cacau, cara. Quer dizer, isso tudo é a situação da terra, né? Tratar a terra como ela tem que ser tratada. E com certeza, como ele disse, o retorno vem. Nonato, estamos encerrando nossa participação aqui do Centro de Convenções Carajás. Muito obrigado. A doutora Alessandra, que com muita categoria e organização fez esse evento aqui, Nonato, uma movimentação muito grande aqui. Tem barraca de vários municípios aqui, todos expondo seus produtos. Até a de Canaã, eu vi aqui hoje, a exposição de queijo, né? Queijo requeijão, o queijo nobre, eles trazem lá de Canaã para vender aqui na feira. Isso aqui tudo são medidas, quebradeira de coco. Então, de parabéns aos feirantes que vieram expor seus produtos por aqui. Aconteceu, ligue na Clube. É o Vando Vale, Clube da Manhã com Nonato Dourado. Eu volto daqui a pouco, às 13 horas, no Rota 100,7, com o noticiário da Polícia Civil.
0: Eu também agradeço, obrigado, Elvan. Ponto final do programa Clube da Manhã. Volta amanhã às 8 horas da manhã. Daqui a pouco... Barra Pesada comigo às 11h50 na RBA. 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
1: O Serviço Brasileiro de Apoio às Micro e Pequenas Empresas, o SEBRAE, disponibilizou uma série de cursos EAD de graça para empreendedores de todo o país. Além disso, cada curso oferta certificado de conclusão, o que traz e agrega valor ao currículo do empresário. Os cursos ficam disponíveis na plataforma de educação do SEBRAE, portanto, o empreendedor escolhe o melhor momento para estudar sem precisar cumprir horários fixos. Além disso, o formato EAD elimina a necessidade de deslocamento e facilita a rotina. O SEBRAE possui um amplo catálogo de cursos, mas atualmente 6 estão se destacando bastante pela procura e também pela questão de proximidade com a realidade do mercado de trabalho. Atenção, são eles: gestão financeira, gestão de pessoas, primeiros passos no marketing digital, atendimento ao cliente e ainda precificação e controle de fluxo de caixa. O acesso ocorre pelo portal oficial do SEBRAE. O empreendedor realiza um cadastro simples e em seguida tem acesso imediato às capacitações disponíveis. sebrae.com.br. Este é o site que o empreendedor deve buscar, acessar e ver a grade de cursos que está disponível para a sua preferência e, claro, e capacitar cada vez mais o seu desenvolvimento ante ao mercado de trabalho, ante a realidade de empreendedorismo do país. Aconteceu? Ligue na Clube. Felipe Feitosa para o Clube Notícia.
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1: Os municípios das regiões Sul e Sudeste lideram o ranking nacional de qualidade de vida medido pelo IPS Brasil, Índice de Progresso Social 2026. Na outra ponta, a região Norte reúne a maior parte dos municípios com os piores desempenhos. A avaliação dos 5.570 municípios brasileiros foi baseada em 57 indicadores sociais e ambientais, organizados em três categorias: necessidades humanas básicas, fundamentos do bem-estar e oportunidades. Divulgado nesta quarta-feira, o índice foi desenvolvido a partir de dados públicos atualizados por meio de uma parceria entre as organizações sociais Imazon, Fundação Avina, Amazônia 2030, Centro de Empreendedorismo da Amazônia e Social Progress Imperative. A pesquisadora Melissa Vilme, coordenadora do levantamento, aponta os desafios regionais e como as desigualdades estão presentes em todas as regiões do país.
2: A concentração de municípios críticos, então, ela ficou lá para a região da Amazônia Legal, levado principalmente pelos temas de qualidade do meio ambiente. E o que chama muita atenção quando a gente olha o mapa do Brasil é que todos os estados eles têm desigualdades dentro do próprio estado. Então, não tem nenhum que seja um estado tão bom que ele é homogêneo em todos os seus desempenhos, ou algum que seja tão ruim que seja também homogêneo ali nos seus resultados ruins.
1: O IPS Brasil 2026 mostra que o país alcançou uma pontuação média de 63,4 em uma escala de 0 a 100. Gavião Peixoto, no interior de São Paulo, aparece como a cidade brasileira com melhor qualidade de vida em 2026, com 73,1 pontos. O Iramutã, em Roraima, ocupa o último lugar, com 42,44 pontos. Em relação às capitais, Curitiba aparece no topo do ranking, seguida por Brasília, São Paulo, Campo Grande e Belo Horizonte. Com os piores desempenhos, aparecem Porto Velho, Macapá, Maceió e Salvador nesta ordem. A pesquisadora Melissa Vilme explica que o PIB, Produto Interno Bruto, que é a soma de todos os bens e serviços produzidos em um determinado período, não explica sozinho o progresso social das cidades brasileiras. Além disso, ela afirma que mesmo com investimentos, população e territórios semelhantes, há diferenças marcantes entre as cidades, o que reforça o papel da gestão na transformação de recursos em bem-estar. A coordenadora da pesquisa cita como exemplo as diferenças entre Duque de Caxias, no Rio de Janeiro, e São Bernardo, em São Paulo.
2: São dois municípios que também têm uma condição semelhante ali, que ficam em região metropolitana, tem uma área industrial, tem um tamanho semelhante, tem população semelhante, tem um PIB semelhante também. E, no entanto, eles têm uma diferença muito grande de desempenho no IPS Brasil, o que demonstra que gestões e políticas públicas, elas fazem toda a diferença e é isso que marca o resultado do IPS Brasil.
1: Melissa Vilme aponta ainda como o Brasil avançou em relação à edição anterior do IPS Brasil.
2: A gente teve um avanço muito importante de 2025 para 2026 no tema de acesso à informação e comunicação, que é aquele que trata de acesso a tecnologias, internet. Também a gente teve avanços em segurança pessoal e educação básica. E a gente teve quedas, né, pioras nos temas de saúde, bem-estar e inclusão social.
1: O IPS também avalia o desempenho médio dos estados brasileiros. Distrito Federal, São Paulo e Santa Catarina foram os mais bem colocados. Na outra ponta, Pará, Maranhão e Acre. Mais informações sobre esse levantamento podem ser consultadas no endereço ipsbrasil.org.br. Da Rádio Nacional em Brasília, Daniela Longuinho.

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2: Meu nome dele! Esse daí é um dos meus, hein?
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4: Salve, salve, amigos do rádio! Tudo bem com vocês? Tô chegando aqui no Som da Clube com o nosso Clube na Bola. Legal demais estar com você ligadão aí no Som da Melhor. Vamos liberar o Zap Clube pra galera bater aquele papo com a gente e mandar o seu placar do jogo.
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4: Cola na Clube, vem pra cá que você vai ficar muito bem informado. Essa é uma hora da gente trazer informação do esporte pra você. Muito, muito boa tarde pra você que já pegou aquele rango, tá aí só espalitando os dentes, tá na manha do Aranha, só ouvindo o sonzão limpo e cristalino da Clube.
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4: Tamo junto, hein? Bom dia pra você que tá assim como eu, ainda não pegou o almoço, o rango, né? Aquele abraço!
7: Aquele abraço!
4: Tamo junto, pessoal! Manda áudio, vem comigo, meu amigo!
8: Oh, querido amigão!
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4: Luiz Carlos Vinck comanda primeiro treino no Azulão Marabaense, visando o confronto de sábado, 19h30 no Frei Epifânio, diante do Cavalo de Aço. Clube do Remo se prepara para receber o Furacão em Belém do Pará. A ordem é vencer e somar mais 3 pontos, que daria aí uma certa tranquilidade para o Leão antes da parada da Copa do Mundo. Papão sai na frente na primeira da decisão da Copa Norte, mas deixa em aberta a decisão, que será em Manaus.
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4: Tamo junto, hein, gente? Tá rolando aqui o placar do jogo. Olha só, vou ler pra você aqui os prêmios do placar do jogo, hein? Rapaz do céu, manda logo aí o seu placar do jogo, opa. Dá Mengão? Dá Mengão, cabeção? Dá Mengão,
6: Mengão.
4: Solta o hino do Mengão. Solta o hino aí do Mengão, rapaz. É coisa de tipo. Sei que tu é secador, mas solta aí o hino do Mengão, rapaz.
6: Flamengo!

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0: Rapaz, quer dizer que o Palmeiras vai fazer o quê no Flamengo? É isso aí, velho. Né? Meteu o chicote, rapaz.
1: É assim não, rapaz. Não é fácil assim não, rapaz. Manda pra mim aí, gente, placar do jogo. Vou cadastrar você valendo duzentão da Reluz Materiais Elétricos. Mais uma camisa oficial do Azulão Marabaense da Águia Story. Mais R$200 no oferecimento da Marabike Realizando Sonhos. Duas cestas de alimento do supermercado Caiçara. Preço fácil, preço bom. Mais duzentão em dinheiro da Central Pax do Brasil. Se for associado e tiver em dia, o prêmio vai pra R$1.000. 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Ali logo após a Luzia Nunes, a escola Luzia. Tudo isso aí no, na premiação do placar do jogo, beleza? Manda para mim, Zap Clube Liberadão, 991-62-2480. Se for chorar, faz o quê, cara? Chorar, manda áudio, né? Meu amigo, vai chorar, manda áudio. Ai, te dizer uma coisa.
2: Boa tarde, Rogério Brasil. Falando aqui da Folha 32.
1: Do amigão.
2: De cadastro no placar do jogo.
1: Manda.
2: Flamengo e Palmeiras. Vai ser 2x2, beleza, pai?
1: 2x2, dois gols para cada lado. Pelo Flamengo, Bruno Henrique e Pedro. Pelo Palmeiras, Flaco Lopes vai marcar os gols do Verdão. Segundo o ouvinte aí, 2x2. Eu tô dando aí o nome dos jogadores que vão... que vão marcar os gols do embate. Mande o seu placar do jogo, 991-62-2480.
3: Rogério Brasil, me cadastra o placar do jogo.
1: Fala,
3: aí. 3x1 Flamengo.
1: 3x1.
3: Flamengo e Palmeiras, 3x1 Flamengo. Edilson Gomes de Souza,
1: valeu,
3: bairro
1: Edilson.
3: Do Amapá.
1: Um abraço para você e a todos aí no bairro do Amapá. Só gente boa por aí. Um abraço para essa turma boa do bairro do Amapá. Sempre ouvindo o somzão limpo e cristalino da Clube que rasga o céu de Marabá. Mais gente comigo, manda seu zap aí, 991-62-2480.
4: Bom dia, Rogério Brasil, aqui é Luiz Ponte, aqui do bairro do Amapá, da Oficina do Povo.
1: Luiz Ponte. Para
4: dar pra estar de jogo.
1: É que
4: vai,
1: jogo
4: vai ser 2x1 pro Flamengo.
1: 2x1 pro Flamengo.
4: Mengão.
1: Ih, rapaz.
4: Luiz Ponte, Oficina do Povo. Valeu, meu
1: Mengão,
4: parceiro.
1: Mengão, queridão, malvadeza. É isso? Mengão, queridão, malvadeza. Vai ganhar do porco para ficar mais perto ali da liderança, né? Tem que ganhar do porco. Se o porco ganhar, meu amigo, se o porco ganhar, aí a coisa vai ficar meio complicada aí para os lados do Mengão. Vamos lá, mais gente,
5: boa
1: mais
5: tarde,
1: gente.
5: Meu amigo Rogério Brasil.
1: Opa!
5: Meu amigo velho, eu queria te falar aqui, eu reclamar aqui um negócio aqui.
1: Ih, rapaz,
5: eu mandei um áudio ontem
1: para
5: começar o jogo. Todo teu programa, eu sei que é a hora que termina, que eu todo dia eu sou ligado na Rádio Clube direto.
1: Aí sim, hein, mano.
5: Faltava mais de meia hora pra terminar seu programa. Aí você não falou nada. Aí queria saber se eu tô cadastrado ou não.
1: Rapaz.
5: É que eu botei 1x1 o jogo do Palmeiras
1: esse
5: e Flamengo.
1: Esse jogo não é um.
5: Entendeu?
1: Beleza.
5: Aí eu queria saber qual é o problema aí, que a gente manda o áudio aí. Falta quase meia hora pra acabar e não fala. Queria saber se ele demora a chegar.
1: Fala
5: qual
1: aí
5: é o problema
1: ti, aí, cabeça.
5: Fala aí pra mim.
1: Fala aí pra te botar o áudio do cara no ar. Esse áudio aqui, irmão?
5: Boa tarde, meu amigo.
1: É esse áudio?
5: É o LP do Rio de Janeiro, tira dele.
1: É esse áudio aqui?
5: Meu amigo velho, me cadastra aí no placar do jogo. Vou colocar o placar 1x1. Flamengo e Palmeiras.
1: Viu aí, meu amigo?
5: LP do Redencial Tiradentes.
1: O que eu quero
5: Alô,
1: dizer
5: meu
1: com
5: filho,
1: isso?
5: Bom trabalho.
1: Quer dizer que você tá cadastrado.
5: Tarde, meu
1: você
5: amigo.
1: Tá... Não esquente a cabeça não, rapaz. Cabeça quente essa hora, mano. Agora que é meio-dia, nem almocei ainda, rapaz. Já tá de cabeça quente. Opa!
6: Boa tarde, eu queria me cadastrar
1: Boa
6: no
1: tarde.
6: Placar do jogo.
1: Fala, meu ídolo, morre.
6: Flamengo 4x0 no Palmeiras.
1: Ih,
6: depois
1: rapaz.
6: De escutar essa música aqui do Flamengo aqui.
1: Vou te dizer.
6: É Flamengo 4x0 no Palmeiras. É o Ailton aqui da Folha 30.
1: Flamenguista é bom que ele nem afoba, né? É gente humilde, né? Flamenguista é bom que nem... só porque o Palmeiras perdeu, o Flamengo ganhou e já amanheceram assim, animado. É. Quanto mesmo? 4x0, rapaz. Não tem goleiro do outro lado,
7: Ixi,
1: não, rapaz.
7: A escola não tirou,
8: Bom dia, Rogério Brasil.
1: É
8: aqui
1: nós.
8: É o Arnaldo da Laranjeira, meu amigo.
1: É
8: eu tava vendo você colocou o hino do Palmeiras aí. Mas não merece estar ouvindo esse hino, não, porque o time não tá fazendo por merecer, cara.
1: Mas, rapaz.
8: Como é que pode? Um time, 3 empates e uma derrota aqui. Desde 2021 que não tinha uma derrota aqui em casa.
1: Aí perdeu, então, um, tá reclamando.
8: Eu acho que
1: aí torcer pro Vasco, aí tu vai ver.
8: Palmeiras tem que tomar uma atitude. Eu acho que já deu o que tinha de dar o Abel, ó, cara.
1: Meu Jesus.
8: Apesar de que não tem elenco, mas não deu, não dá.
1: Ei,
8: como é que pode, rapaz? Só nome. Eu não sei nem como é que tá sendo líder, Rogério Brasil. Viu?
1: Certo.
8: Esse jogo de sábado aí
1: vai dar ruim.
8: Vai feder mesmo. Tá bom? Uma boa tarde pra ti, um bom programa.
1: Diz aí, palmeirense, mandou um áudio aqui, esse aí, palmeirense aqui, falando que o Palmeiras tinha não sei quantos jogos que não perdia em casa na Libertadores. Pro Abel embora. Meu amigo, quer saber o que é sofrer? Vai torcer pro Vasco, aí tu vai ver o que é bom pra torcer. Tu não sabe. Vai, deixa o Palmeiras de mão, vai torcer pro Vasco. Vai lá torcer pro Vasco. Com o Renato Gaúcho, entregador de colete lá, comandando. É, vai lá, chega lá, você vai ver o que é perder de domingo, perder quarta, perder domingo de novo. Quarta-feira, perde de novo. Vai lá, meu amigo.
7: Fala, Rogério Brasil. Aqui quem fala é Mário do Jardim União. Resultado
1: nóis.
7: Do jogo de Palmeiras e
1: manda.
7: Flamengo. É... 3x2.
1: 3x2 pro Flamengo. Isso é um jogão, hein? 3x2 aí é um jogo emocionante, né? É um jogo emocionante. Agora, 4x0 eu achei assim, exagero, né? E até ser que dê 4x0, porque é futebol, né? Futebol tem tanta surpresa, né? Tanta. Mas não acredito não que dê 4x0. Não sei, né? Eu não acredito nisso, não. Vamos lá, galera! Girando as nacionais e internacionais.
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1: Daqui a pouco a gente vai ouvir mais a galera aí, vai mandando seu áudio, Zap Clube liberado. Se a gente não ouvir você, fique tranquilo que você vai ser cadastrado às vezes, porque não tem como. Você vai ter que dar os resultados do jogo. Tem os áudios, tem as entrevistas, tem tudo. E às vezes não dá tempo de ouvir toda a galera. Mas fique tranquilo que todo mundo que está mandando áudio vai ser cadastrado aqui na promoção, beleza? Tá combinado, meu amigo. Olha, ontem tivemos pela Sul-Americana os resultados seguintes. Olímpia 3, Vasco da Gama 1. Vá sempre pede pra ele mesmo. Essa aqui é a verdade. Esse time do Olímpia é mais ruim do que dor de dente. 3 horas da manhã. O Vasco resolve perder, perde. Né? Perde 59 gols no jogo, hein? É uma pressão danada. O Renato Gaúcho mandou só o sub-12 pra lá com 3 jogadores acima de 12 anos. Aí não vai, ou você leva a sério ou sai logo, né? Bom sair logo, acaba logo com isso, né? E aí pronto. E aí não fica o torcedor servindo de chacota aí em rede social pra galera que é secador do Vasco. Essa aqui é a verdade. Boston River 3, O'Higgins 2. Santos 2, São Lourenço também 2. O Botafogo foi fora de casa, ontem meteu 3x0 no Independente Petroleiro. 3x0 para o Botafogo. O Botafogo está levando a sério a Sul-Americana. É assim que tem que ser. O Grêmio meteu 2x0 no Palestino ontem. Ontem também tivemos River 1, Bragantino 1. Bragantino é o próximo adversário do Vasco. Patou com o River lá dentro. Imagina o que vai acontecer no final de semana aí com esse time do Renato Gaúcho. Atlético Mineiro e Cienciano. Hoje às 19 horas. Puerto Cabello e Juventus. Hoje às 19 horas. Racing Caracas. Hoje às 21 horas. Blooming e Carabobo, hoje às 21h30. Macará e Alianza Atlético, hoje às 23 horas, fechando a rodada 5 da fase de grupos da Sul-Americana. Onde tem brasileiro, a gente informa a classificação nos grupos. Grupo B, o Atlético Mineiro está em quarto lugar, falta jogar ainda, vai jogar hoje, né? O Galão da Massa está em quarto lugar com apenas 4 pontos ganho. O líder é o Cienciano, que tem 7. O São Paulo lidera o Grupo C com 9 pontos, na Sul-Americana só avança um. Viu? Só o primeiro do grupo que avança, o segundo vai para uma repescagem contra o terceiro dos grupos que vem da Libertadores. Então o São Paulo vai avançando no Grupo C com 9 pontos. No Grupo D, o Santos com o empate de ontem ficou com 4 pontos, não foi muito bom esse resultado para o Santos. São Lourenço lidera o grupo com 7 pontos. O Botafogo lidera o Grupo E com 13 pontos, já classificado, está dentro do Botafogo. Ainda não, né? Porque o Caracas tem 8, se ganhar vai a 11. Aí na última rodada, se o Caracas ganhar o jogo, aí o Caracas vai a 14, no caso, né? Passaria o Botafogo, se perder o último jogo, e o Botafogo perderia. Mas assim, o Botafogo tá muito bem, né? Levando a sério aí. No grupo F, o Grêmio é o vice-líder, O Torque tem 12 e o Grêmio tem 10. Então vai para a última rodada o Grêmio aí, precisando ganhar e torcendo contra o Torre. Olímpia 10 lidera o Grupo G. O Vasco, com a derrota de ontem, caiu para segundo lugar. E agora só depende de um milagre, porque o Vasco joga em casa contra o Barraca Central na última rodada. E a mesma história do Fluminense, não tem o confronto direto. Aliás, tem o confronto direto, não é a mesma história do Fluminense. Que contra o Olímpia, o Vasco tem o confronto direto, porque o Vasco venceu o Olímpia por 3-0. Então o que tem que acontecer para o Vasco classificar em primeiro no grupo? Que eu acho que não vai acontecer, porque o Renato Gaúcho não quer isso e a diretoria também não, né? Porque não tá levando a sério. Porque ontem era muito fácil, você colocava os jogadores principais no primeiro tempo, com certeza você fazia margem aí no segundo, você poupava, tirava o jogador, mas eles não querem jogar Sul-Americana. Então, estão indo aos trancos e barrancos. Mas se quisesse, é o seguinte, o Vasco joga a última rodada com o Barraca Central em casa, em São Januário. O que o Vasco tem que fazer? Vencer e torcer para o Audax Italiano, que também tem chance de classificação, vai jogar em casa, venceu o Olímpia. Aí o Vasco passaria em primeiro. Mas pelo andar da carruagem, né, o Vasco deve passar em segundo, porque não é possível que perde para o Barraca Central, que até agora o Barraca Central não ganhou de ninguém. No grupo H, o Bragantino é vice-líder, 7 pontos, o River lidera com 11 pontos ganhos na Sul-Americana. Pela Libertadores, tivemos ontem os seguintes resultados: Nacional 0, Universitário também 0, Palmeiras 0, Cerro Porteño 1, LDU de Quito 2, Lanús 0, Flamengo 1, Estudiantes 0. O gol do Cerro foi do Verrete, né? O Verrete que marcou o gol. Palmeiras assim meio cambaleando, né? Cambaleando, mas não é motivo para desespero, né? Que nem o torcedor mandou o áudio ainda há pouco a gente ouviu, pedindo para o Abel sair e tudo mais. Palmeiras é líder do Campeonato Brasileiro. Palmeiras tá muito bem na Libertadores, fazia muito tempo que não perdia na Libertadores jogando em casa, então eu não sei por que esse desespero do torcedor aí, né? Flamengo venceu 1-0, Estudiantes jogou para o gasto, Júnior Barranquilla 3, Sport Cristal 2, Cusco 2, Independiente Medellín 3. Teremos hoje 3 jogos: Deportivo La Guaira e Independiente Rivadavia às 19h, Peñarol e Corinthians às 21h30, Universidade Católica e Barcelona jogam às 21h30. Classificação dos grupos, onde tem brasileiro a gente forma, e vale lembrar que na Libertadores classificam-se 2 e o terceiro vai para aquela repescagem para o segundo dos grupos lá na Sul-Americana, né? No grupo A, o Flamengo lidera com 10, o Independiente tem 7. No grupo B, o Coquimbo Unido lidera com... No grupo B tem brasileiro. Então no grupo C tem brasileiro. O Independiente tem 10, o Bolívar 5, o Fluminense está na terceira colocação com 5. A gente já explicou a situação do Fluminense ontem. No grupo D, o Cruzeiro lidera com 8, o Boca tem 7, é o segundo colocado. No grupo E, o Corinthians lidera com 10, se o Corinthians ganhar hoje já está classificado. Já vai classificar, porque vai faltar só uma rodada e ele vai abrir exatos 6 pontos do Platense, que é o segundo colocado, e vai abrir... Na verdade, o Corinthians já está classificado, né? Porque o Santa Fé, que é o terceiro colocado, só chega a 8 pontos, o Corinthians já tem 10. Então agora o Corinthians quer o quê? A primeira colocação geral da Libertadores, que decide tudo em casa, ou a primeira colocação do grupo. No grupo F, o Palmeiras é vice-líder com 8. O Cerro tem 10 pontos, já está classificado também o Cerro, já que o Sporting Cristal só chega a 9. Palmeiras ainda não, tem que ganhar o último jogo aí. O Mirassol também já está classificado, lidera o grupo G com 12 pontos ganhos na tabela de classificação. O segundo no grupo G é a LDU de Quito, que tem 9 pontos ganhos, também já está classificado, porque o primeiro critério de desempate, como todo a gente vem falando aqui, é o confronto direto, e ontem eles meteram 2-0 no Lanús, então já estão dentro também no grupo do Mirassol, já está os dois, né? O Mirassol e a LDU do Davidson. Beleza, galera? É isso, passada limpa a Libertadores e a Sul-Americana. Agora é hora do intervalo. Depois do intervalo tem as últimas do Papão e do Leão. Aqui no microfone do Timão, campeão do rádio. Ainda hoje tem o PH com as últimas do Águia de Marabá. Manda seu áudio aí, já já eu vou ouvir você aqui dentro da programação Clube. Tá na hora, meio-dia e 28.

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0: Estamos de volta aqui no Som da Clube, com o nosso Clube na Bola. Sejam bem-vindos, meus amigos do rádio. Bom demais estar com vocês. 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E a galera, hein? Cadê a galera, mano? Bota a galera no ar. Bota a galera.
1: Real Brasil, me encadastra ele pra cá de jogo.
0: Manda.
1: 1-0 pro Palmeiras. 1-0
0: pro Verdão.
1: Em cima do Flamengo.
0: Ih, rapaz! 1-0 pro Palmeiras em cima do Verdão.
2: Boa tarde, Rogério Brasil. Sidney Paiva do Bahia. Vira pra cá do jogo. Palmeiras 2, Flamengo 0. Valeu, tchau, tchau.
0: Secador tá tudo na
3: jogo
0: área.
3: Jogo Palmeiras e.
0: Opa!
3: E Flamengo é 3-3.
0: 3-3.
3: Placar do jogo.
0: Valeu,
3: o Mário Jardim União.
0: Valeu, Mário. Amigo. Um abraço, meu irmão.
4: Bom dia.
0: Mário.
4: Opa. Jogo certo. Opa, tá. Palmeiras e Flamengo.
0: 1-1. Um gol pra cada
4: um. É 1-1 o jogo.
0: Aí não tem discussão, todo mundo faz um ponto.
5: Boa tarde, Rogério Brasil. Eu sou a Domingo, aqui da Rua do Aeroporto, Barra Mapá. Me cadastro indo pra cada jogo.
0: Manda, querido. 1-1, beleza.
6: Boa tarde, Rogério Brasil. Boa tarde, meu irmão. Deus abençoe.
0: Boa tarde.
6: Rádio Clube, melhor que tem no estado do Pará. O jogo aí é 3-2 pro Flamengo, viu? Pra cá do jogo. 3-2 pro Mengão.
0: Valeu.
6: Sabe no meio, meu irmão.
0: Mengão, queridão, malvadeza.
7: Boa tarde, Rogério Brasil.
0: Opa!
7: Cada vez pra cá do jogo.
0: É nós, tamo
7: junto. Ivan, palmeirense, Santarém, Maranhão.
0: Palmeirense.
7: Meu pra cá é 2-1 para o Palmeiras.
0: 2-1 pro
7: Verdão. Vamos que vamos, Verdão, né? Fazer um bom jogo.
0: É,
7: não é fácil, mas vamos em busca da vitória.
0: É,
7: manda um abração aí pra galera de São Pedro da Água Branca, meu sobrinho Lucivaldo, sua esposa Edna, pra todos os ouvintes lá de São Pedro da Água Branca, Ivan, Santarém, Maranhão.
0: Valeu, meu amigo Ivan de Santarém, no Maranhão, é terra abençoada. Vamos lá, mais gente com a gente.
8: Boa tarde, Rogério Brasil.
0: Opa!
8: É, cadastra eu no, aí no pra cá do jogo. Dois Flamengo e um pra Palmeiras. Creuza daqui de Bom Jesus, Tocantins.
0: Valeu, Creuza. Alô, Bom Jesus.
8: Um abração, meu amigo. Uma boa tarde.
0: Pra Bom Jesus do Tocantins. Ô, terra boa.
9: Fala, Rogério Brasil.
0: Opa, é nóis. Tamo junto, amigo.
9: Quem tá falando é o Raimundo, da Folha 29.
0: Manda.
9: Meu placar do jogo é 1-1.
0: 1-1.
9: Isso vai beneficiar aí o meu Flusão, que tá logo na cola dos dois aí.
0: Flusão,
9: viu?
0: Tá colado, Flusão tá
9: beleza,
0: colado.
9: Beleza, Rogério Brasil, gosto do seu programa, você é um cara muito coerente na sua fala.
0: Valeu, amigão, muito obrigado pela moral. Vamos
10: boa
0: lá,
10: tarde, Rogério Brasil, me cadastra no jogo aí.
0: É nóis, mano.
10: Palmeiras 2, Flamengo 1.
0: Certo.
10: João Gomes aqui do Bom Jesus, Tocantins.
0: Valeu, João Gomes. Canta o forró pra nós aí, pô.
11: Boa vamos tarde, Rogério Brasil.
0: Opa, é
11: o Brasil, o rei do frango, mandou um áudio no rádio aí, dando o placar do jogo e não falou o nome do Flamengo, né? Ele não fala, né? Falou aquele time de vocês aí.
0: Ixi, rapaz.
11: Aí eu fui e falei aqui, mandei um áudio aqui. Agora tô mandando um áudio pra tu. O nome do time lá é Pai do Fluminense.
0: Ih, rapaz.
11: Eu ouvi isso aí, que é pra ele não esquecer mais o nome do time, sabe? Aqui é o Pedro do Vale do Tacaiora.
0: Aí, rapaz, vai isso, vai, falou o nome do Mengão, Félix fez questão de dizer que é o pai do Fluminense.
12: Boa tarde, me cadastro aí no placar do jogo, Flamengo e Palmeiras.
0: Manda, minha
12: vai
0: querida.
12: Vai ser 2-0 pro Flamengo.
0: 2-0
12: que é Maria José, a Zéza de São Domingos do Araguaia.
0: Ô, São Domingos do Araguaia, um abraço pra vocês em São Domingos do Araguaia. Só gente boa em São Domingos. Um abraço pra toda essa turma aí que tá comigo, tá ligadão no Som da Clube. Tem mais gente com a gente.
13: Boa tarde, meu amigo Rogério Brasil. Oh, me cadastro aí no placar do jogo.
0: A loura do carro.
13: Flamengo 2, Palmeiras 1. Iracineide, Bosta, Nova Marabá, Folha 20. Vascaíno hoje vai tudo torcer pro Palmeiras, né? Não. Giovani Bebê ontem. Teu Mengão vai apanhar, vai pra rapaz. O Vasco tá jogando,
0: não
13: olha
0: é bem
13: aí.
0: Assim, não. Não é bem assim.
13: Taca
0: não.
13: Que o Vasco dele, o gigantão da Colinas.
0: Gigantesco.
13: Gigantinho.
0: Não, gigantesco da Colina. Gigantesco da Colina. A história mais bonita do futebol.
14: Boa tarde, Rogério. Opa, Brasil. Me cadastro no placar do jogo. Manda. É 2-1 pro nosso Mengão. É o neto aqui do Piá Três Ilhas.
0: Olha, a menina grita. Bota ela aí de novo, rapaz. Bota, manda um áudio aí da menina gritando aí. Gostei do grito dela. Manda aí um áudio.
15: Bom dia, Rogério Brasil. Opa. Aqui é o JB do Novo Progresso.
0: Fala, JB.
15: Placar do jogo 2-0 para o Flamengo. Eu gostaria de saber a senha positiva.
0: A senha positiva, a senha operante, a senha é FM91 e Clube FM, a sintonia certa. Em Marabá, notou aí? É, JP. FM91 e Clube FM, a sintonia certa em Marabá. Mais gente com a gente, vamos lá.
16: Boa tarde, Rogério Brasil. Opa. É o Lauro aqui do bairro Amapá.
0: E aí, Lauro?
16: É 3-0 pro Palmeiras o jogo.
0: Rapaz, o Lauro não é secador, não. É quase, hein? Quase secador do Mengão. Mengão. Palmeiras vai a forra, é? Muito difícil um jogo desse tamanho dar mais de 1-0, 2-1. Ele até dá, mas. Porque é futebol, né? Mas. Enfim. Vamos lá.
17: Boa tarde, Rogério.
0: Opa,
17: Brasil.
0: Opa, é nóis.
17: Que é a Rosângela do BH. Cadastra aí no placar do jogo.
0: Manda, Rosângela.
17: Vai ser 2-1, viu? 2 pro Palmeiras e 1 pro Flamengo.
0: Valeu.
17: Bom trabalho.
0: Amiga, muito obrigado aí pela sua participação. É a galera mandando ver aqui no microfone do Timão, campeão do rádio.
14: Rogério Brasil, meu chegado.
0: Sou eu, meu chegado.
14: Me cadastra no placar do jogo aí, rapaz.
0: Manda, meu chegado.
14: Olha, uma partida de futebol tão ruim, igual essa de Flamengo e Palmeiras, não passa de 0-0. É 0-0 o jogo.
0: Tá bom, cutucou na ferida.
14: Rogério
0: agora.
14: Brasil, nosso águia, eu tô achando que ele tá caminhando pro brejo mesmo.
0: Por quê?
14: Duas partidas fora, só uma dentro, 3 empates, 2 dentro de casa, 1 fora. Vai pesar na balança, ó. Nosso Águia não vai se classificar no melhor dos 4. Quer ver? Escuta.
0: É,
14: tomara, mas tô com medo.
0: Rapaz, que homem de pouca fé, o homem bully, né? Esse aí é o homem bully, rapaz. Homem de pouca fé.
18: Olá, Rogério Brasil.
0: Opa,
18: tá.
0: É nóis.
18: Vai almoçar, acabou.
0: Opa, tem o que aí,
18: escuta aí, vamos pra, me põe no placar do jogo aí, Flamengo. Vai ser 2-1 pro Flamengo, viu?
0: Beleza.
18: Olha, o Zé Henrique aqui do bairro Amapá, viu? Um abraço.
0: Valeu, Zé Henrique.
18: Bom dia.
0: Um abraço pra você, meu amigo Zé Henrique. Tô escutando a pancada no prato aí, viu, Zé Henrique? A pancada no prato aí. Grande Zé Henrique! E o papão, hein?
19: Vai saindo.
0: Papão da Curuzu, a super máquina do Norte, que jogou ontem, venceu por 1-0. Tá na vantagem aí. E o Júnior Rocha falou depois do jogo. A gente vai ouvir agora.
20: Por que o Paysandu, se é que você concorda que não fez um jogo tão bom? Por que o Paysandu não fez um jogo tão bom? Foi pelo cansaço da viagem até Caxias? Foi pela diferença do gramado, que a gente sabe que é um gramado mais rápido e de repente requer uma adaptação? Ou tem algum outro motivo, além, é claro, da qualidade do adversário?
21: Isso, boa. Concordo plenamente. Tá longe, né, de ser o melhor jogo que nós fizemos no ano aí. Fizemos muito mais jogos melhores do que a apresentação. Nos apresentamos muitas vezes melhores do que hoje aqui. Mas assim, além do ritmo, né, alucinante que nós somos de partidas aí, nós pegamos um time extremamente organizado defensivamente. Se for computar as oportunidades que nós tivemos ali, nós tivemos chance, criamos as nossas oportunidades. Não no volume como a gente vinha criando na Série C, principalmente. Só que, cara, pega um adversário extremamente fechado, né, jogando no seu erro. Mesmo a gente estando acostumado de pegar esse cenário, que a gente pega aqui na Curuzu, muito cenário assim, nós tivemos dificuldade. Né? Primeiro tempo a gente errou demais, a tomada de decisão. Aquele último terço ali não é fácil, né, quando pega uma equipe fechada como a deles. E aí tem o mérito do adversário, cara, de nos neutralizar bem, de nos estudar bem. Então, assim, é difícil, né, falar de um jogo de final achando que vai golear o adversário. Isso não existe ali entre nós. Inclusive, nós nunca falamos nem de revanche, mesmo o torcedor tendo essa expectativa. Eu entendo, né, depois daquele placar elástico que teve lá, mas um jogo totalmente diferente, né, duas equipes que vêm bem no ano, eles bem no Campeonato Brasileiro deles, nós bem no nosso. Então a gente sabia que ia ser um jogo competitivo, difícil, que final é decidido no detalhe. Então a gente se estudou também essa semana, alguns erros que a gente cometeu lá em Caxias, a gente conseguiu dar uma ajustada, mas aí eu acho que é mais mérito do adversário de nos neutralizar do que a gente, demérito do Paysandu. A gente geralmente quer usar o demérito do adversário, né? Não é isso. O adversário veio bem fechadinho, bem organizado e nos trouxe muito trabalho aí na zona de criação, né? Principalmente no terço de criação e de finalização. Porque em iniciação ali eles faziam pouco aperto, a gente circulava bem a bola para tentar abrir espaço. Mas vamos continuar desenvolvendo os atletas, melhorando dia a dia, para a gente minimizar erros, errar menos do que nós erramos hoje. Eu achei que a gente errou demais.
20: E em 50 dias o Paysandu fez 15 partidas. Então é uma partida a cada 3 dias praticamente. Isso vem atrapalhando? Você já disse que sente falta das semanas cheias, como todo mundo no Brasil sente falta da semana cheia. Mas o quanto que isso incomoda e o quanto que isso atrapalha também no desenvolvimento com uma partida de hoje?
21: A questão do Marcinho, quando um atleta fica muito em evidência, assim como ele está aqui, Caio, enfim, entre outros aí, Ítalo, Cleiton, que vem se destacando com gols, né? O cuidado redobra. Então, assim, é um atleta que está recebendo, o Marcinho, no caso, está recebendo marcação individual. Então, assim, não é fácil, meu. Não é fácil quando pega um time com linha de 5, como eles vieram hoje, com dois volantes na frente, mais dois beiradas que ajudavam muito nessa recomposição. Eles jogaram um 3-5-2 ou 5-2-1-2, assim, bem tradicional, né? Com meia pegando o Pedro, dois volantes pegando os nossos dois meia individual. Então, traz mais dificuldade, né? Naquele último terço, aquela tomada de decisão ali, eu sempre brinco com vocês, que o último terço ali é caro, entendeu? Se a gente não desenvolver aqui o atleta, não insistir que eles se estudem, que entendam o jogo, nós não temos hoje condições de contratar jogadores do nível de Série A, por exemplo. Então nós temos que desenvolver os nossos. A gente tem conseguido, porque os números mostram, como tu falou, o ataque muito positivo, com bastante gols. Hoje, uma coisa que eu e o Marcelo estavam conversando antes, chamou a atenção, a gente passou uma partida sem levar gol, que é uma coisa que a gente tem tentado ajustar muito. E a vantagem é sempre vantagem, cara. Ainda mais jogo de final para ele, sim. E a questão do cansaço, cara, tem dois lados aí. Um, que o estímulo do jogador é o jogo. Então não dá para reclamar em termos de número de jogos. E eu jamais ouvi aqui achar desculpa. Meu, não tem como. Nós sabíamos que ia ser assim. O calendário apertou por causa da Copa do Mundo para todo mundo. Está todo mundo nesse ritmo aí, inclusive o time deles. Cabe nós ser inteligentes o bastante para manipular isso aí. Nós conseguimos já tirar esses 10 titulares que estão com mais minutagem, 2 ou 3 jogos da Copa Norte aí. Entendeu? Claro que a gente vem aí 7 partidas seguidas, praticamente repetindo a mesma escalação. Mas não tem desculpa, não. A gente tem uma estrutura boa, tem como descansar, tem como dormir. Se o cara se cuidar, como eles estão se cuidando, não tem por que vir aqui achar desculpa ou tropeçar em pedra pequena, que nem eu falo pra eles, né? Então a gente tem estrutura boa, alimentação boa, conseguimos dormir. Vambora. É o calendário do futebol brasileiro, não tem nem o que reclamar.
0: Aí o grande Júnior Rocha, técnico do Papão, falando sobre o jogo de ontem, que o Paysandu venceu pelo placar de 1-0. Para dar paradinha, depois tem Paulo Henrique com as últimas do Azulão. Meio-dia e 47.

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0: bate-bola mesmo.
1: Aquele abraço, boa tarde pra você, meu caro Rogério Brasil, falando no microfone campeão da Rádio Clube, Clube na Bola, nesta quinta-feira gostosa, maravilhosa, deliciosa pra você. Falando em deliciosa, abraçando aí a Tia Rosa. Tia Rosa? É, falando em deliciosa, falando a Tia Rosa, é porque a comida que ela faz é fantástica, rapaz, na sede do ar. É, meu amigo, coisa boa. Quero agradecer aí a Valéria, a Luciana, todo mundo aí ligado na clube. A gente que acompanha dia a dia aqui dos meninos do Águia e é muito importante. Então, Rogério, ó, ontem a novidade foi a apresentação do técnico Luiz Carlos Vinck ao grupo do Águia. Aliás, que eu quero parabenizar aí o Luiz Carlos Vinck pela postura, pela conduta, por como fez esta grande apresentação. O presidente Ferreirinha também externou algumas palavras que realmente tocam e que refletem o que é essa situação do Águia. O Águia, inclusive, esse Rogério Brasil, ele não está aí se despedindo aí da Copa do Brasil. Poderá ter Copa do Brasil ano que vem, sim. Basta que o Paysandu ganhe a Copa Verde e o Remo permaneça na Série A. E tudo está se encaminhando porque ontem o Paysandu ganhou o time do Júlio César Nunes. 1-0 no Mangueirão, leva vantagem do empate para Manaus. Vamos esperar aí que o Águia possa fazer das suas, né? E consiga, se Deus quiser, aí uma grande classificação também aqui no Campeonato Brasileiro da Série D. É isso que queremos. Mas a conversa foi fantástica. Ontem, o que ele colocou no treinamento foi o seguinte: que teria que ver resiliência de cada jogador. Precisa ter postura, jogadores têm que se esforçar. Joga com ele quem estiver mais esforçado. Quem se escala é o próprio jogador. Isso é bom demais. Bruno Limão está fora do jogo. Tomou o terceiro cartão amarelo e, portanto, estará fora da partida contra a equipe do Imperatriz. Com isso, Samuel Pará já falou que não gosta muito de improvisar, não. Então, Samuel Pará é o jogador da posição. Mas ele, para conhecer cada um, ontem mandou rolar logo um coletivo, que é para saber posicionamento, postura, características de cada um jogador. E foi isso que ele viu, gostou muito do que viu, mas precisa colocar em prática. Hoje retorna ao Zinho Oliveira, vai fazer mais uma movimentação com o grande auxiliar técnico Jefferson. Aliás, eu quero abrir um parêntese aqui, que o Jefferson, um profissional espetacular, que tem uma conduta muito boa, principalmente na parte técnica, que ajuda bastante aí o Luiz Carlos Vinck. Ele que está aí também bem servido com Gesiel Paziani como preparador físico, está também com o Charles, que é o auxiliar, um dos auxiliares aí, o Charles, que já jogou no Águia. Ou seja, temos aí então uma equipe boa para sequência dessa temporada. Parabéns à diretoria do Águia. Ferreirinha ontem foi aquele cara que

0: Muito coerente. Muito coerente, colocando tudo, as cartas na mesa. Isso foi importante. Falar em cartas na mesa, a gente vai querer saber a filosofia do técnico Luiz Carlos Vinck, que ontem deu uma entrevista coletiva, falou aí no microfone da Rádio Clube, falou para todos. Acho que para Clube ele falou antes dessa coletiva. Eu quero parabenizar aí, viu, Luiz Carlos, porque você realmente uma postura boa, maravilhosa. Obrigado aí por tudo. João Galvão, dando essa força. É, falando nisso, quero abraçar o Tatá. Alô, Tatá! Um abraço, Tatá, também tá ligado na Clube. Alô, Carlinhos. O torcedor, ele tá acreditando, viu? O torcedor tá acreditando, tô gostando de ver. Os ônibus já estão quase que lotados para ir pra Imperatriz. É importante, vai ser um jogão de bola. Eu acho que vai ganhar esse jogo, tenho certeza. Porque pela coisa que está acontecendo, pelo trabalho que está sendo mostrado, vai ser muito bom, não é, Cássio? Cássio, fala pra gente aí a respeito de como vem esse time depois da apresentação do técnico Luiz Carlos Vinck, que tem uma nova filosofia de trabalho. O trabalho está sendo feito, você viu aí como é que foi ontem, o trabalho aí muito bom, não é? Como você viu essa chegada aí, já trabalhou com ele? Fala pra gente um pouco mais aqui, Cássio.
1: Cada treinador tem a sua filosofia de trabalho. A questão de os dois treinadores serem gaúchos e já terem trabalhado juntos, então isso também facilita para o entendimento da equipe, né? Eles têm um pensamento muito parecido de futebol, de treinamento. Acredito que a gente vai conseguir pegar muito rápido a filosofia de trabalho do professor Vinck contra o Imperatriz lá e fazer um grande jogo e sair com um resultado positivo.
0: Você trabalhou com o Luiz Carlos?
1: Não tive a oportunidade ainda de trabalhar com o Luiz Carlos Vinck. Só tive algumas oportunidades de jogar contra eles, né? Sempre teve uma equipe muito bem treinada, bem competitiva. Creio que ele vai fazer um grande trabalho aqui no Águia para a gente conseguir conquistar nossos objetivos juntos.
0: Imperatriz tem pela frente agora. Vai pegar pela proa, como a gente diz aqui no Pará. O que é que muda desse trabalho de Júlio César para Luiz Carlos para um jogo muito interessante? Porque se o Águia for derrotado aí, o Imperatriz empata em número de pontos com o Águia. Ou seja, é uma situação bem... Não diria de pressão, mas é muito acirrada.
1: É um jogo muito difícil, né? Como todos da Série D, o campeonato muito competitivo, muito parelho. Questão de mudança de treinador. Para esse jogo ainda não deve ter tantas mudanças, até porque não tem tanto tempo de trabalho. É mais a questão anímica do time mesmo, questão de postura que a gente tem que mudar do que foi do último jogo. Isso é mais questão interna de jogadores, né? Pode ter certeza que nós vamos ter uma postura totalmente diferente do que foi do último jogo para a gente conseguir buscar um resultado positivo aí. Como tu diz, é um confronto direto na tabela, né? Para a gente também encaminhar a nossa classificação.
0: É o treinamento desta quarta-feira, apresentação. Ele só logo quis ver aí, foi feito um tipo um rachão para que ele visse as características de cada jogador, para ir conhecendo. E a impressão que ele teve foi positiva, segundo ele.
1: É, foi um treinamento coletivo, né, que ele usou para conhecer um pouco os jogadores. Isso é importante, né, para ele ir nos conhecendo dia a dia, conhecer cada atleta, cada característica, até para ele começar a implementar o que ele pensa de futebol, né? Ele só vai ganhar no dia a dia, no trabalho, e tenho certeza que aos poucos ele vai conseguir fazer o melhor trabalho a desempenhar no dia a dia para tirar o melhor da nossa equipe.
0: Bruno Limão fora, isso pesa muito?
1: Bruno Limão tá suspenso, né, 3 cartões, mas o nosso grupo é muito forte, muito competitivo. Tenho certeza que quem entrar vai dar conta do recado, vai fazer uma excelente partida e a gente vai sair com resultado positivo aí no sábado.
0: Este, portanto, é o Cássio, que é um jogador que promete muito, que tem aí uma grande desenvoltura. A gente acredita muito nesse trabalho dele, né, Cássio? Vamos que vamos. Felipe Pará, jogador que vem sendo um dos principais jogadores do meio campo, mas que no jogo contra a Tuna não rendeu. O que é que aconteceu? Daqui a pouquinho você fala mais, mas temos aí um novo treinador. É importante que isso possa desenvolver muito mais aí para todos os atletas, hein? Felipe, um abraço para você, meu irmão.
2: É, então já deu para perceber, né, a forma dele trabalhar. Um cara sério, que veio aqui para ajudar a gente, para somar. Tenho certeza que vai dar tudo certo. Não é à toa que, como jogador, foi excelente. Como treinador também, várias passagens em clubes grandes por aí.
0: A equipe tinha um conjunto muito bom, mas de repente contra a Tuna a equipe não se encontrou, teve uma semana cheia de trabalho para encarar a Tuna. Como é que a gente já pode avaliar aquele jogo lá para esse do Imperatriz?
2: É, então a gente tem que entrar diferente, temos que ser mais contundentes, né, nas jogadas, matar a jogada quando a gente puder. A gente não fez uma boa partida, a gente sabe disso, oscilamos, né, nessa partida, mas foram poucas partidas no ano que a gente teve um desempenho assim abaixo. E então a gente já tem que manter o foco, já melhorar e já conseguir a vitória contra o Imperatriz.
0: O jogo contra o Imperatriz é aquele jogo de 6 pontos, diria, porque você tem que ganhar 3 para deixar o adversário tão importante que consiga uma vitória diante do Cavalo de Aço.
2: É, então a gente conseguindo a vitória lá, a gente matematicamente conclui nossa classificação, então a gente sabe da importância que vai ser esse jogo, né? A gente sabe que eles vêm com pro tudo ou nada, né? Que também eles, se perder ou empatar, tá praticamente desclassificado, então a gente vai manter nosso foco, que é na partida, e vamos dar nosso melhor para sair de lá praticamente classificado.
0: São 3 times com 9 pontos. Tocantinópolis, Tuna e o próprio Imperatriz. É o momento do Águia. Se o Águia vencer, e aí ele já fica a um passo dessa classificação. Concretizar isso aí, né?
2: É, se for analisar, tem uns confrontos diretos, né? Então, se a gente vencendo lá, praticamente a gente vai carimbar nossa classificação. Então, espero que a gente dê nosso melhor, né? Diferente do que foi esse último jogo. Mas é lembrar jogos grandes que a gente fez aqui contra Remo, né? Contra Amazonas. Então, a gente vai mostrar nosso melhor e conseguir a vitória.
0: Tá aí o nosso Felipe Pará, falando no microfone, campeão da Rádio Clube. No coletivo de ontem, ele não mudou muita coisa, somente saindo o Limão, que tá suspenso, entrou o Samuel Pará. Então, o time foi Iago Haas, Samuel Pará, Dedé, Wendel e Cássio, William Daltro, Carlos Maia e Felipe Pará, o ataque com PH, Alex, o JP Bardales entrou só depois, e o Wesley. Esta formação que ele gostou bastante, porque precisa somente dar uns retoques, porque declarara aí o técnico Luiz Carlos Vinck, o moço que já vestiu a amarelinha, o moço que já esteve entre as 4 linhas, né? Defendeu inclusive o Vascão da Gama. E que cruzamento aquele 1989, Vasco e São Paulo, no Morumbi, em que no momento crucial era a decisão. O cruzamento pela direita de Luiz Carlos Vinck de primeira e a cabeçada do Sorato. Você lembra, Rogério? Pois é, esse aí está aqui com a gente, é o nosso ídolo, é nosso! É, rapaz, é nosso treinador, o torcedor acredita. Só lembrando que no sábado, às 8 da manhã, tem um evento do projeto Águia Formando Cidadãos pelo Futebol, e que vai acontecer às 8 da manhã no ginásio poliesportivo Renato Veloso. Não esqueça, você que faz parte do projeto tem que ir lá receber o material do projeto, tá bom? Aquele abraço e boa tarde pra você, Rogério Brasil.
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4: Valeu, PH! Tá aí o PH com as últimas do Azulão. Dito isso, hora de zarpar, né, gente? Tá chegando Evandro Vale, o Rota 100.7 aqui na programação Clube. Amanhã tem mais Clube na Bola, sempre ao meio-dia. Pra você, sempre ligado comigo. Aquele abraço! 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

0: Elvan do Vale.
1: Sou eu, aqui na Clube, sempre fazendo o que gosta com seriedade. Em Marabá, agora 13 horas 11 minutos. Tá no ar, Rota 100,7 no seu rádio. Clube FM. Rota de hoje, 21 de maio de 2026, hoje é quinta-feira. Estamos chegando mais para lá do que para cá no final de semana, né? É, mas não vá se apavorar não, vá devagar, hein, rapaz? Vá devagar com o Santa de Barro, rapaz. Você não vai com muita força não, viu? Bem, eu digo sempre para você todos os dias aqui no Rota. Não maltrate os animais. Não maltrate as crianças. Não maltrate os idosos. E nem maltrate as mulheres. Caso você seja empulseirado e cair no chilindró, seu nome vai sair no Rota, viu? No dia seguinte. Aqui não tem isso, não.
2: E não adianta depois esse negócio de mememê, não.
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1: Mas se você for gente boa, rapaz...

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1: O considerado da galera.
2: Vamos lá, valendo.
3: Vamos lá, valendo. Vamos ao destaque do Rota de hoje.

0: tentativa de homicídio com tiros. Violência na cidade. Lá no núcleo da Cidade Nova. O elemento levou um tiro no rosto, mas ele foi socorrido. Até agora a gente não sabe o estado de saúde desse rapaz, que foi vítima de tentativa de homicídio ali perto do Clube Camisa 10, ali já no bairro Laranjeiro, próximo ali ao aeroporto, na rua Calil Mutran. Vamos falar também no Rota de hoje. Ontem, eu quero até explicar que ontem não deu para a gente colocar áudio também, falar dos nomes, dos elementos que foram presos em Bom Jesus, mas hoje a gente vai falar, tá? Em virtude da entrevista com a doutora Alexandra, promotora de justiça aqui de Marabá, da Vara Agrária, exatamente do evento que está acontecendo. Eu estive lá hoje, um evento muito bonito, muito bacana. Várias pessoas palestrando e o conhecimento das feiras. Lá tem representante indígena, tem os pequenos agricultores que estão cuidando da terra. Negócio bem bacana mesmo. Preso um elemento foragido, foi preso, né? Vamos falar também de mandado de prisão e cumprimento de pena. E essa tentativa de homicídio contra o Elvis Gomes Ferreira. Daqui a pouco, logo depois desse hino, desse louvor, com o padre Marcelo Rossi. Já eu tô de volta, mas fique ligado aqui no Rota.
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2: Sou eu, aqui na Clube, sempre fazendo o que gosta, com seriedade. Agora 13 horas 20 minutos, é o Rota no seu rádio. Tem áudio? Vamos ouvir áudio. Ontem não deu para ouvir áudio. Nós temos o placar do jogo também, hein? Jogão de bola, sábado no Maraca, Flamengo e Palmeiras. Ontem o Palmeiras perdeu, mas o Flamengo ganhou. Pelo mesmo placar. Magrinho, mas ganhou. Não importa é ganhar. Olha, para você ver, eu não torço pelo Flamengo. Eu torço pelo futebol brasileiro. Mas eu quero falar ontem, rapaz, que juiz ruim aquele, hein? Ontem, no primeiro tempo, ele prejudicou o Flamengo de todas as formas. Eu tô falando isso como brasileiro. Os caras só chegam batendo, rapaz, aquele estudiante. Esses times daí do sul-americano, eu vou te contar um negócio, mas dão uma pancada e o juiz faz vista grossa. Mas quando é um brasileiro, meu amigo, logo eles vão para cima, né? Juiz fraco aquele para apitar um jogo de time grande, né, como é o Flamengo. São dois times grandes, o Estudiantes também já foi 3 vezes campeão da Libertadores. Então, time grande. Vai colocar um juiz fraco, rapaz, esse presidente da Conmebol aí, vou te contar, hein. Prejudicou muito o Flamengo no primeiro tempo. Os caras só chegam na pancada, o time não queria jogar bola, né? Era fazendo cera. Ali era para ter expulsado pelo menos 2 daquele time ontem lá, sinceramente. Ah, então daqui a pouco o cara vai dizer, é, quando vale, rapaz, tu virou casaca, não virei casaca, rapaz, eu tenho que comentar aquilo que é verdade. E acabou. Pronto. Placar do jogo é Flamengo e Palmeiras, você dá seu placar. E olha, a senha, tem a senha. Não vai depois dizer com o negócio de mimimi aqui pra cima de mim, não, hein? Não vem com o negócio, não.
3: E não adianta depois esse negócio de mememê, não.
2: Anote a senha aí. 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Rapaz, anota, vou ler de novo. FM 91 e Clube FM, a sintonia certa em Marabá. Anota para depois, quando ligar para ti, você não falar alô, falar a senha. FM 91 e Clube FM, a sintonia certa em Marabá. Aí eu tenho que anotar, né, parceiro? Senão você vai perder o prêmio. Tem gente que fica chateado, outros ouvintes aí. Tá, vamos lá. Quem foi que mandou o áudio primeiro aqui pro Rota? Vamos ver quem foi. Incansávelzinho. Tá? Incansávelzinho, boa tarde.
4: Ivan do Vale, boa tarde, meu amigo Ivan do Vale. Boa tarde, ouvinte da Rota 100.7. Incansávelzinho aqui da casa de Tabajur.
2: Certo.
4: Estamos por cá, viu? Ivan, quero mandar um alô pro meu amigo Fábio. Fábio, eletricista, lá do Hospital Regional. Grande Fábio.
2: É.
4: Ex-jogador de futebol, gente boa demais. E aí, alguma bronca de hoje pra hoje? Beleza?
2: Teve bronca.
4: Estamos aqui na casa de Itaba Azul, que é tudo azul mesmo, viu, Juan?
2: Sim.
4: Beleza, meu amigo? Obrigado.
2: Valeu. Meu amigo Acer, boa tarde, amigão.
5: Boa tarde, Evandro Vale. Saudações, tricolores. Aqui é o Acer.
2: Certo.
5: Me cadastra aí para o placar do jogo. Flamengo, 2. Palmeiras,
2: 3 a 2 Palmeiras.
5: Que Deus nos abençoe.
2: Valeu, AC. É isso aí. 3 a 2 pro Palmeiras. Vamos da Ponta de Pedra falar com meu amigo Zé Neto. Alô, Zé Neto. Boa tarde, amigão.
6: Boa tarde, Rádio Clube. Boa tarde, meu amigo Evandro Vale. Boa tarde a todos os ouvintes. Pois é, eu quero aproveitar a audiência do programa e mandar um alô, 2 alô especial. Um para meu filho Manuel da Manu e outro para meu amigo Eni do Vale, lá em Tupiranga.
2: Tupiranga.
6: Portanto, fique com Deus, meu amigo. Tenha um bom trabalho aí, Zé Neto, diretamente aqui da Vila Ponta de Pedra.
2: Um abraço para meu irmão Eni do Vale, grande desportista, lá na cidade das Mangueiras, lá na cidade de Itupiranga. Grande abraço, tem muita gente amiga lá, da época que nós jogamos bola, né, Zé Neto? Tem muito cara lá que fez parte. Joguei contra a Nilcim, contra o Leitoa. É, contra também o Ivani, que foi profissional. Nunca perdi nenhuma para eles, viu? É, jogando pela Crobe. Boa tarde, Elvan. Estou aqui em Belém ouvindo Rota pelo aplicativo, meu amigo Robert do Coquetel. Obrigado, amigão. Esse é fiel. Só ouve o Rota, rapaz. O cara é fera. Sidney Paiva. Rapaz, parece que não deu pro gigante do Giovani ontem, hein? Apanhou de novo, rapaz.
1: Boa tarde, meu amigo Evandro Vale. Sidney Paiva do Balaranjeiro, ligadíssimo aqui no Rota 100,7. Ontem o Vascão levou uma lapada, Evandro. Para largar de ser besta. Foi. Eita, Evandro, vamos assim aqui junto do Flamengo. Foi pênalti, rapaz. O juiz deu, foi falta lá.
2: Foi falta.
1: Evandro Vale, o considerado da galera. Valeu, Evandro. Estou aqui na escuta.
2: Ainda teve essa, o Sidney lembrou bem. É, não é porque eu sou Flamengo que eu não tenho, tenho que falar a verdade, cara. E minha vida toda no rádio foi assim. Doa quem doer. Uma bola dentro da área. E o juizão marcou fora. Cara de pau aquele juiz, hein, rapaz? Foi pênalti a favor do Flamengo, cara. É a verdade. Sabe por que que eu falo? Porque quando é ao contrário também, eu falo. Quando os caras beneficiam o Flamengo, eu também digo. Então foi pênalti a favor do Flamengo. E era para aquele cara ter sido expulso, não cartão amarelo. Que o cara ia, entrou na área para fazer o gol, pô. Ora, ora, ora, pai. Né? Aí é demais, rapaz. Watson, tá ligado comigo lá no Secreta Moto, na Vila São José, no núcleo da Cidade Nova. Obrigado pelo carinho. É isso aí. Fala, Valdivino, rapaz. Boa tarde, Valdivino.
7: Boa tarde, meu amigo Evandro Vale. Evandro,
2: oi.
7: Eu quero que você olhe para nós aí o hino do João Freitas, Crente do Relógio. Eu gosto de vir aqui da Prata. Eu sou evangélico. Falou,
2: tchau. Obrigado, Valdivino. Seja qualquer um aqui é bem-vindo. Evangélico, da Igreja Católica. Todos têm o meu respeito, todos. Cada um leva seu fardo. O cara pode ser evangélico, pode ser católico, pode ser macumbeiro, espírita, candomblédista, tudo que ele quer ser. Ateu, que não acredita. Cada um leva seu fardo nas costas. Eu sei de mim, da minha fé em Deus, do Todo-Poderoso, que é aquele que eu tenho certeza que não há outro igual. Tá? Não há outro igual. É isso? É, eu tenho certeza absoluta. Não é mesmo? Alô, boa tarde.
8: Boa tarde, meu amigo Evandro Vale. Aqui é o Guilherme de São Silvio do Bairro Independência. Rapaz, o Palmeiras vai dar Jane. Entrou no ataque, hein?
2: Entrou no ataque.
8: E o Vasco vai de Giovanni Bebê também.
2: Também.
8: Pegou de virada 3-1.
2: 3-1.
8: Mengão ganhou, né?
2: Ganhou.
8: Classificado para mata-mata. Tô aqui ligado aqui.
2: Valeu, Grátis. Um abraço para você, amigão. Minha amiga Loura do Carro Branco, ligadinha. Tá por lá, hein, Loura?
9: Oi, Evandro. Boa tarde. Tudo bem, querido? É, que hino lindo, mano. Você tá doido. Muito lindo. Padre Marcelo Rossi. Aliás, todos os louvores são bonitos. Só não gosto daqueles que tem ritmo de música do mundo. Aí já fica assim, assim, na minha opinião. Mas cada um é cada
2: sim,
9: um, né,
2: sim,
9: mano?
2: Sim, com certeza.
9: Um alô aí pro Raimundo da Eletrônica e a esposa dele lá na Getúlio Vargas. Meu amigo Giovanni tá feliz da vida, né? Porque o Vasco dele levou sal de novo,
2: de
9: comangando
2: novo.
9: Que a loura que o Menguinho ia perder, que ele já tava secando. E daí deu no que deu, né?
2: Deu o contrário.
9: Ele se preocupa com o meu Flamengo e esquece do Vasco dele. E é isso. A gente já está por cá ouvindo seu programa maravilhoso.
2: Obrigado, loura. Vamos lá para Vicinal, onde é aí, meu amigo Lobão. Lobão mora na Vicinal, lá na roça dele, plantando verdura. Não, rapaz, é bacana o alface dele. Eu já comi aí umas duas vezes, depois eu não comi mais, né? É difícil, não é fácil não, rapaz. Lá no... Boa tarde, do Cametaú, né? É por lá? Boa tarde, Lobão.
10: Boa tarde, Evandro Vale. E aí, meu amigo, tudo bem? Vai com você?
2: Tudo
10: como
2: bem.
10: Você tá, rapaz? Boa tarde para todos os ouvintes da Cruz. Tô aqui ligado no Rota Zero.
2: Certo.
10: Pertinho da começar a Copa do Mundo, né? Meu amigo, né? E esse Brasil, né? Vai fazer alguma coisa. Passar menos das quatro.
2: Vamos ter que torcer agora. Só resta o brasileiro torcer.
10: Não muito não, viu? Mas melhorou um pouco o Neymar. Falou. Um abraço.
2: Valeu. Lobão, deu o placar dele aqui. É, bota aí 2-0, Palmeiras 2, Flamengo 0. É o placar do Lobão, tá bom? Fala aí, João Gomes. E aí, deu certo ontem pro Tratorzão? Boa tarde.
11: Boa tarde, meu amigo Evandro Vale, o fera do rádio. Aqui é o João Gomes do Bairro da Liberdade, o homem D8. Feliz com a vitória ontem do D8ão. E sábado, mais feliz ainda com a vitória em cima do Cheiro Verde. Boa tarde a todos, eu, secador. Tu já pegou já o bagunceiro, eu, de secador.
2: Ih, rapaz, aí é o João Homem. Meu amigo Juvenal Gremista.
12: Boa tarde a todos. Aqui é Juvenal Gremista, aqui da Folha 13. Meu placar do jogo aí é Palmeiras 3-1 no Flamengo. Palmeiras 3, Flamengo 1. Manda alô pra nós aqui. Juvenal Gremista aqui na Folha 13. O João Cara Rosa vascaíno.
2: Valeu, valeu. Um abraço também. Meu amigo Acei, que continua ligado comigo. Adilson. Boa tarde, Adilson.
13: Boa tarde, meu amigo Alvando Vale. Satisfação muito grande falar com você, meu brother.
2: Beleza.
13: Tô aqui na Vicinal Santa Rosa, município São João do Araguaia, aqui na... onde entra pra Esperantina aqui, onde tá o movimento miséria aqui. Ivan, você que é um cara mais influente, pede a nossa prefeita pra mandar pelo menos um carro-pipa pra cá, moço. A poeira tá muito grande, um movimento muito grande, meu brother. Faça isso pra nós, por gentileza.
2: É, deixa eu te falar aqui uma coisa, Adilson. Eu não vou negar pra ti, eu não vou pedir porque ela não tem. Não tem carro-pipa lá. Né? Aí muita gente fala, ah, mas a estrada de São João, onde a ponte lá do Araguaia está interditada e o movimento na Vicinal Santa Rosa, para que as pessoas possam pegar uma balsa e atravessar para Esperantina, no estado de Tocantins, ela triplicou. Muita gente teve outras opções, mas outros vêm aí, né, acha que é mais perto. Isso faz com que a estrada fica ruim, porque recentemente eles fizeram a estrada aí, mas infelizmente agora carro-pipa, meu amigo, aí vai ter que passar o dia todinho com carro-pipa, porque é estrada de chão, não tem o que fazer, sabe, cara? É complicado. Então, e primeiro, que a prefeitura de São João não tem carro-pipa. Eu não vou mentir para ti, para dizer que eu vou arrumar e que a prefeita vai mandar, porque eu terei mentindo, e a coisa que eu não gosto de fazer é enganar ninguém. Mas não adianta. Pode ser meu parente, eu não vou enganar. Então, eu estou vendo a sua preocupação, mas infelizmente é o que tem, é a conta que chegou, né, cara? Infelizmente. Foi criada essa opção, né? O que pode fazer é acabar com essa balsa aí e acabar o movimento também. Carlos, boa tarde.
14: Boa tarde, Evandro Vale. É Carlos Alves, motorista de aplicativo.
2: Certo.
14: Pela rua da cidade, ligado na 100,7. A melhor. Meu amigo, o trânsito tá tudo ok, tudo tranquilo. Pois é, me cadastra aí no placar do jogo.
2: Diga teu Palmeira, placar, diga teu placar.
14: Flamengo, 0.
2: É isso 1 aí.
14: 1-0 pro Palmeiras. Até mais, um abraço.
2: Certo, obrigado, Carlos. Meu amigo Charles, boa tarde.
15: Fala, aqui é o Charles do Lago Preto.
2: Lago
15: Roda
2: Preto.
15: Uma música aí pra mim do... A música da... Do,
16: eu tenho certeza que não
15: música da Maria Mendonça aí pra mim, meu amigo.
2: Marília Mendonça. Qual é ela? Não falou o nome da música pra gente saber. Aí fica difícil. Tem muita música dela que eu não gosto, tem outras que eu gosto, entendeu? Aí eu não sei qual é que tu quer. Fala, meu amigo José de Ribamar.
17: Boa tarde, Evandro Vale. Boa tarde pra você. Uma outra quinta-feira pra
2: obrigado,
17: você.
2: Obrigado, amigão.
17: Trabalho, que fala que é o Ribamar aqui da Procalândia.
2: Certo.
17: Eu boto aí no placar do jogo, 0-0.
2: Jogo duro.
17: Flamengo e Palmeiras, tá bom? É. Boa tarde.
2: Boa tarde.
18: Boa tarde, meu amigo Evandro Vale. Por gentileza, meu amigo. Toca aí Alexandre Pires. Quem é você, irmão da música? Até o Gilberto Geladinho. Tudo de bom. Um abraço, amigo. Com Deus.
2: Eita, rapaz. Lindalva. Boa tarde, meu amigo Elvan. Pra você, tudo de bom. Um abraço pra você também, Lindalva. Fala, Didi. Tu apareceu, rapaz. E o gigante, rapaz. O que que aconteceu? Apanhou de novo?
19: Boa tarde, meu amigo. É o Vando Vale, o fera do rádio. Ótimo quinta-feira pra você, meu amigo. Rapaz, o Gigante perdeu ontem novamente. O Gigante tava jogando
2: até bem. Novidade
19: não,
2: expulsaram
19: o jogador do Gigante.
2: É.
19: O Olímpico foi pra cima e venceu o Gigante. Rapaz, Menguinho ganhou de 1-0. Estou dando uma olhinha aparecendo no programa, né? Cadastro em promoção, o placar do jogo. Flamengo e Palmeiras. No sábado, às 21 horas. Meu placar vai ser Palmeiras 2, Flamengo 1. Sou Giovanni de Souza, do bairro Laranjeiras. Manda logo mais um 3 para esse Nelson. Tamo junto.
2: Eita, rapaz, vou te falar, Giovanni. O Lobão tá me dizendo que lá é a Fortaleza, município de Nove Pixona. Obrigado, cara. É isso aí, viu? Valeu, Lobão. Alô, boa tarde, Osaí.
20: É o Vando Vale, Osaí Júnior, flamenguista na escuta.
2: Certo.
20: Mas eu passei pelo SPA ainda há pouco agora, pela manhã.
2: Sim.
20: Faixa de 11 da manhã. E a estradinha tá até boa, sabe? Tá rapadinha, tá boa. Agora tem poeira mesmo. Infelizmente é fazer o quê, né?
2: É o preço, né?
20: Mas o pessoal aí colocaram uns quebra-molazão grande, meu amigo. Se
2: aí...
20: o cara não ter cuidado, ele vai voar. O carro levanta voo. Então, pra dar uma ajuda, né?
2: Com certeza.
20: Mas a estradinha tá boa, viu? Tá bem rapadinha,
2: porque...
20: conservada.
2: Passaram recentemente aí. É isso aí. Bem, vou dar uma paradinha rapidinho, ouvir uma música aqui também, né? Senão a gente fica só sem ouvir uma música. Alanzinho, canta aí pra nós. A lua. É isso aí. Daqui a pouco eu tô de volta. Quero mandar um abraço especial ao meu amigo Afonso. Grande amigão. Todo dia nessa hora tá ligado comigo. Esse é amigo. Outro amigo meu é o Cleoberto, lá na Vila Sarandi. Ele, a esposa dele, os netinhos. Sempre ligado comigo. Obrigado, amigão. É, meu amigo Disseu, ali no Posto Pedra, também na rotatória. Eita, música boa. Se liga aí no Rota.

0: eu sempre digo, chega pra cantar comigo, Lourenço.
1: E o Alanzinho, simplesmente romântico.

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1: Sou eu aqui na Clube, sempre fazendo o que gosta, com seriedade. Agora 13 horas 42 minutos, é o Rota no seu rádio. Obrigado, hein, pelo carinho da sua audiência todos os dias ligado aqui comigo. Bom, eu não posso também passar o horário todinho colocando todos os áudios que me mandam, né? Porque senão aí eu dou notícia. E atenção, olha, sobre a operação em Bom Jesus, lá o delegado Leandro, da Polícia Civil, eles prenderam na Operação Ponto Crítico, com mandado de busca e apreensão criminal, prenderam o Sorrivaldo da Silva Nunes, lá na rua Expedito Nogueira, em Bom Jesus do Tocantins. É bom lembrar que foi presidido pela delegada, o delegado Leandro, da Conceição, lá no município de Bom Jesus. Só que ele pagou fiança e foi colocado em liberdade. Já esse outro, o Saulo de Tássio, ele ficou preso, né? Tinha um mandado contra ele e armas, que foi apreendido pela vara da violência doméstica e familiar contra ele, né? Contra o Saulo. Por isso ele foi preso e continua preso. Ele não foi colocado em liberdade. Outro que ficou preso nessa operação Ponto Crítico foi o Jonas Pinheiro Barbosa, lá na rua Expedito Nogueira, em Bom Jesus. Tá? Contra ele, o investigador que estiveram lá atrás dele, no endereço, ele foi preso porque tinha um cumprimento de mandado contra ele. Foi conduzido. Mandado se cumpre, né? Se questiona lá diante do judiciário, mas não se discute. Quem ficou preso também, já quem fez esse boletim foi o Stalin Gabriel Ferreira, que é policial civil. Edinaldo Lima de Cerqueira, mais conhecido como Dr. Edinaldo, também preso por violência, um processo contra ele de violência doméstica e familiar. O Dr. Alexandre Aracaca foi quem decretou a prisão do Dr. Edinaldo. Ficou preso. Já quem ficou solto, pagou fiança e saiu, foi Carlos Gleiciano Coelho, também de Bom Jesus. Tinha um mandado de busca e apreensão, mas não tinha mandado de prisão. Por isso o Carlos pagou fiança e foi colocado em liberdade. E atenção! E atenção, atenção! Ontem, cedo da noite, 8 horas da noite, uma tentativa de homicídio que ocorreu lá na rua Calil Mutran, aqui em Marabá, esquina com a rua do aeroporto, né? E Elvis Gomes Ferreira sofreu tiros no rosto assim que desceu do carro. Ele pilotava um Fiat Mobi branco de placa RVR 3J30, 2024. Estacionou o automóvel em razão de um dos seus pneus estar vazio. Em seguida, dois elementos em uma moto se aproximaram do local e efetuaram um disparo de arma de fogo contra o rosto dele. Ele foi socorrido pelo SAMU. Até o momento a gente desconhece o boletim, como é que está o estado de saúde dele, né? Estamos aguardando aqui qualquer informação sobre essa situação. E atenção, José Antônio Furtado dos Santos, policial penal. Ontem, na qualidade de policial, ele prendeu Jefferson Rodrigues da Silva. Ele está custodiado lá naquela unidade prisional, cumprindo pena de regime semiaberto. E foi beneficiado com saída temporária, alusiva ao Dia das Mães, mas não voltou. Então deu como foragido. Mas ontem Ele foi preso novamente, agora vai para o regime fechado. Ô, rapaz, que coisa, hein? Tava tranquilo, no semiaberto, de repente o cara comete esse erro de não voltar. Uma paradinha rapidinha, outra música aqui pra gente, né? É fazer uma higiene mental, só dar notícia ruim aí não dá, né? Já já eu tô de volta. Quem canta é o Vando Vale. Bonde do Forró, essa é boa.
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1: 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Feito só pra aqui é o Rota, do seu rádio. Abraçando minha amiga Loraide lá na Vila Cajazeira, Dona Eunice. Seu Rosa ali no 21 com a sua esposa, obrigado pelo carinho. Todas as mulheres daqui do Rota, né? Obrigado. Alô, Maria de Fátima. Alô, Jusicleide no Lago Preto. Aqui é o Rota no seu rádio.

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1: Sou eu, aqui na Clube, sempre fazendo o que gosta, com seriedade. 13h51 é o Rota no seu rádio. Clube FM. Obrigado pelo carinho da sua audiência. E é nós aqui na Clube. Deixa eu ler essa mensagem aqui. Alô, Elvan, boa tarde. Aqui no meu celular. Quem deu celular, rapaz? Mas, pessoal, eu já divulguei esse número aqui. Boa tarde, Elvan. Elvan, olha, eu sou o seu admirador. Eu tenho um carinho por você. Não conheço você pessoalmente. Todos os dias, quando eu estou em casa, eu ouço seu programa, às vezes no meu carro, se eu não estiver bastante ocupado. E admiro as suas colocações, da sua seriedade. Gostei de você ter falado sobre o Flamengo. Não é que eu nem sou Flamengo. Eu sou Grêmio lá do Rio Grande do Sul. É que você tem seriedade no que fala, já que você não torce pelo time do Flamengo, mas reconheceu que o árbitro realmente fez um papel ruim apitando o jogo do Flamengo, time brasileiro. Por isso, continue nessa linha, sendo sempre esse homem com a voz da verdade que você nos representa. Obrigado, amigão. Obrigado. Não diga meu nome e não precisa. Tá ok. Fica no anonimato. Rapaz, é igual o que eu falei pro cidadão sobre lá a vicinal do Santa Rosa. Mas imagina se essa moda pega. Se as vicinais agora, os prefeitos da cidade mandar carro-pipa. Com todo respeito ao cidadão lá. Eu já pedi várias vezes para patrol, trator, para prefeito aqui de Marabá, de Pixuna, qualquer um eu peço. Agora, carro-pipa não, né, parceiro? Imagina se um carro-pipa vai passar aqui na estrada do Rio Preto. Tanto de gente que já morreu nessa poeira com carro de minério. Aí tem que botar um carro-pipa? Não, aí é de brincadeira, né, rapaz? Aí é brincadeira comigo. Lucimar Santos, boa tarde. Ela diz, boa tarde, rapaz. Tenha uma semana abençoada, protegida, iluminada por Deus, cheinha de paz, saúde e muitas bênçãos. Obrigado. Né? Barradais também mandou uma mensagem. Um abraço, boa tarde, tô ligado. É, meu velho, o pai dele, o seu Anselmo, manda um abraço também para dona Beth, a esposa dele, né? Tá bom, Barradais, um abraço para você, meu amigo, tudo de bom. Olha, não adianta mandar dois áudios, que eu não tenho como botar, e nem mande áudio grande, que também eu não vou colocar. Eu sou um cara honesto com as pessoas, eu não vou colocar, porque senão eu vou tomar o programa todinho, botando e vou deixar de muita gente participar. Então vamos botar um áudio aí de 30 segundos, 40 segundos no máximo, que dá para muita gente falar. Eu não gosto de enganar, tá? O cara não botou meu áudio. Se não mandar grande, eu não boto. E atenção, Paulo Henrique Malte, né, de Carvalho Freitas, policial civil, trabalhando ontem, cumpriu mandado de prisão, e apresentou na delegacia de polícia, receber informações que... lá de Salina, que existe um mandado de prisão contra Jaime Santos Oliveira. Esse mandado foi expedido pela vara criminal da comarca de Salinas, do Pará, Salinópolis, em razão de uma condenação transitada em julgado pelo crime previsto no artigo 121

0: rapaz. Diante dessas informações, a equipe da polícia foi lá, né? E conseguiu prender lá na rua C, na Nova Marabá. Ocasião que localizaram o elemento e deram cumprimento ao mandado de prisão contra ele. Foi apresentado na delegacia de polícia civil e tem que cumprir a pena lá em Salina, né? Vai ser para lá. Moisés Lourenço Pereira, policial militar. Trabalhando ontem, ele apresentou na delegacia os elementos José Osvaldo Pereira Cruz Júnior e Rafael Silva Regis. Diz que nessa madrugada, sua equipe da VTR 0431 estava em ronda, às proximidades da casa de festa Vega Show. Se depararam com a caminhonete Hilux preta e de placa TVQ0J53, conduzida por José Osvaldo Pereira Cruz Júnior, que o outro condutor estava uma Ford Ranger branca e de placa RWS1C92, Rafael Silva, que ambos fizeram manobras bruscas e os carros cantou pneu. Ao serem abordados, os mesmos afirmaram que haviam tomado bebidas alcoólicas. José Osvaldo, Rafael, foram conduzidos ao DMTU, onde José se recusou a fazer o teste do bafômetro. Seu Rafael fez o teste e o resultado deu 0,70 miligramas de álcool por litro de sangue. Em razão dos fatos narrados, José Osvaldo e Rafael foram conduzidos à delegacia de polícia. Quer dizer, dando cavalo de pau na rua. O problema é o seguinte, eu acho que... ouvi até o prefeito uma vez dizer que iria fazer uma pista de grau. Os caras querem dar cavalo de pau, querem se matar. Ah, rapaz, olha só. A Lindalva mandou uma foto aqui, rapaz. Eu tirei essa foto lá no centro de convenções. Que bacana, manda pro meu celular essa foto, eu gostei dela. Lindalva, anota meu celular aí, 98101-0088. Tá bom, Lindalva? Essa moça aqui do lado direito da foto, rapaz, ela é uma educação, você tem uma amizade comigo muitos anos. Onde ela me vê, onde ela se encontra comigo? No supermercado, no estacionamento, ela sempre procura me tratar muito bem com a educação. Ela gosta de me ouvir aqui no rádio. Eu tenho ela, tenho muita gente que se identifica com a gente. É porque eu jogo limpo. Eu não sei jogar sujo com ninguém. Eu não gosto de esconder. Você pode ter certeza de uma coisa. Se eu não gostar de você, o primeiro a saber é você. Eu não vou dizer para o teu vizinho do lado, nem para o outro. Eu vou falar para você. Agora, quem fala, normalmente quem é muito claro com as coisas, quem é transparente, as pessoas não gostam. Você já viu dizer que as pessoas não gostam de cara honesto? Pois é, mas eu não me preocupo, eu continuo sendo honesto. Eu não vou mudar. Eu sou como minha mãe me criou, meu pai. Tá? Eu procuro trabalhar, sempre trabalhei. Não me envergonho de um dia ter vendido pão, picolé, para me pagar minha escola no Santa Terezinha, que era das freiras. Nunca vou me envergonhar do meu passado, das minhas raízes. Não trato ninguém mal, mas não gosto de levar desaforo para casa. Aquelas pessoas que gostam de humilhar a gente, né? Que gostam de achar que tem a cocada preta na barriga. E não é por aí. Se me tratar bem, terá o mesmo tratamento. Se me tratar mal, é claro, evidentemente, que eu puder evitar a pessoa, vou evitar. Mas eu gosto muito de tratar as pessoas bem. E às vezes as pessoas confundem, né? O tratar bem, achando que você é um Zé Mané. E não é bem por aí. As pessoas merecem respeito. E eu procuro tê-lo com as pessoas. Todas. Né? Todas. Eu gosto de ter o respeito por todas. O motorista de táxi, o gari. E graças a Deus eu sou bem tratado quando encontro com eles. Eu tô mesmo. Não é papo furado, não. O gari me encontra, ele quer pegar na minha mão e eu vou pegar na mão do gari. O motorista de táxi, do mesmo jeito. Que vai, meu abraço a todos que estão aí nos estacionamentos da vida. Ele me respeitou, admira o nosso trabalho e por que não ser recíproco com ele, não é mesmo? Dito isso, estamos indo embora. Está finalizando o programa de hoje, o Rota aqui na Clube, viu? Agora, 14 horas pontualmente, termino Rota de hoje. A apresentação é nossa, é o Van do Vale.
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0: A direção geral é de Naldo Antônio. Não desligue o rádio, não. Vem aí Zeca Moreno e o Clube da Tarde. Eu fico por aqui, de olho na grande cidade. E você curte aí quem? Flávio José, filho do dono, rapaz. Eu não sou o dono, eu sou o filho do dono. Quem é o filho do dono? Quem é o dono? É Deus. É dono do mundo, né? Eu sou filho do dono. Até amanhã, galera. Tô indo embora. Fui!

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0: E aí, rapaziada, tô chegando, cheguei!
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0: Tá chegando aqui mais uma edição do Clube da Tarde. Clube FM. Com a graça de Deus e a proteção de Nossa Senhora de Nazaré, já estamos aqui chegando. Boa tarde, meu povo. Está no ar o meu, o seu Clube da Tarde, chegando junto com tudo nesta quinta-feira, dia 21 de maio. E o seu amigão Zeca Moreno vai te fazer companhia até às 18 horas. Todo mundo ligadinho aí, tudo certinho, aqui na Clube 100,7. Estou aqui para te fazer feliz, muito feliz. Que o nosso grandioso Deus abençoe cada minuto da sua tarde, cuidando de cada detalhe da sua vida, derramando bênçãos sem fim sobre você e sua família, nossa família Clube, a família que mais cresce em audiência. E para começar, para dar o play dessa quinta-feira, vamos lá com o som que você gosta de ouvir aqui na programação da 100,7 para animar mais a sua tarde. É hora, é hora.
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3: Na Clube você curtiu Ana Castela, Pipoco, Pablo Imprevistos. E começamos aqui com Você Não Me Estou Te Esquecer, Pagodão S.A. Uma boa tarde, você ligadão aqui na Clube. 14 horas e 20. 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

0: Já estou de volta aqui no Clube da Tarde. E vamos direto ali para a FM 91, chamadas ao vivo. Vou cumprimentar minha querida amiga Isaura Cabral. Tudo certo aí, Isaura? Boa tarde.
1: 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Conexão com a Clube, o Zeca está por lá. Boa tarde, Zeca. Boa tarde, audiência da Clube.
0: Isaura, quintou e vamos com tudo. Saber de todas essas novidades que você falou aí. Das promoções do dia.
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1: Legal.
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0: Tudo certo, brigadão, Nathan Souza. Daqui a pouquinho tem mais ofertas, mais flashes ao vivo, conexão com a 91, com a minha querida Isaura Cabral. 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E aí, a família Clube tá por aqui, oi!
4: Zeca Moreno, boa tarde,
0: boa
4: meu
0: tarde.
4: Irmão. Como é que tá?
0: Tá tudo bem.
4: Primeira, Zeca Moreno, placar do jogo aí, por favor. Flamengo 2, Palmeiras 0. É aqui, Osaí Júnior, aqui do Condomínio Ipiranga. Crava aí, meu amigo.
0: Beleza, Flamengo tá embalado ontem pela Libertadores, né? Aquele resultado positivo. E o Pedro deu show, né? Trouxe a vitória. Um abração para... Daqui a pouquinho tem giro esportivo aqui com o nosso Rogério Brasil. Então, manda aqui qual é o seu placar para Flamengo e Palmeiras no Maracanã, sábado, dia 23 de maio. Se inscreve pelo Instagram, arroba Rádio Clube Marabá, ou manda no zap 94-91-62-24-80 e boa sorte!
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7: Na Clube, 14 horas e 45 minutos. Estamos de volta com Joelma.

0: Maicon e Vinícius, tudo o que eu queria aqui no Clube da Tarde.
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4: Olá, você ligado na Clube, você participa aqui pelo Zap 94-91-62-2480. Estamos de volta aqui no Clube da Tarde. Bem-vindo, aumente o volume, que vamos juntos nesse clima de alegria, de energia, na melhor programação da tarde.

0: melhor programação está aqui na Clube 100,7. 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Um abração, brigadão pela audiência.
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0: Zeca Moreno. Até às 18 horas estamos juntos.
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0: E o Paysandu, a galera do Bicolor, garantiu seu maior público em 2026 na ida da final Copa Norte. Na vitória por 1-0 contra o Nacional do Amazonas, o time Bicolor superou a marca anterior que havia sido registrada em duelo contra o Vasco pela Copa do Brasil, né? Lotou, que bacana, né? E ainda tem mais jogo pela frente aí. Você está aqui ligadão na 100,7... E o Azulão Marabaense, um abração para toda a galera do Águia. Novo comandante, né? O Luiz Carlos Vinck foi apresentado já no Águia de Marabá. Boa sorte para ele, né? Traçando metas ousadas, já está aí preparando o calendário, né? O Águia de Marabá tem um novo técnico para a sequência da temporada, o técnico Luiz Carlos Vinck, já que o outro técnico foi lá pro Nacional do Amazonas, né? Recebeu uma proposta boa e foi para lá, o Júlio César, né? Então, Luiz Carlos Vinck foi oficialmente apresentado pela diretoria do Azulão. Ali, nas primeiras palavras no cargo, deixou claro que qual é o seu principal objetivo da sua gestão: garantir um calendário nacional cheio para o clube nos próximos anos. Atualmente, disputando a Série D do Campeonato Brasileiro, o Águia de Marabá vive o desafio de estabilizar suas finanças e o seu planejamento esportivo. Para o técnico, o sucesso na atual competição é a chave para abrir portas no futuro do clube. Então, o grande objetivo, que ele disse, é que a diretoria passou para ele, é buscar esse calendário para o clube. O Águia precisa estar em atividade o ano todo, disputando competições de nível nacional de forma contínua. Diz que vai trabalhar incansavelmente para que o torcedor tenha orgulho e o clube tenha estabilidade, destacou o treinador, né? Agradeceu a confiança da diretoria, sobretudo o Galvão, que convidou ele, né? Já conhece ele de muito tempo. Então, a escolha do Luiz Carlos Vinck não foi por acaso. Com vasta experiência no futebol brasileiro, acumulando passagens marcantes por clubes do Sul, de outras regiões do país, o técnico é conhecido por montar times competitivos, resilientes e com forte poder de marcação, características essenciais para encarar o futebol de tiro curto da Série D. Então, o que esperar do Águia sob o comando do Vinck, né? Organização tática, equipe compactadas e de transição rápida, fator casa, intensidade máxima jogando no Zinho Oliveira, uso da base, integração e aproveitamento de jovens talentos locais. Então, o treinador já iniciou os trabalhos em campo com o elenco marabaense. A missão imediata é ajustar a equipe taticamente para engatar uma sequência de vitórias na quarta divisão e recolocar o Águia na zona de classificação para o mata-mata. Então, tá aí, a torcida tem que apoiar, né, para que tudo dê certo. 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Fone 94-91-62-2480. Falar em futebol, nós temos aqui o placar do jogo pela Série A do Campeonato Brasileiro. Flamengo e Palmeiras no Maracanã, sábado, dia 23, às 21 horas. Participe, mande seu placar pelo se inscreve no Instagram, arroba Rádio Clube Marabá, ou no zap 94-91-62-2480. 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
0: 15 horas e 17.

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8: Estou de volta aqui no Clube da Tarde. Tudo bem? Tudo certo por aí? Tá rolando aqui o placar do jogo para Flamengo e Palmeiras no Maracanã, lá no Rio de Janeiro. É só mandar aqui, né? No zap da Clube 94-91-62-2480. Deixa eu mandar aqui um salve pra galera na sintonia da Clube 100,7. Luciana Souza, Lídia Dias, Vanderleia Gomes. Ah, um abração, obrigado pela audiência. Quero também cumprimentar o pessoal que sintoniza a Clube aí pelo setor rodoviário. Um abração, pessoal da Ouro e Prata, a Maria Gomes, a Elizabeth, o Benezinho Batera na Marabá Pioneira, Valdivino Nunes, o Wilkins, um abração para a Zuleide, a Ruth Mello. Oi, Ruth, como é que você tá? Obrigadão pela audiência. Vamos agora falar com o Natanzinho. É hora do Flash ao vivo, chamadas das nossas promoções. Você fica sabendo aqui na Conexão Clube 91. Fala, Natan.
9: Fala aí, Zeca. Bora lá, né?
8: Vamos lá.
9: Conexão.
8: Vamos juntos.
9: Bora vender carro. Bora vender carro, né?
8: tarde ensolarada em Marabá, isso, viu?
0: 33 graus, já pra tá quente, hein? 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
1: 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Para a FM 91 Clube, duas emissoras do Grupo RBA.
8: Eita, que agora nós vamos trazer Thales e Thiago aqui na Clube.
7: Pai d'égua, é uma beleza.
8: Bom demais. Essa é do Valdir Soriano, com essa dupla que canta muito bonito, Thales e Thiago.

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0: YouTube, Japinha Conde, Se Amor Não Sei, Take My Breath Away, na maior versão, Edson Hudson, 24 Horas de Amor com Simone Mendes. 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

0: Clube, Vitor Fernandes. Vou falar que não quero. Tá na Clube, tá legal, tá de boa nessa tarde.
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0: Estou aqui com alegria, com energia. Já já tem o salve da galera que tá mandando ver aqui no zap da Clube, né? Tem a sua participação aqui no placar do jogo. Você que tá mandando o placar para Flamengo e Palmeiras aqui pelo zap 94916224 80. Vá mandando aí a sua participação. Que legal que você, que bom que você tá na sintonia da 100,7. Um alusão aqui para Maria Auxiliadora, para Rosa Zelita Alves. A Débora está na sintonia da Clube 100,7. O Eudimar Alves. Bruno Aires, como é que você está? Está tudo bem? Obrigadão pela audiência. Aqui notícias dos famosos também tem aqui no portal do albon.com.br. Hoje é destaque aqui a Manu Batidão. Ela revela a cirurgia íntima, me sentindo uma garotinha. Tá aqui o vídeo, né? A cantora revelou que convivia com desconfortos físicos antes da cirurgia, o que levou a procurar intervenção cirúrgica. Já saiba tudo, né? Mas hoje só deu ela nas redes sociais. Inclusive, ela fez um vídeo enigmático antes de ser presa, dizendo que hoje ela ia bombar nas redes sociais, né? A Deolane, presa pela terceira vez, presa por trabalhar, diz Deolane, pela primeira vez após a prisão. A advogada falou com a equipe de reportagem do SBT após ter sido alvo de uma operação que investiga o envolvimento dela com o PCC. Após ter sido presa na manhã de hoje, por suposto envolvimento com o PCC, primeiro comando da capital, a advogada Deolane Bezerra falou pela primeira vez sobre o caso. A equipe de reportagem do SBT, a empresária respondeu, a repórter Juliana Tourinho, presa por trabalhar por advogar, disse essa é a terceira vez que ela é presa por suspeita de ligação com facções criminosas. Além de Deolane, a investigação do Ministério Público de São Paulo, em conjunto com a Polícia Civil, também aponta familiares de Marcos William Herbas Camacho Marcola, suspeito de ser o chefe do grupo criminoso. Ele cumpre pena no sistema prisional federal, né? E tem pessoas da família, filha, Polícia Federal aí de olho. Mas falar em operação policial, uma operação aí que chama atenção hoje de combate ao crime aqui no estado do Pará. A operação Ponto Crítico, mais de 190 presos aqui no Pará, combatendo o crime, né? A Polícia Civil cumpriu mandados em 106 cidades e apreendeu armas, munições e drogas durante a sexta fase da Operação Ponto Crítico, né? Uma grande operação que resultou na prisão de mais de 190 pessoas em diversas regiões do estado. A ação ocorreu na manhã de hoje, 21, durante a sexta fase da Operação Ponto Crítico, que mobilizou centenas de agentes para cumprimento de mandados judiciais de prisão, busca e apreensão. Todos os detalhes, todos os números do sucesso dessa operação já em dol.com.br. Aconteceu, tá? No Dol Carajás. E o Maio Laranja, denúncias de violência sexual contra crianças crescem no Brasil. Especialistas alertam sobre sinais de abuso e destacam a importância da denúncia. Né? Tem que denunciar. Em caso de suspeito, recomendado é evitar o confronto direto com o suspeito, viu? Todos os detalhes e dicas para você, acessa aqui o nosso portal. Em meio à campanha do Maio Laranja, que incentiva a sociedade a discutir a violência sexual infanto-juvenil e a estimular denúncias, dados recentes revelam que a violência sexual contra crianças e adolescentes no Brasil continua em níveis preocupantes. Em janeiro, entre janeiro e agosto de 2025, o Disque Denúncia registrou 243 denúncias, um aumento de 195%. 200.043 denúncias, um aumento de 195% em 4 anos. Uma situação preocupante. Mas vamos denunciar. Vamos dar um giro agora, girar com as notícias do esporte. Rogério Brasil. Ele tá chegando com tudo aqui, tá tudo bem com você, Rogério Brasil? Bem-vindo.
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3: Oi, Zeca, tudo bem? Tô chegando com informações do esporte aqui direto da redação. Ótima quinta pra você, meu amigo. E a todos ouvindo o sonzão da clube. Olha, Zeca, o atacante Ramon Sosa apresentou boa evolução física e foi aprovado pelo Núcleo de Saúde e Performance do Palmeiras ontem, quarta-feira, dia 20. O atacante paraguaio teve recuperação considerada excelente e ganhou chances de ser relacionado para a partida contra o Flamengo no próximo sábado pelo Campeonato Brasileiro. Além da possibilidade de retorno aos gramados, Sosa também seguirá para defender a seleção paraguaia na Copa do Mundo. O Santos terá uma missão difícil para conseguir a anulação da derrota para o Curitiba no STJD. Além de tentar comprovar que houve erro de direito na substituição equivocada de Neymar, o Peixe precisará convencer o tribunal de que o lance teve impacto direto no resultado. Substituição equivocada de Neymar, o Peixe precisará convencer o tribunal de que o

0: Alexandro e Lucas Paquetá durante o período, mas entende que a lista de ausência ainda pode aumentar. Nos bastidores, o clube carioca conversa com a Confederação Brasileira de Futebol e estuda oficializar o pedido de mudança da data. Tá falado, meu amigo, aquele abraço para você e a todos ouvindo o som da clube e até a próxima.
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2: Obrigado, Rogério Brasil, aquele abração para você.
3: Tá todo mundo ligado na Rádio Clube.
2: Todo mundo ligado aqui na clube, fala comigo, bebê, meu querido Deus e mal, popular Pezão, fala aí.
4: Fale, meu amigo Zeca Moreno, garoto.
2: Tudo bem?
4: Como é que estamos? Estamos bem?
2: Ótimo, beleza.
4: Aqui é Pezão do Novo Horizonte, meu irmão. Me cadastra aí no placar do jogo aí.
2: Me diga.
4: Bote aí 2-0 pro Flamengo, meu irmão. E uma boa semana, garoto. Muita saúde e paz. O resto, nego, vai correr atrás.
2: Beleza, vamos lá.
5: Aquele abraço.
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3: Todo mundo curtindo a melhor programação da Clube 100,7. A Sandrinha na 33, a Simone na Marabá Pioneira. Todo o pessoal das panificadoras, um abração, obrigado pela audiência. Rosivaldo, grande Rosivaldo, lá na sua panificadora Pão Quente, tá ligadão na Clube nessa tarde. Eita, um cafezinho com pãozinho, manteiga, é bom demais, né? Rosivaldo, um abração pra você na sintonia. Curtindo a melhor programação aí no Núcleo Cidade Nova. Quem mais sintoniza a Clube, pessoal das lanchonetes, ali pelo setor rodoviário, terminal, Feira Miguel Pernambuco, Getúlio Vargas na Marabá Pioneira, todos os feirantes. Quem tá aqui comigo pro placar do jogo, fala comigo, bebê.
4: Zé Camboreno, boa tarde, meu amigão, boa tarde a todos. Meu placar do jogo, por gentileza, 1 pro Palmeiras, 0 pro Flamengo. Alfredo Carlos, Feira 12.
3: Valeu, Folha 12, participando aqui na programação da 100,7. É hora do grupo Traia Véia com Gustavo Lima.

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1: Na Clube, 16 horas e 5 minutos.
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4: Sorriso maroto. Sinais. Presta atenção aí nos sinais. E viva uma tarde maravilhosa de quinta-feira.

0: todo mundo aqui curtiu Luan Pereira. E Luan Santana. Luan Santana e Luan Pereira, eu sou sentimento. E a Família Clube tá aqui participando comigo. Quem tá aqui no Zap Zap da Clube 94-91-62-2480.
1: Boa tarde. Fala aqui com o Rodrigo. Me cadastra aí no placar do jogo do Flamengo e Palmeiras. O jogo vai ser 1-1.
0: Obrigado, Rodrigo. É sábado, viu? Dia 23 de maio. Você se inscreve também para o Instagram, arroba Rádio Clube Marabá, ou manda no Zap, 94-91-62-2480. Todo mundo perguntando a senha e quais são os prêmios do placar do jogo. 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Se houver mais de um acertador, será feito o sorteio entre os participantes. Após o sorteio, será feita uma ligação para o ouvinte sorteado. Quando seu telefone tocar, não pode dizer alô. Diga a senha FM 91 e Clube FM, a sintonia certa em Marabá. 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Dezesseis horas e 22. 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

0: 994-91-62-2480 é o zap da Clube para você participar aqui da melhor programação do seu rádio. Boa tarde, já são 16h33. Mandar um alusão para o pessoal do Bairro da Liberdade, na sintonia da Clube. Brigadão pela audiência. Alô, Liberdade, um abração. Pessoal das Laranjeiras, Jardim União também na sintonia da Clube.
1: Boa tarde, Zaca Moreno, aqui é o Cleidson Barbosa Gomes, do Bairro da Liberdade. Meu canal está no placar do jogo aí. Palmeiras e Flamengo. Meu placar vai ser 2-0 pro Flamengo.
0: Obrigadão pela sua audiência e boa sorte. Continue participando aqui.

0: meu compadre, o que é isso? Pelo amor de Deus, bicho, deixa de sofrimento.
1: Não vou desistir dela, não, sabe? Gosto demais dela e eu quero fazer uma surpresa pra ela. Eu preciso de ti ir lá comigo, tocar, a gente cantar. Eu quero olhar nos olhos dela.
0: Amigo, quem manda é você. Eu tô pronto, preparado e querendo. Bora!

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1: Estamos de volta aqui na 100,7, já trazendo Gabriela Almeida, que destaca pra gente nesta quinta-feira as notícias do Jornal RBA. Bem-vinda, Gabriela. Boa tarde.
2: Boa tarde, Zeca. Boa tarde, ouvintes da Clube. Condenada a 40 anos por homicídio, é alvo de tentativa de assassinato em Marabá. Homem é suspeito de agredir companheira e incendiar casa em Parauapebas. Obras de drenagem pode mudar o trânsito em Marabá. E ainda, novo técnico do Águia estreia no sábado em jogo contra o Imperatriz. Essas e outras notícias você confere logo mais no Jornal RBA Marabá, às 18 horas, canal 2.1.
1: Desejo sucesso, né, esse novo comandante aí do Azulão Marabaense. É um técnico com um currículo muito grande, né? Passagens aí para os grandes clubes e certamente a torcida vai dar esse apoio, né, para que o Azulão possa fazer bonito. Mas o primeiro jogo é fora de casa, né?
2: É fora de casa. É contra o Imperatriz.
1: Beleza. Então, a gente fica aqui vibrando, torcendo positivamente de longe mesmo, viu?
2: Sim, sim. Estamos na torcida aqui para dar tudo certo, né?
1: Tudo isso e muito mais no Jornal RBA, 18 horas.
2: Viu? 18 horas. 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
1: Obrigadão, Gabriela. E não perca o Jornal RBA.

0: Amigos aí, motoristas, condutores aí de veículos, automóveis, sintonizado aqui na Clube. Como é que tá o trânsito aí? Como é que tá as vias em Marabá? Fala comigo e manda também o placar do jogo.
1: Oi. Bom dia, meu amigo Zeca Moreno. Aqui é o Silmar Rocha, Zeca Moreno. Estou acabando de entrar aqui na ponte do Rio Tocantins, sentido o shopping. E tá tranquilo, tá normal o trânsito de Marabá aqui, tanto sentido Poço do Bolinha quanto sentido shopping. E eu quero participar do placar do jogo, Zeca Moreno, Palmeiras e Flamengo. É 4-1 pro Palmeiras.
0: Beleza? Obrigado.
1: Uma rocha, um abraço, boa tarde.
0: Um abração. Pela localização que você falou, você está na ponte do Itacaiunas, viu? Aí que é sentido Poço do Bolinha, sentido Partage Shopping. Obrigadão pela audiência, viu? Só trocou o nome da ponte. 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E aí, a galera tá aqui participando comigo. Flamengo e Palmeiras, qual é mesmo o seu placar para esse jogão de bola? Fala comigo aqui na Clube 100,7. Boa tarde.
2: Fala, Zeca Moreno. Boa tarde. E cadastro aí na promoção do placar do jogo entre Flamengo e Palmeiras. Palmeiras e Flamengo. Meu placar vai ser de 1-1. Do Geraldo Ferreira, do bairro Bom Planalto.
0: 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Após o sorteio, será feita uma ligação para o ouvinte sorteado. Quando seu telefone tocar, não pode dizer alô, diga a senha. FM 91 Clube FM, a sintonia certa em Marabá para você faturar os prêmios da nossa programação. Manda aqui no zap 94-91-62-2480. Se preferir, também pode se inscrever pelo Instagram, arroba Rádio Clube Marabá.
3: Boa tarde, Zeca Moreno.
0: Boa tarde.
3: Um cara assistindo esse jogo aí, né? Então, é um para o Flamengo, um Palmeiras. É Ribamar aqui do Novo Horizonte.
0: Ah, galera do Novo Horizonte, grande Ribamar, brigadão pela audiência. Também mandar uma alusão para vocês do setor industrial aqui de Marabá. Obrigado pela audiência do Distrito Industrial, né? Todos que estão trabalhando, você que está saindo agora do seu plantão, que Deus te abençoe.
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0: Clube FM. 16 horas e 57.

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1: Tô de volta aqui na Clube. 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
1: Na Clube FM, 17 horas, 14 minutos.

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3: Estamos voltando aqui na Clube 100,7, na sua tarde de quinta-feira. O sextou é logo ali, viu? Já estamos com aquele azinho de final de semana. Aquele abraço. O Kleber tá mandando aqui. Zeca Moreno, boa tarde. Olha, ponte do Rio Itacaiunas, parada sentido shopping. A ponte agora está com um trânsito muito lento. Para quem vem da Cidade Nova, sentido ao Partage Shopping, ali a ponte do Itacaiunas. Paciência é a ordem agora, né? E redobrar a atenção aí no trânsito. A minha ouvinte Gorete Reis está aqui para participar do Placar do Jogo. Fala comigo, bebê. É o Placar do Jogo dose dupla. Ela escreve logo o dela e o do esposo. Manda aí. Oi.
4: Fala comigo. Boa tarde, Zeca. Boa tarde. Morena, que é a Gorete Reis do quilômetro 16.
3: Manda.
4: Quero fazer meu Placar do Jogo, que eu já estava me esquecendo.
3: Não pode
4: esquecer. É 1-1. Para mim, tanto faz como tanto fez. É 1-1.
3: Eita,
4: tá bom?
3: Beleza.
4: Obrigado, agora eu vou fazer do meu rei.
3: Manda aí.
4: Oi, Zeca.
3: Qual é o nome do seu esposo?
4: Eu quero fazer a aposta do meu marido, Francisco da Chaga, aqui do quilômetro 16 também. Ele pediu pra eu colocar 2-1 pro Palmeiras.
3: Obrigadão.
4: Entendeu?
3: Valeu.
4: Muito obrigado, um abraço, um cheiro pra você, meu filho.
3: 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Pode se inscrever candidatos que participaram de uma ou mais edições do Enem nos últimos 3 anos e que tenham concorrido à etapa regular SISU 2026. O Ministério da Educação, MEC, anuncia nesta quinta-feira 21 o lançamento do edital número 36-2026, que marca o início da etapa complementar no Sistema de Seleção Unificada SISU, conhecida como SISU+. A novidade permitirá que estudantes disputem vagas eventualmente disponíveis nas instituições participantes para segundo semestre de 2026. As inscrições estarão abertas de 15 a 19 de junho pelo portal de acesso único. Dúvidas? 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
2: 17 horas e 31 minutos. Daqui a pouquinho tem cartaz esportivo, tem a hora do Ângelo com o Bispo Dom Vital, a nossa mensagem positiva aqui na Clube 100,7. Por enquanto aqui a gente vai com o placar do jogo. Flamengo enfrenta o Palmeiras pela Série A, Campeonato Brasileiro, no sábado, às 21 horas.
3: Alô, meu amigo Zeca Moreno, boa tarde, boa tarde. Aqui é o Eduardo Santos Ribeiro, de São Domingo do Araguaia, Pará. Rapaz, o placar do jogo é 3-2 pro Flamengo. Anota aí, meu irmão, que vai dar Flamengo.
2: Beleza, brigadão pela sua participação.
4: Aquele abraço.
2: Aquele abraço pra vocês de São Domingos do Araguaia.
5: Flamengo!
2: Vai mandando aqui o placar do jogo.

0: 7:39.
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0: 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E agora tem Ana Castela e Luan Pereira.

0: Manda áudio, Grupo Menos é Mais, e de propósito, ao som desse pagodinho, tá chegando a hora de dizer bye bye. Mas amanhã te convido para estarmos juntos aqui na sexta-feira, a partir das 14 horas. 100,7. O zap da Clube é o 94-91-62-2480 para você participar o dia todo.
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0: Muito bem, juntinhos aqui na programação da 100,7. Aqui na coordenação, Michel Garcia, na direção geral, Hinaldo Antônio para o Grupo RBA. Olha, chegamos quase ao fim dessa semana, estamos ainda na quinta-feira. Mais um encontro aqui no nosso Clube da Tarde. E a mensagem hoje para você que está na sintonia da Clube. Fala diretamente ao nosso coração sobre um dos maiores desafios dos nossos dias. A paciência diante dos nossos processos. Vivemos em um mundo que tem pressa para tudo. Queremos os resultados agora, queremos o sucesso amanhã, queremos que as nossas preces e desejos se realizem num piscar de olhos, mas como não dá para ser assim, as grandes obras precisam de tempo para serem construídas. Se recebêssemos tudo o que queremos de uma vez só, talvez não teríamos a estrutura emocional, espiritual ou mental para suportar. Cada desafio que você enfrenta hoje, cada etapa que parece demorada ou difícil, não é um atraso, é uma preparação. É a vida testando nosso caráter, moldando nossa resiliência e nos dando a experiência necessária para que quando a bênção ou a conquista chegar, saibamos como cuidar dela e valorizá-la. Então, confie no processo, não queime etapas. O aprendizado de hoje é a ferramenta do seu sucesso de amanhã. Mantenha a fé. As coisas mudam primeiro dentro de nós para depois mudarem ao nosso redor. Persevere no bem, continue caminhando degrau por degrau com paciência e dedicação. Tudo vai dar certo no momento certo. Que possamos voltar para os nossos lares hoje com o coração leve e a mente em paz, sabendo que estamos exatamente onde precisamos estar para evoluir. Que bênçãos da paciência, do discernimento e da perseverança acompanhem cada um de vocês e de suas famílias. Então agora pare um pouquinho, feche aí os olhos por um segundo e mentalize a frase. Eu confio no processo e tenho paciência com o meu caminhar. Fiquem com Deus, uma tarde abençoada e até o nosso próximo encontro aqui na Clube.

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anjo do Senhor anunciou Maria e ela concebeu do Espírito Santo. Eis aqui a serva do Senhor, faça-se em mim segundo a vossa palavra. E o Verbo se fez carne e habitou entre nós. Rogai por nós, Santa Mãe de Deus, para que sejamos dignos das promessas de Cristo. Oremos. Infundi, Senhor, a vossa graça em nossas almas, pela encarnação do vosso Filho, pela sua paixão e morte, cheguemos à glória da ressurreição por Cristo nosso Senhor. Desça a bênção de Deus Todo-Poderoso, Pai, Filho e Espírito Santo. Amém.

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0: Rodrigues.
1: Boa noite, galera. 18 horas e 3 minutos em Belém, juntos para mais um cartaz esportivo. Estamos na quinta-feira, hoje, dia 21 de maio de 2026. Cartaz esportivo no ar para você, com a grife do Timão, campeão do rádio, comando e liderança do que vale quanto pesa.
0: Guilherme Guerreiro.
1: Vamos conferir os destaques em cartaz.
2: Jogadores motivados em mais um dia de trabalho no Baenão. Caminhando para 20 mil ingressos para o jogo de domingo, Clube do Remo e Furacão no Mangueirão. Goleiro Marcelo Rangel fala da evolução do time e destaca técnico Condé. Jurídico remista aguardando amanhã decisão do STJD no caso Zé Ricardo.
3: Paysandu.
4: Torcedor bicolor continua tendo dificuldade para ter acesso no Mangueirão. Bicolor venceu, tá com a vantagem, mas tem que apresentar o melhor futebol em Manaus na próxima quinta-feira. Agora vira a chave, porque o técnico já procura substituto de atacante que está fora do jogo da segunda contra o Floresta. Reapresentação aconteceu na tarde de hoje no Caldeirão.
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0: Sérgio Pinto.
6: Tuna vence a Copa Metropolitana Sub-20. Pernambucano volta e vai apitar Leão e Furacão no domingo. Será amanhã a reunião do Conselho Arbitral da FPF. Vem aí a história do Clube do Remo na primeira divisão.
0: Jerônimo Bezerra.
7: CR7 faz 2 e Al-Nassr é campeão do Sauditão. São Paulo rescinde com zagueiro. Já classificado, Corinthians joga hoje no Uruguai. Atlético Mineiro joga em casa pela Sula. Anápolis e Rio Branco fazem hoje o primeiro jogo decisivo da Copa Centro-Oeste.
0: Cartaz Esportivo, Valmir Rodrigues.
1: Muito bem, o Cartaz Esportivo só está começando, foi só aquela volta de apresentação. Estamos com áudio e vídeo aqui pelo nosso YouTube, 18 horas e 5, hora certa, baterias Moura, precisou de bateria, mourafácil.com, o delivery oficial das baterias Moura. Cartaz Esportivo tem a produção e edição do Saulo Zaire, secretaria hoje com a Nina Carla, no áudio os trabalhos do Gleidson Pombo, é o Pombo Voador. Daqui a pouquinho a gente vai ter os comentários em cartaz do nosso Gerson Nogueira, já conosco por aqui. E o Fábio Cebolinha, espalhando o nosso sinal aqui na plataforma. 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

0: 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Ao lado do Gerson Nogueira, do Dinho Menezes, do Paulo Cacheado, Paulo Sérgio Pinto e também o nosso Gel Bezerra. Ainda repercutindo esta primeira partida da decisão da Copa Norte. 1-0 para o Paysandu. Ontem no Mangueirão, 33 mil espectadores. Achei que o público foi bem legal. Só não foi legal a entrada em alguns setores do Paysandu. Mas daqui a pouquinho a gente vai falar sobre isso, o Dinho já até destacou. Agora no campo bola, Gerson Nogueira. 1-1 está muito magro, está muito apertado. E o Paysandu. Eu falei 1-1, né? 1-0 para o Paysandu, apertadinho. Mesmo assim, temos que considerar que é uma vantagem. O Paysandu joga pelo empate para ser campeão lá dentro de Manaus. Eu achei até que o. Dentro das suas possibilidades, a equipe do Nacional fez um jogo honesto, entendendo a sua limitação, saindo quando podia, jogando por do erro do adversário, querendo uma bola só, e complicou algumas vezes para a equipe do Paysandu. Queria a tua análise sobre esta decisão, que a gente sabe que não há folga nenhuma, o Paysandu tem vantagem, mas não joga com folga, e o torcedor que criticou demais a apresentação do Paysandu, achando que o Paysandu poderia jogar o melhor futebol. E você, Gerson, o que achou? Boa noite.
1: Boa noite, Valmir. Boa noite, companheiros. Dinho Menezes, Cacheado, Gel, Paulo, Sérgio, Sensação Pinto. Eu penso o seguinte, o jogo me reproduziu um pouco do que o Paysandu fez no domingo contra o Caxias, lá fora. Né? Foi muito mal naquele jogo, talvez uma das piores apresentações do ano. E no jogo de ontem à noite, a equipe voltou a apresentar erros muito parecidos. Pouca criatividade, acho que às vezes, esse é um dos problemas, né, de um elenco curto, né? O Marcinho é um jogador fundamental no Paysandu, mas se ele não estiver inspirado, não tem jogada de meio campo, não vai acontecer. Aí ele ficou invertendo umas bolas, tem também umas firulinhas, o torcedor vai se irritando, né? Durante o jogo era visível. Os caras, pior foi na hora em que ficavam tocando bola lá atrás com o Quintana, meu amigo. O perigo que era o Quintana tocando bola. E algumas vezes quase ele entregou a rapadura, né? Porque não é a dele. Não, pô, os caras ficam recuando e tem que receber a bola. Mas acho que a equipe poderia ter sido mais agressiva. Achei que faltou mais apetite ao time. Né? Tinha que entrar com tudo. Com tudo. E o Paysandu custou a pressionar. O jogo começou meio morno. Vibração da torcida mais em campo. Né? Um time meio lento. Né, teve chances, claro, mas a maior chance do primeiro tempo foi um cabeceio meio inusitado do Castro, né, que a bola foi na trave. Isso. Foi o que emocionou a torcida no primeiro tempo, porque não houve grandes oportunidades. Teve um chute do Ítalo, que passou à direita da trave.

0: O próprio Thalisson, que era o cara que mais insistia em tentar um drible aqui, outro ali, mas ou perdia a bola ou levava a pancada. E o Ítalo, muito discreto de novo. E o Cleiton Pego, que eu falei há pouco.
1: E a bola chegou no Ítalo? Que muita gente assim, mas também a bola não chegou.
0: Não, tem isso, tem esse problema. Não há jogadas para ele. Eu falo discreto porque tem atacantes que conseguem sair, né, fazer ali uma movimentação, mas não é bem também a característica do Ítalo. O certo é que o gol do Castro salvou a noite. Fiquei com a impressão que se não sai aquele tubo lá, aquele chute do zagueiro, não ia sair gol. Porque o ataque não teve capacidade para vencer aquela zaga do Nacional. Uma zaga espanadora, né? Uhum. Bola chega, os caras rebatiam para todo lado. Né? Goleiro meio nervosinho. E teve um lance no primeiro tempo, né, também, que o Gabriel teve uma bola que veio nele, né, raspou na mão e saiu, estranha. Aí é aquela coisa.
1: É porque estava ruim de pegar a bola muito molhada.
0: É, o time pouco vai, né, como o Nacional. Estava mais ali atrás, aqui, né. Aí, de repente, vai e arrisca, né. Era esse o perigo do jogo e acho que o torcedor, ele estava temeroso disso. Um time que veio para empatar, claramente, como o Nacional, de repente vai lá e belisca e faz um gol. E aí? Né, esse risco, né, ficou ali meio que aberto durante grande parte do jogo. Aí no segundo tempo sai o gol. Quando a torcida imaginava que depois do gol o Paysandu ia relaxar mais, ia ficar mais tranquilo, ia para cima, o time também não ficou tão dinâmico como se imaginava. E também não apertou. Né? Veio aquele lote de substituições. O Juninho entrou, mas também não acrescentou. Teve uma jogada que parecia que ele poderia, né, matar o jogo, mas ele prendeu muito a
1: Pego
0: bola.
1: Pego entrou ali no segundo tempo, depois que o Juninho entrou também. O Juninho andou dando umas assistências ali e o Pego andou desperdiçando também, né, algumas
0: duas,
1: bolas.
0: Uma delas que passou
1: muito,
0: na frente.
1: Muito assim, parecidas as bolas.
0: É isso. Aí pronto, o final do jogo foi aquele negócio, né? O Nacional tentando ali, jogando bola na área e tal. Mas eu entendo a vitória como justa. Mas um Paysandu que fez muito pouco para conseguir um placar mais dilatado.
1: Se a gente for falar em termos individuais, tem gente que acha que o Ítalo já está merecendo parar um pouquinho para dar uma oportunidade para o Juninho, que é o jogador que joga central.
0: Mas olha, se fosse por ontem, não ia valer a pena.
1: Pois
0: porque
1: é, queria ouvir
0: você. Entrou bem.
1: É.
0: Não entrou bem ontem. Eu acho que tem mais a ver com a movimentação de meio campo. Eu acho que é até injusto culpar o Ítalo. Ele não tem aparecido, mas as jogadas também não estão acontecendo.
1: Uma outra coisa, olhando de um modo geral, Gerson, isso aqui é uma visão minha, tá? Eu escuto o que as pessoas falam, certo, e dou uma depurada aqui. Eu acho que às vezes o torcedor é exigente demais com um time que até a virada do ano não sabia o que ia acontecer no ano seguinte, que é esse ano de 2026, com demandas trabalhistas problemáticas, com ídolos beijando a camisa e depois botando na justiça. Até janeiro, Júnior Cunha se virando, não sabia. Ele remendou um monte de coisa para começar um time para o campeonato sem saber que ia ser campeão. Chegou a quinta fase da Copa do Brasil, tem uma final para disputar, já tem vantagem, inclusive, e está liderando a Série C do Campeonato Brasileiro. Então, vamos devagar com o Andor, né?
0: Torcedor é o seguinte, né? Quanto mais ele tem, mais ele quer. Ele é insaciável.
1: Será que é igual o Araqueto? Mal acostumado.
0: Tem muito a ver com isso. Como é o nome do cantor do Araqueto?
1: É o Araqueto, é o Tatal.
0: O Tatal, grande Tatal. Mas entendo que o torcedor, ele acaba criando expectativas muito altas, né? E também, Volmir, teve um negócio que eu acho que contribuiu para essa coisa do torcedor insatisfeito. Algumas pessoas ficaram com aquela defesa, insistência, de revanche. Isso é uma bobagem. O que aconteceu naquele 7-0, esquece. Uhum. Né? É um placar completamente bizarro. Aquilo não vai se repetir assim. E alguns torcedores ficaram com aquilo, né? Não, tudo bem, 7-0, mas a gente tinha que golear. Não é bem assim. O Nacional é uma equipe arrumadinha, que se defende. O futebol hoje, qualquer time pode complicar a vida de um ou outro até superior. O Paysandu tem, sim, né, condições técnicas melhores do que a do Nacional.
1: Vou lembrar que o Nacional está indo bem na Série D do Brasileiro também.
0: Sim, campeão amazonense também. Isso. Mas acho que o torcedor cobra por esse lado. Para uma final, estabelecer uma vantagem de 1-0 é algo expressivo. O Paysandu vai com uma vantagem para lá. O Paysandu vai por dois resultados, né? Empatar ou ganhar. Ele tem dois resultados a favor.
1: O empate leva para os Não, ganhar ou empatar, né? É, só, ganhar só, ou empatar. Só o

0: placar de um gol de diferença que leva para o pênalti.
1: É, e só perde essa decisão se for derrotado, né? E derrotado por mais de um gol, né? Se não, vai para as penalidades. Eu acho que o Paysandu abriu uma vantagem, não é desprezível, mas o torcedor ele fica agoniado, ele diz, poxa, 1-0 é pouco, os caras lá podem reverter, aquele negócio. Mas eu creio que o Paysandu vai jogar melhor lá. O Paysandu se defendendo, esperando o adversário vir, normalmente o Paysandu é mais letal.
0: É pouco provável a terceira partida ruim do Paysandu.
1: Também. Eu até imaginava que não ia acontecer a segunda, né? Que foi essa de ontem.
0: Mas foi menos mal do que o jogo com o Caxias.
1: Foi. Né? Agora, uma terceira, não creio, não. Acho que o Paysandu abriu uma vantagem boa, tem tudo para conquistar o título lá dentro de Manaus.
0: Muito bem, estamos subindo aqui na live, vai dando like pra gente, vai se integrando com a gente, vai compartilhando, curtindo, estamos aqui pelo YouTube com imagem e áudio. Deixa eu aqui aproveitar a abertura do cartaz esportivo para parabenizar o nosso querido Tomazão, o nosso Giuseppe Tomazo, Giuseppe de Tomazo, hoje está no berço, sumiu, claro, né? Some, rapaz. Hoje está fazendo,
1: né,
0: aniversário, mas tudo bem, amanhã a gente pega ele aqui. Ele está completando mais um ano de vida, recebendo o carinho dos amigos, da família,
1: já
0: de todos nós, companheiros
1: 70,
0: aqui.
1: Né? 70?
0: Eu não sei, rapaz. Mas ele está batendo na trave, como diria o meu querido saudoso.
1: Esse
0: Siqueira.
1: É o problema do cara entrar em silêncio, porque a gente começa a especular.
0: Mas é bacana esse negócio do cara chegar a 70, 80, 90, ruim é não chegar.
1: É um jovem senhor, né?
0: Exatamente.
1: Digamos assim.
0: Vovô garoto, é um vovô garoto.
1: Vovô garoto, a palavra é essa.
0: Parabéns para você, felicidade, meu amigo, tudo de bom. Bora girar a equipe aqui, bora trazer o Paulo Cacheado, jogadores motivados aí, depois da sequência boa do Clube do Remo, só pensa no Furacão. E está todo mundo motivado para essa partida contra o Furacão no domingo. E você, Cacheado? Boa noite, Cacheado.
2: Boa noite, Valmir. Um abraço a você, um abraço ao Gerson, ao Dinho, a todos os companheiros ligados aqui no cartaz esportivo. É verdade, o Clube do Remo vem fazendo um trabalho aí com muita alegria, né? Muita descontração e levando mais muito a sério o que fala o técnico Condé. Vocês vão saber disso quando daqui a pouquinho vai chegar conosco aqui o goleiro Marcelo Rangel, uma das peças mais importantes do elenco do Clube do Remo, importante nas duas últimas subidas do Clube do Remo, da C para B e da B para A, goleiro Marcelo Rangel. O Remo vem trabalhando como pede o técnico Condé, que no jogo de vez em quando ele faz umas mudanças, né? Usa a sua estratégia para ganhar o jogo, como fez contra a equipe da Chapecoense. Fez as mudanças, foi lá e ganhou o jogo. E acabou, não adianta ficar especulando, né? Dizendo se fizesse, teria muito mais, se fizesse esse voto muito mais. É como o pessoal fala, Cacheado, está repetindo, agora está tudo bem. Então, ninguém pode ficar especulando, como? Vai ter que ficar especulando, sim, comentando, né? Com relação ao time que ele vem trabalhando, que ele vai lançar, vai confirmar aquela formação que venceu da equipe da Chapecoense. Eu tenho falado aqui, estou rouco de tanto falar isso aqui, Marcelo Rangel, o Marcelinho, o Marlo Chamba, Mike, o Zé, o Edson Patrick, Vitor Bueno, o Pikachu, Manga e Jajá. Há três jogos, esse time vem se dando bem, está numa evolução. Daqui a pouquinho o Marcelo fala a respeito disso e dá destaque aí também para o técnico Condé.
0: E é uma semana que o Remo teve de tranquilidade, depois daquela brilhante vitória, né, no jogo lá fora contra a Chape, uma semana inteira de trabalho, com todo mundo relaxando, e o que é melhor, sem perda de ninguém, com exceção do Zé Ricardo, que ainda não pode jogar, mas com a volta do Vitor Bueno, agora melhor condicionado, né, teve no jogo passado contra a Chape, mas a gente sentiu que ele precisava de ritmo, e agora está melhor, né?
1: É, jogador importante num setor do campo que exige muito, né, movimentação, deslocamentos, né? O cara tem que, aquele chamado mapa de calor ali, é com meio campista, né? E acho que o Condé, ele está tentando reposicionar o time, por causa da necessidade, a ausência aí forçada do Zé Ricardo, ele está voltando a um padrão que ele tinha lá quando começou, né? Com o Remo, com o Vitor Bueno sendo o terceiro homem do meio campo. É claro que o Remo perde um pouco em pegada e marcação quando o Vitor Bueno está. O Vitor Bueno não marca, né? Ele no máximo cerca, né? Ali fica naquele cerca Lourenço e tal, mas não é um jogador de marcação. Aí o Remo precisa que o Manga volte para recompor, o Jajá também, que não se dá muito bem nisso, mas volta. Agora, o Remo fica bem mais agressivo e muito mais perigoso ofensivamente, sem dúvida. Tanto que no jogo contra a Chape isso transpareceu já no primeiro tempo, no início do segundo, né? Porque o Remo tinha umas jogadas verticais, né? Rápidas. E acho que isso fica mais bem trabalhado com um jogador de passe bom, como é o caso do Vitor Bueno. Ele não é um jogador que manda a bola mesmo. Ele sabe passar, sabe endereçar a bola, ele sabe prender o jogo quando necessário, e acho que o Remo ganha com ele. Agora, diante de um adversário como o Atlético, é preciso ter muita atenção, muito cuidado. É um time também que joga fechado e explora o contra-ataque quando visitante, muito perigoso, uma defesa muito boa. O Odair Hellmann conhece bem o Remo, né? Da Série B, né? Porque ambos se enfrentaram na Série B. Aliás, dentro do Baianão, o Remo ganhou e perdeu lá. Só que quando perdeu lá, o Remo não estava ainda com o Guto Ferreira, né? Ele estava ainda sendo comandado por um auxiliar. O Cachado vai lembrar. Eu acho que foi o Flávio Garcia.
3: Não, era português, não era português?
1: Não, o português...
3: O Antônio Oliveira,
1: não? Eu acho que o português tinha saído, né? Ou estava chegando, algo assim. Não, eu acho que ele estava chegando. E o Remo perdeu o jogo lá, mas ganhou aqui.
3: É porque o jogo Antônio Oliveira importante. Ganhava bem fora, né? Depois aqui dentro é que era o problema.
1: O jogo aqui foi duríssimo no Baianão e o Remo conseguiu vencer. Esse jogo de domingo, ninguém se iluda, vai ser muito difícil, vai ser uma batalha também, inclusive no aspecto físico, mas o Remo tem saído bem nisso. O Remo tem enfrentado de maneira muito competitiva qualquer adversário aqui. Tem que aproveitar as oportunidades, né? Claro, o Remo cria oportunidades e ultimamente tem criado e feito os gols, né? Era uma queixa. O Remo criava, mas desperdiçava. Com
3: aquela sensação de, pô, daquela bola podia ter entrado, né?
1: Mas esse aspecto acho que tem sido bem corrigido. Acredito mesmo numa boa atuação. Agora, o torcedor precisa estar ciente do grau de dificuldade representado pelo Atlético, que faz uma grande campanha. O Atlético está lá na parte de cima da tabela.
3: Isso, exatamente.
1: E tem um dos artilheiros, né, que é o Viveiros.
3: Viveiros. No
1: Esquivel, perigo esse cara.
3: O Esquivel não vem, né? Não deve vir. Não deve, não vem.
1: É bom, isso o problema é bom.
3: É desfalque. Agora esse Viveiros não é fácil. Olha, a programação do Furacão ainda atrás. O Atlético vai ter mais duas atividades antes da partida contra a equipe azulina. Na manhã da sexta-feira, amanhã, o elenco vai treinar lá no CT do Caju e, em seguida, embarca para São Paulo. Já no sábado, dia 23, o grupo realiza o último treinamento na capital paulista antes de seguir viagem para Belém do Pará. Deixa eu colocar meu retorno aqui com o plano B e colocar os ferros aqui para funcionar, que aqui já foi para Cucuia. Bota a pilha que dá, né? Cacheado, 20 mil ingressos está nessa faixa aí para o jogo de domingo, Cacheado?
2: Recebi a informação da membro da assessoria de comunicação que no início da tarde já estava em 15 mil, né? Caminhando para os 20 mil ingressos. Vamos saber logo mais à noite quando fecham as lojas do Clube Remo no Shopping de Belém, ou amanhã de manhã, porque amanhã ainda é sexta-feira, ainda tem muitos dias aí para o torcedor comprar o ingresso e lotar novamente o Mangueirão, como fez contra a equipe do Palmeiras e contra a equipe do Bahia também, Valmir.
3: Qual é a sua impressão, Gerson? Vai chegar o quê? O Remo vem numa sequência de invencibilidade, classificação para a próxima fase da Copa do Brasil, e aí o torcedor está animado, né?
1: Torcedor muito animado, acredito num grande público, nessa faixa aí de 35 a 40 mil. A torcida do Remo tem comparecido. O Remo é um dos cinco times, né, com maior faturamento, inclusive, de tickets, né, de bilheteria no campeonato.
3: Está entre os cinco, né?
1: Entre os cinco. E algo também contribui muito, né, o horário do jogo. A gente vai ter um jogo no horário do futebol, né? 4 da tarde, domingo. O tempo tem levantado aí. Maio parece que finalmente abriu as portas para o verão. Embora isso seja Belém, né? Sempre é possível ter uma surpresa. Mas o fato é que o horário é muito bom, né? E é um jogo domingo à tarde. Então, acredito mesmo num grande público. O torcedor também tem a noção clara da sua importância. O Remo precisa muito desse apoio, desse calor, desse incentivo. que ao mesmo tempo é uma pressão sobre o adversário, né? O adversário jogar contra um estádio cheio sempre cria, né, aquele embaraço, assim. Claro que não, isso não é suficiente para ganhar jogo, mas ajuda bastante. Principalmente quando tem um time lá dentro empenhado, conectado, comprometido, como é esse time do Léo Condé. Um time que o torcedor do Remo já sabe escalar, né?
3: Sem dúvida.
1: O torcedor não tem dúvida sobre o time titular do Remo. E isso é um ponto que deve ser bastante enaltecido nesse trabalho do Léo Condé.
3: Tá certo. Deixa eu girar a caixada, daqui a pouquinho eu volto com você. O Marcelo Rangel vai falar, né? Depois você vai falar do trabalho do jurídico aí que está trabalhando, esperando, na expectativa desse julgamento aí, desse recurso contra uma questão de tentar reverter a punição, que foi muito alta, do volante, o Zé Ricardo, e também o presidente Tonhão. Bora colocar todo mundo no papo aqui, deixa eu trazer o Bola de Fogo, o Dínio Menezes. Dínio, eu levantei aqui uma história, né, se estão exigindo demais, se o torcedor está exigindo demais do Paysandu, e eu queria que você, como setorista, falasse alguma coisa sobre esse momento do Paysandu. Será que o torcedor está pegando no pé demais, ou o Paysandu está devendo mesmo? Boa noite, Dínio.
4: Eu acho que o Paysandu não está devendo. Boa noite, Romero, boa noite, Pibachaqui, que está uma coisa que está estourando. Rapaz, assim, o torcedor, ele cobra, mas ele cobra sem olhar o que está acontecendo, sem analisar direito o que está acontecendo. Por exemplo, o Paysandu jogou domingo lá do outro lado do Brasil. Presta atenção. Lá do outro lado do Brasil. Viajou de volta segunda-feira, chegou no início da madrugada de terça. Treinou na terça-feira à tarde e jogou na quarta à noite, né? Então, ninguém é máquina, fera. Não adianta que a conta chega. A conta chega. E a reposição não é tão, assim, gigantesca para o técnico, não. Esse aqui, pô, se o Marcinho não jogar. Agora que chega aí o Matheus Vargas, que entrou ontem, fez estreia, e deixou o torcedor animado pelo que ele mostrou no pouco tempo que ele teve em campo, né? Então, a gente também tem que olhar esse lado do ser humano. É, são muitos jogos que o Paysandu vem fazendo, muitos jogos. Olha, aí joga na segunda e viaja na terça para jogar na quinta. Quer dizer, tudo isso tem que ser somado. Agora, claro, que se a gente se colocar na cabeça do torcedor, o torcedor quer ver só o resultado. O torcedor quer ver vitória, o torcedor quer ver goleada. Como disse o Gerson, para o torcedor tinha que ser goleada. Mas não é ele que está ali dentro de campo, é o atleta. Então a gente tem que saber separar uma coisa da outra e analisar aquilo que a gente muitas das vezes esquece de analisar, Valmir.
3: É isso aí. Vamos falar então como o Paysandu vai se preparando depois desse jogo, né? O Paysandu já tem compromisso na sequência da competição, já tem coisa importante, é só na segunda-feira. Quando a gente fala só na segunda-feira, mas para quem tem jogado, né, Gerson, essa sequência de jogos, viajar o que viajou, o jogo para segunda-feira parece que está bem logo ali para quem está jogando. Fala do torcedor que teve dificuldade, Dinho, você registrou aqui para entrar. Sim. O que é que aconteceu, hein, Dinho?
4: Bom, meu, é o seguinte, isso não é exclusivo só do torcedor do Paysandu, é do torcedor paraense. Entrar no Mangueirão é muito complicado. Muitos torcedores com ingresso comprado na mão voltaram para casa ontem. Quer dizer, tem que chegar alguém para dizer assim, ei, bora acabar com esse negócio, porque portão tem, catraca tem. Por que que não funciona? Por que que fecha? Por que que não abre? Né? E outra coisa é colocar aquela pessoa que não tem costume, não tem experiência nenhuma de estádio de futebol, muitas das vezes nunca esteve em um estádio de futebol, para tomar conta dessa área. Aí ontem até se colocou aqui na jornada do terceiro tempo, por que que no show do Guns N' Roses tudo funcionou, por que nos outros shows tudo funciona? É porque é gente que conhece do riscado, que está lá trabalhando para esse acesso. Então, no futebol, está faltando colocar esse tipo de gente que tenha experiência com futebol para que a coisa flua, né? E que abra portões. Se tem o Mangueirão é rodeado de portões, eu acho que os portões têm que funcionar e as catracas também.
3: Olha, Dinho, eu não sabia que o torcedor tinha voltado com o ingresso.
4: É, muita gente. Valmir, a bola já tinha rolado, acho que 15, 20 minutos, ainda tinha gente entrando.
3: Não, tudo bem, gente entrando, tudo bem, pelo menos é ruim entrar com 20 minutos, afinal de contas você pagou, Gerson, para ter o espetáculo.
1: Os
3: 90 os acréscimos.
1: E os acréscimos.
3: Agora os que voltaram para casa, isso é uma lesão, pô, você não consegue entrar.
1: É porque tem gente que chega, tá com filho, tá com crianças.
3: Desiste, né?
1: Desiste, né, cara? Vai ficar ali naquele empurra-empurra. Eu vi umas imagens aí que confirmam isso que o Dinho fala. O pessoal desesperado, né? Inclusive aí começa, né? Empurra.
3: E a diretoria do Paysandu sempre procura esclarecer as coisas. Eu acho que eu deveria se apressar, apurar e dar uma resposta para o torcedor que a gente chamou para o estádio.
1: E é bem da verdade, com o Paysandu até aconteceu menos esse tipo de problema.
3: Acho que é a primeira vez que dá esse problema.
1: Sempre dá uma outra vez também. Também tem isso. Talvez aí a explicação. São poucas vezes.
3: Me disseram que foi aquele lado de lado, o lado da Almirante Barroso, da Augusto Montenegro, que é o lado A. Me disseram que o lado aquele lado B tradicional do Paysandu, não tem um problema, não tenho essa convicção, mas foi essa a informação que eu recebi.
1: Mas o certo é que tem que ser resolvido, né? Para todos, né? Futebol, ele depende, o cliente do futebol é o torcedor não pode ser maltratado, né? Chegar num ponto desse, de ficar ali preso naquela confusão, perto das catracas, estádio bem ali, ele não pode entrar. Pior, tendo que voltar, né? Esse é o prejuízo maior. Quem vai pagar isso?
3: Meu amigo Mendes está dizendo o seguinte. Boa noite, Valmir. As catracas e portões são abertos conforme o clube mandante disponibiliza. Isso não é responsabilidade da CEL. Não dissemos aqui que é da CEL. Isso é para economizar com o quadro móvel. E olha essa economia no que deu, né? Se for isso, é uma economia burra, hein? Desculpa, mas não dá para aceitar.
5: Ô, Valmir, mas na venda você já tem um controle de quantas pessoas vão tentar o acesso ali para o lado A. E na venda você viu, olha, o lado A praticamente cheio ontem, então tinha que dar o mesmo tratamento que o pessoal teve no lado B.
3: E ainda paga, assim. E ainda paga uma taxa de R$1,99 para meter a cara na biometria, né? O pessoal estava reclamando também, toda vez que vai fazer uma biometria vai ter que pagar R$1,99. Agora, Dinho, vira a chave, quem será o substituto do atacante que não pode jogar, hein, Dinho?
5: Olha, eu acredito que o Lucas Cardoso. O Lucas Cardoso, porque é ele que substitui, é ele que sempre entra quando o Cleiton Pego sai. Então, o Lucas Cardoso está por ali, eu diria que é o primeiro da lista. Não é o Jota Batista, mas é o primeiro da lista.
3: Você acha que é ele que entra toda vez ali no lugar do Cleiton? Acho que não.
5: É.
3: Ele nem entrou ontem, né, o Lucas Cardoso?
1: Entrou.
3: Entrou, né?
1: Entrou no, nos 10, 12.
3: Já nos estertores ali.
1: Você cobrou dois escanteios.
3: Tem horas que o pessoal pensa que o Lucas é meia, tem horas que ele pode jogar como atacante. Você como é que define esse Lucas Cardoso?
1: Olha, eu acho que primeiro ele tem que esclarecer a nação, né? Chegar e dizer, olha, jogo nisso, naquilo.
5: Joga no meio e como... Ele joga no meio e beirada também.
1: Beirada, ele aparece
5: isso
1: ali.
5: Isso já falou.
1: Caindo ali pelo lado esquerdo, normalmente, isso, né? E ele joga também de meia, né? Isso fica claro. Eu acho que ele hoje é o mais próximo de um substituto do Marcinho, por exemplo, né? Na ausência do Marcinho. Não imagino numa outra função. Agora ele atuou lá contra o Águia, lá em Marabá, em muitos momentos ali pelo lado esquerdo, que é onde o Cleiton Pego aparece. O Pego não estava ainda no jogo. Quando o Lucas Cardoso fez, inclusive, o gol do Paysandu, né, batendo a entrada da área, lá no Zinho Oliveira. Aí, no segundo tempo, entrou o Cleiton, né, e aí o Lucas saiu. Mas eu acho que é por aí mesmo. Ele é o substituto ali, natural, do Cleiton.
3: Quem é que vai falar daqui a pouco, Dinho?
5: O Matheus Vargas.
3: Matheus Vargas, que reestreou ontem, depois de ficar quanto tempo, hein, Dinho? Ficou ali cerca de quê? 6 meses?
1: Acho que mais, 8, né?
3: Por aí, né?
1: 8 meses.
3: Um bom tempo lá. O Magno Fernandes está me dizendo aqui que o BO do negócio de entra, não entra, problemas com a catraca, foram dos dois lados, né? Todos os dois lados com problemas, tanto o lado A quanto o lado B ontem do Mangueirão, para que dificultasse a chegada do torcedor. Deixa eu registrar aqui a audiência do delegado Jorge Almeida, torcedor bicolor, acredita no bi da Copa Norte pelo Paysandu. O Paysandu é campeão da Copa Norte, que era o bi da Copa Norte, depois a Copa Verde, né, com o campeão...
5: Rapaz, eu estou numa espera dele, Valmir, do Almeidão, Almeida.
3: Ai. Abraçar também o querido Albani Pontes, está nos acompanhando, o querido Paulo Balesteiros, lá no Rio de Janeiro, o Jesus... Alô, Jesus, um abraço. O Jesus mandou um áudio quilométrico aqui, não dá para ouvir, né, Jesus? Mas eu já estou registrando aqui. E o querido Magno Fernandes está me dizendo que foram 10 meses, rapaz, do Vargas, né, do Matheus Vargas.
5: Não, 9 meses e 23 dias.
3: Pronto, para ser mais preciso. Vocês vão brigar por causa de uma semana, rapaz. Pode dizer. Fala.
1: Rapaz, um ouvinte nosso, sempre também é um cara que interage comigo no blog, nas redes, o Edivaldo, ele pergunta... E eu não soube, na hora, de pronto, responder resolver essa dúvida para ele.
3: Tá.
1: Aquele gol do Mendonção, Nego Bala, foi para o lado, foi para a trave do lado do Natália Lins ou do Planetário?
3: Não, do Planetário.
1: Seguramente.
3: Na direita do vídeo.
1: Tá ouvindo ele.
5: É na direita mesmo lado do Sapequinha ontem.
3: É, exatamente, aquele lado do Sapequinha, lá do entroncamento ali, pronto. Não é onde mora o Gaia, não, foi do outro lado. Foi ali que o Guerreiro diz que nasceu o balança, sacode, estremece, né? Que ele estava transmitindo o jogo, começou a balançar tudo ali. Eu acho que é aquele jogo ali que o Mendonça, o Nego Bala, como era chamado, essa expressão deve estar hoje em desuso, né? Não está legal chamar desse nome, mas era assim que ele era chamado. Bora seguir aqui, deixa eu abraçar aqui o Milton também acompanhando a gente. Vou trazer o Paulo Sérgio Pinto, a Tuna vence o Metropolitano Sub-20. Isso aí vale Copa São Paulo, né, Sensa? Boa noite.
6: Boa noite para você, Valmir, Gerson, amigos do Cartaz. Vale porque vai, ainda tem uma etapa pela frente, que vai ser a Supercopa. A Tuna foi campeã ontem, ganhou do Tiradentes 3-1. O Capitão Poço ganhou do Santa Rosa de 3-0, os dois já estão na Supercopa. Vão esperar agora o campeão da Copa Sul e da Copa que vem do Oeste. Aí vão se juntar os campeões de vice, jogos definidos pela federação, e aí os dois, o campeão e o vice, é quem vai para a Copa São Paulo 2027.
3: Quem é que já saiu a arbitragem de Leão e Furacão, filho?
6: Já.
3: Já? Quem é a fera?
6: É o... não sei se você conhece, rapaz, já veio aqui algumas vezes. Rodrigo José Pereira de Lima, de Pernambuco. Conhece, Gerson?
3: Já ouvi falar.
1: Sim. Acho que sim, eu acho que já vimos, né? Já passou por aqui.
6: Algumas lambanças, mas...
3: Rodrigo, como é que é? Rodrigo?
6: Rodrigo Pereira de Lima. Rodrigo José Pereira de Lima, de Pernambuco.
1: Ah, de Pernambuco. Esse rapaz teve envolvido alguma escaramuça recente, não?
3: Não sei se é recente, mas o Sensa deve lembrar de alguma coisa não tão legal. Vai ter reunião aí do Conselho Arbitral. Quando é que é, hein,
6: Sensa? Amanhã, de forma online, o presidente vai conversar com os presidentes dos clubes para definir a sequência do Campeonato Paraense da Série 2 estadual, a famosa segunda divisão.
3: Ok, vem aí a história do Remo na primeira divisão. O que é um filme?
6: Não é um filme, é o livro que o jornalista Ferreira da Costa, ontem encontrei com o Ferreira da Costa no estádio Mangueirão, e ele dizia que já está trabalhando, Valmir, para falar sobre essa subida do Clube do Remo para a primeira divisão, e quem tiver detalhes, fotos, alguma coisa que fale sobre o Leão, porque este livro vai contar a história do Remo desde 1905, até 2026. Então, quem tiver informações, alguma coisa que queira colaborar com o Ferreira...
3: Ah, então não é só na primeira divisão, não, né?
6: Não. É, o título é a primeira divisão, mas vai contar a história do Remo desde 1905, tá? Perfeito. E aí, quem tiver algum detalhe que queira acrescentar com o Ferreira, é só entrar em contato através do e-mail ferreira.costa48@gmail.com. ferreira.costa48@gmail.com.
3: Tá certo. Um abraço, grande... João Batista Ferreira da Costa, um abraço para ele. Quero agradecer aqui aos mais de 1.300 aparelhos conectados conosco neste momento aqui na nossa live pelo YouTube com imagem e som, com vídeo e som aqui conosco. Bora trazer o nosso cantor Gel Bezerra aí do Banco de Informações, já com aquela torradinha gostosa e o cafezinho naquela maior tranquilidade, confortavelmente acompanhando o Brasil e o mundo esportivo. Boa noite, Gel.
7: Boa noite, Valmir. Um abraço para vocês, Gerson, ouvinte, clube, todo o pessoal do Cartaz. É, rapaz, o São Paulo rescindiu o contrato do zagueiro Dória a pedido do próprio jogador. O contrato dele até o final do ano que vem, começou nesse ano, lá no São Paulo, a segunda passagem. Em 2015 ele esteve até bem, só que ele falhou no jogo contra o Fluminense, na derrota para o Fluminense. E logo em seguida ele falhou também na partida pela Sul-Americana. E aí a torcida não dispensou. Muitas ameaças pelas redes sociais. Ele mesmo pediu, o São Paulo aceitou a rescisão do contrato do jogador.
3: Que mais, filho? Está trabalhando muito pouco, viu, João? Vou te apertar aqui, cara.
7: Olha, tem mais coisas aqui, por exemplo, o CR7 hoje marcou 2. Segundo ele, já tem 973 gols, faltam só 27 para chegar no 1.000. Ele é tarado, tinha tarado da DOC, ele é tarado pelo 1.000, quer o 1.000 gols. Então hoje ele fez mais 2, o português. O Al Nassr fez 4-1 no Damac. E assim, o Al Nassr é campeão da temporada na última rodada do Sauditão.
3: Pois é, mas não vai fazer que nem o Túlio. Parece que o Túlio andou conferindo até quando ele era garoto lá, quando o tempo que ele era...
1: Falam até do Romário, né? É. Nas contas aí. Eu, aliás, não gostei de uma declaração do Cristiano Ronaldo, quando ele começou nessa aí de contabilizar os gols e tal, se empolgando. Alguém comentou sobre o Pelé. Se a ambição dele era superar a marca do Pelé, ele diminuiu o feito do Pelé.
3: Foi?
1: Foi, ele disse que o Pelé tinha colecionado gols contra equipes amadoras. E ele não, entendeu? Só que tem um detalhe.
3: Mas o Pelé não chegou em mil, ele passou de mil. Né?
1: Passou de mil.
3: 200 vezes quebrado.
1: É, e ele, o Pelé, também tem um detalhe. O Pelé, os amistosos que o Santos fazia, que não eram realmente torneios
3: com
1: oficiais.
3: Com grandes equipes da Europa.
1: Mas eram com grandes equipes, porque na época não havia, não havia tanto torneio assim, né? Estabelecido aí pelas ligas. Era muito confronto entre grandes equipes. Era contra Honved, era contra Real Madrid.
3: E outra coisa, pelo que se sabe, está na história, Santos e Botafogo faziam combinados tipo, para ser tipo, representar a seleção brasileira, para jogar contra as seleções na Europa, né?
1: Não eram jogos de compadre. É. E o Cristiano saiu com essa, fez assim, eu achei assim...
3: Não entrou legal, né?
1: Não, eu acho que tem que haver respeito com o rei, né, cara? Até porque se ele faz muito gol, mas craque como o Pelé ele nunca foi.
3: Exatamente, não.
1: Não vamos, né? Aliás, nem como o Messi.
3: Não dá para comparar.
1: Ele é um grande jogador, um grande artilheiro, mas...
3: Me admiro do Cristiano, porque ele não é disso, né? Eu não vi ele com essas
1: coisas. Eu achei assim uma soberba ao falar sobre o rei. Eu acho que era aquela coisa, não, agora sou eu, né? Eu estou em evidência, eu sou o protagonista. Uma coisa não diminui outra, né?
3: É, claro, sem dúvida. Obrigado pela galera aqui, muita gente participando aqui na nossa live, viu aí?
6: Eu fiz uma pesquisa rapidamente, eu até falei pro Gerson, tem mais ou menos uns 15 dias, o Gerson Baião, rapaz, fez 32 gols.
3: Gerson?
6: Sim.
1: Eu acho que esses números estão sendo...
3: Mentindo?
6: Estão fracos?
1: Não, estão me derrubando, porque não
3: tem mais, não tem mais.
1: Eu fiz parei pelo menos 3 vezes mais do que isso.
6: Eu parei em 69, senti a contusão, hein?
3: Peraí. Olha aqui, o Jorge Messias está dizendo assim, o Gerson está ali com aquele azul mais anil e o Valmir está mais celeste. Isso aqui é para dar equilíbrio aqui, né?
1: O pessoal fica olhando a paleta de cores.
3: É tudo, né? A paleta de cores. Cacheado está de vermelho, o Dinho está ali com creme, cor de terra e por aí vai. Falar no Cacheado. Cacheado, bora falar aqui com o nosso... Seu convidado, na verdade. Primeiro fala do jurídico aí, né? Está nessa expectativa. É amanhã que haverá uma decisão, né?
2: Hoje o doutor Gustavo, ele falou no Clube na Bola, dizendo que o Remo já recorreu e amanhã tem uma decisão lá no STJD. Então, não adianta ficar especulando o que vai acontecer, vamos ver o que é que os auditores lá, né, vão decidir, porque o Zé Ricardo, para o Remo estar insistindo, é porque é um jogador que interessa muito, que está dando resultado, que o técnico quer ver no time, né? Ele levou 5 jogos, já cumpriu a lei do cão, não sei se vai contar a primeira, a segunda, a terceira, vamos aguardar. E também a pena do presidente de 60 dias de punição. Vamos aguardar, não adianta ficar o que vai acontecer, porque na cabeça de quê, Jéssico? De juiz, como é que diz?
1: Cabeça de juiz, né?
3: E bumbum de criança. Pode esperar qualquer coisa, né? Bora ouvir o seu convidado aí, o Marcelo Rangel, Cachada.
2: Sim, está aqui, Valmir, com certeza. O Marcelo Rangel, que é um grande amigo, líder do grupo também, né? Agora, Rangel, tá valendo aquela projeção de 20 pontos até a parada da Copa do Mundo?
8: Boa tarde, primeiramente a todos. Realmente, né? Você tem que ter objetivos a curto e a longo prazo. E a curto prazo a gente tinha esse objetivo, antes da parada da Copa, de atingir essa pontuação, no mínimo 20 pontos, sendo que tem uma rodada ainda depois, né, na volta, para terminar o primeiro turno. E pela projeção dentro da tabela, pela pontuação e pelos dois jogos em casa, é possível chegar, né, até passar, na verdade, né? Porque se for duas vitórias, você passa. Se daqui a pouco for um empate, uma vitória, acaba que é um ponto a menos. Mas a gente tem feito de tudo para conquistar esse objetivo a curto prazo. O grupo está focado, estamos trabalhando muito para isso, né? Vemos aí numa crescente de jogos também, em todos os aspectos. Eu acredito que a gente está preparado para viver domingo um outro grande jogo, que não adianta a gente pensar, falar, tem dois jogos aqui dentro. Eu sempre falei isso, a gente vive cada jogo, né? Cada adversário, o próximo é o Atlético Paranaense. E se a gente vencer o Atlético, conseguir essa vitória em casa perante o nosso torcedor, a gente vai ficar muito próximo desse primeiro objetivo, que seria os 20 pontos antes da parada da Copa do Mundo.
2: Esta evolução do time, essa transformação, você atribui a quê, Marcelo?
8: Eu coloco isso, eu atribuo pelo trabalho do professor Léo Condé, né? Diariamente a gente está se esforçando, tentando fazer tudo aquilo que ele tem proposto. Em cada jogo tem uma estratégia diferente, uma proposta diferente. E os atletas realmente estão fazendo de tudo para cumprir o que o nosso treinador Léo tem pedido. Então eu atribuo essa boa fase que a gente está vivendo, né, tanto no Brasileiro quanto essa passagem da Copa do Brasil, pelo trabalho do Léo, pelo nosso trabalho dos atletas, por esse conjunto, pela unidade do nosso grupo. E eu sempre falo, o que tem feito a gente vencer e pontuar é a unidade do grupo, procurando colocar em prática tudo aquilo que a gente tem trabalhado para cada jogo. E isso que tem feito a diferença. Então, claro que nós, atletas, nós vamos dar uma vida dentro de campo, tem essa questão da união, mas se deve muito pelo trabalho do Léo, né? Ele tem visto diariamente, né, os atletas, né, tem filtrado muito bem, tem mantido ali, né, um padrão para a nossa equipe. Então, a gente tem que valorizar, né, nosso treinador nesse momento especial que a gente está vivendo, e valorizar também os atletas, o nosso grupo, porque é um grupo que respeita muito o trabalho.
3: Aí o Marcelo Rangel, goleirão da equipe azulina, participando aqui. Olha, o pessoal está... A gente foi falar de gols aqui do Gerson Nogueira. O Jean Costa, 8373, está dizendo quantos gols o Dinho Menezes fez pela imprensa. E o Paulo Cachado? Não, o Cachado era goleiro, mas quando entrou na imprensa ele já não estava mais atuando. Quantos gols o Valmir fez? Eu era garçom, só fazia servir. E o Paulo Sérgio Pinto fez quantos? Eu não sei. Se
6: ele disse aí.
3: Censa fez quantos? Cadê? Eu não sei.
6: Oi, Valmir.
3: Quantos gols você fez aí, Pira?
6: Na carreira toda, 69.
3: 69 gols? Deixa eu contar. Você continua sendo um goleador. Não sei se no campo de futebol, mas sei que você anda goleando, ninguém te ganha.
4: Vamos goleador ser... e guerreiro, né, Valmir?
3: Hein?
4: Goleador e guerreiro.
3: É isso aí. Bora lá. Agora falta a gente escutar aqui o seu convidado, Bola de Fogo. Traz ele aqui.
5: Exatamente. Eu chamo logo o Matheus, porque eu quero saber dele como ficou esse retorno, o contrato dele, se ele já está conversando sobre a renovação. E aí, Matheus?
9: Ah, isso está sendo conversado com meu representante e o Marcelo. Deixei totalmente meu representante a par disso. Lógico, com o meu aval, semana passada eles reiniciaram essa conversa de uma possível renovação. Com meu aval, porque eu falei que eu gostaria de permanecer, gostaria de ficar. Como você falou, a gente vai se ajustar, vai achar o melhor para mim, o melhor para o Paysandu. Acredito que a gente consiga, sim. E como eu falei nas minhas postagens, como eu falo em todas as minhas reportagens, eu quero permanecer, eu tenho vontade de permanecer, eu sou feliz aqui no Paysandu. Isso é bem, eu deixo bem claro, isso acho que desde o ano passado é muito visível. A minha passagem estava sendo boa ano passado, inclusive tive a coisa da transferência. Então, assim, eu sou feliz aqui. Isso a gente vai ajustar, acredito que vai ser um desfecho muito, muito bom para mim, para o Paysandu e para toda a Fiel.
5: Para mim, como te disse ontem, foi muito, muito bacana para mim ver você de volta, até porque eu vi o dia que você deu a entrevista confirmando a sua cirurgia, né? E ver você voltar é motivo de muita emoção, como sentiu o torcedor. Agora, você teve quatro emoções ontem: a de ser relacionado, a de jogar, a de entrar bem no jogo e de ter vencido o jogo. Qual foi a mais importante para ti?
9: Vencido o jogo, cara, porque lógico que eu, individualmente, eu penso na questão do meu retorno depois de uma lesão gravíssima. Só que você voltar numa final e você ganhar os primeiros 90 minutos, para mim é o mais importante, porque antes do Matheus Vargas existe a instituição Paysandu. E se o Paysandu tá bem, o Matheus Vargas vai estar bem. O time vai estar bem, o treinador vai estar bem, e isso vai unir mais ainda o Paysandu. Jogador para a torcida com o time. Eu acredito que, e tem um lema comigo, final não se joga, se vence. E os primeiros 90 minutos a gente foi vencedor. Então, assim, a gente tem que olhar o lado positivo. Eu sei que a performance às vezes foi aquém do que a torcida esperava, até por ser um confronto que judiou nós na primeira fase, você tomar 7-0, mais que a grande maioria não era o time principal, mas a gente sentiu junto. Então acredito que vencer ontem foi muito importante, a gente deu um passo muito grande, e final é assim, como eu falei com vocês antes, o treinador Júlio César, que era do Águia, a gente tem que entender que o Manaus também teve mérito, porque o Júlio César estava no Águia e tirou o Remo fora, é time de Série A, querendo ou não, na minha visão, quando começou a competição, era o favorito.
5: E pegou uma goleada do Paysandu e sabe como o Paysandu atua.
9: É isso. Então, tipo assim, a gente também tem que analisar não só a questão técnica, questão também o que envolve uma final, porque do mesmo lado que a gente entrou motivado, eles também entraram e com um treinador que conhece, jogou duas, foi a segunda partida contra nós, já pegou time de Série A e ganhou, tirou fora da competição, então a gente tem que entender que eles se prepararam bem também, e dentro da final, é igual eu falei, vencer é importante, principalmente no primeiro jogo. E eu vou até deixar um adendo, para quem não lembra, nosso primeiro jogo ano passado contra o Goiás foi 0-0 dentro de casa. Então, tipo assim, hoje, se você vê esse cenário, se fosse 1-0 ano passado contra o Goiás, a gente estaria indo para a final, pô, favoritaço, com vantagem. Então, a gente tem que olhar para esse lado também. Final é importante você fazer a vantagem e construir durante os 180 minutos.
3: Tá aí o recado do Matheus Vargas, em final não se joga, final se ganha. Intervalo, Pombo, presta atenção. Já, já a gente volta... E Pombo, presta atenção, fera. Intervalo, já já a gente volta com mais comentários em cartaz.
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7: Paissandu, Dino Menezes.
8: O Valmireco trabalha amanhã, Valmireco. Amanhã o Paissandu se movimenta e vai ter o final de semana de trabalho, porque na segunda tem o jogão na Curuzu, Caldeirão, Alves Celeste. 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
7: Beleza, abraçando o querido Altemir Eufonia, está saindo de Joane, está na balsa, no meio da Bahia, vindo aqui para Belém, ligado no Catais Esportivo. FPF, Paulo Sérgio Pinto.
9: Sábado, pelo complemento da quinta rodada da segunda divisão, a Série 2, vão jogar União Paraense da Belense no Seju. Arbitragem de Jonathan Costa de Araújo, lá em Itupiranga e Atlético Paraense, com Alexandre Expedito Vieira da Silva Júnior. Já pela sexta rodada, no sábado, em Castanhal, tem Canaã e Santos, com Marcos José Soares de Almeida. Domingo, na Arena Marajó, em Breves, Atlético Marajó e Urumajó, com Murilo Augusto Amora de Almeida. Os outros dois jogos acontecerão somente no outro final de semana. 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
7: O Banco Gel Bezerra.
10: E hoje, já classificado, o Corinthians joga pela penúltima rodada contra o Peñarol no Uruguai pela Libertadores. Pela Sula, o brasileiro que vai jogar hoje é o Atlético, que vai receber o Cienciano do Peru. 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Hoje, a partir das 20 horas, tem a primeira partida decisiva da Copa Centro.
11: Está no ar, a voz do Brasil. As notícias. notícias do governo federal que movimentaram o país no dia de hoje. Boa noite.
12: Boa noite para você que nos acompanha em todo o país.
11: Quinta-feira, 21 de maio de 2026.
12: Vamos ao destaque do dia: renegociação de dívidas.
11: Mais de 1 milhão de pessoas já foram beneficiadas pelo novo Desenrola Brasil.
12: O valor negociado pelas famílias chega a 10 bilhões de reais. Gabriela Noronha.
13: E para atingir ainda mais pessoas, a partir do dia 26, trabalhadores poderão utilizar parte do FGTS para quitar dívidas do Desenrola.
11: Quer reformar sua casa? Famílias com renda de até 13 mil reais por mês podem financiar obra com juros mais em conta. É o Reforma Casa Brasil.
12: Dignidade. Programa Periferia Viva vai construir banheiros para 30 mil famílias que vivem sem estrutura sanitária básica.
11: Vamos saber mais sobre esses temas com o ministro das Cidades, Vladimir Lima.
12: E ainda, valorização da cultura.
11: No Espírito Santo, o presidente Lula assina medida de reconhecimento, preservação e promoção das culturas tradicionais e populares.
14: O investimento em cultura movimenta uma indústria potente, estimula a economia, transforma vidas e cidades. Por isso, a cultura será sempre prioridade do nosso governo.
12: Na apresentação da Voz do Brasil, Mariana Jungmann e Luciano Seixas.
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12: Mais de 1 milhão de pessoas já saíram do vermelho com a ajuda do Desenrola Famílias.
11: A ação é voltada para quem tem dívidas como cartão de crédito e cheque especial.
12: E faz parte do novo Desenrola, lançado este mês pelo governo do Brasil, que também contempla estudantes, produtores rurais e pequenos empresários.
11: Serão, ao todo, 90 dias de negociações com juros e condições facilitadas.
13: Segundo os dados do Ministério da Fazenda, mais de 1 milhão de pessoas já renegociaram ou quitaram dívidas por meio do Desenrola Famílias, uma das categorias do novo Desenrola, lançado este mês pelo governo do Brasil. O valor negociado pelas famílias já chega a 10 bilhões de reais. Podem participar pessoas com renda mensal de até 5 salários mínimos, cerca de R$8.100, que possuem dívidas como o cartão de crédito ou cheque especial. Segundo o ministro da Fazenda, Dario Durigan, quase metade das operações do Desenrola Famílias registradas até agora foram quitadas à vista.
15: Foram mais de 449 mil dívidas quitadas à vista. A pessoa já resolveu a sua pendência de dívida bancária de uma vez por todas, tá? Essas operações tiveram um desconto na média de 85%. As dívidas antigas que estavam atrapalhando a vida das famílias e das pessoas.
13: Podem ser negociados débitos contratados até 31 de janeiro de 2026 e que estejam com atraso entre 91 dias e 2 anos. Os descontos podem chegar a 90%, dependendo da forma de pagamento. O objetivo é ajudar na recuperação financeira das famílias e reduzir os índices de inadimplência no país. E para atingir ainda mais pessoas, a partir do dia 26, trabalhadores poderão utilizar parte do FGTS para quitar dívidas do Desenrola. Os recursos virão do saldo residual liberado pelo saque aniversário do FGTS, como explica o secretário executivo do Ministério da Fazenda, Rogério Seron.
16: No dia 26 acontecerá essa liberação de recursos, então vai sobrar o saldo residual em cada um dos trabalhadores do saldo que ele tem no seu FGTS. Aí esse saldo residual ele pode utilizar uma parcela para, se ele for um beneficiário do Desenrola, né, tiver uma dívida inadimplente e for renegociar, ele pode retirar 20% ou R$1.000, o que for maior.
13: O novo Desenrola atende 4 categorias: famílias, micro e pequenas empresas, pequenos produtores rurais e estudantes com dívidas do Fundo de Financiamento Estudantil. No caso do FIES, 34 mil contratos já foram refinanciados até agora, com desconto médio de 80%. Lembrando que quem quiser negociar deve procurar a instituição financeira onde possui a dívida ou acessar os canais oficiais de negociação dos bancos, participantes e parceiros. Reportagem Gabriela Noronha.
12: tem direito à restituição do imposto de renda, fique atento.
11: Amanhã, a Receita Federal vai abrir consulta ao maior lote de restituição da história.
12: Serão beneficiados cerca de 8 milhões e 700 mil contribuintes, um total de 16 bilhões de reais em créditos.
11: O pagamento será realizado no dia 29 de maio.
12: Os próximos lotes de restituição serão pagos nas seguintes datas: 30 de junho, 31 de julho e 28 de agosto.
11: Para verificar se a restituição foi liberada, acesse www.gov.br/Receita Federal.
12: Um banheiro dentro de casa pode parecer algo simples, mas ainda não é a realidade para todos os brasileiros.
11: Para mudar esse quadro, o governo do Brasil faz a seleção de mais de 30 mil famílias que moram em periferias para construir ou reformar banheiros e oferecer melhores condições sanitárias para as pessoas. A cearense Maria de Fátima mora com a família numa casa de madeira, sem rede de esgoto sanitário, no assentamento Dorotsteng, uma área periférica do Distrito Federal. Contando apenas com a aposentadoria do marido, a renda familiar é toda comprometida com despesas básicas, como remédios e comida. Aos 63 anos, ela tem um sonho: ter uma casa confortável e um banheiro adequado.
17: E quando a senhora tiver um banheiro assim bem arrumadinho, para tomar um banho bem gostoso?
18: Toma bem gostoso assim, sabe? Ficar ali dentro do banheiro assim e olhar assim para a pasteira do banheiro e dizer assim: como é que eu ganhei um tão lindo desse jeito.
11: A líder comunitária no assentamento, Rita de Cássia Correia, conta que das cerca de 750 famílias que vivem na região, pelo menos 300 estão em situação semelhante, sem dependências sanitárias funcionais. Foi ela quem teve a iniciativa de inscrever a comunidade no programa Periferia Viva Reformas, do Ministério das Cidades, que tem como objetivo melhorar as condições sanitárias.
19: Estou como liderança que acompanha o dia a dia das famílias. Quando você fala de um banheiro, elas veem isso: um vaso, um piso queimado às vezes, ou até mesmo de madeira, e uma torneira ou um chuveiro, é o banheiro. Quando você fala: não, mas você pode colocar um box, uma pia, um chuveiro, um forro, ela fala: não, isso é coisa de rico, isso aí não está dentro da minha realidade. É uma maneira de trazer dignidade e trazer autoestima, principalmente para as mulheres, né?
11: Mais de 1 milhão de pessoas vivem em situação sanitária inadequada em todo o país, segundo o IBGE. E o programa Periferia Viva Reformas é justamente para reduzir esses dados. Nesta primeira seleção, mais de 30 mil famílias de 130 municípios serão atendidas. Cada uma delas poderá receber até R$40 mil. Para custear a construção ou reforma do banheiro, como explica o secretário nacional de periferias do Ministério das Cidades, Vitor Araripe.
20: Esse programa funciona com kits. A gente tem vários módulos de kits, então kit para revestimento de parede, kit de piso, kit do banheiro. Então, do banheiro tem vários tipos de kits também, que são moduláveis a partir da demanda da residência dessa pessoa. Então, a gente tem esse limite dos 40 mil, que é a composição de vários kits.
11: Os contemplados pelo programa pagarão um valor máximo de R$400 pelo financiamento, o que corresponde a 1% do teto de R$40 mil. Já as famílias que recebem BPC, que é o benefício de prestação continuada, ou Bolsa Família, ou ainda aquelas que morem em locais sob emergência ou estado de calamidade pública, não vão pagar nada. Reportagem Graziele Bezerra.
12: Para saber a lista dos locais contemplados pelo programa, acesse mapadasperiferias.cidades.gov.br e procure a aba Periferia Viva Reformas.
11: E a gente vai explicar mais detalhes sobre os programas do governo do Brasil para melhoria das moradias dos brasileiros com o ministro das Cidades, Vladimir Lima, que está conosco ao vivo aqui no estúdio da Voz do Brasil. Boa noite, ministro.
21: Boa noite, Mariana. Boa noite, Luciano, e a todos que nos ouvem.
11: Ministro, vamos começar explicando, então, como é que vai funcionar o programa Periferia Viva Reformas. Ele é voltado para quem exatamente e que tipos de reformas podem ser feitas com ele?
21: Mariana, antes de ir ao ponto e responder diretamente sua pergunta, é importante entender a lógica da política habitacional no país. A gente, com aquelas famílias que não têm habitação, não têm moradia, nós atendemos por meio do programa Minha Casa Minha Vida. A gente dá a casa, né? Seja ela financiada ou subsidiada. Para aquelas famílias que têm a casa e a gente precisa resolver algum tipo de inadequação habitacional, reforma de um banheiro, um quarto, um telhado, um ajuste na instalação elétrica, uma questão relacionada à inadequação, a gente atende com Reforma Casa Brasil. E o Periferia Melhoria, que é uma preocupação do governo do Brasil, que não deixa ninguém para trás, ele tem um foco em atuar naquelas famílias, pasmem, mais de 4 milhões de brasileiros não tem banheiro ou tem um banheiro compartilhado com outras famílias. Então, o foco do Periferia Melhoria é entrar na comunidade, nas favelas brasileiras, né? Em áreas que são regularizáveis, áreas já regularizadas, levando o banheiro. E já que a gente está indo até a casa da família construir um banheiro novo ou reformar o banheiro que está precário, a gente aproveita e também trata de outras inadequações habitacionais nas periferias do Brasil. Reformando um quarto, telhado, ampliando um quarto, muitas vezes uma família grande que precisa de um quarto a mais, com teto até 40 mil reais para beneficiar essa família. Essa família a gente leva dignidade e qualidade de vida. Afinal de contas, ela não tem condição de construir um banheiro aí com recursos
0: quem
21: próprios.
0: Quem são essas famílias atendidas pelo Periferia Viva Reforma?
21: São famílias que moram...
0: O banheiro,
21: exatamente, a história do banheiro. São famílias que moram em comunidade, né, mais precária, comunidade sem infraestrutura. Muitas vezes ela tem a casa ali, mas ela não tem o banheiro. São famílias com a renda até R$ 2.850. E a gente pensando numa lógica de levar esse banheiro para essas famílias, a gente, de forma plausível, a gente pensou especial assim, ter um diálogo com a comunidade. Como é que a gente traz um diálogo com a comunidade? Com as representações dos territórios periféricos. Para que essas representações que já dialogam com a comunidade, sabem as necessidades, possam estar fazendo essas propostas e levando aí esses projetos, diagnosticando o que é necessário para poder levar o banheiro para essas comunidades, né?
1: Então, ministro, como é que vai funcionar essa relação, né, com as famílias atendidas? São esses agentes, essas organizações da sociedade civil que vão contratar as reformas em vez das famílias?
21: Os agentes comunitários, que são as entidades sem fins lucrativos, os movimentos, as associações que representam a comunidade, elas fizeram propostas para a gente, o Ministério das Cidades, e essas propostas para levar o banheiro para cada família aí que está no levantamento lá das famílias que precisam dentro daquela comunidade de um banheiro novo. E claro que nesse diagnóstico que ela vai fazer, ela vai propor uma Mariana. Mariana, ela precisa do banheiro, só que a casa da Mariana está com o telhado furado. Então a gente precisa também recompor o telhado da Mariana. Mariana, a gente resolve com o telhado, mas o Luciano tem uma situação que tem infiltração na parede. Ou seja, além de reformar o banheiro do Luciano, eu aproveito, já que a entidade organizadora já está lá e diagnosticou que tem uma infiltração na sua parede, aproveita também para resolver essa infiltração na sua parede, com um teto até 40 mil reais.
0: Mas são essas entidades, essas organizações, elas é que vão contratar e oferecer a reforma para as pessoas?
21: Exatamente.
0: Ou elas só vão indicar quem é e a família que vai receber o dinheiro para a reforma e cuidar da reforma?
21: Essas entidades, elas fizeram a proposta, a gente vai contratar e transferir o recurso para essas entidades vão fazer os projetos para cada casa, do que a casa necessita, se é o banheiro com infiltração, para resolver a infiltração, se é o banheiro para resolver o telhado, e a entidade que vai executar a obra. Aí a relação da família é com a entidade.
0: E as famílias podem fazer reformas, como você disse, até 40 mil reais, né? O que está incluído nessa previsão de orçamento? Qual vai ser a contrapartida também dessas famílias?
21: As famílias vão pagar apenas até 1%, porque 40 mil reais é o teto máximo. Então, assim, se uma família fizer uma reforma de 30 mil reais, ela vai pagar 300 reais. É um valor único que vai dar o benefício dela, além de ter um banheiro novo, ela poder também ter alguns outros tipos de reforma na casa dela. A exemplo do que eu dei aqui para o Luciano, a questão de resolver infiltração, de resolver o telhado, de resolver algum problema na janela.
0: E aí está incluído tudo,
21: tá,
0: né?
21: Incluído tudo,
0: mão de obra.
21: Exatamente, mão de obra, material e tudo mais.
1: E como é que as famílias se candidatam ao programa, ministro? Elas devem procurar os agentes promotores, devem fazer algum tipo de cadastro junto ao governo? Elas devem procurar os agentes promotores, devem fazer algum tipo de cadastro.

0: possa contratar essas obras e executar a reforma desses banheiros.
1: Ministro, o senhor começou falando, então, que a gente tem o Minha Casa Minha Vida para oferecer casa para quem não tem. O Reforma Casa Brasil para oferecer melhorias em casas que precisam de adequações e o Reforma, eu preferia Viva Reformas, então, para oferecer esse tipo de necessidade mais básica, mais premente. Vamos falar do Reforma Casa Brasil agora, porque ele é um pouco diferente. Eu queria que o senhor explicasse a diferença entre ele e esse programa lançado agora e que tipo de melhorias podem ser feitas pelo Reforma Casa Brasil.
0: Certo, então vamos lá. Como eu estava falando, o programa Minha Casa Minha Vida, ele foca na habitação, para quem não tem. O programa Periferia Melhoria, a gente vai nos bairros periféricos, os bairros mais simples, carentes, né? Pessoas extremamente carentes, que a gente resolve e que não tem condição de pegar um financiamento, não tem condição de fazer um banheiro com recursos próprios. No caso do Reforma Casa Brasil, a gente potencializa resolver questões de inadequações em moradias para aquela família com renda até 13 mil, que pode acessar o crédito, um financiamento, com a taxa de juros de 0,99%, com um empréstimo máximo e um valor para financiar de até R$50 mil, e que ela pode tá reformando um quarto, ampliando um quarto, reformando o banheiro que ela já tem, reformando um telhado, fazendo instalação elétrica, hidráulica, e dando uma melhor qualidade para a sua casa.
1: Às vezes ampliando também.
0: Às vezes ampliando. A gente tem cerca de disponível para o programa Reforma Casa Brasil cerca de R$30 bilhões. Para o programa Periferia Melhoria, que a gente falou agora há pouco, a gente selecionou 9 mil moradias e a gente potencializou, na verdade, esse 9 mil, desculpe, 9 mil era a meta e a gente triplicou, foi para 30 mil. Mas são assim, são formas de atender a população brasileira, aquelas famílias que mais precisam, cada qual de acordo com sua necessidade. Para quem não tem casa, programa Minha Casa Minha Vida. Para quem tem sua habitação e precisa resolver uma inadequação, o Reforma Casa Brasil. E para quem realmente é uma família extremamente carente, a gente chegar com Periferia Melhoria.
2: O senhor fez referência às faixas e aos valores que podem ser financiados neste programa. Esses valores podem ser financiados, dependem da faixa de renda da pessoa ou do custo da reforma que ela quer fazer?
0: Como nessa situação nós estamos falando de um financiamento, então, vai ser feita uma análise de crédito, de capacidade dessa família, de pegar um empréstimo. Claro que um empréstimo é com a taxa menor que 1%, então a taxa facilitada, que ela traz mais famílias para o programa. Ela é mais atrativa e ela oportuniza a família aí a poder, de fato, estar melhorando sua unidade habitacional, sua moradia, com as reformas que a gente falou aqui agora há pouco, né?
1: E o programa aceita pessoas que estiverem com o nome sujo, negativado por dívida, como cartão de crédito, por exemplo, cheque especial?
0: Numa situação dessa, que é uma análise de crédito, Mariana, assim, então é importante que as pessoas vão ter que reunir as documentações, né, os documentos com prova em renda e tudo, para que seja feita uma avaliação aí pelo agente financeiro e ela possa estar acessando um financiamento com a taxa facilitada pelo governo do Brasil, pelo governo do presidente Lula, né?
2: Ok, nós conversamos com o ministro das Cidades, Vladimir Lima. Muito obrigado, ministro, por sua entrevista aqui à Voz do Brasil.
0: Obrigado, pessoal.
1: Iniciativas para fortalecer a cultura popular no país.
2: O governo do Brasil entregou hoje 90 equipamentos culturais itinerantes que podem ser adaptados para bibliotecas, estúdios e oficinas de cinema.
1: A entrega foi feita durante a sexta Teia Nacional dos Pontos de Cultura, que contou com a participação do presidente Lula.
3: Um desfile de estandartes representando os estados brasileiros marcou a abertura da sexta Teia Nacional dos Pontos de Cultura em Aracruz, no Espírito Santo. Depois de um intervalo de 12 anos, o evento foi retomado, reunindo agentes culturais, coletivos, mestres e mestras das culturas populares, povos tradicionais, representantes da sociedade civil e gestores públicos. A iniciativa faz parte do Cultura Viva, programa criado há 22 anos para movimentar o setor. A ministra da Cultura, Margarete Menezes, destacou os avanços do setor nos últimos 3 anos.
4: Tem em torno de 400 milhões sendo aplicados por ano na produção cultural de base comunitária. E nós passamos nessa gestão para 23.121 iniciativas fomentadas até agora.
3: Durante o evento foram distribuídas placas de identificação aos pontos de cultura. Todos os mais de 16 mil pontos certificados em todo o país vão receber o material. Uma outra

0: entrega feita em Aracruz foi a de 90 unidades dos Movicéus. Os Movicéus são equipamentos culturais itinerantes, adaptados com biblioteca, estúdio audiovisual, recursos tecnológicos, material para oficinas e cinema ao ar livre. Essa estrutura permite que municípios desassistidos possam ter acesso a atividades culturais. O presidente Lula destacou a importância do investimento em cultura.
1: O investimento em cultura movimenta uma indústria potente, estimula a economia, transforma vidas e cidades. Por isso, a cultura será sempre prioridade no nosso governo. Contará sempre com políticas públicas capazes de ajudá-la a exercer todo o seu potencial simbólico e econômico.
0: Para celebrar a cultura nacional, foram assinadas portarias que regulamentam a Rede Nacional de Mestras e Mestres das Culturas Tradicionais e Populares e o Programa Festejos Populares do Brasil. Também foram assinados o Decreto de Renovação do Conselho Nacional de Política Cultural e o Decreto que cria a Política Nacional para as Culturas Tradicionais e Populares. De Aracruz, no Espírito Santo, Luana Karen.
2: Também em Aracruz, o presidente Lula entregou 12 micro-ônibus do programa Agora Tem Especialistas Caminhos da Saúde e 11 vans do Programa Especial de Saúde do Rio Doce.
3: Os micro-ônibus são equipados com ar-condicionado e plataformas de acessibilidade e beneficiam 12 municípios capixabas.
2: Eles vão fazer o transporte sanitário seguro e gratuito de pacientes do SUS que precisam se deslocar para outras cidades para realizar consultas, exames, tratamentos especializados e procedimentos de média e alta complexidade.
3: Já as vans foram entregues para 11 municípios e serão utilizadas no transporte de pacientes para consultas, procedimentos e cirurgias fora do domicílio.
2: Seja como transporte de pessoas ou movimentação de cargas, as hidrovias do Brasil funcionam como principal acesso em diversas regiões.
3: E hoje o governo fez um balanço de ações desenvolvidas pela Secretaria Nacional de Hidrovias e Navegação, criada há 2 anos.
4: Mais hidrovias para transporte de pessoas e produtos pelo país. Essa é uma das metas alcançadas pelo Ministério de Portos e Aeroportos. Esse modal cresceu mais de 12% entre 2024 e 2025. O ministro da pasta, Tomé Franca, ressaltou as vantagens que esse tipo de transporte oferece.
5: Que as hidrovias é um caminho seguro para que a gente possa reduzir o custo logístico, que a gente possa fazer a integração do desenvolvimento regional. Nós vivemos num país que são vários Brasis e as regiões do Nordeste, do Norte, da Amazônia, ela precisa das hidrovias para o seu desenvolvimento. E finalmente um transporte que é sustentável, um transporte que preserva o meio ambiente.
4: O Ministério de Portos e Aeroportos apresentou também um planejamento que prevê leilões para concessão de 6 hidrovias no primeiro semestre de 2027 em diferentes regiões do país. Entre os trechos incluídos no plano estão os rios Paraguai, Madeira, Tocantins e Tapajós. Já no segundo semestre deste ano está previsto o leilão de concessão de um trecho do São Francisco. O secretário nacional de Hidrovias e Navegação, Otto Bourlier, destaca que as hidrovias devem ajudar a vida de quem vive perto dos rios.
6: Ribeirinhos, pescadores, indígenas, ou seja, a população que muitas vezes não tem acesso de forma em longo prazo de serviços públicos. Então é uma agenda de Estado que a gente está iniciando agora, em que a gente vai trazer ganhos sociais, ganhos logísticos e ganhos ambientais.
4: Desde 2023, 1,5 bilhão de reais foram investidos para fortalecer a navegação no país. Só neste ano, a previsão é de um investimento total que supera 500 milhões de reais. Com locução de Raquel Mariano, reportagem Márcia Fernandes.
2: De janeiro a abril deste ano, o Brasil registrou a melhor movimentação da história nos aeroportos, ultrapassando os 44 milhões de passageiros.
3: Um crescimento de 7,6% na comparação com o mesmo período do ano passado.
2: A aviação doméstica com voos pelo país registrou mais de 33 milhões de viajantes.
3: De acordo com o Ministério do Turismo, o fortalecimento de destinos domésticos contribui para o cenário.
2: E essas foram as notícias do Governo do Brasil.
3: Uma realização da Secretaria de Comunicação Social da Presidência da República.
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3: Fique agora com as notícias do Poder Judiciário e do Congresso Nacional. Boa noite.
2: Boa noite para você e até amanhã.
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9: STF valida lei que reduziu área protegida no Pará para viabilizar ferrogrão.
10: STJ identifica tentativas de fraude com comandos ocultos em petições e determina a apuração dos casos.
9: Presidente do TSE defende a atuação contra o uso abusivo da inteligência artificial nas eleições.
10: Boa noite, eu sou Marcela Luiza.
9: E eu sou Walter Lima.
10: O Supremo Tribunal Federal declarou constitucional a lei que autorizou a redução de área protegida no Pará para viabilizar a construção da Ferrogrão, ferrovia projetada para ligar o norte do país ao Mato Grosso.
9: A ação foi apresentada pelo PSOL contra uma lei de 2017. A legenda sustentava que a Constituição exige a edição de lei formal para a redução de áreas protegidas.
10: No julgamento, prevaleceu o entendimento do relator ministro Alexandre de Moraes. Segundo ele, não houve irregularidade no processo legislativo nem retrocesso ambiental, já que a construção da ferrovia continua condicionada à obtenção de todas as licenças solicitadas pelos órgãos competentes.
9: O plenário também aderiu à proposta de autorizar o Poder Executivo para compensar por decreto a área de retirada do parque.
10: STJ detecta uso de prompt injection em processos e anuncia medidas de segurança e responsabilização dos envolvidos.
9: O mecanismo tenta manipular sistemas de inteligência artificial por meio de comandos invisíveis, inseridos em documentos judiciais. Tiago Gomide.
11: O Superior Tribunal de Justiça informou ter identificado petições com técnicas de prompt injection usadas para enganar modelos de inteligência artificial com comandos ocultos. Segundo o presidente da corte, ministro Herman Benjamin, o sistema STJ Logos possui barreiras de segurança capazes de neutralizar as tentativas de fraude. O tribunal determinou que os casos sejam certificados nos autos e anunciou a instauração de inquérito policial e procedimento administrativo para apurar responsabilidades criminais e disciplinares de advogados e escritórios eventualmente envolvidos.
10: Presidente do TSE defende a atuação contra o uso abusivo da inteligência artificial nas eleições.
9: A declaração do ministro Nunes Marques foi feita durante a abertura do seminário Seta Debate. Mariana Fabre.
12: O presidente do TSE, ministro Nunes Marques, afirmou que o uso de inteligência artificial para enganar eleitoras e eleitores ou para atacar o sistema eleitoral não deve ser tolerado. Para ele, o avanço tecnológico que interfere na vontade popular deve ser respondido com inteligência democrática. O ministro lembrou que o uso irregular de IA, que viola as normas eleitorais, pode ser enquadrado como uso indevido dos meios de comunicação e até como abuso de poder político ou econômico.
10: Moradores da Ilha do Marajó recebem serviços básicos de cidadania.
9: Esse foi o quarto dia de itinerância da Justiça do Trabalho. Luma Soares.
13: Movimentação intensa que em breve, escolas lotadas e pátios cheios de moradores em busca de justiça, cidadania e saúde. Mesmo na reta final, as ações da Justiça do Trabalho não param. Hoje, o TRT da 8ª Região deu curso de Libras para profissionais de instituições públicas e inaugurou uma biblioteca temática com doação de livros infantis. O mutirão do Justiça Itinerante é coordenado pelo CNJ com mais de 50 entidades parceiras. Os atendimentos gratuitos em breve, Sportel e Melgaço, vão até amanhã, sexta-feira, dia 22.
10: Após a ação do MPF e de órgãos parceiros, IBGE lança censo da população em situação de rua em Belém, no Pará.
9: Os dados vão servir para a criação de políticas públicas para essa população. Tatiana Castro.
14: Segundo dados do CadÚnico contabilizados até 2025, em Belém existem 1.952 pessoas em situação de rua. No entanto, por estarem desvinculados da rede assistencial básica, uma grande parcela desses cidadãos sequer constava nos registros oficiais da prefeitura. Após a ação do MPF e de órgãos parceiros, o IBGE lançou o portal oficial da pesquisa, que vai reunir os dados coletados.
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10: Uma boa noite.
9: E até amanhã.
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16: Eu sou Paula Groba.
17: E eu sou Ricardo Nakaoka.
16: E estes são os destaques de hoje do Jornal do Senado, que começa agora.
17: Congresso derruba vetos e libera recursos federais para pequenos municípios endividados com a União.
16: Sugestão legislativa prevê isenção de imposto de renda para militares.
17: Chega ao Congresso medida provisória que cria crédito de 30 bilhões para taxistas e motoristas de aplicativo trocarem de carro.
16: Boa noite.
17: Boa noite.
16: O Congresso derrubou os vetos do presidente Lula que impediam municípios com até 65 mil habitantes, mesmo endividados com a União, de receber recursos federais.
17: Com a decisão, essas cidades voltam a ter acesso a verbas de programas do governo e de emendas parlamentares. Os detalhes com o repórter Márcio Maturana.
18: Municípios com até 65 mil habitantes que estejam inadimplentes com a União poderão firmar convênios e receber recursos federais por meio de programas e emendas parlamentares. Isso porque senadores e deputados derrubaram os vetos do presidente Lula a 4 dispositivos da Lei de Diretrizes Orçamentárias, em sessão conduzida pelo presidente do Congresso, Davi Alcolumbre.
19: Vossas Excelências sabem que cerca de 90% dos municípios brasileiros, exatamente 92%, possuem menos de 165 mil habitantes. Também é do conhecimento de Vossas Excelências e de todos que o atual quadro de desafios orçamentários e fiscais que as prefeituras por todo o país têm enfrentado para implementar políticas públicas e, por isso, neste cenário, esta sessão congressual, com esta pauta previamente estabelecida, esta deliberação é de extrema importância para que os pequenos municípios brasileiros possam ter acesso aos convênios.
18: Segundo Davi, a medida pode beneficiar mais de 3 mil municípios brasileiros. Ele disse que a derrubada desses vetos atende a um pedido de prefeitos feito durante a 20ª Marcha à Brasília em defesa dos municípios.
16: E pedidos pela instalação da CPMI do Banco Master marcaram a sessão do Congresso Nacional nesta quinta-feira. Parlamentares da base e da oposição defenderam a investigação de negociações suspeitas envolvendo a instituição financeira.
17: O presidente do Congresso, Davi Alcolumbre, afirmou que a leitura dos requerimentos para a criação de CPMIs é prerrogativa da presidência, conforme o regimento do Senado. Ele destacou que a sessão foi convocada para analisar vetos presidenciais relacionados a repasses a municípios inadimplentes.
19: Em resposta à questão de ordem levantada por vários parlamentares na sessão do Congresso de hoje, que requereram a leitura do requerimento de criação da Comissão Parlamentar Mista de Inquérito, a presidência esclarece que as matérias do expediente serão objeto da leitura a juízo do presidente. Portanto, o momento da leitura é um ato discricionário da presidência da mesa do Congresso Nacional.
16: A Comissão de Educação do Senado debateu os impactos da militarização das escolas públicas brasileiras.
17: Pesquisadores, representantes de entidades educacionais e estudantes criticaram a presença de agentes militares na gestão escolar e defenderam mais investimentos em políticas educacionais. Repórter Henrique Nascimento.
20: Segundo os participantes, ainda não existem evidências conclusivas de que a militarização melhore o desempenho escolar. A presidente da Comissão de Educação, senadora Tereza Leitão, do PT de Pernambuco, afirmou que especialistas defendem avaliações mais rigorosas sobre os impactos pedagógicos e sociais das escolas cívico-militares.
21: Há um conjunto de setores e segmentos da sociedade que tem alertado para a ausência de evidências conclusivas que associem a militarização à melhoria consistente da aprendizagem, defendendo avaliações rigorosas sobre seus efeitos pedagógicos, sociais e financeiros.
20: O professor professor da USP, Salomão Barros Ximenes, afirmou que entidades ligadas à ONU demonstram preocupação com esse modelo.
0: Todos condenam o Brasil pelo processo de expansão da militarização. Na verdade, nos dá vergonha, né? Essa é a verdade. Nos dá vergonha que o Brasil esteja se inserindo gradativamente num rol bastante pequeno de países que militarizam escolas como política institucional.
20: O tema também está em debate no Senado. Projetos em análise pelos senadores defendem o fortalecimento das escolas cívico-militares e a criação de uma frente parlamentar sobre o tema.
16: E militares das Forças Armadas podem ganhar isenção do imposto de renda.
17: Uma sugestão legislativa aprovada pela Comissão de Direitos Humanos e Legislação Participativa avançou no Senado com essa proposta. Repórter Rodrigo Rezende.
1: Uma sugestão legislativa que será agora analisada no Senado como projeto de lei isenta os militares do pagamento do imposto de renda. O relator da sugestão na Comissão de Direitos Humanos e Legislação Participativa, senador Hermes Klan, do PL de Santa Catarina, afirmou que os militares merecem o benefício pelas condições diferenciadas do trabalho.
22: O militar não cumpre jornada de trabalho ordinária, não percebe horas extras nas mesmas bases dos seletistas e estatutários civis, não tem direito de greve, está sujeito a regime disciplinar próprio que pode importar privação da liberdade e pode ser convocado a qualquer tempo para o cumprimento da missão.
1: O projeto também beneficiaria os militares das chamadas forças auxiliares, como bombeiros e policiais militares estaduais e distritais. De acordo com a Hermes Klan, os efeitos financeiros da medida deverão ser debatidos nas comissões temáticas do Senado.
16: A Comissão de Assuntos Sociais aprovou a inclusão da vacina nonavalente contra o HPV no Calendário Nacional de Imunização do SUS.
17: Essa vacina amplia a proteção contra o câncer de colo de útero e diversos outros tipos da doença. Repórter Patrícia Oliveira.
23: A proposta amplia a cobertura vacinal contra o HPV, o papiloma vírus humano, que está relacionado principalmente a casos de câncer de colo do útero, além de diversos tumores nas regiões genitais. O Programa Nacional de Imunizações já oferece a quadrivalente, que protege contra 4 subtipos do HPV. A inclusão da vacina nonavalente busca aumentar essa proteção. A autora do projeto, a senadora doutora Eudócia, do PSDB de Alagoas, afirmou que a implementação da vacina pelo SUS custará menos ao governo federal do que as despesas com a doença.
24: Enquanto que a quadrivalente protege a mulher 70%, contra o vírus HPV, a nonavalente protege 90%. Nós iremos economizar 3,8 bilhões de reais em um único ano, porque nós não teremos as mulheres com câncer de colo de útero.
23: Se não houver pedido para votação no plenário, a matéria segue para a Câmara dos Deputados.
16: E motoristas de táxi e de aplicativos poderão ter acesso a uma nova linha de crédito para trocar de carro ou comprar o primeiro veículo próprio.
17: O Congresso Nacional vai analisar a medida provisória que destina 30 bilhões de reais ao financiamento de automóveis de até 150 mil reais, com critérios de sustentabilidade ambiental, social e econômica. Repórter Alexandre Campos.
25: Pelo texto da MP editada pelo Executivo, os beneficiários terão carência de 6 meses para o início do pagamento das prestações e de 6 anos para quitar o empréstimo. Os juros serão diferenciados para as mulheres de 11,5% ao ano, enquanto que para os homens de 12,6%. O governo vai destinar 30 bilhões de reais para o programa e exigir das montadoras que a ele aderirem a obrigação de conceder um desconto mínimo de 5% para os motoristas. Ao lembrar que depois da pandemia muitas pessoas optaram por se deslocar por meio de transporte individual compartilhado, o senador Rogério Carvalho, do PT de Sergipe, elogiou a iniciativa do governo.
26: O governo acerta ao atender milhões de trabalhadores brasileiros e brasileiras que trabalham nesta área, dando uma condição semelhante a outros trabalhadores e outros segmentos da economia que têm acesso a crédito, que têm estímulo para poder melhorar a sua condição de trabalho e melhorar a sua renda.
25: Também do PT, o senador Camilo Santana, representante do Ceará, lembrou que a MP vai beneficiar ainda os motoristas que, por não terem carro próprio, alugam veículos para transportar os passageiros pelas ruas do Brasil.
27: A iniciativa pode beneficiar cerca de 1,4 milhão de
26: trabalhadores brasileiros, homens e mulheres que acordam cedo, enfrentam trânsito, insegurança, jornadas exaustivas e que muitas vezes comprometem boa parte da renda no aluguel de um carro para poder trabalhar.
25: De acordo com a medida provisória, quem aderir ao programa poderá incluir no valor das prestações os gastos com seguro e equipamento de segurança do veículo, desde que não ultrapassem 10% do valor do carro. Antes de ser votada pelos plenários da Câmara dos Deputados e do Senado, a MP será discutida por uma comissão mista de deputados federais e senadores.
17: Com edição de Paula Groba e trabalhos técnicos de João Lira, o Jornal do Senado fica por aqui. Acompanhe agora as notícias da Câmara dos Deputados. Boa noite.
16: Boa noite e até amanhã.

0: dos Deputados. Congresso derruba veto que proibia repasse a municípios inadimplentes.
1: Deputados tornam crime o aumento abusivo de preços dos combustíveis.
0: Hugo Mota destaca a atuação da Câmara no enfrentamento ao feminicídio.
1: Plenário muda regras para a atuação dos órgãos de fiscalização ambiental.
0: Boa noite. Os deputados aprovaram um projeto que altera a legislação ambiental para impedir a suspensão de empreendimentos rurais sem notificação dos órgãos de fiscalização. Saiba mais detalhes sobre a proposta com o repórter Antônio Vital.
2: O plenário da Câmara aprovou o projeto que altera a lei de crimes ambientais para proibir o embargo de empreendimentos rurais com base exclusivamente em ferramentas de detecção remota, como imagens de satélite que apontem desmatamento. O projeto apresentado pelos deputados Lúcio Moschini, do PL de Rondônia, e Zé Adriano, do PP do Acre, estabelece novas regras para a atuação dos órgãos de fiscalização ambiental. Na prática, antes da aplicação de medidas mais severas, como embargos ou paralisação de atividades, o autuado deverá ser notificado e ter prazo razoável para apresentar esclarecimentos quanto à infração tiver sido identificada apenas por monitoramento remoto. O texto aprovado também determina que, se for constatado dano ambiental, a fiscalização poderá adotar medidas administrativas cautelares para impedir o agravamento desse dano ou para garantir a recuperação ambiental. Mas essas medidas não poderão ser utilizadas para antecipar punições aos empreendimentos. Relatora da proposta, a deputada Marussa Boldrin, do Republicanos de Goiás, argumentou que a proposta fortalece o direito à ampla defesa e ao contraditório, sem retirar o poder de fiscalização dos órgãos ambientais. Para ela, imagens de satélite não podem substituir o direito de defesa e até fumaça de fogão a lenha pode ser confundida com queimada. O autor da proposta, Lúcio Moschini, disse que o objetivo é apenas garantir o direito de defesa antes do embargo do empreendimento.
3: Nós queremos que o satélite continue fiscalizando, sim. Antes, porém, que dê o direito de defesa ao produtor rural. Detectou? Perfeitamente. Então notifique o produtor. O ônus da prova hoje é todo do produtor. O satélite não sabe se você tem uma licença de desmatamento. O satélite não sabe se houve uma tempestade e caiu uma árvore, mas o que o satélite faz, através de IA, é embargar.
2: A deputada Marina Silva, da Rede de São Paulo, ex-ministra do Meio Ambiente, disse que o projeto dificulta medidas imediatas de proteção em áreas remotas e pode colocar fiscais de órgãos ambientais em risco.
4: O que estão querendo é voltar ao tempo da impunidade. Não é para corrigir injustiça. Injustiça é expor o fiscal do IBAMA, do ICMBio, aí para uma operação corpo a corpo e ser recebido com bala por pessoas que invadem, que fazem grilagem em terra pública, em terra indígena, em área do governo federal. Isso sim é injustiça. A justiça é usar a tecnologia.
2: O projeto que proíbe o embargo de empreendimentos rurais com base apenas em infrações detectadas por imagens de satélite seguiu para análise do Senado. Da Rádio Câmara de Brasília, com informações de Daniela Lessa, Antônio Vital.
1: Nilton Tato, do PT de São Paulo, critica iniciativas apoiadas pela Frente Parlamentar da Agropecuária. Ele afirma que os projetos defendidos podem fragilizar mecanismos de proteção ambiental, favorecer mudanças em áreas de conservação e enfraquecer o combate ao desmatamento ilegal.
0: No entendimento de Nilton Tato, parte da bancada ruralista adota posições contraditórias ao apoiar compensações por perdas climáticas, enquanto, por outro lado, defende medidas que agravam a crise ambiental.
5: Educação.
1: O plenário da Câmara aprovou novas regras para reajuste do piso nacional dos professores do ensino básico público. Quem tem mais detalhes sobre o tema é a repórter Daniela Lessa.
6: A Câmara dos Deputados aprovou a medida provisória que altera as regras de atualização do piso salarial nacional dos professores da educação básica pública. A partir da medida, o piso salarial dos professores do magistério passou a ser de R$ 5.130 para professores com formação em nível médio. Antes da medida provisória, o aumento anual do piso era calculado com base no crescimento do valor anual por aluno do Fundeb. Segundo o governo, esse modelo gerava distorções, porque dependia apenas da variação do valor mínimo por aluno definido nacionalmente. Com a medida provisória, o reajuste passará a considerar a inflação do ano anterior, medida pelo INPC, somada a 50% da média de crescimento real das receitas do Fundeb nos últimos 5 anos. Segundo o Ministério da Educação, pela regra antiga, o reajuste de 2026 seria de apenas 0,37%. Já com a nova fórmula, o aumento ficará em 5,4%, com ganho real acima da inflação. Relatora da proposta, a senadora professora Dorinha Seabra, do União Brasil de Tocantins, argumentou que a medida busca garantir valorização dos profissionais da educação sem provocar mudanças bruscas nas contas de estados e municípios. Outra mudança aprovada amplia o alcance da política para incluir professores contratados por tempo determinado, ponto defendido pela deputada Maria do Rosário, do PT do Rio Grande do Sul.
5: Não há professores de primeira ou de segunda categoria na escola. Nós queremos concursos públicos, mas ao mesmo tempo reconhecemos que ao longo dos últimos anos, praticamente 50% do efetivo dos educadores e educadoras das escolas públicas são de professores com contrato emergencial.
6: O deputado Hildo Rocha, do MDB do Maranhão, destacou que a proposta iguala a remuneração de professores do ensino infantil e fundamental.
7: Isso aqui agora, os professores do magistério serão tratados todos iguais, professor do ensino infantil, professor do ensino fundamental, todos serão tratados igualmente. Agora, até mesmo os professores contratados por tempo determinado, todos terão o mesmo piso salarial.
6: O deputado Kim Kataguiri, do Missão de São Paulo, votou contra a proposta, argumentando que o atual piso salarial do magistério ainda não é pago corretamente em muitos municípios.
8: Que os tribunais de contas apontam que mais de 80% já não paga o piso atual. Aí o Congresso Nacional, sem fazer nenhum sacrifício próprio, porque dinheiro não falta, o que falta é cortar na carne do próprio Congresso, dos privilégios, inclusive dos próprios parlamentares, para de fato ter esse recurso para os municípios e para os estados.
6: A medida provisória, que altera as regras do piso salarial nacional dos professores da educação básica, seguiu para análise no Senado. Da Rádio Câmara de Brasília, Daniele Lessa.
0: Segurança Pública. Paulo Marinho Júnior, do PL, critica a situação da segurança pública em Caxias, apontada por ele como a cidade mais violenta do Maranhão. O deputado questiona a ausência de representantes do Judiciário, do Ministério Público e da Polícia Federal em audiência pública realizada no município sobre o tema.
1: Paulo Marinho Júnior afirma que agentes de outros estados têm sido mais eficientes no combate ao crime do que as forças de segurança do Maranhão. Ele ainda cobra esclarecimentos sobre denúncias de atuação do crime organizado e a possíveis irregularidades envolvendo agentes públicos de Caxias.
0: Presidência. O presidente Hugo Mota ressaltou a atuação da Câmara com a aprovação de mais de 70 propostas para fortalecer políticas de enfrentamento ao feminicídio e à violência contra as mulheres. A reportagem é de Luiz Gustavo Xavier.
9: O presidente da Câmara, Hugo Mota, destacou que desde a assinatura do Pacto Nacional Brasil contra o Feminicídio, os deputados aprovaram um conjunto de 73 propostas voltadas ao enfrentamento da violência contra a mulher e ao combate ao feminicídio no país. A declaração foi feita durante cerimônia, que marcou 100 dias da iniciativa, ao lado do presidente Luiz Inácio Lula da Silva e de autoridades dos três poderes.
10: O feminicídio é um flagelo que nos envergonha como nação. Mas a união entre os poderes demonstrada neste pacto e a determinação do Parlamento brasileiro em legislar com rigor e sensibilidade apontam o caminho para que em um futuro próximo nenhuma cidadã precise temer por sua vida apenas pelo fato de ser mulher.
9: Hugo Mota reforçou que a Câmara tem priorizado medidas de prevenção, proteção e acolhimento às mulheres vítimas de violência. Entre as iniciativas citadas está o programa Antes que Aconteça. A proposta prevê a implantação de salas lilás, casas-abrigo e a atuação de defensoras populares capacitadas em direito das mulheres.
10: A iniciativa contempla a implantação de salas lilás, casas-abrigo e a atuação de defensoras populares, lideranças comunitárias capacitadas em direitos das mulheres. A educação também será um dos pilares desse esforço, porque é assim que transformamos o país. a partir da base.
9: A coordenadora da bancada feminina, deputada Jaque Rocha, do PT do Espírito Santo, destacou os avanços na legislação brasileira, desde a assinatura do Pacto Nacional Brasil de Enfrentamento ao Feminicídio.
11: Para nós é um motivo de muito orgulho nesses 100 dias, mostrar o tamanho da colaboração do Poder Legislativo, também junto aos outros poderes, Poder Executivo e Judiciário, de que nós temos aqui uma bancada comprometida a colocar as mulheres como protagonistas e prioridade.
9: O presidente da Câmara mencionou ainda projetos aprovados recentemente pela Casa, que já se transformaram em lei, como o uso da tornozeleira eletrônica por agressores e a tipificação da violência vicária e do vicaricídio. A Câmara também aprovou a quebra de sigilo bancário em ações de alimentos, quando houver suspeita de ocultação de patrimônio, entre outras propostas. Da Rádio Câmara de Brasília, Luiz Gustavo Xavier.
0: Política.
1: Leonardo Monteiro, do PT de Minas Gerais, registra a cassação do prefeito de Governador Valadares, Coronel Sandro. O deputado afirma que a decisão ocorreu após denúncias de irregularidades em contratos da área da educação, incluindo transporte escolar e aquisição de kits para estudantes.
0: Leonardo Monteiro parabeniza a atuação da Câmara Municipal e de lideranças políticas de Governador Valadares para dar continuidade ao processo. Para o deputado, a votação que resultou na cassação representa um esforço de enfrentamento à corrupção no município mineiro. Votação.
1: Deputados e senadores derrubaram o veto presidencial à proibição de que municípios inadimplentes recebam recursos federais. A repórter Silvia Munhato acompanhou sessão do Congresso e tem outras informações.
12: O Congresso Nacional derrubou 4 vetos do Executivo à Lei de Diretrizes Orçamentárias de 2026 para permitir repasse de recursos federais para obras de estados e municípios e para convênios com municípios que estão inadimplentes. A sessão também foi marcada por pedidos de parlamentares por uma CPI mista sobre o Banco Master. 2 dispositivos mantidos na LDO prevêem recursos para obras de rodovias estaduais e municipais destinadas à integração de modais de transporte ou escoamento produtivo, e para despesas relativas à malha hidroviária. Mas o Executivo argumentou que os recursos federais não poderiam custear despesas locais. Outro dispositivo permite a doação de bens, valores ou benefícios pela administração pública em período eleitoral, mas o governo federal alegou que a medida é inconstitucional. Também foi mantido o dispositivo que permite convênios com municípios de até 65 mil habitantes que estão inadimplentes. Apesar dos vetos iniciais, vários parlamentares que apoiam o governo declararam que votariam contra apenas o dispositivo sobre doações em período eleitoral. Foi o que disse o deputado Chico Alencar, do PSOL do Rio de Janeiro.
13: Porque ele permite a compra de votos. Na verdade, você poder doar em período eleitoral bens, uma série de equipamentos utilitários, benesses para a população, significa descumprir a lei eleitoral, que tem essa vedação muito sadia.
12: A deputada Bia Kicis, do PL do Distrito Federal, defendeu a derrubada dos vetos porque eles estariam prejudicando a população.
14: Para impedir o escoamento da produção, para impedir que aquelas pessoas que moram nos rincões mais distantes do nosso país, as pessoas mais simples, pobres, vulneráveis, miseráveis, não tenham acesso à produção.
12: No início da sessão, vários deputados e senadores pediram ao presidente do Congresso Nacional, senador Davi Alcolumbre, do União do Amapá, que lesse requerimentos de abertura de CPIs mistas para investigar denúncias relacionadas ao caso do Banco Master. Um dos que pediu a CPI foi o senador Flávio Bolsonaro, do PL do Rio de Janeiro, que aparece em conversas gravadas com o dono do Banco Master, Daniel Vorcaro. Nas conversas, ele busca recursos para o financiamento do filme sobre seu pai, o ex-presidente Jair Bolsonaro.
15: Do outro lado está o filme do presidente Bolsonaro, que recebeu investimento privado de alguém que na época não tinha absolutamente nada que pudesse desabonar a sua conduta, inclusive premiado, as suas empresas premiadas como exemplo de compliance. Esse lado não tem nada de errado. E é por isso, presidente, que a gente precisa urgentemente dessa CPMI.
12: O deputado Lindbergh Farias, do PT do Rio de Janeiro, disse que o senador poderia aproveitar a tribuna para responder os questionamentos sobre sua relação com Vorcaro.
16: O senhor foi visitar ele um dia depois que ele sai da prisão com tornozeleira eletrônica? Quer dizer que não sabia dos envolvimentos dele? Vossa Excelência não sabia da aplicação do Rio Previdência, governado pelo seu partido, no seu estado, pelo PL, Cláudio Castro, 970 milhões?
12: O senador Davi Alcolumbre ouviu as reivindicações, mas indeferiu os pedidos, afirmando que a decisão sobre o aumento da leitura dos requerimentos de CPI é da presidência. Da Rádio Câmara de Brasília, Silvia Minhato.
0: Economia. A Câmara aprovou o projeto encaminhado pelo governo que pune com prisão aumento injustificado no preço dos combustíveis. O repórter Antônio Vital acompanhou a votação e tem mais informações.
2: A Câmara dos Deputados aprovou o projeto do governo que prevê pena de 2 a 4 anos de prisão, além de multa, para quem aumentar sem justa causa o preço de combustíveis, considerados bens de utilidade pública. A proposta altera a lei dos crimes contra a ordem tributária, econômica e contra as relações de consumo. O projeto considera sem justa causa o aumento de preços que não tenha relação com a elevação dos custos de produção, distribuição e importação dos combustíveis. As penas poderão ser aumentadas até a metade se o aumento injustificado ocorrer durante calamidade pública ou crise de abastecimento. Para apurar a existência do crime, o Ministério Público deverá firmar acordos de cooperação com o Conselho Administrativo de Defesa Econômica, o CAD. A proposta original do governo previa pena de até 5 anos de prisão, que foi reduzida para 4 pelo relator, deputado Merlong Solano, do PT do Piauí, após negociação com os diversos partidos. De acordo com a justificativa do governo, os combustíveis possuem importância estratégica para o funcionamento da economia e a proposta corrige uma lacuna legal nas relações de consumo. O projeto foi criticado por deputados da oposição. Para o deputado Kim Kataguiri, do Missão de São Paulo, criminalizar o aumento de preços vai provocar desabastecimento de gasolina e óleo diesel. Já o deputado Lafayette de Andrada, do PL de Minas Gerais, diz que já existem instrumentos administrativos para penalizar quem aumentar os preços para ferir a concorrência e o consumidor.
17: Nós entendemos que é um projeto inócuo. Está criando, na prática, mais uma possibilidade de incriminar posto de gasolina, de prender dono de posto. Hoje, nós já temos um sem número de leis que defende a liberdade econômica, que defende o consumidor, que dá um conjunto de ferramentas para o Ministério Público, para a Polícia Federal, que na prática, no mundo real, no dia a dia, vai chover no molhado, porque as ferramentas já estão aí.
2: O relator Merlong Solano defendeu a necessidade de punir empresários que aumentarem preços sem justificativa. Segundo ele, foram registrados aumentos abusivos e injustificados mesmo depois das medidas adotadas pelo governo desde o início da guerra entre os Estados Unidos e o Irã.
18: A gente está tendo aí um fundo de subsídio para o setor de R$ 3 por cada litro. Ainda assim, se mantiveram os aumentos. Diante deste quadro, da persistência do setor de combustível em elevar seus preços de maneira injustificada, porque o Brasil só consome de gasolina importada 15% de toda a sua demanda. De óleo diesel, a parte importada só chega a 30% de todo o nosso consumo.
2: O projeto do governo, que prevê pena de 2 a 4 anos de prisão para quem aumentar sem justa causa o preço de combustíveis, seguiu para análise do Senado. Da Rádio Câmara de Brasília, Antônio Vital.
0: Transportes.
1: Ricardo Aires, do Republicanos do Tocantins, denuncia a precariedade e a curta durabilidade de pontes estratégicas na região norte. Ele cita como exemplo a ponte sobre o rio Araguaia, que liga seu estado ao Pará, interditada com menos de 15 anos de uso e prejuízo de R$ 76 milhões.
0: Outro caso citado pelo deputado ocorre em Pedro Afonso, onde uma ponte de R$ 100 milhões, entregue em 2014, está parcialmente interditada. Ricardo Aires exige a atuação imediata do TCU para investigar os métodos construtivos e o processo de execução dessas obras.
1: Bebeto, do PP do Rio de Janeiro, pede agilidade na remoção de uma torre de energia que, segundo ele, está impedindo o avanço de obras de duplicação na rodovia Presidente Dutra e a construção de um acesso viário na Baixada Fluminense.
0: Bebeto também cobra providências de órgãos reguladores diante do atraso nas intervenções viárias. Além disso, ele defende a continuidade de obras de mobilidade urbana, incluindo a construção de viadutos considerados estratégicos para reduzir congestionamentos.
1: Termina aqui o Jornal Câmara dos Deputados, com trabalhos técnicos de Everson Urani e apresentação de José Carlos Andrade e Luciana Vieira. Uma boa noite para você.
0: Uma ótima noite. 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
1: 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Alô, galera, tudo bem? Tá chegando aqui no Som da Clube com o nosso Estação Clube. Hoje, quinta-feira, dia 21 de maio de 2026. Prazerzão, Rogério Brasil na área. A partir de agora, muita alegria, boa música e informação. É a pegada Clube, a pegada mais gostosa do seu rádio. Aumenta aí o volume, vem comigo. Vamos começar uma viagem no mundo do sucesso.

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2: Gustavo Lima, Vagabundo, participação do Luiz Force para começar bem o nosso programa de hoje.

0: 8 e 12.
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2: O avanço do projeto de lei 4.812 de 2025 no Senado, aprovado na Comissão de Agricultura e Reforma Agrária, trouxe à tona o debate sobre a necessidade de modernizar as relações de trabalho no campo sem comprometer direitos históricos dos trabalhadores rurais. A proposta, que atualiza normas hoje dispersas, cria novos modelos de contratação, reforça o papel da negociação coletiva e estabelece diretrizes mais detalhadas para remuneração e segurança no trabalho. O texto proposto por meio do projeto de lei 4.812 de 2025, que trata das relações, os novos modelos de contrato, como os de safra, obra certa e pequeno prazo, ajudam a dar previsibilidade ao setor, marcado por sazonalidades e demandas variáveis. Esses instrumentos fazem sentido para a realidade rural, porque o campo trabalha com picos de colheita, janelas climáticas e frentes específicas de serviço. O risco aparece quando a contratação temporária passa a encobrir uma necessidade permanente de mão de obra. Toda essa discussão está sendo alinhavada por meio dessa nova lei relacionada ao contrato dos trabalhadores rurais.

isso é Cleiton e Romário. Opa, cadê eu? Encerrando o bloco, daqui a pouco eu volto com muito mais músicas pra você. Mais sucessos e informação aqui na Pegada Clube. Já já tô de volta.

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0: música boa do seu rádio. Isso é Israel e Rodolfo. Arruma um bão. Música boa, né? Do Israel e Rodolfo. A gente toca aqui no Som da Clube, no Som da Melhor. Bom demais estar com você, que tá aí sempre na sintonia, sempre ligado aqui no Som da Clube. A Clube gira sucesso e gira informação. Olha, amigos, o Pará aprovou um projeto que adere ao regime emergencial de abastecimento de combustível alinhado a uma medida do governo federal para conter a alta do preço do diesel. A ação busca amenizar os impactos causados pelos conflitos geopolíticos e a instabilidade no mercado internacional do petróleo. A medida foi aprovada em uma reunião remota das comissões da Assembleia Legislativa do Pará. Essa iniciativa pretende ajudar motoristas e produtores locais a enfrentarem a crise no preço dos combustíveis. 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
0: Gustavo Lima, Rosas e Versos e Vinhos. Ó, música boa, vamos ouvir.

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2: Fala, clube, fala boa! Kátia e Aduílio Mendes, brigas e o céu é o limite. Hora do intervalo, mas daqui a pouco eu volto com muito mais sucessos pra você. Tem Bruno e Dene, Bruno Rosa e Silvano Salles depois do intervalo. Volto já.

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0: é Bruno e Denner, Coração na Contramão. Música boa demais aqui no Som da Clube, no Som da Melhor. Tamo junto, hein? 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
0: Bruno Rosa, Atriz Demais, participação do Murilo Huff.

0: Valeu, amanhã.
1: Delícia, cara.
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0: 8h51.
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2: A crise enfrentada pelo mercado brasileiro de fertilizantes por conta dos reflexos das guerras no Oriente Médio coloca em risco a safra 2026-2027 de soja, além dos riscos logísticos da escassez de produtos e da elevação generalizada dos custos. O cenário de incertezas se agrava com o atraso dos agricultores em adquirir os insumos. A combinação dos fatores globais e domésticos deve reduzir o uso de fertilizantes e, consequentemente, diminuir a produção agrícola em relação às estimativas para a safra 2025-2026, o que significa que dificilmente chegaremos ao recorde de produção alcançado na safra passada, segundo informou o presidente do Sindicato da Indústria de Adubos e Corretivos Agrícolas, Aloísio Schwartzes. De acordo com o presidente desta entidade representativa do agronegócio, atualmente apenas cerca de 50% dos fertilizantes necessários para a safra de soja foram negociados, quando, historicamente, o normal para este período do ano já ultrapassava 60%. O mercado na ponta travou devido às altas de preço, mas essa demora cria um risco iminente de escassez e gargalos logísticos. Ele cita também que as compras para os meses de pico de chegada de fertilizantes nos portos, nos meses de junho a agosto, não estão acontecendo. Em maio, se a demanda retomar de última hora, o país pode enfrentar problemas de gargalo nos portos, com acúmulo de navios e longos tempos de espera, que podem chegar até 60 dias. 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